dia após dia, concede a oportunidade de arrependimento, de restauração, de um aproximar do Criador, de tê-lo como Senhor, de vivenciar os seus princípios. Irmãos, se o Senhor fosse destruir os arrogantes, nós seríamos os primeiros a sermos consumidos. Se o Senhor fosse destruir os maus, escaparíamos, porque nós conhecemos a palavra. Nós somos pessoas que conhecemos o Deus da palavra, conhecemos a palavra, mas conhecemos também o Deus da palavra. Portanto, a nossa vida era para ser diferente. Nós deveríamos viver de uma forma que fosse totalmente agradável, que o Senhor se agradasse de cada um de nós. Mas a terra, irmãos, é tomada pela bondade do Senhor. A terra está cheia da bondade do Todo-Poderoso. Deus olha para a minha vida e na sua bondade, Ele tem compaixão de mim. Ele olha para cada um de nós e na sua bondade tem compaixão de nós. E ofereceu-nos o grande sacrifício de Cristo Jesus. Irmãos, esta talvez seja a maior bondade do Senhor para com a nossa vida. Cristo Jesus, o pão vivo que alimenta a nossa alma, que mata a nossa fome. Oh, glórias! É Jesus, amados, a manifestação da bondade de Deus para a nossa vida, o cuidado do Senhor para com a nossa existência. E quando nós olhamos mais detidamente a nossa vida, irmãos, nós vamos ver que somos preservados pelo Mestre. O mundo está assustado. O mundo está aterrorizado. E nós estamos aqui louvando e glorificando o Mestre, porque nós cremos na bondade do Senhor. Nós cremos no cuidado de Deus. Nós sabemos, amados, que o Senhor, Ele tem satisfação em ver o seu povo reunido. E nós não podemos retroceder, mas temos que marchar. Seguir sempre em frente, em direção ao céu, em direção à presença do Mestre. E se nós buscarmos o Senhor, queridos, a sua bondade há de alimentar-nos, seremos felizes. A graça do Senhor envolverá a nossa vida e o nosso coração será completo, continuamente completo. Mesmo que tudo aparente muito mal, mesmo que tudo mostre-se mal, mesmo que tudo aparentemente vai de mal a pior. Mas é o Senhor que nos coloca de pé, é Ele que nos conserva, é Ele que nos abençoa e é esse Deus que nós devemos amar. Nós devemos amar a Deus acima de todas as coisas, irmãos. O que Deus requer de nós é muito simples. Ele diz que nós devemos amá-lo acima de todas as coisas. Que nós devemos voltar-nos para Ele. Voltar-nos com os nossos pecados, com as nossas dificuldades, com a nossa pequenez. Voltarmos com as nossas falhas. Porque Ele diz que devemos sobre Ele lançar os nossos fardos. Que bênção, não é? O Senhor amou-nos quando nós ainda éramos ignorantes, éramos pessoas ímpias, éramos pessoas que não olhavam para o Todo-Poderoso, mas já éramos alvo da sua grande bondade, do seu grande amor para conosco. Irmãos, nós não podemos perder de vista o Senhor. Não, não perca. Vamos amar Deus. E quando nós amarmos esse Deus tão bondoso, vamos entregar completamente a nossa vida para Ele. Porque a nossa alegria será servi-lo, adorá-lo, bendizê-lo, honrá-lo a cada instante. Esse é o Deus bondoso. É o Deus bondoso que Naum prega a Nínive. É o Deus bondoso que Naum reapresenta àquele povo, àquela cidade. É o Deus bondoso, tão bondoso, que levantou um profeta. Vá até Nínive, fale com aquele povo. Fale para com aquele povo, fale do meu poder, fale da minha majestade, mas também fale da minha bondade para com eles. E lá vai Naum, irmãos. Só que Nínive não aceitou. Nínive não concordou. E diz a palavra, diz os historiadores, que ela foi destruída posteriormente. Ela foi invadida e destruída. Isto porque rejeitou o amor do Senhor, a bondade de Deus. E isto acontecerá sobre a vida do homem. Aqueles que rejeitam a bondade do Senhor, aqueles que não querem saber de Deus, esses serão destruídos a exemplo de Nínive. E nada sobrará e será lamentável a sua derrota. Queridos,
observemos a Cristo Jesus como Senhor e Salvador da nossa vida. O outro aspecto que Naum é levado a falar, é levado a pregar a Nínive, é sobre a fortaleza de Deus, o socorro do Senhor, o cuidado de Deus. O Senhor é bom, é fortaleza no dia da angústia. Ô, bênção! Irmãos, quem nesse lugar está isento da angústia? Quem? Qual a minha angústia? Qual a angústia da pastora, do presbítero? Qual a tua angústia? Qual a tua, meu irmão? Todos nós temos dias de angústias, dias de sofrimentos, dias em que parece que não tem solução. Parece que as coisas se fecharam, mas onde está a bondade de Deus? E às vezes somos corajosos que só a misericórdia de Deus também. Porque chegamos para o Senhor, mas Deus, e aí Deus? E aí Senhor, e a tua misericórdia? E o teu amor? Quantos desafiam Deus? E quantas vezes desafiamos Deus? Nós fazemos isso quando abrimos o bocão e perguntamos ao Senhor, cadê o teu cuidado para comigo? Ou quando os nossos pensamentos dominados pela carne, dominados pela velha natureza, questiona Deus aqui no secreto. E Deus? Cadê Deus? Por que Deus não olha para mim? Por que Deus não faz alguma coisa por mim? Está aqui dentro rolando mil pensamentos. Mil pensamentos. Mas é preciso entender, irmãos, que Deus não abandona o seu povo. Deus não nos abandona no meio das batalhas, mesmo que sejam as mais amargas. Deus não nos abandona. Deus não nos desampara. Deus não nos deixa. Se você estiver passando pelo vale, como diz o salmista, escuro, o vale da morte, você não está sozinho. Você não está sozinho porque o socorro de Deus é contigo, porque a mão de Deus é contigo, porque a fortaleza de Deus é contigo. Abra os olhos, abra os olhos. Sabe quem é Geazi? Geazi era o moço do profeta. E havia uma batalha muito forte. E quando ele olhou para o opositor, para o exército opositor, era uma multidão que perdia de vista. E o profeta diz, Senhor, abre os olhos desse rapaz. E quando os olhos foram abertos, ele contemplou de um lado a outro das montanhas. Anjos, anjos e anjos. Milhares de anjos, ali estava a batalha, ali estava a mão de Deus, ali estava o socorro do Todo-Poderoso, ali estava o cuidado do Eterno para com Israel. Só que eles não estavam enxergando. Os olhos físicos viam apenas o exército contrário. Viam apenas os problemas, as dificuldades. Viam apenas o iminente fracasso. Mas não conseguiam ver o socorro de Deus. Eu quero falar para você o seguinte. Se você está passando pelo vale, o vale da morte, o vale escuro, o vale da dificuldade, lembre-se, o teu socorro vem de Deus. O teu socorro vem de Deus e virá na hora certa. Só que os nossos olhos estão fechados. Nós não conseguimos ver o socorro do Senhor. Nós não conseguimos ver a mão do Todo-Poderoso. Mas Deus está vendo. Deus está enxergando. Deus é bondoso. E Ele cuida daqueles que são fiéis. Creia nessa promessa, porque ela é uma verdade, amados. Mesmo que as ondas dos mares estejam revoltas, mesmo que as ondas sejam fortes na tua vida, mesmo que as ondas sejam altas o suficiente para te submergir, lembre-se, sempre haverá a mão do Senhor para te resgatar no momento certo. Deus não permitirá que você morra. Deus não permitirá que você seja destruído, que você seja destruída. Deus não permitirá que a derrota venha sobre a tua vida, desde que tu olhes para o Criador. Ô glórias! Se Nínive tivesse ouvido as palavras de Naum,
reconhecido o poder, a majestade do nosso Senhor, com certeza ela não teria sido destruída. Mas revoltaram-se contra o Todo-Poderoso, deixaram Deus. E as situações daqueles que deixam Deus é terrível, é terrível. Irmãos, nunca te esqueças, Deus é o nosso refúgio. Deus é a nossa cidade refúgio. Deus é o nosso escudo protetor. Ele é o nosso amigo, o amigo mais chegado. Nosso amigo do coração, nosso amigo do peito. Oh, glórias! Deus é o nosso abrigo no meio dos temporais da vida. No meio dos temporais desta vida, há um abrigo chamado Deus. Corra para Ele, corra para Ele. Queridos, quantas vezes andávamos pelas ruas e a chuva nos alcança? O que é que nós fazemos? Corremos para o primeiro abrigo, não é? Uma árvore, uma marquise, uma loja, alguma coisa assim. Corremos e nos abrigamos. É isso que Deus quer que façamos. Quando as coisas ficarem difíceis, não corra para a chuva, em sentido à chuva, mas corra para o abrigo verdadeiro que é Cristo Jesus. Mas entenda, irmãos, esse Deus bondoso, esse Deus maravilhoso, esse Deus que é o nosso socorro, esse Deus que é o nosso amparo, nem sempre, irmãos, Ele nos livra da angústia. Nem sempre Ele nos livra da angústia. Nós não vivemos um mundo que é cheio de flores rosas. Não, nós vivemos num mundo de angústia, num mundo difícil. Nós passamos, amados, pelos momentos complicados, mas Deus é a nossa fortaleza. Temos que olhar para o Senhor sempre, sempre, no fogo ardente das provas. Quem não passa por provas aqui dentro? Quem de vocês está isento das provas? Quem está isento das provas? Nós estamos isentos das provas? Não, todos nós passamos pelo fogo ardente das provas. Mas o Senhor é aquele quarto homem na fornalha. Ele é o segundo homem na tua vida, que anda com você no meio da fornalha. Oh, glórias! É você e Deus. É Deus e você no meio da fornalha das provas, das dificuldades. É o Deus, amados, que permite que a morte venha sobre a nossa vida. Porque é através da morte que nós vamos receber o maior prêmio que Deus tem. A maior bênção que Deus tem é através da morte que seremos, de fato, abrigados eternamente. É o nosso socorro eterno, porque estaremos na glória com Ele. Lamentamos, temos medo da morte, fugimos dela. Faz bem, é por aí. Somos humanos, temos que lutar pelo nosso corpo, pela nossa sobrevivência. Porém, se o Senhor nos levar, melhor será. Paulo diz, bom é estar com o Senhor. Bom é estar com o Todo-Poderoso. Morrer é lucro. Porém, nós temos o tempo de Deus. E nesse tempo, lembre-se, o socorro é o Senhor. O socorro é Deus. É Ele que nos toma pela mão direita, irmãos. É Deus que nos toma pela mão direita. Nunca te esqueças. É Deus que te toma pela mão direita. É Ele que te guia. É Ele que nos conduz. É Ele que nos guia. É Ele que nos aconselha, é Ele que nos prepara para estarmos um dia na glória com Ele. Eis a manifestação da bondade do Todo-Poderoso. Irmãos, em todas as coisas que o Senhor seja louvado, que o Senhor seja glorificado, porque o Senhor é bom. Amém? Juntos, o Senhor é bom, o Senhor é bom. Oh, glórias! É fortaleza no dia da angústia. E conhece os que nele se refugiam. Naum, capítulo 1, versículo 7. Irmãos, outro aspecto interessante. E Naum levou esta realidade para o povo de Nínive. Naum falou para aquele povo, olha, Deus vos conhece. O Senhor sabe quem são vocês. O Senhor te conhece. Mas muitas vezes, queridos, a exemplo de Nínive, que rejeitou o Deus que os conhecia, nós temos rejeitado o Deus que nos conhece. Queridos, esta é uma palavra que se aplica
verdadeiramente a nossa vida. Nós precisamos estar atentos a esta realidade, porque o Senhor quer nos abençoar, Deus quer fazer coisas grandiosas na nossa vida, Deus quer mover de forma poderosa na tua existência. Você não está aqui por acaso, porque Deus quer fazer algo grande na tua vida, Deus quer agir grandiosamente na tua existência. O poder de Deus está ao nosso alcance, basta que estendamos a nossa mão. Oh, glórias! Basta que estendamos a nossa mão e toquemos nas vestes de Cristo. Não precisa muita coisa. Só tocar nas vestes do Senhor. Só tocar nas vestes de Cristo. E assim fez aquela mulher, cuja esperança certamente não existia mais no seu coração de cura. Mas um dia ela ouviu a respeito de Jesus. Oh, é Jesus! É Jesus! A esperança nasceu no seu coração. A esperança nasceu. E ela correu aos pés de Cristo e tocou em Jesus. Tocou em Jesus. Oh, glórias. Jesus já conhecia aquela mulher. Jesus já conhecia aquela mulher. Olha que maravilha. Ele sabia. Oh, alguém me tocou. Alguém me tocou, mas Jesus não estava sozinho no meio da rua, ele sozinho. E a mulher correu, foi até o encontro de Jesus, tocou nele. Não, Jesus estava no meio da multidão que o prensava por todos os lados. O prensava. Mas a mulher de fé foi e tocou no Senhor. E ele sentiu que foi tocado, porque o Senhor conhece as pessoas de fé. As mulheres de fé, os homens de fé. E é isso que Deus quer que tenhamos no coração, a fé de uma mulher. Uma mulher que teve coragem de tocar em Cristo Jesus, porque Deus é bom. O socorro dele é uma verdade para conosco. E se nós tocarmos nele, somos reconhecidos. O Senhor moverá, o Senhor agirá, porque Deus tem prazer em abençoar-nos. Oh, glórias! A palavra de Deus nos afirma que nós somos amados. Nós somos amados. É um amor que você não compreende. É um amor que nós não compreendemos. É um amor que a nossa mente não há de compreender. Por mais que você estude a respeito do amor do Senhor para com o ser humano, você não compreenderá. Você não compreenderá. Porque, irmãos, é grande demais. A ponto de fugir da nossa capacidade de compreensão. Mas um dia estaremos na glória com o Senhor. Eis o porquê que passaremos uma eternidade louvando o Mestre. Ainda faltará tempo. Oh, glórias! Aleluia. Eterno porque não tem tempo. Mas, se fosse uma eternidade, com tempo, faltaria tempo para louvar o Senhor. Porque nós vamos conhecer Deus de perto. Nós vamos ver o grande poder do Senhor, a glória do Criador. E todo o tempo que nós teremos ali ainda será pouco para nós glorificarmos o Mestre. Não de forma apática, não de forma assim, ah, não sei o quê. Não, mas vamos fazer com todas as nossas forças, com todo o nosso coração, porque veremos a glória do Criador. E Ele nos conhece. Oh, glórias! Tu és conhecido de Deus. Tu és conhecido de Deus. Precisamos conhecer Deus. Amém? Você já é conhecido do Senhor, mas nós precisamos conhecer Deus. Deus conhece aqueles que lhe pertencem, aqueles que nele refugiam-se. Jesus conhece as suas ovelhas. Oh, glórias! Jesus conhece as suas ovelhas. E quando nós o chamamos, ele reconhece a nossa voz. Oh, está me chamando. Amém? Oh, glórias! Está me chamando. É meu filho, é minha filha, é meu amado. Eu conheço, eu sei quem é meu. O Senhor me deu, o Pai me deu. É meu, eu tenho cuidado para com ele. Eu sou bondoso para com ele. Eu o socorro, eu sou o socorro na vida dele. E nos momentos de dificuldades, eu sou o amparo. Eu sou o amparo da minha ovelha. Amados, é maravilhoso demais. É maravilhoso demais sabermos que somos conhecidos por Deus. Somos conhecidos por Deus. Irmãos, muitas vezes nós temos que dar um exemplo no nosso nível de entendimento. Se alguém famoso, importante,
mandasse um tweet para você: oi, eu te conheço, sei quem você é, você é um cara legal, um abraço, teu amigo, fulano de tal. Pense num cara assim, meio que intocável. Famoso demais, importante demais. Trump, Bolsonaro, sei lá. Alguém importante? Você ficaria muito feliz, não é? E pensaria assim: oh, ele sabe que eu existo. Ele sabe quem sou eu. Não é assim? Não sentiríamos assim? Mostraríamos esse WhatsApp, esse tweet para todo mundo: oh, fulano de tal citou meu nome, veja. Citou meu nome. Deus te conhece. Deus te ama. Deus zela por você. Ele não cita teu nome. Ele guarda o teu nome no coração. Deus zela por ti. Deus te envolve. Deus move na tua existência. É muito além, amados. Esse é o Deus que tem cuidado de nós. Esse é o Deus, amados, no qual temos uma segurança verdadeira, no qual somos inabaláveis. Esse é o Deus da nossa salvação. Este é o nosso refúgio. Esse é o Deus que no dia da angústia cuida de nós. Esse é o Deus que no dia da angústia estende o seu braço sobre a nossa vida. Esse é o Deus, amados, que por nos conhecer, nos amar, tem prazer em nos abençoar. Poderão todas as coisas ficarem difíceis para você, e às vezes ficam, não é verdade? Mas lembre-se, Deus te conhece. Deus te conhece. Sabe o que falta em nós? Sabe o que falta em nós, irmãos? Falta-nos coragem de falar com o Deus que nos conhece. Falta-nos coragem de falar com o Deus que nos conhece. Mas quando nós vamos para a palavra de Deus, vamos ver pessoas que não conheciam Deus, mas tiveram coragem de falar. Aquele cego que gritou: filho de Davi, tem misericórdia de mim. Não conhecia Deus. Não conhecia Jesus. A mulher que citamos o exemplo, não conhecia Deus, não conhecia Jesus. Mas tiveram coragem. E foram abençoados pelo Mestre. E se Deus nos conhece, irmãos, imagine o que Ele fará conosco. Imagine o que Deus fará conosco. Nós conhecemos Deus, Ele nos conhece. É preciso, portanto, aquela coragem de nos achegarmos a Ele, nos apresentarmos a Ele e colocarmos diante do Senhor: Deus, aqui está a minha causa. Cuida da minha causa, Senhor. Tem misericórdia de mim. Senhor, faz alguma coisa. Mas faça este clamor com o teu coração, com a tua alma, de verdade. Porque o Deus que te conhece, o Deus de bondade, o Deus que é o nosso socorro, virá, envolverá a tua vida, tomará a tua existência pelas mãos e moverá de uma forma grandiosa. E tu serás abençoado. Nós seremos abençoados. Irmãos, é tempo de entender que o Senhor é bom. É tempo de compreendermos quem é Deus e o tamanho, a profundidade do amor do Senhor, da bondade de Deus para com a nossa vida. E quando nós nos deixarmos mover pelo Espírito Santo de Deus, quando o Espírito de Deus nos tomar e falar ao nosso coração, seremos envolvidos pela sua graça de uma forma tão intensa, de uma forma tão grandiosa. E o nosso prazer estará em viver Deus a cada instante, a cada minuto. Irmãos, se te falta prazer em viver Deus, se falta-lhe alegria de viver Deus, é porque está faltando a chegar-se ao Deus que te conhece. Está faltando a chegar-se ao Deus que te conhece. E isso é o nosso dever, amados, essa é a nossa parte. Cristo já fez a parte dele, ele veio, fruto de profecias, ele veio, ele cumpriu aquilo que lhe estava reservado, abriu as portas do céu para cada um de nós e disse: o Senhor te ama, o Senhor te envolve, porque Deus é amor. Ouça, porque Deus é amor. Não é assim?
João capítulo 3, versículo 16. Porque Deus amou o mundo de tal forma. Como? De tal forma, de uma forma tão grande, tão grandiosa, tão extraordinária, que nós não podemos mensurar. Porque Deus amou ao mundo de tal forma que deu seu Filho, Jesus. Para quê? Todo aquele que nele crê. Todo aquele que o ame, todo aquele que viva seus princípios, todo aquele que tenha prazer, todo aquele que tenha alegria, todo aquele que tenha satisfação em Cristo. Oh, glórias! Para que todo aquele que nele crê não morra, mas tenha vida eterna. Não morra eternamente, não viva como zumbi sobre a face da terra, mas viva com alegria, com satisfação. Oh, glórias! Com prazer no Todo-Poderoso. Esta é a promessa do nosso Senhor. Esta é a promessa de Deus para a nossa vida. Naum, um profeta pouco conhecido. O Naum, um homem que não tem nenhum tipo de referência na palavra a seu respeito. Apenas um profeta. É o suficiente, irmãos. Não precisávamos saber mais nada de Naum. Em ser profeta, significa que ele era fruto do cuidado de Deus, que ele era conhecido por Deus, que ele era fiel ao Senhor, que era um homem que deixava se mover pelo Espírito Santo de Deus, e isso é o suficiente. Não importa saber quem era o pai e a mãe, se era rico, se era pobre, se era baixinho, se era alto, se era novo ou se era velho. Não, isso são coisas secundárias. O que importa e fica implícito nesta verdade é que Deus o conhecia e Deus o chamou para levar uma mensagem de salvação para todo um povo. E olha que Nínive, aquela região, era extremamente populosa. Muitos ouviram a respeito dessa grandiosidade de Deus, da majestade do Senhor, da bondade, do socorro, mas preferiram não voltar-se para Deus. Eis aí, irmãos, o que acontece muitas vezes com a gente. Nós, muitas vezes, não queremos voltar para o Senhor. Queremos prosseguir nos nossos velhos caminhos, caminhos nos quais o Senhor não está. Na verdade, caminhos paralelos, caminhos secundários, atalhos que nós queremos para a nossa vida. E o Senhor não está nesses caminhos. Que nós, amados, entendamos que o Senhor é bom. Deus é bom. Que Deus é a própria bondade, é a essência da bondade, e que o nosso socorro vem de Deus. Na verdade, Ele é o nosso próprio socorro, Deus é o nosso próprio socorro, e que somos conhecidos pelo Mestre. O Pai Eterno nos conhece, nos chama pelo nome, tem prazer em ouvir a nossa voz, e nos quer ao seu redor, nos quer ao seu redor. Há um texto em que Jesus fala para Jerusalém, que ele gostaria que Jerusalém fosse como os pintinhos debaixo das asas. Amém? O Senhor fala a mesma coisa para cada um de nós. Eu quero que vocês sejam como pintinhos debaixo de minhas asas. Ou seja, o Senhor quer que estejamos prontos para estarmos na presença dEle, porque Ele nos envolverá com seu cuidado e com seu zelo, e a bondade do Eterno nos envolverá grandemente. Queridos, que nós possamos pensar a respeito dessas verdades, meditarmos nessas verdades e deixarmos o Espírito Santo de Deus nos envolver de uma forma maravilhosa, e assim seremos usados, seremos profetas, levantados pelo Senhor para fazer a vontade dele sobre a face da terra. Oh, glórias! O Senhor é bom, é fortaleza no dia da angústia e conhece os que nele se refugiam. Amém? Amém? Vamos juntos repetir? O Senhor é bom, é fortaleza no dia da angústia e conhece os que nele se refugiam. Somos estes? Oh, glórias! Oh, glórias. Somos estes para a honra e para a glória de nosso Senhor e Salvador Jesus. Pai amado, toma nossa vida nas tuas mãos. Envolva-nos com tua bondade. Que tu sejas o nosso socorro, o nosso abrigo, meu Deus. Que sejamos teus amigos. Que sejamos, Pai, as ovelhas que chamam por ti e que tu reconheces a voz. Fala aos corações que hão de ouvir esta palavra. Grave-a nos nossos corações, para que nós possamos viver a tua verdade. Esse é o meu clamor em nome de Jesus. Amém, Senhor. Aleluias.

quando, pois, vier o Filho do Homem na sua glória, e todos os anjos com ele, então se assentará no trono da sua glória. E diante dele serão reunidas todas as nações, e ele separará uns dos outros como o pastor separa as ovelhas dos cabritos, e porá as ovelhas à sua direita, mas os cabritos à esquerda. Então dirá o rei aos que estiverem à sua direita: Vinde, benditos de meu Pai, possuí por herança o reino que vos está preparado desde a fundação do mundo. Mateus 25, 31 a 34.

Mas fiel é Deus, o qual não deixará que sejais tentados acima do que podeis existir. Antes, com a tentação, dará também o meio de saída para que a possais suportar. 1 Coríntios 10, 13.

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2: 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Você já leu a parábola do semeador? Você já parou para refletir um pouco a respeito desse ensinamento maravilhoso de Cristo?

aqueles que semeiam no campo e a sua palavra. É muito interessante, amados, como o Senhor nos ensina de uma forma tão simples. Nós temos que abrir o nosso coração. Estarmos com o coração aberto, nada mais que sensível à voz do nosso amado Jesus. E quando nós observamos a respeito da parábola do semeador, vamos ver que Jesus estava num barquinho, às margens da praia ou na praia, e dali ele falava à multidão que estava na praia. E ele ensinava a respeito da salvação, a respeito da nossa vida de comunhão verdadeira com o Todo-Poderoso. E nós precisamos observar este ensinamento para que a palavra do Eterno seja uma verdade. Cristo estava falando, irmãos, que aqueles que estavam semeando no campo, ao jogar a semente, algumas, veja, não com trator como hoje é comum, não existia trator. Geralmente as pessoas colocavam a semente num embornal, numa sacola, e saíam pelo campo jogando aos punhados. E algumas dessas sementes caíam em lugares que não eram tão bons, que não haviam sido arados, que não estavam preparados para que ali a semente germinasse e pudesse produzir. Trazendo essa realidade para a nossa vida, vamos ver que muitas vezes a nossa verdade é semelhante a estes ensinamentos de Cristo Jesus. E hoje eu quero fazer uma pergunta para cada um de vocês. Qual é o solo da tua vida? Qual é o solo da tua vida? Jesus faz uma comparação e ele diz que ao solo duro, o solo duro, será que tu és? Nós somos um solo duro. O outro solo, são quatro. O solo pedregoso, cheio de pedras. E ainda, o solo cheio de espinho. O solo com ervas daninhas. E por fim, o solo fértil. Qual será a nossa realidade? Como será a nossa vida? Como a palavra de Deus tem germinado? Será que a nossa vida está pronta para que a palavra germine? Para que ela cresça, produza? Nós precisamos dar frutos, porque esta é a vontade do Senhor para a nossa existência. Nós vamos abrir as nossas Bíblias em Lucas, capítulo 8. Leremos do versículo 4 até o versículo 15. E eu quero que os amados prestem atenção nesta leitura, porque ela é importante para as nossas vidas. E nós vamos crescer a partir de hoje. Com certeza, nós vamos crescer. Seremos produtivos. Oh, glórias! Produtivos. Porque essa semente foi semeada em solo fértil, o nosso coração, solo fértil. Vamos lá? Vamos colocar de pé? Lucas capítulo 8, versículos 4 até o 15. Diz a palavra: afluindo uma grande multidão e vindo ter com ele gente de todas as cidades, disse Jesus por parábola: eis que o semeador saiu a semear. Eis que o semeador saiu a semear. E ao semear, uma parte caiu à beira do caminho, foi pisada e as aves do céu a comeram. No versículo 12, a que caiu à beira do caminho são os que a ouviram, vem a seguir o diabo e arrebata-lhes do coração a palavra, para não suceder que crendo sejam salvos. 6. Outra caiu sobre a pedra, e tendo crescido, secou por falta de umidade. Versículo 13. A que caiu sobre a pedra são os que, ouvindo a palavra, a recebe com alegria, e esses não têm raiz, creem apenas por algum tempo, e na hora da provação se desviam. Versículo 7, outra caiu no meio dos espinhos, e estes ao crescerem com ela, a sufocaram. Versículo 14, a que caiu entre os espinhos são os que ouviram, e no decorrer dos dias foram sufocados com os cuidados, riquezas e deleites da vida. Os seus frutos não chegaram a amadurecer. Versículo 8, outra afinal caiu em boa terra, cresceu e produziu a 100 por 1. Dizendo isto, clamou: quem tem ouvidos para ouvir, ouça. Versículo 15. A que caiu na boa terra são os que, tendo ouvido de bom e reto coração, retém a palavra. Esses frutificam com perseverança.

perseverança. Amém? Oh, glórias! Este é o ensinamento de Cristo Jesus. No versículos, ele fala a respeito da semeadura. E na sequência, ele fala o resultado da semeadura. Vamos orar. Senhor Deus, fala conosco nesta noite. Dá-nos a revelação da tua palavra, para que nós possamos ser um solo próprio, um solo agradável, um solo que a semente possa germinar para a tua honra e para a tua glória. Senhor, fala conosco em nome de Jesus. Amém. Queridos, Cristo faz essa comparação muito profunda, de uma forma extremamente simples, porém muito profunda. Ele ensina-nos que é preciso que a nossa vida seja solo fértil. Oh, glórias! Nós precisamos ter um coração aberto, sensível à voz de Deus, porque as situações são difíceis, porém, quando o nosso coração é movido pelo Espírito Santo de Deus, tudo há de acontecer. A manifestação da palavra, a manifestação da graça, o cuidado de Deus vem à existência e veremos a glória do nosso amado Jesus. No versículo 5, a palavra diz que o semeador, ao semear, a semente caiu no solo duro, no solo que não era fértil. Muitas vezes, amados, esse solo duro, não fértil, é o nosso coração. Quantas vezes, amados, nós estamos com o coração fechado para a verdade de Cristo, nós não queremos, de fato, viver aquilo que Deus quer, mesmo Cristo chamando-nos a atenção para uma vida segundo a sua vontade, porém, nós insistimos em andar com os nossos próprios pés, a andar segundo a nossa própria vontade, a fazer aquilo que dá na telha. Não queremos obedecer os princípios do Senhor. E esse solo duro, irmãos, o coração cujo solo é duro, são aqueles que ouvem incansavelmente a palavra. Ouvem a palavra, ouvem, ouvem, ouvem a palavra. Ouvem a palavra, ouvem a palavra e ouvem a palavra e não cessam de ouvir a palavra. Porém, ela não produz, ela não transforma, porque a palavra, amados, não consegue germinar no coração, a palavra não consegue enraizar-se, porque a palavra não consegue acessar verdadeiramente as profundezas do coração. São aqueles que ficam circulando ao redor do Senhor, que andam ao redor do Senhor, que são até muitas vezes religiosos, fazem as coisas legaizinhas, porém o coração é duro para a verdade de Deus. O coração é duro para a verdade do Senhor, não consegue reconhecer a voz do nosso amado, mas deixam-se levar pela sua própria vontade, pela sua própria carne. Irmãos, o nosso solo, o solo do nosso coração, jamais poderá ser duro. O solo do teu coração não pode ser duro, não pode ser duro. E é interessante que muitas vezes as pessoas cujo solo do coração é duro, são bem, são pessoas legais, pessoas que têm toda uma aparência, têm toda uma situação, são pessoas benquistas, pessoas legais. No entanto, isto, irmãos, não favorece a semente, porque a semente precisa encontrar um lugar que seja bom para que ela possa germinar. Nós temos que ter um coração totalmente voltado para o Senhor. Não apenas um coração que ouve a palavra, incansavelmente ouve a palavra. E isso é mais comum do que parece. O coração duro é mais comum do que parece. São aqueles que estão nas igrejas, que ouvem as pregações, que cantam. São aqueles que estão na internet, que ouvem as pregações, que estão ali incansavelmente ouvindo, vendo alguma coisa de Deus, porém apenas ouvem, mas não praticam a verdade do eterno. Irmãos, nós somos chamados para que sejamos não apenas ouvintes, mas praticantes da palavra de Deus. Coloque na tua cabeça, necessário é praticar a palavra do Senhor. E quando nós praticamos a palavra, é porque a semente germinou, é porque o solo foi trabalhado, é porque o Espírito Santo encontrou lugar. Oh, glórias! Que nosso solo, que o solo do nosso coração não seja duro jamais. Diz ainda no versículo 6, ouça a palavra. Versículo 6. Outra caiu sobre a pedra e, tendo crescido, secou por falta de umidade. Veja, amados,
Muitas vezes o coração, o solo é pedregoso, cheio de pedra. Você já viu uma terra cheia de pedras? Ela não produz, ela não consegue, porque a semente não consegue enraizar. A semente não consegue enraizar. São aqueles, queridos, que ouvem com alegria a palavra de Deus. Reconhece o poder do Senhor, mas é algo que dura pouco. São emoções passageiras. Quantas pessoas que vão para as igrejas, ali eles ficam emocionados, choram, ficam arrepiados, o cabelo levanta, enfim. Mas, ao sair da igreja, passa-se a emoção e tudo volta ao normal. O velho homem volta a agir, as velhas práticas tomam lugar. Nós não podemos ser desta forma. O nosso coração não pode ser formado por uma camada de pedra, jamais, amados. Mas é preciso que haja terra que seja fértil, que seja terreno fértil. E muitos cujo coração é pedregoso são aqueles que fazem planos. Quantos planos? Ah, o mês que vem eu vou fazer isso para o Senhor. O ano que vem, virada de ano, irmãos. Virada de ano é tempo ótimo para aqueles cujo coração é forrado de pedras. Eles fazem mil planos para o ano novo. Olha, esse ano eu vou ser dizimista, eu vou ser ofertante, esse ano eu vou evangelizar, esse ano eu vou fazer isso, vou fazer aquilo, não vou faltar um culto sequer, aí esse ano etc, etc. Não é assim? Lembram-se disso? Talvez você, na virada do ano, fez isso. Fez aquelas promessas infindáveis. O ano novo entrou. 15 dias depois, as promessas caíram no esquecimento. Ninguém lembra-se mais delas. É preciso cuidado, porque o Senhor, Ele sonda o nosso coração. E Deus não trabalha com emoções, mas sim com racionalidade. Nós precisamos ser pessoas racionais. A nossa decisão com Cristo Jesus precisa ser forte, ser marcante, ser algo real. Eu não posso viver assim, que bambeando para um lado e para o outro, não. O Senhor não te chamou para isso. O Senhor te chamou para que você possa marchar, possa seguir em frente, possa andar. Esta é a verdade, esta é a verdade do Senhor. E aqueles cujo coração o solo é pedregoso, estes, quando vêm as provações, caem. Não conseguem ficar de pé. Não conseguem suportar as provações dessa vida. Não são resistentes, porque não têm raízes no Senhor. Não têm raízes no Senhor. Irmãos, nós temos que entender que só Jesus pode nos dar paz. Só Cristo Jesus pode dar a paz verdadeira. Se eu quero paz na minha vida, se eu quero andar de forma firme, se eu quero dar passos seguros, eu tenho que amparar, ancorar, eu tenho que escorar, eu tenho que colar com Cristo Jesus. Eu tenho que andar firme com Cristo. Eu tenho que estar sob o alicerce verdadeiro, que é Cristo Jesus, o nosso amado Senhor. Amém? Irmãos, são ensinamentos de Cristo para a nossa vida. São ensinamentos simples do Senhor para a nossa existência. É a parábola do semeador, onde ele faz uma comparação entre a nossa vida com ele, a semente, o evangelho, a mensagem, com aqueles que semeiam no campo. E nós temos que viver a verdade do eterno acima de todas as coisas. Talvez o teu coração tenha um solo duro. Não pode ser duro. Quem sabe cheio de pedras, também não pode. E ainda, irmãos, não pode ser um solo espinhoso. Um solo espinhoso. Você já viu uma plantação em solo espinhoso? Em terra cheio de espinhos? Cheio de ervas daninhas? Não existe, amados. Quando alguém vai fazer uma plantação, primeiro, ara-se a terra. Prepara-se a terra. Tira toda sorte de ervas daninhas, toda sorte de plantas que não são boas, e deixa a terra pronta para a semeadura. Assim precisa ser também o nosso coração. Mas o que Cristo Jesus queria falar a respeito do solo espinhoso? Nada mais é, irmãos, do que aqueles que vivem com seus corações cheios de ambição,
cheios de ambição. A única coisa que eles conseguem enxergar são as riquezas, são os recursos desse mundo. São pessoas voltadas exclusivamente para esta terra, exclusivamente para buscar recursos para suas vidas. Mas o Senhor chama-nos a atenção a respeito dessa realidade. Veja o versículo 14. A que caiu entre os espinhos são os que ouviram e no decorrer dos dias foram sufocados com os cuidados, riquezas e deleites da vida. Os seus frutos não chegaram a amadurecer. Irmãos, nós temos que vigiar bastante com relação a esta questão. Eu falei, creio que no domingo passado, a respeito do viver em busca dos ouros da riqueza dessa terra. Jesus, nessa parábola, ensina exatamente isto. É preciso um cuidado muito grande para que as coisas dessa terra, os nossos projetos, nossos planos, nossos investimentos, aquilo que nós entendemos como indispensável para o nosso sustento, é preciso um cuidado para que estas coisas não tomem o lugar de Cristo Jesus na nossa vida. Irmãos, Cristo está falando que nós não podemos deixá-lo em segundo plano e deixar-nos envolver por aquilo que esse mundo tem a oferecer, pelo desejo de ganhar este mundo. É preciso vigiarmos com relação a isso. É necessária uma vigilância muito grande, amados, para que possamos observar o que é que tem ocupado o nosso coração. O que é que ocupa o teu coração? O que é que tem dominado a tua vida? Será que você não está totalmente voltado para as coisas dessa terra, para o trabalho, para conseguir recursos e esquece de Cristo Jesus? De abrir espaço para o Senhor? Eis aí o coração espinhoso, o solo espinhoso. É um solo que está dominado pelos desejos de ganhar esta vida, de vencer nesta vida. Irmãos, o nosso maior desejo é vencer com Cristo Jesus. Esse é o desejo que deve ocupar o nosso coração. Esta é a nossa missão. A nossa missão é ganhar esta vida fazendo a vontade do Senhor, deixando-nos envolver pela glória do Eterno, porque quando nós abrimos o nosso ser, o nosso coração torna-se terra fértil. Ele vem, ele move, e tudo quanto precisamos, com certeza, há de surgir, porque o Senhor ampara aqueles que são justos. Amém? O Senhor ampara os justos. E a palavra de Deus, ela precisa ter a primazia no nosso coração. Nós não podemos nos deixar encher por toda sorte de pensamentos, mas sim possuirmos um coração cheio da palavra, cheio da palavra. E quando nós enchemos o coração com a palavra de Deus, certamente ele há de deixar de ser espinhoso, e as nossas preocupações com a nossa vida, nós a colocaremos nas mãos do Senhor, e ele virá, ele suprirá, ele agirá de forma grandiosa na nossa existência. Irmãos, eu creio que todos que estão aqui já tiveram experiências do cuidado de Deus para com as suas vidas. O Senhor já abriu portas de emprego, o Senhor já abriu comércios, já abriu formas da pessoa sobreviver, coisas milagrosas já aconteceram. É assim que Deus faz. Basta que haja uma confiança, um dedicar, um esperar no Senhor, e ele virá e amparará aquele que é justo, aquele que é justo. Não coloque o teu coração nessas coisas, porque o Senhor Jesus disse que isto é ter um coração cheio de espinhos, cheio de ervas daninhas. Mas vem a boa notícia. Há também o solo fértil. O solo fértil. Esse deve ser o desejo de cada um desses que estão aqui. É necessário que nós possamos desejar que o coração tenha uma terra fértil, uma terra adubada, uma terra na qual, quando a semente cai, ela possa germinar. Esse é o nosso objetivo de vida, irmãos. Versículo 8 diz: outra afinal caiu em boa terra, cresceu e produziu 100 por 1. Dizendo isto, clamou: quem tem ouvidos,
para ouvir, ouça. E no versículo 15, Cristo explica, dizendo: a que caiu na boa terra são os que, tendo ouvido de bom e reto coração, retém a palavra, esses frutificam com perseverança. Irmãos, por que muitas vezes nós não somos bem-sucedidos? Por que não somos bem-sucedidos? Nós, ultimamente, temos colocado a culpa dos nossos fracassos nos últimos tempos, não é verdade? Ah, as coisas não dão certo porque estamos vivendo os últimos tempos, e nos últimos tempos serão assim mesmo. Nós não vamos conseguir êxito, porque é só provações, são apenas dificuldades, apenas problemas, as perseguições, enfim, e nós tiramos os nossos ombros. Nós tiramos aqui dos ombros e colocamos sobre as profecias as nossas dificuldades. Mas, quando nós observamos de uma forma um pouco mais detidamente a palavra, amados, vamos ver que não somos abençoados. O Senhor não abre portas para nós, não nos dá a prosperidade que tantos querem, porque o solo do coração não é fértil. O solo do coração não é fértil. São aquelas pessoas que querem receber de Deus, mas não querem abrir o coração para Deus. São as pessoas que querem a bênção, mas não querem abrir espaço para o amado. São aqueles que querem vencer na vida, mas não querem pagar o preço de servir a Jesus Cristo. Como vencer na vida dessa forma? Como é que nós vamos vencer na vida assim, irmãos? Nós temos que entender que a primazia da nossa existência, a primazia da nossa vida é para Deus. Tudo é para Deus. Eu tenho que amar o Senhor acima de todas as coisas. Deus precisa dominar a minha existência e eu tenho que aprender a tirar tempo para louvá-lo, para bendizê-lo, para dar valor à sua santa e bendita palavra. Oh, glórias! Nós temos que encontrar tempo para o Senhor, irmãos, tempo para Deus. E um dos problemas que nós temos é o fator tempo. Nós não temos tempo para Deus. Nós, quando vamos à igreja, ficamos olhando para o relógio. Oh, meu Deus, acaba logo. Acaba logo. Oh, Senhor Deus, acaba logo. A gente não fala, não é? Mas o coração pensa. Acaba logo, porque eu quero ir para casa. Eu tenho minhas obrigações em casa. Talvez um Fantástico para ver. Um domingo espetacular ou outra coisa qualquer na internet, sei lá o quê. Enfim, comer uma pizza. Oh, meu Deus, acaba logo esse culto. Oh, ainda falta meia hora. Oh, Senhor. Irmãos, isto significa que o solo do nosso coração não é fértil. Não se engane. Se você não tem prazer naquilo que é de Deus, em reservar tempo na tua vida para Deus, o teu coração não é fértil. O teu coração não é fértil. E quem diz isso é Jesus. Não sou eu. É só você ler a palavra e tomá-la para si, porque a palavra é para cada um de nós. Queridos, quando o nosso coração é fértil, teremos alegria naquilo que é de Deus. Teremos temor ao Senhor. Viveremos para o eterno. Seremos de Deus. A nossa alegria estará no Senhor. Viveremos não para satisfazer aquilo que o nosso coração entende como vitórias, mas para satisfazer o dono das vitórias. Para fazermos a vontade do Senhor. Amados, nós temos que observar o solo do nosso coração. Ele é fértil? Será que é fértil? Será que a palavra de Deus está plantada no nosso coração? Será que a palavra de Deus tem germinado na nossa vida? Será que a palavra de Deus é uma realidade? Aquilo que é de Deus é uma realidade na nossa existência? É, queridos, quando chegam as aflições, descobre-se que precisamos de Deus, não é verdade? Quando as aflições batem à porta do nosso coração,
descobrimos que precisamos de Deus e corremos para os pés do Senhor. Ah, Deus, olha eu aqui, Senhor, olha para mim, olha para a minha causa, olha para mim, olha para a minha causa. Queridos, se você tiver um coração fértil, não precisará entrar em desespero, porque o Senhor cuida dos seus. O Senhor zela pelos seus, e essa é a promessa de Deus na vida da gente. Ele zela pelos seus. E esses hão de frutificar a 100 por 1. Oh, glórias! Hão de frutificar a 100 por 1. Como está a tua frutificação? Como está a tua frutificação? Olha só, a palavra de Deus, ela coloca a gente em xeque-mate. Queira você ou não, mas a palavra de Deus, ela coloca-nos em xeque-mate. Olhe para você no espelho e pergunte para você mesmo: como está a minha frutificação no reino? Como está a minha frutificação? Você tem que ter coragem de fazer isso, irmãos. Porque tem muita gente querendo ir para o céu por um caminho alternativo. Não tem caminho alternativo. Só hão de entrar nos céus aqueles cujo coração são férteis. São férteis. E aqueles cujo coração são férteis frutificam a 100 por 1. Esses frutificam na palavra de Deus. E infelizmente, nesses últimos tempos, nós estamos chegando ao final da palavra, mas infelizmente nós temos visto nesses últimos tempos que as pessoas que se dizem servas do Senhor, que se dizem evangélicas, crentes, estão frutificando a 100 por 1 nas coisas do mundo, nas obras da carne. Por incrível que pareça, como é que pode ser do Senhor? Queridos, nós precisamos estar atentos à verdade do Senhor a cada instante, a cada minuto, observando aquilo que o Senhor quer para as nossas almas. E eu quero chamá-los mais uma vez a atenção para a leitura da palavra, Lucas capítulo 8, versículos 12 até o 15. Ouça com atenção em nome de Jesus. A que caiu à beira do caminho são os que ouviram. Vem a seguir o diabo, arrebata-lhe do coração a palavra, para não suceder que crendo sejam salvos. Ainda, a que caiu sobre as pedras são os que, ouvindo a palavra, a recebem com alegria, e esses não têm raiz, creem apenas por algum tempo, e na hora da provação se desviam. A que caiu entre os espinhos são os que ouviram, e no decorrer dos dias foram sufocados com os cuidados, riquezas e deleites da vida. Os seus frutos não chegaram a amadurecer. A que caiu na terra boa são os que, tendo ouvido de bom e reto coração, retém a palavra. Esses frutificam com perseverança. Que assim seja na nossa vida, na sua vida. Amém? Oh, glórias! Que nós possamos entender essa comparação que Cristo Jesus faz e praticar a verdade de Cristo a cada instante. Nós vamos orar nesse momento. Senhor, eu quero clamar que Tu venhas mover na nossa vida de uma forma poderosa, Pai. De uma forma grandiosa, meu Deus. Para que possamos sentir a Tua presença, tocados pelo Teu Espírito, fazermos a Tua vontade. Para que tenhamos um coração, Senhor, cuja terra seja fértil. Um coração aberto para Ti, aberto para os Teus princípios. Que possamos, ó Deus, frutificar segundo a Tua vontade, andar segundo a Tua vontade, testemunhar para a Tua honra e para a Tua glória, para que Teu santo e bendito nome seja exaltado, meu Deus. Oh, Deus, move na nossa vida, Pai. Crie em nós um coração puro. Esse é meu clamor em nome de Cristo Jesus. Amém. Aleluias.

0: para sempre viver em tua presença, Senhor. Ensina-nos os teus caminhos.
1: Pois assim diz o Senhor Deus de Israel: a farinha da vasilha não se acabará, e o azeite da botija não faltará. 1 Reis 17, 14.

E como aos homens está ordenado morrerem uma só vez, vindo depois do juízo, assim também Cristo, oferecendo-se uma só vez para levar os pecados de muitos, aparecerá segunda vez sem pecado aos que o esperam para a salvação. Hebreus 9, 27 e 28.

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1: Todas as vezes que nós abrimos a palavra de Deus, você há de ouvir a voz do Senhor. Todas as vezes que você está atento à palavra, Deus há de falar ao teu coração de uma forma intensa, de uma forma poderosa. Nós só não ouvimos Deus quando não queremos. Se você fecha o teu coração para o Senhor, certamente você não há de escutá-lo. Mas a partir do momento que nós abrimos a nossa vida, oh glórias, o Espírito de Deus virá sobre a nossa existência, ele moverá de uma forma grandiosa e teremos com certeza experiências de comunhão com o nosso amado Jesus. Nesse texto, Salmo capítulo 116, versículos 1 e 2, nós vemos que o salmista derrama sua alma diante do Senhor. A alegria fica estampada nesse texto. Nós vemos a gratidão clara do salmista para com o cuidado do Senhor, para com o zelo de Deus. E ele declara, versículo 1, eu amo ao Senhor, porque ele ouviu a minha voz e a minha súplica, porque inclinou para mim os seus ouvidos, invocá-lo-ei enquanto eu viver. Amém? O texto é gostoso de se ouvir, não é verdade? Mas também pode ser uma verdade de cada um de nós. Nós temos autoridade e temos também subsídio para chegarmos diante do Senhor e falarmos a Ele. Eu te amo, Senhor. Eu te amo. Porque tu ouves a minha voz. Oh, glórias! Porque tu inclinas os teus ouvidos para ouvir a minha voz. Cada um daqueles que se achegam ao Senhor pode fazer tal declaração certamente. Vamos orar. Meu Deus, muito obrigado pelo cuidado que tens para com a nossa vida, pelo teu zelo, pela tua misericórdia, que nessa noite, Senhor, tu venhas revelar-se a nós, para que nós possamos sair deste lugar felizes, porque tu ouves a nossa voz. Oh, meu Deus, tu ouves a nossa voz. Muito obrigado, Senhor, porque mesmo sendo insignificantes, tal como somos, somos ouvidos por ti, que é o Criador do universo. A ti, portanto, seja toda honra e toda glória. Fala ao nosso coração, em nome de Jesus. Amém. Queridos, esse salmo é anônimo, nós não sabemos quem o escreveu, mas algo fica marcado. Esse homem, essa mulher, mas provavelmente um homem, esse homem deixa uma marca para todos sempre. Enquanto houver terra, enquanto houver dias, certamente esse texto será lido e ele chamará a atenção de todos os leitores para que ame o Senhor, para que ore, para que fale com Deus. Eis um testemunho vivo e o testemunho vivo precisa emanar de nós. Aqueles que andam ao nosso redor precisam ver em nós a presença de Deus para que possamos viver segundo a sua vontade, segundo o seu querer. Esse homem, amados, ele declara para todos que estão ao seu redor, ele declara a todos que hoje leem essa palavra, que o amor do Senhor para com ele era uma verdade, a ponto de ser ouvido pelo Mestre. Oh, glórias! Mas há algo que marca também. Esse salmista, o homem anônimo, não sabemos quem é. Esse salmista diz de uma forma clara, que ele ama o Senhor. Oh, glórias! Ele ama o Senhor. Eu amo o Senhor. Amém? Nós temos que amar o Senhor. Se nós queremos ir para os céus e desenvolvermos uma vida de continuidade na presença do Mestre, sem amor para com Ele é impossível. O amor, amados, o amor para com Deus é a base. E Ele mesmo chama-nos a atenção para que nós o amemos acima de todas as coisas. E essa é uma verdade que esse homem há tanto tempo atrás já conhecia. E já demonstra, e já deixa escrito o seu amor, a expressão do seu amor, de um amor intenso. Era uma gratidão que derramava da sua vida para com Deus. Um zelo, amados, oh glórias. E tudo isso demonstra o amor desse homem para com o Senhor. E esses que amam o Todo-Poderoso, algo interessante acontece com eles. Aqueles que amam o Senhor são ouvidos por Deus. Às vezes nós nos perguntamos por que Deus não ouve as nossas orações. Ah, mas por que Deus não ouve as nossas orações? E alguns mais corajosos partem para os homens das orações forte. Oh, fulano e tal vai fazer uma oração forte, agora Deus vai me ouvir. Para que tu sejas ouvido pelo Todo-Poderoso, basta que você o ame acima de todas as coisas. E, mesmo no meio das angústias, nos meios das dificuldades, nos momentos difíceis, o Eterno com certeza há de ouvi-lo e há de manifestar-se de uma forma maravilhosa a todos que se achegam a Ele. Amém? Outro aspecto interessante e vale ressaltar é que o salmista vivia numa época em que a presença e a manifestação do Senhor não era, eu posso colocar entre aspas, tão viva quanto em nossos dias. Haja vista que os homens não tinham contato direto com o Senhor. Não tinham acesso direto. Quando eles queriam perdão pelo pecado, era necessário que o sangue fosse derramado, sangue de um cordeiro fosse derramado, de um animal, fosse derramado no templo pelo sacerdote. Quando eles queriam ouvir Deus, eis que o Senhor levantava um profeta. Eis que o Senhor levantava um profeta. Não existia esse contato direto que nós temos hoje, amados. Mesmo assim, esse homem conseguiu amar o Senhor acima de todas as coisas. O salmista conseguiu amar o Senhor acima de todas as coisas. Oh, glórias! Nós vamos meditar em partes desses dois versículos. A primeira parte chama-nos a atenção. Eu amo o Senhor porque Ele ouviu a minha voz e a minha súplica. Oh, glórias! O amor ao Senhor é a resposta do seu cuidado. Amém? É a resposta do cuidado dEle para com as nossas vidas. Eis aí, amados, quando nós amamos o Senhor, Ele ouve. Oh, glórias! A nossa voz, Ele ouve a nossa súplica, Ele ouve a nossa súplica. O interessante é que não fica registrado nesse texto que o salmista estava apenas cumprindo uma obrigação religiosa. Não. Muitos hoje, amados, não conseguem esse acesso direto ao Todo-Poderoso porque estão amarrados na religião. A religião é um grande problema porque as pessoas tornam-se religiosas, mas não conseguem o contato direto e verdadeiro com Deus. Elas acham que, pelo fato de ser religiosa, é o suficiente. No entanto, quando nós lemos esse texto, nós vemos que aqui está estampado de forma clara que não é uma obrigação religiosa, mas a manifestação de um coração quebrantado, de um coração de vivência, de experiências profundas com o Senhor. Porque se você ler todo o capítulo, você há de ver que o salmista passou por momentos difíceis. No entanto, o Senhor não o abandonou. A mão de Deus estava sobre a sua vida. Nós precisamos, com certeza é necessário, que desenvolvamos comunhão com o Senhor. Que tenhamos unidade com Deus. E eu fico olhando a igreja de modo geral, a igreja generalizada. As pessoas hoje estão presas à instituição religiosa, presos com cabrestos por seus líderes, preso por isso, por aquilo, pela ambição, porque muitas vezes a pessoa está na igreja com o coração movido de ambição, presos em busca de uma cura, presos em busca disso ou daquilo, mas não estão presos pelo elo de amor ao Senhor. Na verdade, a manifestação do amor para com Deus não existe, mas estão correndo atrás daquilo que o seu coração diz: ó, isso aí é bom, isso aqui é legal, mas não querem viver de fato a vontade do Senhor da forma que é necessário para que haja em nós a manifestação da graça e da glória do Todo-Poderoso. E é exatamente isto que o salmista está falando: eu amo o Senhor. Eu amo o Senhor. Eis aqui, irmãos, a manifestação de um amor real, verdadeiro. Um amor que não estava ligado a obrigações, nem tão pouco a entendimentos humanos. Mas era o Senhor entronizado na vida deste homem, desta mulher. Mas provavelmente esse salmista seja homem. Amém? Conjecturas apenas. No entanto, nós vemos, amados, que a palavra deixa clara que o Senhor está sempre atento. Olha só que interessante. Deus é um Pai atento. O Senhor está pronto para te ouvir. Deus quer te ouvir. Deus quer ouvir a tua voz. Sabe por que Deus não nos ouve ou deixa de ouvir algumas pessoas? Você sabe por quê? Porque está faltando, de fato, a ligação, o elo de ligação chamado amor para com Deus. É necessário, irmãos, que haja em nosso ser a manifestação verdadeira do amor para com Deus e, dessa forma, impossível que não sejamos ouvidos pelo Senhor. E esse ouvir, irmãos, com certeza é no aspecto que Deus faz aquilo que nós precisamos. Deus manifesta sobre a nossa vida de uma forma grandiosa. Deus vem e move sobre o nosso ser. Deus é aquele movido por compaixão. A Bíblia diz que Ele é um Deus de misericórdia. Deus conhece nossas dores, sabe o nosso sofrimento, mas o que Deus não entende, o que Deus não entende, eu sei que Deus entende todas as coisas, apenas figura de linguagem. O que Deus não entende é porque o homem insiste em andar no seu próprio caminho longe dele. Se ele tem tudo à disposição daqueles que são fiéis, se ele tem tudo à disposição, mas a dureza de coração manifesta-se sempre, Amados, quando nós reconhecemos as respostas de Deus às nossas orações, certamente o nosso amor para com Ele há de se intensificar. É um amor que se aprofunda, fica forte, mas é preciso reconhecermos que esse Deus responde às nossas orações. E quando nós olhamos para nós mesmos e vemos o mover de Deus na nossa vida, que reconheçamos que dele veio, é o poder manifestado do Senhor sobre a vida daqueles que o amam. E nós precisamos urgentemente abrir os nossos olhos para essa realidade. O texto chama-nos a atenção, texto bonito, gostoso de se ouvir. Salmo 116, versículos 1 e 2. Eu amo ao Senhor, porque Ele ouviu a minha voz e a minha súplica, porque inclinou para mim os seus ouvidos, invocá-lo-ei enquanto eu viver. Oh, glórias! Ainda nesse texto, irmãos, nós entendemos, fica claro, fica explícito, que Deus inclina os seus ouvidos ao necessitado. Fica claro, basta que você o leia com um pouquinho de atenção, e você há de ver que Deus inclina. Inclinar, irmãos, é virar, é chamar atenção, é estar atento, é ouvir, A palavra diz, porque inclinou para mim os seus ouvidos, abriu os seus ouvidos para ouvir o meu clamor, estava atento à minha oração, tudo isso se aplica. Esta é a verdade, amados, é o Senhor que se aproxima daquele que se achega a Ele. Não importa qual seja o teu problema, a tua dificuldade, não importa qual a tua situação, se você está mal pra caramba, se você não consegue sair, talvez, dessa bolha que te prende, talvez você não consegue a libertação, talvez você não consegue andar, está tudo errado, tudo assim, ame o Senhor. Pode ter certeza que está faltando amor para com Deus. E se você ama o Senhor, prepara-te. Para receber na tua vida a manifestação de Deus de uma forma poderosa, grandiosa, a ponto de abalar todo o teu ser, todas as tuas células. Deus, quando adentra a vida do homem, irmãos, Ele causa um grande mover, Ele abala toda a vida da pessoa. E esse amado, o Deus amado, diz a palavra, diz o salmista, que Ele inclina para ouvir o aflito. Mas há outro ponto interessante. Às vezes nós temos visto, irmãos, que as pessoas reclamam porque Deus não ouve a oração. Ou porque não recebe a bênção de Deus sobre as suas vidas. Ah, porque Deus está com seus ouvidos fechados. Ah, porque o Senhor não gosta de mim, porque Deus não me ama. Enfim, facas, espadas contra Deus, apontadas para Deus, é que não faltam. Mas é interessante que essas pessoas que reclamam do Senhor, se você fizer uma pequena análise da sua vida, falta-lhes o amor para com Deus. Falta-lhes o amor para com Deus. Mas elas querem ser ouvidas pelo Senhor, mas não ama Deus. É o ser humano irracional. É o ser humano louco que joga pedra em avião. Elas querem ser ouvidas por Deus, mas não querem amar Deus. E acha que o Senhor é obrigado a fazer alguma coisa para com elas. Não existe isso, irmãos. Deus é soberano, entenda. Entendamos isso. Deus é soberano. Nada o obriga a nada. Ele é que move todas as coisas. E nós que somos tão pequenos, a nossa pequenez precisa fazer-nos enxergar a soberania de Deus e nos colocarmos de uma forma que seja agradável a Ele. E isso é bom, irmãos, quando nós reconhecemos que Deus é soberano, que Deus é maravilhoso. E aprendemos a lição que é necessário amá-lo acima de todas as coisas. Buscai, pois, em primeiro lugar, o reino dos céus. Aí o cara coloca numa escala de valores, primeiro futebol, segundo família, terceiro trabalho, quarto carro, quinto o cachorro, sexto o boneco, a boneca, reborn, e essas coisas todas. E lá pelo 15º, 16º lugar, lembra de colocar o nome de Deus, já perdeu, não existe. Não será ouvido, porque Deus não abre a mão da primazia, ou seja, do primeiro lugar na vida do vivente. E quando nós entendemos essa verdade, mesmo que sejamos pequenos, invisíveis aos olhos da sociedade, das lideranças religiosas, mesmo que o nosso nome não seja conhecido por ninguém, que ninguém saiba quem somos, mesmo que o nosso estado seja, como posso falar, o mais simples possível. O mais simples. Aquela pessoa que não tem nada sobre a face da terra, a não ser a própria vida. Somente isso. O Senhor ouve com a mesma intensidade a este. Desde que esse camarada ame o Senhor e tenha a sua vida totalmente voltada para o Todo-Poderoso. A palavra diz que o Senhor abre os seus ouvidos. Deus escuta. Eu fico observando nesses últimos tempos em que as pessoas querem receber de Deus, mas não querem ter trabalho com Deus. Ter trabalho com Deus. Ou seja, as pessoas precisam de uma bênção. Seja qual for a bênção. O que é que elas fazem? Ela ouve em algum lugar. Eis que o homem de Deus está naquele lugar. E elas correm para o pseudo homem de Deus. E ali faz as suas ofertas. E ficam descansadas, porque elas fizeram aquilo que, entre aspas, o homem, o pseudo homem de Deus exigiu. Mas o seu coração não foi movido. O seu coração estava, na verdade, cheio de interesses, querendo de uma forma ou outra subornar o Senhor para que Deus atenda através do intermediário, que é o chamado homem de Deus, oração forte, aquele que faz a oração forte, essas coisas todas, através dos objetos que dou e recebe, o dinheiro que entrego na igreja e recebe troca de objetos, e essas coisas todas, as pessoas querem que Deus haja, porque elas fizeram a sua parte. Ah, eu fiz a minha parte. Eu fui na igreja, estava ali o homem da oração forte, o homem de Deus, o profeta, isso, aquele negócio, enfim. Amados, isso não tem valor nenhum para Deus. Não tem valor, gente. O valor que Deus leva em consideração é o coração quebrantado, rendido a Ele, que o ama, que o busca, que tem prazer em estar na presença dEle, louvando, adorando, exaltando, glorificando, honrando o nome dEle. E às vezes, a manifestação dessa verdade, ela fica explicitada quando nós estamos no simples ato de congregarmos, de estarmos congregados, de lermos a palavra, de orarmos, jejuarmos, de falarmos do amor de Deus para alguém. São manifestações dessa verdade. Eu vejo, amados, que nesses últimos tempos, sempre, na verdade, aquilo que é mais simples na vida do servo de Deus, chama-se oração. Oração é o mais simples. Você não precisa saber ler, não precisa ter dinheiro, você não precisa sair da sua casa, pode estar fazendo frio ou calor, que é tudo a mesma coisa. Porque a oração, basta que você abra a sua boca e verbalize alguma coisa diante do altar. E vai até além, nem precisa abrir a boca, como Ana. Ana estava ali, Ana, a mãe de Samuel. Ela estava só balbuciando, mas a palavra não era verbalizada, a ponto de Eli olhar para ela e falar: essa mulher está bêbada, olha a hora dessa, essa mulher está bêbada, está aqui dentro, mas está bêbada. E Deus ouviu a oração da Ana. Ela nem gritou, como hoje é comum nós ouvirmos as pessoas gritarem diante de Deus: oh, saiu aquela coisa toda, hein, aquele barulhão todo. Ela nem gritou, mas o milagre foi tão grande, mas tão grande na vida daquela mulher, que marcou todo o planeta. E enquanto houver terra, falarão de Ana, sua oração, e do fruto da sua oração, Samuel. Veja como são as coisas. Mas o que falta é isso. As pessoas querem receber, mas não querem fazer, talvez, o que é mais simples, que é apenas conversar. É mais simples, mas é mais intenso, talvez, do que as outras coisas. Porque quando você ora, você conversa com Deus, você desenvolve intimidade com Deus, intimidade com o Senhor. E a palavra, o salmista já sabia disso e diz: porque inclinou para mim os seus ouvidos. Na verdade, ele está falando assim: olha, Deus, tu ouves a minha oração. Eu oro e tu me ouves. Ouves a minha oração sempre. Inclinar os ouvidos significa: Deus ouve a oração. E é isso que o salmista está ensinando nessa parte. E por fim, no final do versículo: invocá-lo-ei enquanto eu viver. Mas vamos para todo o texto mais uma vez. Salmo 116, versículos 1 e 2. Diz a palavra: eu amo o Senhor porque Ele ouviu a minha voz. Ele ouviu a minha voz e a minha súplica, porque inclinou para mim os seus ouvidos. Invocá-lo-ei enquanto eu viver. Oh, glórias! A partir do momento que nós tomamos uma decisão, a decisão de invocar a Deus em todo o tempo, nós, com certeza, teremos respostas na nossa vida. Invocar nada mais é do que clamar, gritar, chamar. É isso aí. Quando você chama alguém, você está invocando aquele alguém. Invocar a Deus é clamar pelo Senhor, é chamar por Deus, é falar com o Senhor. E a palavra deixa claro que aqueles que invocam o nome santo de Deus, estes são ouvidos pelo Senhor. E diz ainda, amados, que é necessário que haja um compromisso vitalício. Esse compromisso de sempre clamar pela presença do Senhor, de sempre buscar a presença de Deus. Nós somos, de fato, relapsos, falhos, nós somos só a misericórdia mesmo. Nós estamos vivos porque Deus é misericordioso. Mas, quando nós fazemos uma reflexão um pouco, nem precisa ser tão profunda, mas uma reflexão mediana em relação da nossa comunhão com Deus. Você para pensar: se eu fosse Deus, olha só a barbaridade, mas reflita. Se você fosse Deus e você estivesse orando a Deus, você acha que você mesmo responderia a tua oração? Não sei se eu me faço compreender. Tipo assim, é como se você fosse Deus e você tem a possibilidade de ouvir a tua oração, o teu proceder, o teu andar dia a dia. Será que você responderia a você mesmo? Queridos, esta ação é uma simples prova se você é ouvido ou não por Deus. Se você mesmo, se fosse Deus, não daria atenção à tua própria oração, isso quer dizer que a tua caminhar não é dos melhores. E nesse ponto é que você busca onde é preciso que haja consertos, acertos, para que de fato você seja ouvido pelo Senhor. Você não pode achar que Deus é teu igual, que Deus é o teu companheiro, que Deus é teu amiguinho, que Deus é o teu colega, que Deus é isso, aquilo, outro. Não, o Senhor está acima de todos esse tipo de entendimentos. O Senhor está muito acima. O Senhor é Deus. E diz a palavra que antes mesmo que você verbalize uma palavra, o Senhor já sabe o que você vai falar. Olha só como Deus é grande. E dessa forma entendemos que o Senhor conhece todo o nosso ser. E não é possível nos escondermos do Todo-Poderoso. No entanto, o salmista afirma: invocá-lo-ei enquanto eu viver. O salmista dá-nos uma ideia de continuidade. Invocá-lo-ei enquanto eu viver. Uma ideia de continuidade. Você busca o Senhor no domingo, mas na segunda-feira você o busca. Na terça, ainda mais. Na quarta, congregados, louva e glorifica o nome santo de Deus. Na quinta, o teu prazer com Deus é maior. Na sexta, ô glórias, no sábado você está vibrando, porque no domingo, junto com os irmãos, você há de buscar mais uma vez a presença de Deus. Assim, de fato, precisa ser a nossa vida, a vida daqueles que amam ao Senhor. É buscá-lo de uma forma constante, de uma forma constante, de uma forma contínua. Todos os dias da sua vida, todos os dias da sua vida. Esta é a orientação que o salmista, através do seu testemunho, passa a cada um de nós. Ele ensina que assim era o seu proceder e deixa-nos como lição para que possamos proceder da mesma forma e certamente estes hão de experimentar o socorro de Deus. Ô, glórias! Amém? Esses hão de experimentar o socorro de Deus e a sua confiança, a sua fé, ela torna-se crescente, crescente. Há um texto bíblico que diz que nós devemos crescer até obtermos a estatura do varão perfeito. O varão perfeito é Jesus, mas a nossa vida precisa passar a ser progressiva. Hoje, exemplificando, hoje a minha vida é um, amanhã 2, depois de amanhã 3, 4, 5, 6, 10, 20, 50, 100, 200, 300, 1000, 1 milhão, 2 milhões, 5 bilhões, é um número crescente. Isso significa, em outras palavras, cada vez mais aperfeiçoados na comunhão com o Senhor, na unidade com Deus e nessa busca incessante. Ô, glórias! Vivendo a oração como um estilo de vida, um estilo de vida, não apenas como uma válvula de escape a qual você recorre quando as coisas não estão muito bem ou quando você precisa de algo, eis a oração, aí lembra-se da oração, aí você de joelhos, enfim, você ora, você clama, passou aquele momento, tudo volta ao normal, oh misericórdia. A oração não mais é um estilo de vida, ela foi abandonada e é levado por toda sorte de coisas. Esta não é a orientação de Deus para a nossa vida. E este salmista deixa claro através do seu testemunho que estes não obterão o socorro de Deus, o cuidado de Deus sobre as suas vidas. Mais uma vez, Salmo 116, versículos 1 e 2. Vamos nos deleitar com prazer, ouvir a declaração de fé desse homem, ouvirmos o testemunho desse homem, um testemunho forte, impactante, que move nossas vidas, move na vida daquele que crê em Deus. Ele diz: eu amo ao Senhor. Olha a primeira declaração: eu amo ao Senhor. Ô, glórias! Eu amo ao Senhor. Depois: porque ele ouviu a minha voz. Ele ouviu a minha voz. E diz ainda que além da voz, a sua súplica. Ele conversava com Deus, Deus o ouvia. Ele clamava, Deus o ouvia. E diz ainda: porque Deus inclinou para mim os seus ouvidos. Deus voltou a sua atenção para ele. Simples homem. Deus voltou a sua atenção, inclinou os seus ouvidos. E por fim, ele fecha esse texto dizendo: invocá-lo-ei enquanto eu viver. Eis o testemunho de Deus para com a vida desse homem. E por fim ele entende que vale a pena invocar a Deus todos os seus dias, enquanto houver fôlego de vida. E assim foi na vida do salmista, com certeza. Ele experimentou o favor de Deus sobre a sua vida. Amém? Irmãos, nós precisamos refletir sobre todas essas coisas. Vermos se temos ou não experiências com Deus. Se nós reconhecemos ou não as respostas de Deus. Oh, glórias! Se o nosso amor, nossa devoção, nossa expressão de gratidão são verdadeiras diante do altar do Senhor. É, irmãos, precisamos analisar isso tudo. E assim como o salmista, nós possamos, com o coração cheio de prazer, de alegria, de satisfação no Senhor, invocá-lo. Cada vez mais confiar no Senhor, na certeza que Ele nos ouve e que Ele tem prazer em responder às nossas orações. Amém? Que essa breve palavra, que não foi tão breve, amém? Mas que essa palavra, amados, ela seja de Deus para as nossas vidas, que seja de despertamento, para que assim possamos viver a exemplo do testemunho do salmista. Oh, glórias! Vamos orar. Meu Deus, muito obrigado, porque tu deixas registrado testemunhos vivos que nos ensinam como nós devemos proceder. Oh, Senhor, que essa palavra seja de ensinamento aos nossos corações, para que nós possamos amá-lo acima de todas as coisas e declararmos com prazer que nós o amamos com todo o nosso ser. Oh, amado, fala as nossas vidas, fortaleça-nos, encha o nosso coração de prazer e alegria na tua presença, em nome de Jesus. Amém. Amém, queridos? Oh, glórias! Eu amo ao Senhor. Eu amo ao Senhor. Aleluias!
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Aleluia. Ele é o mesmo. Ele trabalha em teu favor, querido. Desde a antiguidade, ainda não se viu, ainda não se ouviu de um Deus que trabalha em favor daqueles que nele.

Ele não se esqueceu de José depois de anos naquela prisão. Ele não se esqueceu do seu povo depois de anos no Egito. Ele foi

0: Nisto se manifestou o amor de Deus para conosco, em que Deus enviou seu Filho unigênito ao mundo para que por meio dele vivamos. 1 João 4:9.
1: Ele é o nosso libertador eterno, Jesus Cristo. Sim, Senhor. Ele

mas o fruto do Espírito é o amor, o gozo, a paz, a longanimidade, a benignidade, a bondade, a fidelidade. Gálatas 5:22.

Irmãos, nesses últimos tempos temos ouvido sempre a mesma palavra. Vamos clamar por um reavivamento no Brasil. Nós vemos as igrejas clamando, Deus reaviva o Brasil, Deus reaviva o Brasil. Quantas vezes nós ouvimos esse clamor? É muito comum nós ouvirmos congresso de reavivamento. É muito comum nós vermos movimento de reavivamento nas igrejas. Mas será, irmãos, que nós estamos necessitados de um reavivamento? Será que realmente nós estamos necessitados que Deus reavive? Ou que Deus avive? Amados, nós precisamos parar e pensar um pouquinho. Como reavivar, amados? Nós estamos passando por uma situação em que a igreja está ladeira abaixo. Está ladeira abaixo. Já viu um caminhão desgovernado ladeira abaixo? Que coisa terrível é? É mais ou menos isso que está acontecendo hoje com a igreja. Claro, há algumas exceções, mas grande parte das igrejas hoje estão descendo ladeira abaixo, sem controle, desgovernadas. Como reavivar uma obra nesse aspecto? Amados, chegamos a um tempo em que esta palavra de Cristo Jesus era de suma importância para nós. Jesus disse aos judeus, está em João capítulo 2, versículo 19, derrubem este templo e eu o construirei de novo em 3 dias. Derrubem este templo e eu o construirei de novo em 3 dias. Quando Jesus Cristo falou esta palavra, quando Jesus Cristo falou isto, houve ali toda uma celeuma, houve toda uma confusão, e apontaram para Jesus, e falaram mal de Jesus, enfim, toda uma situação, irmãos, que ficou difícil. Talvez eu falando isso para você também, da mesma forma você vai olhar para mim, mas fala, Elisa Oliveira, não fala assim. Tá bênção a igreja. Veja como a igreja cresce. A igreja, a cada momento que passa, ela toma mais espaço. É espaço na mídia, é espaço na televisão. Ô, Elisa Oliveira, hoje nós temos aí pregadores que estão tantas horas por dia na televisão, estão aí pregando o evangelho. Ô, Elias, a igreja do Brasil, o Brasil está passando por um grande reavivamento. Essas são as orações que foram respondidas, são as orações que Deus está atendendo dos céus. Ô, Elisa Oliveira, Brasil está bênção, está bênção, está bênção. Talvez você possa falar isso para mim. Mas eu ainda acho que a colocação mais correta é esta. Respondeu Jesus, derrubem esse templo e eu o construirei de novo em 3 dias. Evidentemente que Jesus estava falando a respeito do corpo dele, claro, que ele seria assassinado pelos judeus e posteriormente ele seria ressuscitado. Era a lição que Jesus Cristo estava dando, mas só que trouxeram isto para uma questão muito particular, para a questão do templo. O templo, aí disseram, a construção desse templo levou 46 anos e você diz que vai construí-lo de novo em 3 dias. E no versículo 21, porém o templo do qual Jesus estava falando era o seu próprio corpo. Amado, nós entendemos que a igreja é o corpo de Cristo Jesus. Deveria ser o corpo de Cristo Jesus. E nós entendemos e temos visto, irmãos, que esse corpo, ele deixou, na verdade, de fazer parte do Senhor Jesus Cristo. Nós temos visto que os homens, no interesse, nos seus interesses pessoais, não sei qual interesse, enfim, mas nós temos visto que os homens têm buscado uma série de coisas, têm colocado dentro da igreja, e isso tem adoecido a igreja.
A igreja precisa de uma ressurreição, de um avivamento, irmão. Não um reavivamento, mas a igreja precisa começar de novo. É começar de novo. Ela precisa zerar o que tem hoje. É voltar para os princípios que são fundamentais para nossas vidas. É arrancar todas as tradições, sejam aquelas orais, sejam aquelas doutrinas que foram posteriormente inseridas no contexto chamado evangélico, enfim, todas essas situações, nós precisamos voltar para a palavra de Deus. É um recomeço.

ao primeiro amor. É o amor, irmãos, que move o povo de Deus. É o amor que move você que me ouve. O amor que deve envolver a nossa vida. Esse amor nós precisamos voltar com urgência. Nós devemos cultivá-lo com todas as nossas forças. Porque quando nós cultivarmos dentro de nosso coração este amor, o amor verdadeiro pelo Senhor, com certeza o templo será derrubado e será restaurado. A ressurreição haverá de acontecer no meio da igreja do Senhor. Só que uma ressurreição para a glória. Uma ressurreição para que desta vez, irmãos, as coisas sejam colocadas nos trilhos que Deus deseja para o seu povo. Mas é preciso que haja amor. Amor ao Senhor. Esse amor a Deus, irmãos, é que leva a igreja a focar o Todo-Poderoso. Esse amor é que leva a igreja a buscar as coisas lá do alto, a ter anseio pelas coisas de Deus, a exemplo daqueles que estão registrados na palavra do Senhor. É esse amor, irmãos, que vai levar as pessoas a buscar o poder, a buscar a autoridade, a buscar a presença do Senhor, e serão cheios, e serão transbordantes do Espírito Santo de Deus, porque o Espírito há de entrar no coração, porque o coração que é tomado pelo amor ao Senhor, este coração vai produzir frutos do Espírito, porque é o Espírito Santo de Deus que vai mover de forma intensa nas vidas. É esse amor que está faltando nas igrejas, amados. É o amor que está faltando nas nossas vidas. É o amor, meu irmão, que faz com que as pessoas deixem o pecado. É o amor pelo Senhor que leva as pessoas a buscarem uma vida santa, uma vida reta, uma vida totalmente em conexão com a vontade do Senhor, uma vida totalmente voltada para o Todo-Poderoso, que reflita em atos, reflita em ações, a presença de Deus nos seus corações. E essas pessoas, amados, hão de abominar o pecado, a exemplo de Cristo Jesus. Irmãos, nós precisamos ter a identidade do Senhor Jesus Cristo na nossa vida. E sabemos que a essência do amor, quem é? Jesus Cristo. Mas o amor de Jesus é voltado para quem? Para Deus, para o Todo-Poderoso e, consequentemente, para nós, claro. Mas é isso que nós devemos buscar, irmãos. Um amor que nos leva a ter a presença intensa de Deus dentro de nossos corações. Porque quando este amor inundar as nossas vidas, nós vamos fazer a obra dele aqui no bairro, ali na cidade vizinha, no estado vizinho, no país vizinho, haveremos de pregar com poder, com autoridade, aquilo que nós temos obrigação. Mas só é possível pregarmos e cumprirmos o ide do Senhor quando nós estivermos transbordantes do amor do Senhor. Mas o amor de Deus, irmãos, não se consegue porque você é dizimista. Não se consegue porque você é membro de uma igreja, tem um cargo dentro da igreja, talvez presbítero, diácono, quem sabe até pastor, apóstolo, sei lá. Não são estas situações que levam você a ter acesso, a encher-se do amor de Deus. Mas é um coração puro, é um coração reto, é um coração que abomina o pecado e que abre-se por completo para que o mover do Espírito de Deus venha enchê-lo, venha transbordar na vossa existência. Porque quando nós somos transbordantes do amor de Deus, irmãos, coisas extraordinárias é de acontecer com a gente, a exemplo do que aconteceu na vida de Jesus Cristo, que era transbordante do amor de Deus, a exemplo do que aconteceu na vida do apóstolo Paulo, que transbordava no amor do Senhor. É estas situações que nós precisamos almejar para as nossas vidas, meus amados. É isso que eu preciso almejar. Elias Oliveira precisa almejar, precisa buscar com todas as forças do seu ser a presença do Todo-Poderoso, o mover do Senhor, para que o templo seja destruído, para que o templo seja reconstruído, para que haja morte e para que haja ressurreição, para que haja morte da minha vontade pessoal, da minha velha natureza que me separa de Deus, que me faz amar o mundo, que me faz ter prazer nas coisas dessa terra.

0: terra, para que o amor do Senhor venha envolver-me por completo? Eu preciso disso? Nós precisamos disso? Mas para que isso venha a ser uma verdade, eu preciso, irmãos, eu necessito estar disposto a abrir mão da minha própria existência. Mas Elias Oliveira, como abrir mão da nossa existência? Como abrir mão da nossa vontade num mundo tão cheio de coisas boas? É verdade, irmãos. Esse mundo está transbordante de coisas boas, coisas agradáveis, coisas que nos envolvem, coisas que tomam o nosso tempo, que consomem o nosso tempo, coisas que nos faz sorrir, que nos faz rir, que nos faz muitas vezes felizes. Esse mundo está transbordante de coisas boas, por incrível que pareça, coisas que nos agradam. Como é que eu posso, Elias Oliveira, como é que eu posso viver segundo aquilo que Deus quer no mundo desta forma? Eu quero falar para você, amados, tudo tem um preço nessa vida. Tudo tem um preço. Eu preciso também pagar o preço de não amar o mundo. Eu preciso também pagar o preço de estar separado do mundo. Porque foi para isso que o Senhor me chamou. O Senhor chamou-me, chamou a você também, para estarmos separados. Estarmos separados é sermos santos em meio a um povo impuro, a um povo complicado, difícil, a um povo que colocaram o seu prazer na carne. E nós não podemos conviver na mesma situação. Já dizia um texto, que comunhão pode haver entre trevas e luz? Que comunhão pode haver entre trevas e luz? Quantos de nós hoje estamos buscando as trevas? Quantos nas igrejas estão buscando as trevas? Quantos nas igrejas estão de mãos dadas com capetas, abraçado com o capeta, andando lado a lado com o capeta? Quantos estão de mãos dadas com o inimigo? Sabe por quê, meu irmão? Porque o mundo é atraente, porque o mundo é gostoso, porque o mundo é bom, mas é uma bondade que leva o homem para o inferno, é uma bondade que traz uma satisfação pessoal um tanto quanto imediata, mas é uma bondade que a médio, curto, vamos colocar a curtíssimo prazo, que a curtíssimo prazo leva o homem para o inferno, porque a partir do momento que você passa a amar o mundo, a partir do momento que você coloca o mundo no local de destaque na tua vida, entende-se como o mundo, tudo aquilo que é pecado, tudo aquilo que vai de encontro à palavra de Deus, que bate de frente com a palavra de Deus, a partir do momento que você ame o mundo, mesmo que seja para uma coisinha pequenininha, você abre todo um espaço para a ação do mal na tua vida. E a Bíblia já nos afirma de forma clara que a recompensa, que o salário do pecado é o quê? É a morte. Então, amados, nós precisamos acordar para essa realidade. O Espírito Santo de Deus quer te acordar. O Espírito Santo de Deus, nesse momento, toca em você, ele futuca você para que você acorde para essa realidade. A realidade que o amor ao mundo precisa ser quebrado. O amor às coisas dessa terra precisa ser quebrado para que a vontade do Senhor seja entronizada em nossos corações, para que nós possamos converter o nosso coração para o Senhor. E vale ressaltar, meu amado, mais uma vez, o fato de você estar numa igreja, o fato de você ser dizimista, ofertante, se você tem um cargo eclesial, seja qual for ele, isto não te faz santo. Isto não te separa do mundo, porque o que nos separa do mundo é um sentimento de abominação pelas coisas dessa terra. É isso que deve envolver profundamente, tomar profundamente. E esse sentimento, sabe por quem ele é gerado? É pelo Espírito Santo de Deus, porque o Espírito Santo de Deus não sujeita-se ao pecado. O Espírito Santo de Deus, ele rejeita o pecado e ele faz que aqueles que são sensíveis a ele também possam rejeitar o pecado e viver uma vida segundo os princípios de Deus. Quando nós amamos o Senhor, meu amado, irmão precioso, quando você ama a Deus, algo novo acontece na tua vida. e há um retornar para a palavra, porque o velho templo, esse vai ser derrubado, esse será derrubado, o velho templo será jogado por terra para que seja reconstruído, reconstruído para que seja ressuscitado em 3 dias um novo templo. É isso que o Cristo quer fazer na tua vida, é isso que Deus quer fazer na tua vida. Ele quer derrubar a tua vida, quer destruir a tua vida. Você precisa mortificar a carne, assim nos diz a palavra. Mortifique a carne para que o Espírito possa sobressair na tua vida. Foi isso que Jesus fez, foi isso que Jesus disse. E nós precisamos, irmãos, fazer tal qual Jesus. E é este amor que deve crescer dentro de nosso coração, esse zelo por Deus, esse zelo que vai nos levar de volta à palavra do Senhor, a você entender, vai levá-lo a entender a palavra de Deus na sua simplicidade, vai fazer você vivenciar as verdades que estão descritas na palavra, a vivenciar as verdades que estão escritas lá no Novo Testamento pelo Senhor Jesus Cristo, palavras de Jesus que os evangelistas narraram, pelas palavras de Paulo. Enfim, você há de ler, você há de ler e você há de entender a palavra do Senhor, e você será usado por Deus para que haja um avivamento dentro da igreja, porque a palavra do Senhor passará a ser pregada de forma clara, de forma objetiva, sem subterfúgio, sem enganação, sem sofisma. Vai cair por terra todo este engano que hoje nós vemos sendo disseminado pelas igrejas, um engano que é disseminado de forma poderosa dentro das igrejas, irmãos, levando as pessoas a viver uma verdade desconectada de Deus, desconectada de princípios de Deus, desconectada da palavra. Já não existe no coração o amor do Senhor que leva o homem, a exemplo dos crentes de Bereia, a buscar conhecer a palavra, a conhecerem a palavra, a procurar batê-la na palavra, procurar, será que isso que está sendo ensinado está na palavra de Deus? Será que Deus está falando isso através da sua palavra? Não mais fazem isso. As pessoas não querem mais fazer isso, irmãos, porque vive-se os dias dos enlatados. É mais fácil você ter um abridor de lata e lá pega aquela latinha e abre. Vamos hoje ler a lata, vamos abrir a latinha da bênção. Você vai, pega a latinha da bênção com o abridor de lata e abre e você consome hoje a bênção. Ah, hoje eu quero consumir isso. Você vai lá. Opa, tá fácil, é desse jeito, mas ninguém quer mais ir na fonte, ninguém quer mais deixar se mover pelo Espírito, ninguém quer deixar se mais envolver pelo ensinamento do Senhor, pela glória do Senhor, a glória, a presença, o mover do Espírito de Deus que leva o homem a entender a palavra. Dificilmente alguém quer isso, irmãos. Evidentemente que toda regra há suas exceções. Você que está me ouvindo, claro, você pode ser uma exceção. Não podemos generalizar a palavra, mas nós sabemos, irmãos, que a igreja está doente e necessitada de ser derrubada para que haja uma reconstrução, para que haja um avivamento, não um reavivamento. Não é possível reavivar o que nós temos visto. Não é possível reavivar o que nós temos visto. É preciso, sim, que seja destruído, que caia por terra, mas que em 3 dias seja reerguida, seja levantada, seja ressuscitada para a honra e para a glória do Senhor. E nessa ressurreição, irmãos, nesse ressurgimento, com certeza, é o Espírito Santo de Deus que há de ditar, o Espírito Santo de Deus que há de ditar a palavra do Senhor, porque preciso entender, irmãos, que o reino de Deus é teocrático. Povo de Deus, entenda, o reino das trevas é das trevas, também é teocrático, porque é um governo espiritual que domina toda essa terra. O reino de Deus, que compõe-se, deveria compor todos aqueles que professam o nome do Senhor Jesus Cristo, seja qual for a igreja que eles estão agregados, esse reino necessita ser teocrático, ou seja, é de Deus para o homem, é Deus que dita as normas, é Deus que fala, é Deus que ordena, é Deus que faz, o homem apenas executa, obedece. E falta-nos hoje, irmãos, dentro das igrejas, falta-nos hoje no reino de Deus, o governo do Senhor. falta-nos o governo de Deus. Porque hoje, irmãos, os homens tomaram o domínio. Os homens tomaram o domínio. E é muito comum nós vermos, por exemplo, eu sou membro da igreja do pastor fulano de tal. Eu sou membro da igreja do pastor tal. O pastor tal diz que não pode fazer isso. O pastor tal não permite que eu faça aquilo. Enfim, nós vemos, irmãos, que muitas vezes o homem tem dominado o homem, e o homem tem obedecido ao homem, mas muitas vezes não obedecem a Deus, porque o governo não é mais teocrático. Não é Deus mais que dirige. E nesse avivamento que nós necessitamos dele com urgência, esse avivamento precisa voltar-se para a palavra, esse avivamento precisa nascer na palavra, esse avivamento precisa incutir na cabeça das pessoas que aquilo que Deus quer, isso é superior a tudo aquilo que o homem quer. E quando esse avivamento nascer, e quando essa volta para a palavra de Deus acontecer, irmãos, todos aqueles que chamam pelo nome do Senhor serão usados poderosamente. Serão usados poderosamente no seu reino. Serão usados de uma forma intensa, magnífica. Manifestarão a glória do Senhor. Serão usados como está descrito na palavra, como está garantido na palavra. A Bíblia nos traz algumas garantias e nos diz que aqueles que hão de estar firmados no Senhor teriam autoridade e autoridade para fazer coisas maravilhosas. Cristo mesmo diz, obras maiores farão. Mas por que não faz? Por que não faz, meu amado? Porque está faltando o primeiro amor. Está faltando o primeiro amor, o amor que leva o homem a ser santo, o amor que leva o homem a uma vida de jejum, o amor que leva o homem a buscar ao Senhor acima de todas as coisas, o amor que faz o homem abominar o pecado, o amor que separa o homem dos costumes, dos anseios, dos prazeres, das coisas gostosas dessa terra, para que possam desenvolver uma vida segundo os princípios de Deus. Está faltando isso, amados. Como pode o Espírito Santo de Deus agir se nós não estamos oferecendo meios? Como pode o Espírito Santo de Deus agir se nós não nos colocamos verdadeiramente, infelizmente me incluo, nós não nos colocamos verdadeiramente como homens abertos e totalmente à disposição do mover do Todo-Poderoso, mas entramos com nossa sabedoria, entramos com o nosso porém, entramos com o nosso portanto. É a minha vontade que quer sobressair a vontade do Senhor, é meu achar que é melhor do que aquilo que Deus acha para mim, e tudo isso faz com que eu não consiga ter acesso verdadeiro ao trono de Deus e tenha uma vida um tanto quanto parcial. Irmãos, o templo precisa ser derrubado. E Cristo diz, derrubem esse templo e eu o construirei de novo em 3 dias. A igreja, entende-se como corpo de Cristo, precisa ser derrubada, meu amado, para que possa ressuscitar, ressurgir, mas dessa vez ressurgir no mover do Espírito Santo de Deus, totalmente ancorada na palavra, alicerçada na palavra, para que nós possamos fazer aquilo que Deus quer. Irmãos, e quando há esse voltar para a palavra, e quando há esse envolver de Deus, quando o Espírito Santo de Deus nos toma de uma forma intensa, poderosa, profunda, nós vemos, irmãos, que nós nos tornamos apenas instrumentos nas mãos do Senhor. Instrumentos! E o que é que o instrumento faz? Ele apenas é usado. E é isso que Deus quer que eu faça. É isso que Deus quer que você faça. Que você, que nós venhamos nos colocar como instrumentos para que possamos ser usados pelo Todo-Poderoso. E uma das principais missões que nós temos, sabe qual é? A principal missão que nós temos, na verdade, é manifestar o amor de Deus para que esse mundo seja alcançado pelo Evangelho, mas um Evangelho não um Evangelho movido pelos costumes, pelas deturpações, pelo querer do ser humano, mas um Evangelho poderoso, genuíno, cheio da unção do Espírito, cheio do poder de Deus, o Evangelho que levanta pessoas da morte de uma vida cheia de pecado, e que levanta pessoas do leito de morte, do leito da enfermidade, que faz as pessoas entenderem, verem e sentirem algo novo com a presença do Todo-Poderoso. É este evangelho que está faltando, gente. Um evangelho que leva as pessoas a entender o que Deus quer, a entender aquilo que Deus deseja para as nossas vidas. É esse evangelho que precisa ser pregado. Não mais esse evangelho nessa escola que nós temos visto, que é tentar fazer que as pessoas aceitem a palavra, mas é um evangelho cheio da unção, cheio do poder, cheio da autoridade, que quando ministrado, as pessoas sintam seus corações arderem, queimarem dentre si, porque é o mover do Espírito, é o mover do Espírito, é a autoridade do Espírito que vai e que convence o homem do pecado. Hoje, muitas vezes, o evangelho que é pregado, ele tem um objetivo: convencer o homem do seu estado, mas é o homem querendo convencer o homem, é o homem mostrando para o homem que ele está errado, e nós precisamos mudar isso, irmãos, porque é o Espírito de Deus que toca, que convence, é o Espírito de Deus que restaura, é o Espírito de Deus que toca lá no fundo da alma do cara, e o cara sente a necessidade de uma restauração. Faz que a glória do Senhor se manifeste. É esse evangelho que precisa ser pregado. O evangelho do Senhor puro. O evangelho do Senhor cheio de poder, cheio de autoridade. E quando, irmãos, nós amamos primeiro a Deus, quando nós amamos o Senhor, permitimos que o nosso ser, que a nossa vida, que o nosso querer, que o nosso eu morra, quando nós mortificamos, quando nós matamos, assassinamos o nosso próprio eu, para que a glória do Senhor se manifeste, seremos levados a entender a palavra. É a palavra que há de entrar em nossos corações, e a palavra é Cristo, e há de mover poderosamente na nossa vida. É a palavra que há de nos encher, e essa palavra, irmãos, nos faz transbordar, e o transbordar ocupa, o transbordar alcançará toda a humanidade, como a palavra genuína de poder, tal qual foi a palavra de Cristo, tal qual foi a palavra do apóstolo Paulo, que não se cansou de mostrar o poder de Deus. Ele mesmo diz: eu abri mão do meu conhecimento. Assim diz Paulo: eu abri mão de todo o meu conhecimento, somente para que somente a glória do Senhor se manifestasse na minha vida. Falta-nos isso? Falta-nos isso. É o que nos falta. É o amor. O primeiro amor que consumia Paulo. O amor que consumia Paulo. O amor que fez Paulo entender a verdade pelo Espírito Santo. O amor que levou Paulo a ter uma experiência profunda, íntima, maravilhosa com o Espírito Santo de Deus. O amor, meu irmão, que levou Paulo a santificar a vida de uma forma tal que, quando pregava o evangelho, multidões se dobravam aos pés de Cristo Jesus. Multidões se dobravam aos pés do Senhor, porque era o Espírito Santo de Deus que, de uma forma pura, alcançava aqueles que estavam ali reunidos. Eram tocados. Eles não eram convencidos pelo homem. Eles apenas recebia a palavra e o Espírito Santo fazia o resto nos corações. Precisamos, irmãos, com urgência buscar isto. Precisamos buscar isto com urgência. É isto que eu preciso para a minha vida, que você precisa para a tua vida. E vale ressaltar, irmãos, isso não é só para pastor, não é só para líder. A palavra de Deus diz que é para você, irmãozinho. Você que está aí sentadão, esperando a hora da morte chegar. Ô, Elias Oliveira, eu não sou pastor, não sou nada, não sou diácono, assim. Estou numa boa. Você vai prestar conta para a tua falta de ação no reino de Deus diante do Senhor. Você há de prestar conta, porque o Senhor há de cobrar. Porque essa palavra, meu irmão, esse voltar ao primeiro amor, esse deixar se envolver pela palavra de Deus, esse deixar se envolver pelo Espírito Santo de Deus, não é para pastores, não é apenas para líderes, mas é para o povo que chama pelo nome do Senhor, seja ele quem for. Você tem por obrigação, meu irmão. Você tem por obrigação viver em santidade. Viver em santidade. Em usar o corpo que o Espírito Santo te deu. Usar o corpo que o Senhor te deu como templo do Espírito Santo. E o que é que você tem colocado dentro do templo do Espírito Santo de Deus? O que é que você tem colocado? O amor por este mundo? Pelas coisas gostosas desse mundo? É. São os ensinamentos de Satanás que você traz enlatadinho, coloca dentro da tua vida? As novelas malditas que você permite que adentre o teu coração, que te enche o teu coração de engano e de tudo que não presta? Os filmes que muitas vezes fazem com que você peque contra Deus? Os desenhos animados que fazem com que as crianças, que fazem com que os adultos pequem contra o Senhor? As amizades... São as amizades que você tem permitido que fale ao teu ouvido, que te envolva, que te leve, que te carregue? São os sofismas pregados nas igrejas, as doutrinas pregadas nas igrejas? Você será indesculpável diante de Deus, porque o Senhor te deu discernimento para você entender a vontade dele. É, irmãos. Não é porque o fulano de tal, que é um pastor famoso, que pregou uma heresia, e você será desculpado ou desculpável diante de Deus. Não. A partir do momento que você ouve aquela heresia, que você pratica, que você recebe aquilo para você, que você não vai na palavra, exemplo dos de Bereia, não confere na palavra, mas come um enlatado e diz que está gostoso, que é bom, e que é por aí mesmo, porque não tem nada a ver, que é que tem, etc. Eu quero dizer para você, certamente responderás diante de Deus pela tua ignorância. É, porque não amou a Deus em primeiro lugar. Porque não amou o Senhor em primeiro lugar. Olha, povo de Deus, nós estamos muitas vezes brincando com o Senhor. Nós estamos sendo levados, irmãos. Nós estamos sendo levados para uma situação tão terrível. Tão terrível. Uma situação, claro, que é o diabo que tem orquestrado isso ao longo das décadas. Uma situação em que você está sendo cada dia mais endurecido. O teu coração está cada dia mais endurecido. Você já não consegue discernir, irmão. Você já não consegue. Nós estamos tendo sérias dificuldades em discernir o que é de Deus e o que não é de Deus. Uma dificuldade profunda, sabe por quê? Porque a confusão está adentrando aos corações. O capeta está semeando uma grande confusão. Exatamente com isso, irmãos, para acabar, para deixar o amor em segundo plano, para que deixe a palavra em segundo plano, para que o mandado para pregarmos o evangelho com poder e autoridade fique em segundo plano. E para isso, Satanás tem orquestrado, tem organizado, é uma estratégia terrível que faz as pessoas a entender que está tudo muito bom, está tudo muito legal, olha só, o evangelho está por aí, ah, não sei o quê, e esquecem, irmãos, de santificarem a vida, de buscar o poder de Deus para as suas vidas. Sabe o que é isso, irmãos? Isso não está acontecendo de graça, não. E se não procede de Deus, porque a vontade do Senhor com certeza não é essa, não é isso? Qual a vontade do Senhor para nossas vidas? Que sejamos tal qual Cristo Jesus, cheios do poder, da autoridade. Não é assim que o Senhor nos quer? E se nós vivemos uma verdade diferente, quem é que está patrocinando isso? É Satanás que vai plantando, é Satanás que vai semeando uma sementezinha aqui, outra acolá, vem em gotas homeopáticas no teu coração, em gotinhas homeopáticas, irmãos. Você vai deixando aquilo adentrar no teu coração, você não vai sentindo, o coração vai endurecendo, o coração vai se fechando, o coração vai se tornando de pedra e você não consegue mais enxergar, porque o coração fica desejoso apenas de curtir esta vida. É onde nós vemos, irmãos, as igrejas de mão dadas com este mundo, as igrejas que estão mortas para Deus, mas vivas para o mundo. A igreja que está viva para o mundo é a igreja que virou um parque de diversão, é a igreja que virou um clube social, é a igreja que virou um lugar de festa, somente festa, somente festa. Sabe por quê? Porque o coração endurecido por Satanás aos poucos fecha os olhos para a palavra, já não consegue ver a vontade do Senhor, já não consegue entender a vontade de Deus, mas é cheio de desejos, cheio de prazer naquilo que é comum ao mundo, aquilo que é comum ao povo lá fora, aqueles que são ímpios, aqueles que estão nas trevas, e nós queremos algo semelhante. É onde a igreja tem tudo a oferecer. É onde você vê hoje as baladas gospel, me perdoe você que gosta dessa maldição, mas eu chamo isso de maldição, balada gospel, as festas juninas gospel. É onde você vê, irmãos, é cada dia mais um ensinamento novo, mais uma maldição que há dentro o templo, mais uma maldição que há dentro o templo, só com um objetivo: envolver as pessoas e fazerem que elas esqueçam que precisam amar em primeiro lugar a Deus, estar segundo, vivendo segundo princípios bíblicos e desenrolar nas suas vidas a autoridade que o Senhor quer que tenhamos, autoridade para ministrarmos a palavra e pisarmos sobre a cabeça de Satanás. Mas o que acontece hoje em dia, irmãos? É a igreja distorcida, é uma igreja totalmente envolvida pelo maligno, uma igreja que de mãos dadas com os costumes dessa terra, tudo com um só objetivo: agradar o homem, e esquecem de agradar a Deus, que em tese é o dono, é o corpo, é o corpo, é o corpo de Cristo Jesus. E essa igreja e esse corpo precisa ser destruído, precisa ser derrubado, para que seja reconstruído para a honra e para a glória do Senhor, conforme João capítulo 2, versículo 19. Respondeu Jesus: derrubem esse templo e eu o construirei de novo em 3 dias. Evidentemente que Cristo Jesus referia-se a seu próprio corpo. Sim, é por isso que a igreja precisa cair, para que a exemplo de Jesus venha renascer, seja ressuscitada ao terceiro dia, mas em glória, em poder, para manifestar o poder de Deus nessa terra e fazer que as pessoas entendam a necessidade de uma vida de compromisso com o Todo-Poderoso. Amados, você que me ouve, não sou melhor do que você, não. Não sou, não. Busco fazer a vontade de Deus na minha vida. Mas eu sei que se eu persistir no meu objetivo de viver em santidade, de viver em pureza, de buscar a autoridade do Senhor, eu alcançarei, porque essa é a promessa de Deus na minha vida. Quero falar para você, faça o mesmo. Coloque um objetivo novo na tua vida, de buscar Deus acima de todas as coisas. Pague o preço para pregar o Evangelho. Pague o preço de pregar o Evangelho. Pague o preço de amar a Deus. Pague o preço, meu irmão. Porque é isso que vai te levar para os céus. Porque isso vai te aproximar de Deus. Vai te dar uma vida só com o Senhor. Uma conexão direta com Deus. E essa conexão, que é o caminho, a verdade e a vida, claro, Jesus Cristo, é que vai te conduzir aos céus. Que você seja desperto, meu irmão, para fazer uma reflexão na tua vida. Analisar e ver realmente o que é que você tem feito. E se Deus está dominando a tua vida verdadeiramente, ou se você anda de mãos dadas com as coisas dessa terra. Quero falar para você que meio a meio não serve para Deus. Deus quer tudo. Deus quer a tua vida. Portanto, morra para si próprio e deixe o Senhor manifestar-se na tua existência. Ame o Senhor acima de todas as coisas. Busque em primeiro lugar o reino dos céus. Encha-se com o poder do Senhor. Manifeste-se diante de Deus para que tu sejas usado poderosamente por Ele. E que a glória de Deus venha envolvê-lo de uma forma maravilhosa. Amém? Amém, Senhor Jesus.
1: Queremos mais de Ti, Senhor. Mais de Ti.

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Ainda que os vossos pecados são como a escarlata, eles se tornarão brancos como a neve. Ainda que são vermelhos como o carmesim, tornar-se-ão como a lã. Isaías 1:18.

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Deus vem ouvir o que está em seu coração, se interessa para Deus. Ergue a tua

0: Quero estar aos teus pés, Senhor. Quebrantado, curado.
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2: Nós vamos meditar na palavra de nosso Senhor e Salvador nessa noite, para que o Espírito Santo de Deus fale ao nosso coração. Nós queremos ouvir nessa noite, amados, aquilo que Deus tem reservado para os nossos corações, aquilo que Deus tem para cada um de nós. E se nós, queridos, estivermos com a nossa vida aberta para ouvir a palavra e trazê-la para dentro do nosso coração, certamente seremos edificados para a honra e para a glória de nosso Senhor e Salvador Jesus. Hoje eu quero falar com os irmãos a respeito de passos para uma vida nova. Passos para uma nova vida com Cristo Jesus. Passos para um caminho certo, um caminho de vitória. Um caminho para que nós possamos ser usados para exaltar e glorificar o nosso Senhor e Salvador. E que nós possamos estar atentos à palavra que o Espírito Santo de Deus tem para os nossos corações. Porque certamente Ele há de falar às nossas almas. Nós vamos abrir a nossa Bíblia em Romanos capítulo 12, versículos 1 e 2. Romanos capítulo 12, versículos 1 e 2. E vamos ouvir aquilo que o Espírito tem para falar aos nossos corações. Diz a palavra: rogo-vos, pois, irmãos, pelas misericórdias de Deus, que apresenteis o vosso corpo por sacrifício vivo, santo e agradável a Deus, que é o vosso culto racional. E não vos conformeis com este século, mas transformai-vos pela renovação da vossa mente, para que experimenteis qual seja a boa, agradável e perfeita vontade de Deus. Aleluias. Senhor, nessa noite estamos na tua presença. Queremos ouvir a tua voz. Queremos ouvir a tua instrução. Quero, Senhor, ser boca para que tu uses, para que nós sejamos edificados para a tua honra e para a tua glória. Fale conosco, Senhor, e nos edifique. É que eu te peço em nome de Jesus. Amém, Pai amado. Irmãos, ao lermos a palavra que Paulo escreve à igreja de Roma, nós vemos de forma didática uma orientação para um crescimento, uma orientação para uma vida firme, uma vida forte, uma vida inabalável com o Todo-Poderoso. Esse texto, além de ser bonito, bom de se ler, gostoso de se ouvir, além dessas qualidades, é um texto extremamente profundo que traz uma revelação extremamente profunda aos nossos corações. É uma revelação intensa, irmãos, uma revelação grande que traz em nós o prazer, a alegria de servir, desperta-nos para viver aquilo que Deus tem preparado para cada um de nós. E o apóstolo Paulo coloca de uma forma tão clara, irmãos, para que não haja dúvida em nossos corações, para que em nosso entendimento não haja dúvida, mas que possamos entender que é necessário que sejamos sacrifício, sacrifício vivo ao Todo-Poderoso. Irmãos, será que nós somos sacrifício diante do Todo-Poderoso? Será que a nossa vida tem sido oferecida como sacrifício e Deus tem visto isso de forma agradável? Será que nós temos de fato, amados, amado o Senhor, colocado a nossa vida totalmente nas mãos do Todo-Poderoso, a ponto de Ele olhar para nós e enxergar em nós servos fiéis, homens cheios do Espírito, homens tocados e movidos pelo Espírito Santo de Deus? E se não for dessa forma, irmãos, nós não vamos conseguir acessar a presença do Senhor e não vamos conseguir ver a glória do Todo-Poderoso. E da mesma forma que está em Apocalipse, capítulo 3, versículo 20, nós não vamos sentar-nos à mesa e cear com o Todo-Poderoso. É preciso estarmos atentos e com nossos ouvidos abertos à palavra que Deus tem para os nossos corações. Nós não podemos olhar para a palavra, irmãos, e menosprezá-la. Sim, praticá-la com todas as nossas forças, com todo o nosso vigor. Aquele vigor que você tem para trabalhar, aquele vigor que você tem para manter a tua casa, você também precisa tê-lo para manter a tua comunhão com o Todo-Poderoso. Para que você viva na presença de nosso Senhor e Salvador Jesus. E quando nós lemos esse texto no versículo 1, a recomendação do apóstolo Paulo é que nós venhamos a nos apresentar por sacrifício vivo, santo e agradável ao Todo-Poderoso. Essa é a recomendação que o apóstolo faz àquela igreja. Ele diz para o povo de Roma: olha, vocês precisam apresentar a vossa vida de uma forma que seja um sacrifício aceito pelo Senhor, um sacrifício agradável ao Todo-Poderoso. E quando nós vamos ao Velho Testamento, quando havia os sacrifícios, nós veremos que era exigido que o novilho fosse perfeito. Não poderia haver nenhum tipo de defeito, era necessário que fosse perfeito, amados. E nós que somos o sacrifício vivo, nós precisamos também apresentar-nos diante do Senhor de uma forma perfeita, sem nenhum machucado pelo pecado, nenhuma deformidade pelo pecado, nenhuma forma de erro na nossa existência, irmãos, porque a nossa vida precisa ser segundo aquilo que Deus quer e aquilo que Ele determina. E eu só posso me apresentar como sacrifício vivo se eu estiver em santidade, buscando o Senhor com todas as minhas forças, honrando o Senhor a cada instante, a cada minuto com o meu ser. Temos feito isso, amados? Muitas vezes, queridos, nós queremos muito do Senhor, queremos receber de Deus as bênçãos, queremos receber de Deus o seu cuidado, o seu zelo, queremos que Deus coloque a sua mão no nosso casamento, que Deus coloque a sua mão no nosso emprego, na nossa vida profissional, nisso e naquilo, mas nós não queremos nos colocar diante do trono, nós não queremos nos colocar diante do Senhor, nós queremos nos achegar diante do Todo-Poderoso da forma que nós estamos e vivermos da forma que nós achamos conveniente. Mas não é dessa forma que Deus quer, não é assim que Deus quer, não é assim que o Senhor quer que nós nos apresentemos a Ele, amados. Mas é preciso, irmãos, que sejamos um sacrifício vivo, também santo e agradável ao Todo-Poderoso. Nós não podemos, irmãos, de forma alguma, seja qual for a teologia, seja quem for que fale, nós não podemos desassociar a santidade da nossa vida. Nós não podemos arrancar a santidade. Ah, eu vou viver dessa forma, porque eu faço assim, porque eu faço daquele jeito. Não, nós não podemos, amados. A santidade, ela é extremamente necessária. A santidade, sem ela, é impossível que acessemos a presença do Todo-Poderoso. Se queremos ser sacrifício vivo diante do Todo-Poderoso, é necessário que haja santidade na nossa existência. E santidade, amados, é vivermos sem o pecado. É nós sermos inimigo do pecado. É nós criarmos com o pecado uma inimizade. Não gostarmos dele. Não querermos ter prazer no pecado. Isto, amados, é viver em santidade, porque nós vamos colocar os princípios de Deus em primeiro lugar na nossa vida. E certamente, quando assim fazemos, nós seremos agradáveis aos olhos do Senhor. Seremos agradáveis aos olhos do Senhor. Irmãos, eu sei que muitas vezes falta-nos a coragem para algumas perguntas, porque as respostas geralmente nós as temos. Será que nós somos agradáveis aos olhos do Senhor? Será que a minha vida é agradável aos olhos do Senhor? Será que a tua vida é agradável aos olhos do Senhor? Será que Deus olha para você e sente prazer na tua existência? Será que Deus olha para você e sente alegria em tê-lo como servo? Irmãos, se a resposta que nós não queremos ouvir, mas o Espírito Santo faz com que ela seja uma realidade, se a resposta é negativa, nós precisamos correr o quanto antes para os pés de Cristo Jesus. É de joelho, amados. É de joelho, é clamando pela graça do Senhor, é clamando pelo cuidado de Deus, é clamando pela misericórdia, para que Ele mude a nossa sorte, para que Ele nos restaure, para que Ele nos receba como servos, e possa olhar para nós e ter prazer em nossa vida. Irmãos, sejamos bem sinceros conosco mesmo. É preciso que haja essa sinceridade, irmãos. Nós não podemos viver da forma que achamos conveniente, mas da forma que Deus quer que seja. que seja conveniente ao Todo-Poderoso. E nada justifica o pecado. Nada justifica o pecado. Nada, irmãos. Ah, eu pequei porque não aguento, não suporto. Ah, porque eu sou fraco. Ah, porque eu sou carne. Ah, porque eu sou isso. É porque você não tem Cristo Jesus no coração. Essa que é a resposta. Esta que é a resposta. Porque se tens a Jesus no coração, não há capeta, cão, inferno, diabo, nada que te faça tropeçar, que te faça errar o caminho. Porque assim está na palavra. Não há tentação que seja superior ao quê? As nossas forças. E a nossa força está em quem? Jesus. Jesus. Jesus. Mas ao seguirmos o texto, irmãos, o apóstolo Paulo nos orienta o seguinte: e não vos conformeis com este século. E não vos conformeis com este século. Esse conformar com o século nada mais é, queridos, do que sermos amigos deste mundo. Não sejamos amigos deste mundo. Nós não podemos viver uma amizade com este mundo. Nós não podemos, amados, desenvolver comunhão com este mundo. Nós não podemos colocar o nosso pé, os nossos pés neste mundo e deixar-nos envolver por isso, por aquilo, por tudo aquilo que esse mundo tem a oferecer. Nós não podemos, amados, porque a recomendação de Deus para conosco é que vivamos de uma forma diferente, que sejamos instrumento vivo nas suas mãos, que sejamos usados por Ele, para honrá-lo, para glorificá-lo, que sejamos o sacrifício, o cordeiro, que sejamos o novilho puro, reto, o novilho perfeito, para que seja oferecido aos pés de Cristo Jesus. E quando nós entendemos essa verdade, igreja, nós não vamos viver este mundo, porque este mundo sabemos que ele não pertence ao Todo-Poderoso. Esse mundo está nas mãos

E o apóstolo Paulo diz para a igreja de Roma: olha, romanos, não vos conformeis, não sejam amigos desse mundo, mas mude, para que a glória do Senhor venha resplandecer sobre a tua vida, para que você tenha o poder e a graça que só o Senhor pode nos conceder, amados. Nós vivemos nesse mundo, irmãos, e esse mundo quer nos fazer escravo dele, Se você analisar bem, tudo nesse mundo leva-nos a errar o caminho, leva-nos a pisar em falso, leva-nos a nos afastar do Todo-Poderoso. O pecado, amados, o pecado tem sido imposto a nós por este mundo, mas nós temos Cristo Jesus. E é o Senhor que nos dá a força, é o Senhor que nos dá o poder, é o Espírito Santo de Deus que nos reveste, é o Espírito Santo de Deus que nos dá condições, que nos dá o discernimento, amados, o entendimento para não aceitarmos o pecado, para que não sejamos escravos do pecado. Amados, a recomendação é: não vos conformeis com este século. Será que nós somos opositores desse século, ou estamos com laços íntimos, comunhão íntima com esse século? Como é a nossa vida? O que é mais importante na nossa existência? Como é que nós temos vivido, igreja? Como são os nossos passos? O que é mais importante para você? E muitas vezes, amados, esse mundo é mais importante do que Deus na nossa vida. Esse mundo é mais importante. O prazer que o mundo oferece, o prazer que o mundo tem a oferecer, é maior do que a presença de Deus na tua vida, a ponto de você aceitar aquilo que o mundo tem para oferecer e rejeitar. A palavra certa é rejeitar. Aqueles que abraçam o mundo de forma deliberada estão rejeitando Deus, estão rejeitando o Senhor. Irmãos, nós precisamos olhar para a palavra. Ela é simples, ela é clara. Nós é que complicamos, porque nós queremos viver o mundo, queremos curtir o mundo. E quando nós queremos viver e sermos amigos desse século, nós vamos procurar dificultar a palavra. Vamos procurar dificultar. Aquilo que é claro, não pequeis. Aí nós conseguimos achar uns atalhos legais. Uns atalhos que nos permitem pecar. E vamos pecar. E achamos que estamos alicerçados. Aí eu tenho uma base, eu tenho uma justificativa. Mas o Senhor diz para você: não vos conformeis com esse século, não vos conformeis com esse século. E o apóstolo completa dizendo: sejam transformados pela renovação da vossa mente. Oh, glórias! Sejam transformados pela renovação da vossa mente. Queridos, quando algo é transformado é porque ele deixou de ser o que era antes. Amém? Quando algo é transformado, ele deixa de ser a substância que era antes. Café com leite. Nós temos café e temos leite. A partir do momento que você mistura café com leite, ele deixa de ser café e deixa de ser leite. Torna-se uma nova substância. Foi transformado em uma nova substância. E é impossível, depois de misturados, separá-los. Como é que você separa o café do leite? É impossível. Uma nova substância foi criada. E é isso que Deus quer, irmãos, que nós sejamos transformados. Transformados de pecadores, pessoas que estão mortas pelo peso, mortas pela consequência do pecado, transformados em homens vivos, em pessoas vivas, pessoas que carregam em si a presença de Cristo Jesus, o DNA de Cristo Jesus, amados. É o sangue do Senhor que precisa correr em nossas veias. E a partir do momento que nós
nós temos o DNA, que nós temos as qualidades de Cristo Jesus na nossa vida, nada pode nos separar dele, nada pode nos separar dele, só se você desejar.

existência. Precisamos entender essa verdade, precisamos entender essa verdade, igreja, e vivermos assim, irmãos. Mas é preciso entender ainda que, da mesma forma que o café com leite torna-se uma nova substância, aqueles que foram renovados, libertos das garras do inimigo, libertos do pecado, tornaram-se uma nova criatura, e esses vão frutificar segundo Jesus Cristo. Em outras palavras, se eu sou de Cristo, meus atos e ações precisam ser semelhantes aos atos e ações de Cristo Jesus. Eu preciso frutificar de uma forma que consigam ver em mim, amados, que consigam ver em mim a presença do Senhor, a graça de Deus, que possam ver na minha existência a glória do Eterno. Será que as pessoas conseguem ver na nossa vida Jesus Cristo? Irmãos, não é uma palavra de julgamento, mas uma palavra de despertamento. Não é uma palavra de julgamento. Quem a proferiu foi o apóstolo Paulo. Eu apenas a repito. Amém? E ele chama-nos a atenção para essa mudança de vida. Evidentemente que o apóstolo estava tomado pelo Espírito Santo de Deus. Ele estava sendo instruído pelo Espírito Santo. A sabedoria que ele tinha era uma sabedoria que vinha do alto, porque ele sabia que era preciso ensinar àqueles o caminho novo, para que eles pudessem acessar a presença do Senhor, para que eles pudessem frutificar no Todo-Poderoso. E às vezes, amados, nós somos uma árvore seca, com a raiz apodrecida, e o nosso fruto só a misericórdia de Deus, só a graça. E a situação fica tão complicada, que você é laranjeira, porém o teu fruto é abacate. Você é mangueira, o teu fruto é jaca. Sabe o que é isso, irmãos? Está faltando a presença de Cristo Jesus no coração. Quando nós somos do Senhor, amados, quando nós somos do Senhor, é impossível que nossos atos sejam contrários aos atos de Cristo Jesus, porém as nossas ações serão semelhantes às ações do Senhor. Nós, em nosso dia a dia, vamos refletir a presença de Deus na nossa vida, amados. Tem que ser assim, igreja. E eu quero falar para vocês ainda, não se deixe enganar pelo falso profeta, não se deixe enganar pelo falso evangelho, não se deixe enganar pelos frutos das árvores podres e raízes apodrecidas que estão por aí, levantadas pelas trevas, viçosas, bonitas, porém produzindo frutos que não são os naturais, produzindo aquilo que não é deles. Cuidado, amados, para que não sejamos tomados pela ilusão desta vida e pelos ensinamentos falsos e acharmos que tudo está muito bem porque eu sou bonzinho, porque eu faço isso ou faço aquilo, porque eu sou dizimista e ofertante, ou porque eu não falto aos cultos, ou outra justificativa qualquer. Eu quero falar para vocês que a única coisa que nos liga ao Senhor é uma presença constante diante do trono, uma presença constante diante do trono do Todo-Poderoso, e isto precisa ser diário. Eu não posso me afastar do trono do Senhor, eu preciso estar continuamente diante do trono, eu preciso estar continuamente diante do trono do Senhor, andando com Deus, vivendo com Deus, amando a Deus acima de todas as coisas, o nosso amor para com o Senhor, do que o nosso próprio amor para conosco mesmo. Precisamos amar o Senhor, irmãos. Precisamos amar a Deus com todas as forças do nosso ser. Nós temos amado a Deus, igreja? Até que ponto nós amamos o Senhor? Até que ponto nós somos de Deus? E eu quero falar para vocês, amados, que quando nós amamos de fato o Senhor, o nosso sangue será semelhante ao de Cristo, o nosso DNA semelhante ao de Cristo, os nossos pensamentos doutrinados pelo Espírito Santo, as nossas ações para a honra, para a glória do Senhor, e os nossos frutos
serão os naturais dos céus. Ou seja, vamos frutificar no Espírito Santo. A bondade, a misericórdia e tudo aquilo relacionado ao Espírito Santo de Deus há de superabundar na nossa existência, porque precisa ser desta forma. Não pode ser diferente, igreja. Não tem como ser diferente. Irmãos, quando nós amamos o Senhor, nós vamos morrer para a nossa própria vontade, para que só a vontade do Senhor se manifeste na nossa vida. Só a vontade do Senhor se manifeste. E o apóstolo Paulo ensina aos romanos, já na última parte desse versículo 2, que era preciso experimentar a boa, agradável e perfeita vontade de Deus. Era preciso que os romanos, que aquela igreja experimentasse a boa vontade, a boa vontade. Amados, o Senhor é bom, a sua graça para conosco é grande, o zelo de Deus é grande para conosco. E nós precisamos, irmãos, nos colocar diante do seu trono em adoração, em glorificação ao seu santo e maravilhoso nome, prestando assim um culto de adoração ao Criador continuamente. Isso é experimentar, irmãos, a boa vontade de Deus. Nós muitas vezes não temos experimentado a boa vontade do Senhor, porque nós não sabemos como nos achegarmos a Ele. Mas em adoração, amados, é em adoração que nós acessamos o trono Todo-Poderoso. E Paulo diz ainda, agradável e perfeita vontade do Senhor. A partir do momento que nós temos o Espírito Santo de Deus em nossa vida, tudo aquilo que é de Deus torna-se agradável a nós, porque o nosso prazer estará no Senhor, a nossa alegria estará no Senhor, a nossa alegria não estará na religião, a nossa alegria não estará nos homens que existem por aí, o nosso prazer estará no Senhor. Oh, glórias, aleluias, e é agradável para nós aquilo que é de Deus. Se nós concluímos que a vontade do Senhor não é boa, é pesada, e nós não temos prazer nisso, mais uma vez, amados, precisamos passar pelo conserto de Deus, passar pela restauração do Senhor, porque quando nós temos Deus em nossa vida, o nosso prazer é estar na presença do Mestre, o nosso prazer é viver o Senhor, o nosso prazer é andar com o Todo-Poderoso, o nosso prazer estará em glorificá-lo, cantar o Todo-Poderoso aqui na frente, ministrar a palavra, falar do amor do Senhor para o vizinho, falar do amor do Senhor para essa cidade. Isso não será um peso, não será um fardo, não será algo penoso, mas será uma alegria, um prazer, porque estaremos testemunhando do amor de Deus para com a nossa vida, da graça de Deus para com a nossa vida, irmãos. Mas eu quero falar para vocês o seguinte, queridos. Muitas vezes olhamos para as pessoas e concluímos que seguir a Jesus não é uma boa coisa. Não é uma boa coisa. Porque as pessoas têm uma dificuldade tão grande em aproximar-se do Mestre. Porque elas têm uma dificuldade tão grande em aproximar-se do Mestre. Fazem tudo com dificuldade para o Senhor. Tudo é com dificuldade, amados. Tudo. Oh, meu Deus. Irmãos, será que de fato temos alegria no Senhor? Será que de fato nós temos prazer no Senhor? Será que nós entendemos que a vontade de Deus é boa, agradável e perfeita? Ou vemos que Deus é um cara tirano, um perseguidor, algo que está ali só para massacrar o homem, para pisar no homem, para exigir do homem? E muitas vezes, amados, temos olhado para o Senhor como um tirano, temos olhado para Deus como alguém que quer massacrar a nossa vida. E olha, irmãos, que aquilo que Deus tem para fazer por nós é sempre o melhor, é o melhor que nós precisamos. A Bíblia diz que Ele ampara o justo,
que Ele não permite, amados, que os seus andem por caminhos ruins, que Ele guarda, que o anjo do Senhor acampa, que Ele protege, que Ele abençoa, que Ele faz prosperar, que Ele dá tudo aquilo que nós precisamos para uma vida de vitória com Ele, amados. É a promessa de Deus, está na palavra. E nós olhamos para o Senhor e concluímos que Deus anda por caminhos errados, porque não consegue entender as nossas necessidades. Nós olhamos para o Senhor e achamos que Deus está errado.

Passo, igreja, é o primeiro passo. Passos para uma vida nova com o Senhor. O primeiro passo é nos apresentarmos como sacrifício santo e agradável ao Senhor. Até que ponto temos oferecido a nossa vida como sacrifício vivo, santo e agradável? E se não for dessa forma, nós não vamos conseguir entender a graça de Deus para conosco. O segundo ponto para a nossa vitória é não nos conformarmos com este mundo. Não nos conformarmos com esse mundo. Nós não podemos viver uma amizade, mesmo que secreta, com este mundo. Nós não podemos ter nenhum tipo de comunhão com este mundo. Nós somos estrangeiros sobre a face da terra, numa caminhada em direção aos céus, assim diz a palavra. E é preciso, amados, e é preciso não tirarmos uma cidadania deste mundo. Nós não podemos ter dupla cidadania. Nós somos cidadãos exclusivos dos céus. Não queira uma cidadania terrena, não queira, não queira. Isso significa que nós não podemos ser amigos deste mundo, não nos conformar com esse século que está destruído pelo pecado. E ainda, amados, para que nós possamos dar passos para uma nova vida, o terceiro ponto, que nós tenhamos uma renovação completa do nosso ser, que haja uma renovação completa em todos os aspectos. E isso significa implantar Deus no centro da nossa existência, a ponto de toda a nossa vida ser dominada por Ele. Carregarmos o seu DNA, o seu sangue, a sua vontade, os seus princípios, fazermos aquilo que é agradável a Ele, fazermos aquilo que é da vontade dEle. Esse é um passo importante para aqueles que querem viver uma vida completamente aos pés de Cristo. E por fim, irmãos, nós temos que aprender a experimentar a boa, agradável e perfeita vontade do Senhor. O primeiro passo para que entendamos essa realidade é aceitarmos a vontade de Deus para a nossa vida. É entendermos que aquilo que Deus tem para nós é o melhor. É o manar do Senhor. O Senhor sempre tem o melhor para cada um de nós. O Senhor sempre tem um manar para nós. O Senhor sempre tem um manar. E a partir do momento que entendemos essa realidade, nós vamos viver de fato a vontade do Senhor. E isto de uma forma ampla, de uma forma muito ampla. É uma dimensão diferente, amados. É uma dimensão que precisamos acessar. Uma dimensão que foge à nossa compreensão, porque está nas mãos do Todo-Poderoso. E se nós agirmos assim, eu posso afirmar para cada um de vocês que nós seremos mais que vencedores sobre a face da terra, porque o Senhor há de transformar-nos e fazer-nos semelhantes a Ele no nosso dia a dia e a cada instante da nossa vida. O apóstolo Paulo escreve aos Romanos e diz: rogo-vos, pois, irmãos, pelas misericórdias de Deus, que apresenteis o vosso corpo por sacrifício vivo, santo e agradável a Deus, que é o vosso culto racional. E não vos conformeis com esse século, mas transformai-vos pela renovação da vossa mente, para que experimenteis qual seja a boa, agradável e perfeita vontade de Deus. Mergulhe nessas palavras. Mergulhe. Peça ao Espírito Santo para trazer a revelação a você. E serás extremamente usado, tal qual o apóstolo Paulo foi, e outros tantos que entenderam essa verdade e deixaram-se mover pelo Espírito Santo de Deus. Amém, amados? Que nessa noite tenhamos esse entendimento para a honra e para a glória de nosso Senhor e Salvador Jesus. Vamos orar. Senhor Deus, nós te louvamos pela tua palavra, Pai, pela revelação da tua palavra, e queremos clamar, Senhor, que tu venhas trabalhar os nossos corações para que possamos realmente, oh Deus, realmente carregar em nós uma nova vida, Senhor, uma vida que reflita a tua presença, que venhamos a frutificar segundo o teu querer, que possamos ter, Senhor, em nosso ser, que possamos ter, oh meu Deus, o teu DNA, o teu sangue,

0: Sejamos marcados, Pai, pelo Teu Espírito. Que sejamos habitação do Teu Espírito. Ó Deus, trabalha o coração da Tua igreja, Senhor. Trabalha o coração desses que estão a ouvir esta palavra, para que eles sejam despertos, para que busquem a Tua presença e para que sejam segundo a Tua vontade e que seja uma nova criatura para a Tua honra e para a Tua glória. E nós pedimos isso em nome do Teu Filho Jesus. Aleluias. Amém, Senhor. Amém, queridos.
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assim que se alguém está em Cristo, nova criatura é. As coisas velhas já passaram, eis que tudo se fez novo. 2 Coríntios 5:17.

Santo, Todo-Poderoso, glorifica o nome dele, aplauda o Senhor.

porque sabemos que se a nossa casa terrestre deste tabernáculo se desfizer, temos de Deus um edifício, uma casa não feita por mãos eterna nos céus. Pois neste tabernáculo nós gememos, desejando muito ser revestidos da nossa habitação, que é do céu. 2 Coríntios 5, 1 e 2.

0: Vamos voltar ao passado. Vamos pensar um pouco a respeito da situação que envolvia Noé e a sua família. Vamos voltar, irmãos, àqueles dias que a Bíblia apresenta como dias terríveis, dias complicados, dias em que as pessoas não queriam saber de Deus, não queriam louvar, não queriam adorar, eram dias maus, dias pecaminosos, eram dias extremamente ruins. A sociedade não reconhecia Jeová, não reconhecia o Senhor. Eles viviam para satisfação pessoal, para autossatisfação. Eles viviam para satisfazer a carne. Viviam mergulhados na idolatria e em toda sorte de práticas ruins. Eis aí, amados, uma imagem dos dias de Noé. Nos dias de Noé, a coisa não era fácil. Não era fácil, irmãos. E Cristo Jesus faz, ele cita a condição depravada daquele tempo e faz uma analogia. Ele faz uma comparação que nos deixa, de certa forma, assustados, porém, nós estamos inseridos dentro dessa situação. E como Noé, é preciso olharmos para Deus, olharmos para o nosso amado e não nos deixarmos contaminar de forma alguma. Amados, é preciso estarmos atentos a esta situação. Veja o que Cristo falou. Mateus capítulo 24, versículos 37 até o 39. Vou ler para os amados. Pois assim como foi nos dias de Noé, também será a vinda do Filho do Homem. Porquanto assim como nos dias anteriores ao dilúvio, comiam e bebiam, casavam e davam-se em casamento, até o dia em que Noé entrou na arca. E não perceberam, senão quando veio o dilúvio e os levou a todos, assim será também a vinda do Filho do Homem. Irmãos, este é um alerta que o Senhor faz à igreja. É um alerta que o Senhor faz a cada um de nós. É preciso estarmos atentos a cada instante, porque os dias são ruins, os dias são maus, e nós estamos no meio de uma sociedade tal qual a sociedade dos dias de Noé, corrupta. Sem querer Deus, longe do Todo-Poderoso, envoltos em toda sorte de práticas ruins. Nós, amados, a exemplo do amado Noé, precisamos fazer a diferença. Fazer a diferença. E Noé é um exemplo marcante para a nossa caminhada. Noé é um exemplo interessante para cada um de nós, porque ele não foi apenas o homem que construiu um grande barco. Ele foi muito além de um construtor de uma barca. Noé, amados, era um homem que tinha comunhão verdadeira com o Todo-Poderoso. Ele era reconhecido pelo Senhor. Deus sabia quem era Noé. Deus conhecia o seu coração. E no decorrer desta palavra, vamos ver alguns aspectos da vida deste servo do Senhor, para que nós possamos nos espelharmos nele e fazermos aquilo que Deus quer em meio a uma geração difícil, a uma geração corrupta, mas que sejamos santos, separados para a honra e para a glória do nosso amado Jesus. Amados, como é interessante. Jesus fala que nos dias em que antecederão a sua volta, a sociedade seria semelhante àquela na qual Noé estava inserido. E é isso que nós temos visto nesses últimos tempos. As pessoas que não querem saber de Deus. As pessoas que seguem seus deuses com o nome do nosso Deus. Que seguem práticas que se assemelham às nossas práticas. Que falam em nome do nosso Deus, mas que não possuem comunhão com o nosso Deus. Veja como é interessante. Os dias são esses, amados, e é necessário vigiarmos para que não sejamos encontrados tal qual aqueles que rejeitaram Noé foram encontrados no dia do dilúvio. Amém? E sejamos atentos porque eles foram surpreendidos. Nós não podemos de forma alguma sermos surpreendidos, porque o Senhor já nos alerta e Ele faz de forma clara. No entanto, entra por um ouvido, sai pelo outro. Muitos não querem saber daquilo que o Senhor tem falado aos nossos corações. Amém? Agora sim, quero que vocês abram a Bíblia Em Gênesis capítulo 6, vamos abrir as nossas Bíblias. Em Gênesis capítulo 6, leremos do versículo 5 até o versículo 15. Para isto, vamos ficar de pé para ouvirmos a bendita palavra de Deus. Gênesis capítulo 6, versículos 5 até o 15. Ouçam o que diz a palavra, palavras escritas por Moisés. Moisés é o autor de Gênesis, e ele escreveu, ele relatou esse fato. Diz a palavra: viu o Senhor que a maldade do homem se havia multiplicado na terra, e que era continuamente mau todo o desígnio do seu coração. E então se arrependeu, ouçam, então se arrependeu o Senhor de ter feito o homem na terra, e isso lhe pesou no coração. Disse o Senhor: farei desaparecer da face da terra o homem que criei, o homem e o animal, os répteis e as aves do céu, porque me arrependo de haver feito. Porém, Noé, olha só, amados, é preciso sermos diferentes. Porém, Noé achou graça diante do Senhor. Noé achou o favor imerecido de Deus. Ele não merecia. Mas o Senhor olhou para ele e o Senhor se agradou de Noé. Porém, Noé achou graça diante do Senhor. Eis a história de Noé. Noé era homem justo, íntegro. Entre os seus contemporâneos, Noé andava com Deus. Gerou três filhos, Sem, Cã e Jafé. A terra estava corrompida à vista de Deus e cheia de violência. Viu Deus a terra, e eis que estava corrompida, porque todo ser vivente havia corrompido o seu caminho na terra. Então disse Deus a Noé: resolvi dar cabo de toda a carne. Ouça, irmãos, veja. Então disse Deus a Noé. Deus conversou com Noé. Disse Deus a Noé: resolvi dar cabo de toda a carne, porque a terra está cheia da violência dos homens, e eis que os farei perecer juntamente com a terra. Faze uma arca de tábuas de ciprestes, nela farás compartimentos e calafetarás com betume por dentro e por fora. Desse modo a farás, de 300 côvados será o comprimento, de 50 largura e a altura de 30. Amém? Glórias a Deus. Amado Deus, muito obrigado pela palavra, Senhor, pelo ensinamento, meu Deus, pela orientação. Que nessa noite, Senhor, possamos assimilar a Tua palavra, entender aquilo que Tu falou a Noé, que também é para nós. E que possamos entender essa mensagem e vivermos segundo o Teu querer, em nome de Jesus. Amém. Amém? Os irmãos podem assentar-se. Amados, que narrativa maravilhosa. Muitas vezes nós temos lido a palavra de Deus um tanto quanto mecanicamente. Você lê a palavra, mas não tem meditado. Pare de ler a palavra de forma mecânica. Ore, peça ao Senhor para falar com você. Pare, leia atentamente a palavra do Senhor, porque é através dela que o Senhor fala conosco nesses últimos tempos. Aleluias. Irmãos, esse texto chama-nos atenção para algumas verdades que são válidas para cada um de nós há tanto tempo depois. São verdades que nós não podemos fugir, mas sim estarmos atentos, porque é uma realidade que se repete. O Senhor Jesus já falou que nos últimos tempos seriam tais quais os dias de Noé. E nós estamos tendo, vou colocar como privilégio, viver o cumprimento da profecia do Senhor, em vermos com os nossos olhos que a palavra de Deus é verdadeira e se cumpre diante de nós. Oh, glórias! Isso é para nós nos alegrarmos, irmãos, porque muitos almejaram ver diante de si o cumprimento de profecias e não tiveram a oportunidade. E hoje nós temos visto diante de nós o cumprimento das profecias messiânicas. Vemos que a volta do Senhor está diante de nós. Aleluias. Versículos 6 e 7, eu quero mais uma vez ler para que os amados possam atentar à palavra. Então se arrependeu o Senhor de ter feito o homem na terra, E isso lhe pesou no coração. Disse o Senhor: farei desaparecer da terra o homem que criei, o homem e o animal, os répteis e as aves do céu, porque me arrependo de os haver feito. Oh, meu Deus! Irmãos, entenda esse arrepender-se como entristecer. O Senhor não volta atrás, porque o Senhor não erra. Mas o Senhor entristeceu. Livre-arbítrio, todos temos. E o homem optou por fazer o que era mal diante dos seus olhos. E o Senhor se entristeceu com essa atitude dos homens. E a palavra diz, amados, que o homem deixou que a maldade adentrasse os seus corações e passaram a viver segundo a maldade, direcionados pelo inimigo de nossas almas. Os costumes da família eram totalmente deturpados, o costume da sociedade totalmente errados, haviam erradicado o Senhor dos seus corações, não queriam saber do Eterno. Talvez vocês possam até questionar, mas como é que eles sabiam da existência de Deus? Da mesma forma que Noé sabia que Deus existia. Da mesma forma que Noé tinha comunhão com o Senhor. Da mesma forma, irmãos, era comum aquelas pessoas reconhecerem a soberania do Todo-Poderoso, tanto é que Noé reconheceu. No entanto, eles não quiseram saber de Deus. Em nossos dias, o que foi que mudou? Nós temos visto, amados, que as pessoas sabem quem é Deus, sim, sabem. As pessoas têm diante de si as informações necessárias para louvar, para adorar o Deus de Noé. No entanto, rejeitam o Deus de Noé. Não querem saber do Todo-Poderoso, vivem longe do Senhor. Eis aí, irmãos, a semelhança, os dias são semelhantes. E nós precisamos estar atentos para que não vivamos de forma semelhante àqueles. É necessário que haja uma vigilância, uma busca constante, incansável, pela presença de Deus. Amados, fica claro no texto que Noé buscava o Senhor. Noé tinha comunhão com o Todo-Poderoso. No entanto, irmãos, aqueles que estavam ali, próximo a Noé, não queriam saber do Senhor, rejeitavam a palavra, viviam de forma contrária àquilo que o Senhor havia determinado, estavam longe da presença do Senhor, não levava Deus a sério. É preciso, amados, vivermos aquilo que Deus quer. É preciso estarmos dentro da vontade do Senhor, para que em todas as coisas o nome santo do Eterno seja honrado e seja glorificado. E esse texto chama-nos atenção para esta verdade. Esse texto, amados, chama-nos atenção para esta realidade. E veja o que está escrito nos versículos 8 e 9. Ouçam com atenção. Porém, Noé achou graça diante do Senhor. Você sabe qual a profundidade dessa afirmativa? Porém, Noé achou graça diante do Senhor. Graça, irmãos, entenda como favor que ele não merecia. O favor que nós não merecemos de Deus. O Senhor nos deu a salvação porque ele achou graça em nós. E deu-nos a oportunidade de sermos salvos. Porém, Noé achou graça diante do Senhor. Eis a história de Noé. Noé era um homem justo e íntegro. Entre os seus contemporâneos, Noé andava com Deus. Aleluias. Irmãos, o que marca a história de Noé é a fidelidade. A fidelidade a Deus. Irmãos, quando nós somos fiéis ao Senhor, Deus muda a nossa sorte, muda a nossa vida. Deus reescreve a nossa história, Deus nos dá uma história nova. Deus nos usa, Deus nos chama, Deus tem um plano, um projeto para cumprir na nossa existência. Mas tudo depende da fidelidade. Sermos fiéis ao Senhor acima de todas as coisas. Nós não podemos viver, irmãos, uma vida aparente, mas sim uma vida profundamente ligada com Deus. Profundamente ligada. Noé tinha uma vida profundamente ligada com o Senhor. Noé era reconhecido por Deus. Deus olhou, conseguiu enxergar dentro de uma multidão, sei lá quantos milhões de pessoas existiam naquela época. Mas Deus conseguiu enxergar entre os milhões um homem. Veja, um homem fiel, um homem justo, e Deus chamou esse homem para fazer uma grande missão. E fazendo também uma analogia, Nós temos uma missão, amados. A missão de Noé foi construir uma arca. Nós temos uma missão também, construirmos uma arca. O Senhor colocou nas tuas mãos, colocou diante de você um projeto. Ele diz, vá e faça, construa, segundo o meu querer, segundo as minhas informações, porque eu estarei com vocês, eu colocarei a palavra na tua boca, eu colocarei a palavra na tua boca, eu te darei a orientação, eu te darei a direção, faça, faça. Talvez você fale, poxa, o pastor agora errou. Onde é que está na Bíblia que nós devemos fazer uma arca? Em lugar algum. Mas ele falou para você, ide por todo mundo e pregar o evangelho. Eis a nossa arca. Eis a nossa arca. É essa arca que o Senhor quer que você construa. Nos dias de Noé, ele fez a arca para salvar, vocês sabem o quê? A sua família, os animais, o ser vivente. Hoje nós temos uma arca que o Senhor colocou diante de nós para salvarmos almas. Ô, glórias! Salvarmos almas. É evidente que é uma analogia, amados. É uma analogia. O Senhor fala para você, faça uma arca. É o id, vá por todo mundo e pregue o evangelho. Fale do meu amor, fale, fale, fale. Queridos, é preciso muito cuidado porque a mensagem que Noé recebeu, ela foi retransmitida àquele povo. A palavra foi retransmitida. Noé passou algumas décadas falando àquele povo da necessidade de salvação, da necessidade de restauração, e a mensagem de Noé foi rejeitada. Veja, foi rejeitada. Nós não podemos nos calar porque rejeitam a nossa mensagem, mas é preciso melhor obedecer o Senhor, cumprir a vontade do Eterno, tal qual Noé. Diz a Bíblia, irmãos, que Deus viu em Noé. Olha só, Deus viu em Noé que ele era um homem justo. Está no versículo 9. Eis a história de Noé. Noé era um homem justo. Ô, glórias! Noé era o quê? Justo. Isso significa que ele era um homem respeitável, honrado, direito, certo. Ele era um homem de quem não poderiam falar nada porque ele não dava brechas. Ele vivia de forma reta, diante do Todo-Poderoso. Ele vivia a santidade determinada pelo Senhor. E assim deve ser o nosso proceder. Devemos, amados, sermos justos, retos, santos diante dessa sociedade, da nossa família, dos nossos amigos, onde quer que estejamos. Essa foi uma qualidade que Deus viu em Noé. A outra, tão forte quanto a primeira, Noé era íntegro. Oh, meu Deus! Justo e íntegro. Sabe o que é essa integridade? Obediência a Deus. Deus olhou para Noé e viu um homem obediente. Um homem temente. Um homem, amados, que não se preocupava com aquilo que os amigos, talvez não tivesse muitos amigos, porém os próximos, os conhecidos, iam achar dele. E certamente achavam que ele era meio que doidão da vida. Era meio loucão. Como é que estava construindo uma arca no lugar daquele? Um barco no lugar daquele? Certamente o conceito nesse aspecto não era muito bom. Lá vem Noé, o cara que está fazendo o barco em terra seca. Mas a outra qualidade, Noé andava com Deus. Noé andava com Deus. Amados, andar com Deus nunca foi fácil. Todos aqueles que andaram com Deus tiveram percalços, dificuldades na sua caminhada. Passaram pelas provações. Quantas provações? Reflita, veja, todos passaram por dificuldades. Noé certamente andava com Deus, mas isto custava-lhe muitas coisas. Talvez ele era rejeitado pela sociedade, com certeza, ou era rejeitado, quem sabe, pela família, porque entraram apenas ele, esposa e filhos, e os demais familiares. E os demais familiares, talvez irmãos, sobrinhos, tios, parentes próximos. A família dele não era pequena. Naquela época as famílias eram grandes, numerosas. Noé tinha apenas 3 filhos, porém, hein, talvez os seus familiares fossem muito numerosos. Mas ele andava com Deus. A preocupação dele era satisfazer a vontade do Senhor. Amados, o valor que Deus vê na nossa vida é isto aí. Deus quer ver na minha vida e na tua vida um homem, uma mulher justa, íntegra e que ande com ele. E nós, amados, nesses tempos loucos que nós estamos, nesses tempos do fim que nós estamos, tempos em que Jesus afirmar que seria como nos dias de Noé, não podemos nos deixar enganar. Não te deixes enganar, porque o nosso coração, ele é ruim. Eu tenho que trazer o meu coração cativo, amarrado à presença do Senhor, você também, porque se você não vigiar, você não vai conseguir, não vai conseguir. Fico alerta, irmãos, fico alerta. Não estou aqui para julgar a vida de ninguém, cada um julgue a si mesmo. Analise a sua vida, veja se você está vivendo conforme Noé. E olha que os conhecimentos, isso é interessante, irmãos. Veja, o conhecimento que Noé tinha de Deus era infinitamente menor do que o conhecimento que nós temos de Deus. Isso é interessante, amados. Hoje nós sabemos quem é Deus, sabemos quem é Jesus, sabemos quem é o Espírito, sabemos o que foi que Deus fez por nós, sabemos os pormenores da criação, os pormenores da história da humanidade, sabemos aquilo que Deus tem prometido para cada um de nós, tudo está diante de nós aqui na Bíblia. Nós temos todas as informações necessárias para termos uma vida segundo o coração de Deus. O que é que Noé tinha, irmãos? Olha, sinceramente, eu não sei o que é que Noé tinha. Eu não sei. Conhecimentos orais. Chegou de um, falou para o outro, chegou até Noé. Ou, conforme Abraão, uma terra distante, o Espírito Santo se manifestou a ele e ele creu. Não sei como foi, mas hoje nós temos diante de nós tudo o que é preciso. Noé creu. Noé acreditou, Noé vestiu a camisa, Noé fez aquilo que Deus determinou. Hoje nós temos tudo, tudo. Ó, irmãos, se há castigos maiores e menores no dia da eternidade, provavelmente os castigos maiores serão para esta geração. Porque nós temos tudo que nos fazem indesculpáveis diante do trono de Deus. Tudo. Você não tem nem como falar, eu não sabia, Senhor, que era desse jeito. Você pode não saber os pormenores de Deus que não cabe a nós conhecer. Diz a palavra aquilo que o Senhor não nos revelou, não é? Da vontade dEle. Mas tudo que nós precisamos para vivermos em santidade e fazermos a vontade do Senhor, nós temos diante de nós de uma forma clara. É preciso observarmos esse detalhe. Seja, portanto, justo, seja íntegro. Ande com Deus e construa a arca que o Senhor colocou nas tuas mãos. Construa a arca. Não se importe se aonde achar que você é pirado, louco, coisa assim. Acharam isso também de Noé? Não se importe se acham que você está fora da época. Não, não se importe com isso. Mas vai e fale, porque o teu Senhor exige isto. Porque Deus requer isto de você. Esta é a vontade do Senhor para a tua vida. Não menospreze Deus, não menospreze a palavra do Senhor, não menospreze. Oh, meu Deus. Versículos 13 e 14. Nós estamos dentro da palavra de Deus. Amados, eu aprendi o seguinte. Não invente histórias, fale a palavra. Não conte histórias, fale a palavra. E eu sou daqueles que gostam de falar a palavra de forma expositiva. Eu gosto de expor a palavra. Versículos 13 e 14 diz: então disse Deus a Noé. Olha só. Disse Deus a Noé. Primeiro, Noé andava com Deus. Segundo, disse Deus a Noé. Honra, não é? Disse Deus a Noé. Resolvi dar cabo de toda a carne, porque a terra está cheia de violência. Versículo 14. Faze uma arca de tábuas de cipreste. Nela farás compartimento e as calafetarás com betume por dentro e por fora. Deste modo a farás. De 300 côvados será o comprimento, de 50 a largura e a altura de 30. Amém? Irmãos, Deus conversa com Noé. Deus conversou, expôs a vontade dele a Noé. Deus conversa com você. Deus fala contigo. Ouça a voz do Senhor. Ouça a voz do Senhor. Pastor, eu não consigo ouvir a voz de Deus. Não consigo ouvir a voz de Deus. Qual a lição que Noé nos dá? Justo, íntegro e andava com Deus. Queres ouvir a voz do Senhor? Seja justo. Amém? Santo, separado, vivendo para a honra e para a glória do Mestre. Glórias! Seja íntegro, obediente à palavra. Pague o preço da obediência. Mesmo que a sociedade te cobre de forma contrária, mas seja obediente ao Senhor. E por fim, rale, esforça-te, pague o preço para andar com Deus. Não é fácil andar com Deus. Se você não sabe o que foi que pagaram para andar com Deus, é porque você não tem lido a Bíblia. Leia a Bíblia. Veja o que o apóstolo Paulo pagou para andar com Deus. Veja o que Jesus, por incrível que pareça, Jesus. Veja o que Jesus pagou para andar com Deus enquanto estava na terra. Veja os discípulos, o que eles pagaram para andar com Deus. Diz a palavra que uns foram cerrados ao meio, outros foram apedrejados, enfim, morreram presos. Dizem que um foi lançado num caldeirão de óleo fervente, que outro foi crucificado de cabeça para baixo porque ele não se achou digno de ser crucificado tal qual Jesus. Quando você vai para o Antigo Testamento, veja os heróis da fé, o que pagaram os profetas. Veja o que pagaram. Pega a história dos profetas. Leia. Conversaram com Deus, ouviram Deus, mas pagaram um preço. E você e nós queremos ouvir Deus, andar com Deus de boa? É? Não vamos conseguir. Estamos fadados ao fracasso. Se não houver preço. Fadados ao fracasso nesta caminhada. Fique atento, amados. Deus conversou com Noé. Conversou, aleluias. Noé conseguiu ouvir Deus? Sim. Deus tinha um plano para Noé? Sim, tinha um plano. Um plano que eu posso falar que era mirabolante, meio que louco. Meu Deus, fora da realidade. Mas quem disse que Deus quer que nós tenhamos o nosso conceito como real? O conceito real é o de Deus. E Noé, ouve do Senhor. Noé, faça para mim uma arca. Entenda a arca como barco. Faça um barco para mim. Faça um barco, um barcão, bem grande. E o Senhor dá todas as diretrizes. Passa o projeto. Aqui está, Noé, o projeto. Eu quero que esse barco tenha 140 metros de comprimento. Aproximadamente 140 metros de comprimento. Amado, sabe o que significa isso? Essa igreja tem 15 metros da porta até esta parede. 10 igrejas dessas enfileiradas uma atrás da outra. Eis o tamanho da arca. Dá para você entender o tamanho? A largura? A largura, 23 metros. Praticamente duas igrejas dessa de largura. Daqui até a outra calçada, aproximadamente. Olha a largura. E a altura? 13 metros, 3 andares. A altura da igreja. Nossa igreja hoje está como referência, está show. Essa altura aqui, coloca a igreja de pé. 13 metros, o equivalente a aproximadamente 4 andares, um prédio de 4 andares. Essa é a altura. Ah, mas como é que coube esses animais? Conforme os estudiosos, caberiam aproximadamente com folga, com espaço para alimentação e tudo mais, caberiam 45 mil animais, 45 mil espécies dentro dessa arca. Levando em consideração que todas as espécies tivessem o tamanho médio de uma ovelha. Tamanho médio. Mas como nós temos, conforme os estudiosos, aproximadamente 17 mil espécies sobre a face da Terra, mas como era casal e outros eram uma quantidade maior, mesmo assim não alcançaria todo o espaço da arca. Veja, como Deus é perfeito. Deus faz todas as coisas da forma certa, irmãos, da forma certa. E quem Deus usou? Noé. Noé construiu essa arca, a arca gigantesca, é quase impossível. Como é que eu poderia fazer? Provavelmente ele teve uma mão de obra, quem sabe teve uma mão de obra, mas era restrito a ele, a Cã, em algumas versões está Cão, Cã, qual é o nome do outro? Jafé e Sem. Cã, Sem e Jafé. Eram os filhos e as noras eram casados. 8 pessoas, aproximadamente 8 pessoas, entraram na arca. Os filhos e as noras, Noé e sua esposa. 8 pessoas. Irmãos, veja como Deus faz. Aparentemente fora da realidade. Impossível. Mas era Deus que estava no controle. Entenda dessa forma. Passaram-se anos, sim, muito tempo, sim, décadas, sim, mas ele construiu e frutuou, oh glórias, porque o Senhor cumpriu a palavra e o dilúvio veio. Irmãos, hoje nós temos também a grande missão que nos foi confiada pelo Senhor, da construção de uma arca, ide por todo mundo e pregai o evangelho. Quantas tábuas você já pregou nas paredes da tua arca? Quantas tábuas? Ou seja, o que você já fez para cumprir o id de Deus? Ele está voltando, Jesus está voltando. Irmãos, tudo isso é para que nós possamos entender que os dias são difíceis, mas é possível ouvirmos o Senhor. Deus precisa de pessoas que o ouçam hoje. Deus quer que você ouça Ele. Deus quer que você esteja com os teus ouvidos abertos, que você faça a vontade do Senhor, que você não fique parado, mas procure dar o sangue para Cristo, porque Ele deu sangue por você. Não dê água açucarada para Jesus, Ele não quer essas coisas, Ele quer sangue. Ele quer vida. Jesus pediu de nós o quê? Vida. Que devíamos morrer para nós mesmos. É, irmãos, essa é a realidade do Senhor. Nossos dias como os dias de Noé. E muitas vezes o nosso coração quer ser semelhante ao coração daqueles que eram contrários a Noé, que não abraçaram a causa de Noé. Vigia o teu coração, vigia o teu coração, e deixe-se mover pelo Espírito de Deus que te chama, que te confia uma obra. Deixe-se mover, porque Deus quer salvar essa nação, porque Deus quer salvar vidas, Deus quer fazer grande obra, e você é o instrumento que Ele escolheu para que isso aconteça. Não te aches menor na casa do Senhor. O Senhor não tem filhos pequenos, nem tão pouco grandes. O Senhor tem filhos. Coloque isso na tua cabeça. Noé não era mais especial do que você, não. Ele era um pobre mortal, tal qual somos. Mas foi um mortal que estava com seus ouvidos abertos ao Senhor. Amém? Estejamos com nossos ouvidos abertos ao Senhor. E o Eterno fará grandes coisas na vida da gente. Mas não te esqueças, seja justo e íntegro, ante com Deus, ouça Deus. Amém? Vamos ficar de pé para nós orarmos? Amado Jesus, muito obrigado, Pai, pela palavra. Muito obrigado, Senhor Deus, pela orientação que tens nos concedido dia após dia, pelo chamado, Senhor. Muito obrigado, Senhor Deus, porque colocou em nossas mãos a grande missão, oh glórias, a grande oportunidade, Senhor, de cumprirmos a Tua vontade, de fazermos aquilo que Tu queres. Muito obrigado, Senhor, por cuidar de nós, nos dar a orientação que nós precisamos. Muito obrigado por nos dar a revelação da Tua palavra, por falar conosco. Oh Deus, muito obrigado por falar conosco, que nós possamos Te ouvir. Oh Deus, fala conosco sempre. Oh Senhor, fala conosco, em nome de Jesus. Amém. Amém, queridos? Estejamos atentos à palavra do amado Jesus. Vamos deixar o Espírito mover na nossa vida.
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Bendize a minha alma, ó Senhor, e tudo o que há em mim, bendiga o seu santo nome. Bendize a minha alma, ó Senhor, e não te esqueças de nenhum dos seus benefícios. É Ele quem perdoa todas as tuas iniquidades, quem sara todas as tuas enfermidades. Salmo 103, 1, 2 e 3.

mostre-me tua face, Senhor, assim como o Senhor revelou a tua glória para Moisés, e a face de Moisés refletia a tua glória, porque buscou em oração. Quero buscar-te, Senhor.

Hoje eu quero falar para vocês de forma direta a respeito dos planos do diabo. Os planos do diabo para o ser humano. Como o diabo age? Evidentemente que ele age de mil formas, de um milhão de formas. O diabo ele age de muitas formas, com o objetivo de alcançar o homem, com o objetivo de destruir a comunhão do homem com Deus, de roubar o homem da presença do Senhor. Nós sabemos que o diabo é aquele que veio para roubar, para matar e para destruir. Isso está grafado, isso está citado em João capítulo 10, versículo 10. Nos diz a palavra, o ladrão só vem para roubar, matar e destruir, mas eu vim para que as ovelhas tenham vida, a vida completa, são palavras de nosso Senhor e Salvador Jesus. Nós vemos que nesse texto, texto de João capítulo 10, versículo 10, Cristo Jesus faz alusão a Satanás. Cristo Jesus mostra a índole do inimigo. Cristo Jesus mostra qual o objetivo de Satanás, que Satanás veio apenas com um objetivo, que é destruir o ser humano, que é acabar com a raça do ser humano. E nós precisamos estar cientes quanto a isso, irmãos. Precisamos estar atentos. Muito atentos, totalmente atentos com relação ao diabo. Nós não podemos dar bobeira, não, de forma alguma, mas é preciso estarmos vigilantes. A Bíblia já nos diz que é preciso vigiar, irmãos, porque o maligno ele vem para roubar, ele vem para te destruir, ele vem para roubar a tua comunhão com o Senhor. E se nós não vigiarmos, e se nós não estivermos atentos, nós vamos cair no engano do diabo, porque o diabo ele sabe como enganar, o diabo sabe como enrolar o ser humano, o diabo sabe como preparar armadilhas que são letais à vida espiritual, capaz de trazer danos mortais e danos espirituais que são eternos. É preciso, portanto, estarmos cada dia atentos a Satanás. Muitas vezes, irmãos, nós temos menosprezado o inimigo. Nós não temos visto Satanás com a devida atenção que é necessário. Nós temos olhado para Satanás e vemos Satanás como um pobre coitado, um espírito imundo, mas um espírito de segunda classe, um espíritozinho que está ali condenado ao sofrimento eterno, e muitas vezes temos menosprezado o seu poder, temos menosprezado as suas atitudes, temos menosprezado a sua forma de ação, e quando assim nós agimos, nós abrimos, irmãos, nós abrimos na nossa vida muitas vezes brechas que são canais de entradas para que o maligno toque em nós, e esse tocado maligno causa danos profundos na nossa fé, danos profundos talvez na nossa saúde, danos profundos em nossos negócios, danos profundos no nosso relacionamento familiar, danos profundos em nossos relacionamentos sociais, enfim, o maligno está aí para tocar em todas as áreas que nós estamos inseridos. O maligno está aí para tocar em todas as áreas da nossa vida, não apenas na área espiritual, mas o maligno toca em todas as áreas nas quais nós estamos envolvidos. Portanto, irmãos, é preciso aprendermos com o Senhor, aprendermos com o Todo-Poderoso e vestirmos da armadura do Senhor, estarmos preparados para enfrentarmos todas as artimanhas do maligno, pisarmos sobre a cabeça do diabo, mas para que isso seja uma verdade e para que isso aconteça, é preciso estarmos em santidade e vivermos em comunhão verdadeira com o Todo-Poderoso. Nós só teremos condições de vencer o diabo quando nós estamos em santidade, em comunhão real com o Todo-Poderoso.
Não deixe o espírito de engano te enganar. Não deixe o espírito de engano te enganar, fazendo-o crer que mesmo que você esteja em pecado, mesmo que você esteja com brechas abertas na tua vida, com pecadinhos em aberto na tua vida, que mesmo assim você tem poder para repreender o inimigo, que você tem forças para vencer o maligno, não deixe o diabo te enganar, porque é assim que o maligno faz. Ele faz você crer que, mesmo em pecado, é possível que você vença-o. É, irmãos, e muitos têm quebrado a cara nesses últimos tempos, porque não conhece a palavra do Senhor, não tem vivido a palavra de Deus e estão com suas vidas abertas, cheias de pecados. Não são pecados aparentes, pecados retumbantes, mas são pecadinhos, pecadinhos pequenininhos, aqueles pecadinhos que abrem brechinhas, brechinhas pequenininhas, irmãos, praticamente invisíveis a olho nu. É preciso pegar uma lupa, olhar com uma lupa para você ver a brecha que esse pecado abre na tua vida. Mas eu quero afirmar para você que é o suficiente para o germe, para a bactéria de Satanás, para a bactéria de Satanás entrar na tua vida e minar as tuas forças. O diabo não precisa de grandes brechas. Um pecadinho pequenininho é o suficiente para abrir uma brechinha pequenininha, microscópica, na tua existência, mas grande o suficiente para a bactéria do pecado adentrar o teu ser e minar por completo as tuas forças, te jogar no chão, te afastar de Deus e fazer você errar por completo o caminho. Esteja atento, portanto, irmãos, porque nenhum tipo de pecado é permitido carregarmos em nossa vida. O Senhor nos diz de forma clara que toda sorte de pecado produz afastamento de Deus. Se eu estou em pecado, não importa qual seja o pecado, ele me afasta de Deus. E é isso que Satanás tem feito nesses últimos tempos. Satanás, meu irmão, na sua astúcia, Satanás na sua sabedoria, ele tem envolvido as pessoas e feito e levado as pessoas a crer que não é bem desse jeito, não é bem assim, e as pessoas são facilmente enganadas porque não querem mais conhecer a palavra do Senhor, não querem mais ler a palavra de Deus. E hoje eu quero falar para você a respeito de 4 planos de Satanás contra o ser humano. O primeiro plano de Satanás, a dúvida. O segundo plano, o desencorajamento. O terceiro plano, o desvio. E o último plano, o quarto, a derrota. São 4 planos especiais que Satanás tem preparado para derrotar o ser humano. 4 planos, irmãos. 4 planos. E é preciso estarmos atentos não apenas a estes, porque estes são planos que é possível constatarmos no dia a dia, mas há uma série de planos que é necessário que você esteja em oração, que você esteja em jejum, em perfeita comunhão com o Senhor, para que o Espírito Santo de Deus traga a revelação, para que o Espírito Santo de Deus mostre. Esteja atento, portanto, porque a santidade é indispensável para que você veja, para que você tenha os olhos abertos, para que o Espírito Santo de Deus mostre a ação do diabo, para que o Espírito Santo de Deus revele para você qual a ação do diabo contra a tua vida. Nesse primeiro tópico, eu quero falar para vocês a respeito de dúvida e citar o caso em especial, o caso de Sara. Nós vemos, irmãos, que o diabo ele trabalha de uma forma especial com a dúvida. O diabo faz com que as pessoas venham questionar Deus.
O diabo faz com que as pessoas duvide do poder, questione o poder do Senhor, e é tão fácil, irmãos. Talvez é um grande plano, talvez um dos maiores planos de Satanás é exatamente a dúvida, porque a partir do momento que você passa a questionar, a duvidar do poder, do senhorio, da majestade de Deus, eis aí uma brecha tão grande que é impossível Deus agir na vida da pessoa. É impossível. Se a pessoa que abre espaço para a dúvida no seu coração não reconhecer seu estado, não confessar o seu pecado, irmãos, ele está numa situação deveras complicada. E é possível que a dúvida adentre o coração de todos. Quando as pessoas, por exemplo, estão buscando a solução para um problema, quando as pessoas focam sua atenção na solução de um problema, é muito perigoso, irmãos. Porque nós fechamos os nossos olhos para todas as demais situações e focamos a nossa atenção só na solução do problema e nós não conseguimos enxergar que Deus está agindo em outras áreas também da nossa vida. E nós somos tendenciosos a duvidar de Deus, a duvidar, a questionar do poder do Senhor, a questionar da bondade, a questionar da misericórdia do Senhor. Isto porque, irmãos, nós temos os nossos planos e os nossos planos, o nosso entendimento pessoal é que Deus deve, por exemplo, nos curar, resolver o nosso problema no menor espaço de tempo. Sim. Nós queremos a solução do nosso problema para ontem. E quando nós não recebemos no hoje a solução para o nosso problema, o nosso coração começa a bater um tanto quanto torto. É complicado. A dúvida começa a envolver. Começamos a questionar Deus. Será que Deus vai me curar? Será que Deus vai agir na minha vida? Será que Deus vai resolver o meu problema? Será que Deus está atento a mim? E Satanás trabalha. E Satanás trabalha, sabe por quê? Porque nós abrimos uma brechinha. A brechinha chamada dúvida. Chamada dúvida. Eu quero ler para vocês um exemplo. Gênesis capítulo 18, versículos 9 até o 15. É um texto que refere-se a Sara, porque Sara duvidou da promessa de um filho. Quando nós lemos o texto, nós vemos que Sara ficou na dúvida quando o Senhor fez a promessa, irmãos. Ela achou impossível, já no seu estado, na sua idade avançada, ela engravidar, ela gerar um filho. Ouça o que diz o texto. Gênesis capítulo 18, versículos 9 até o 15. Então eles perguntaram, onde está Sara, a sua mulher? Está na barraca, respondeu Abraão. Um deles disse, no ano que vem eu virei visitá-lo outra vez, e nessa época a sua mulher terá um filho. Sara estava atrás dele na entrada da barraca, escutando a conversa. Abraão e Sara eram muito velhos, e Sara já havia passado da idade de ter filhos. Por isso riu por dentro e pensou assim, como poderei ter prazer sexual agora que eu e o meu senhor estamos velhos? Então o Senhor perguntou a Abraão, por que Sara riu? Por que disse que está velha demais para ter um filho? Será que para o Senhor há alguma coisa impossível? Como eu disse, no ano que vem virei visitá-lo outra vez, e nessa época Sara terá um filho. Ao escutar isso, Sara ficou com medo e quis negar. Eu não estava rindo, disse ela. Mas o Senhor respondeu, não é verdade, você riu. Irmãos, eis aqui uma brecha de dúvida. Sara abriu no seu coração uma brecha de dúvida. Mas o interessante é que Sara tinha tudo para duvidar. Sara já era uma senhora idosa. Já havia cessado os costumes de mulheres, como diz em outra versão. Já haviam cessado os costumes de mulheres.
Ela já era uma senhora idosa, já havia passado a fase de ter filhos. Quando o Senhor disse que ela teria um filho, ela riu com razão. Ela duvidou com razão. Muitas vezes nós estamos numa situação tão difícil quanto a de Sara. Você olha para um lado, olha para o outro e você diz, não tem mais solução. Não tem mais jeito. Olha só, não tem mais jeito. Aí Satanás fala para você, não tem mesmo. Não tem mesmo. Está tudo fechado para você. As portas do banco fechou para você. A porta do comércio fechou para você. As portas das vendas fecharam para você. A porta da medicina fechou para você. As portas da família fecharam para você. As portas mais diversas possíveis fecharam para você. E você olha e você constata que todas as portas estão fechadas de fato. E você é levado, irmãos, e você é levado por fatos, por uma situação real, a duvidar do poder de Deus. Eu quero chamar a tua atenção, não deixe o diabo potencializar fatos. Não deixe o diabo potencializar fatos. Lembre-se, Deus é aquele que trabalha com o impossível. Deus é aquele que trabalha com o impossível. No caso de Abraão e Sara, era impossível que estes viessem a gerar filhos. Mas para Deus, irmãos, nada é impossível, nada é impossível. Talvez não havia uma situação tão difícil quanto essa. Talvez não existia uma situação tão difícil. Não existia medicina, não existia nada que pudesse reverter aquele quadro, mas Deus mostrou na prática que Ele poderia fazer de forma natural que um casal de idoso pudesse procriar de forma natural. Contando isso para alguns, todos duvidariam. Se você for a um profissional da medicina e contar esse fato, eles vão afirmar para você, é impossível, aos olhos da medicina, é impossível que de forma natural isso viesse a acontecer. Através da medicina, há uma possibilidade,

usada por Satanás para tocar na nossa fé, para nos fazer desviar da presença do Senhor, para nos fazer tocar na soberania de Deus, é o desencorajamento. Sim, irmãos, porque Satanás, ele te joga os problemas diante dos teus olhos. Ele faz você olhar para os problemas. Ele faz você tirar os olhos de Cristo. Ele arranca a tua fé. Ele faz você olhar o problema. Ele faz você olhar a dificuldade. Ele faz você perder a esperança. Ele faz você perder a esperança. Mas nós não podemos nos deixar levar por esse engano de Satanás. Nós não podemos abrir o nosso coração para a falta de esperança. O desencorajamento não deve encontrar lugar em nosso coração, porque quem nos encoraja é Cristo Jesus, o Senhor. É Ele que nos dá a força para seguir em frente. É Cristo Jesus que faz o sobrenatural acontecer na nossa vida, irmãos. Deixe-me citar para vocês o exemplo de Pedro. Pedro teve medo nas ondas. Estava ali Pedro andando sobre as ondas. Ele olhou os problemas, olhou as dificuldades. E quando ele olhou para os problemas, quando ele olhou para as ondas, ele lembrou que não havia nada a não ser água. Só tinha água. E ele começou a afundar, começou a afundar. É assim que o inimigo faz com a gente, irmãos. Quando ele nos faz enxergar que só temos a fé, que só temos a fé. Se você não tiver cuidado, você começa a afundar, você começa a afundar. Leia comigo, Mateus capítulo 14, versículos 28 e 30. Então Pedro disse: se é o Senhor mesmo, mande que eu vá andando em cima da água até onde o Senhor está. Venha, respondeu Jesus. Pedro saiu do barco e começou a andar em cima da água em direção a Jesus. Porém, quando sentiu a força do vento, ficou com medo e começou a afundar. Então gritou: socorro, Senhor! Socorro, Senhor! Irmãos, quantas vezes é assim que acontece conosco? Quantas vezes nós olhamos para o Senhor, confiamos no Senhor, cheios de fé, cheios de coragem, damos passos de fé, pisamos com segurança, andamos com segurança, vamos com fé, vamos firmes, vamos bem na caminhada, vamos bem, pisando firme, pisando certo, mas chega um momento que os ventos fortes começam a soprar. Os ventos fortes começam a soprar, irmãos. Os ventos é Satanás. É Satanás que começa a soprar. É o sopro do inimigo. É o desencorajamento. São as pessoas que chegam até você e começam a conversar contigo. Começam a contar histórias para você. Começam a desanimá-lo. Começam a contar que não é possível você estar naquele lugar, que não é daquele jeito. Enfim, eles roubam a tua fé, roubam a tua coragem. E você que estava firme, confiante no Senhor, fincado, alicerçado na rocha, você começa a perder a esperança, começa a perder as forças e você passa a submergir em meio às ondas dos problemas. Sabe por quê, amados? Porque nós, muitas vezes, temos tirado os olhos do Senhor. É assim que Satanás tem feito. Muitos têm perdido a comunhão com o Senhor, porque têm ouvido Satanás. Muitos perdem a esperança, porque ouvem Satanás. Muitos perdem as bênçãos, porque ouvem Satanás. Muitos chegam ao fracasso, porque ouvem a Satanás. Porque tiram os olhos de Cristo Jesus. Enquanto Cristo diz: venha, venha,
pode pisar sobre as águas, que é possível andar sobre as águas, porque Cristo Jesus é destes, é aquele que faz o impossível acontecer. Quem é que pode andar sobre as águas? Aqueles que confiam no Senhor. Quem é que pode andar por sobre os problemas? Aqueles que confiam no Senhor. Quem é que pode fazer o impossível acontecer? Aqueles que confiam no Senhor. Mas para que isto torne-se uma realidade,

0: E assim fique e assim aconteça, é preciso estarmos firmados, irmãos, seguros nas mãos do Eterno, seguros nas mãos do Eterno. Nós não podemos pedir a nossa independência, nós não podemos soltar a mão do Senhor, nós não podemos tirar, desconectar o nosso olhar de Deus, nós não podemos nos afastar do Senhor momento algum. Eu não posso perder a minha vida de oração, eu não posso perder a minha vida de leitura da palavra, eu não posso perder a minha vida de comunhão com Deus, de louvor ao Todo-Poderoso, eu não posso perder a minha unidade com Cristo, porque é no meio do problema, é no meio da dificuldade que mais eu preciso do Senhor, irmão. Eu não posso deixar que a dúvida, eu não posso deixar que nada entre, adentre ao meu coração, eu não posso deixar que Satanás venha soprar forte dentro do meu coração, mas eu preciso estar blindado, eu preciso estar fechado, eu preciso estar fechado, eu preciso estar usando a armadura do Senhor para que o maligno não toque em mim. Não perca a tua coragem, mas seja corajoso em nome do Senhor. O servo do Senhor é corajoso. O servo do Senhor é corajoso. O servo de Deus, ele tem uma qualidade, a coragem, porque ele é tal qual Cristo Jesus. Ele vai até as últimas consequências. E isto crendo que Cristo Jesus foi até as últimas consequências e que nós devemos imitá-lo. É assim que nós vamos alcançar a vitória. É assim que vamos alcançar a vitória. Nós não podemos deixar a dúvida adentrar o nosso coração. O maligno, ele sopra a dúvida. Nós não podemos deixar a dúvida entrar. Não podemos. O desencorajamento procede também do diabo. Mas nós precisamos estar com a nossa vida fechada. Mesmo que seja o maior amigo, o familiar, pessoas próximas, pessoas que entendam, que venham até nós e tentem nos aconselhar com palavras que nos desencorajem. Nós precisamos estar confiados, é na promessa do Senhor, porque foi o Senhor Jesus que disse: venham, pise sobre as ondas e vocês não afundarão. Se você tem a promessa do Senhor, pise, portanto, sobre as ondas e com certeza você não vai afundar. Creia nisso e você verá a glória de Deus. Mas, irmãos, o maligno trabalha de forma intensa, poderosa. O maligno tem muitas formas para tentar tocar no homem. E entre estas formas, ele trabalha com o desvio. Com o desvio, irmãos. Ele faz com que aquilo que é errado pareça certo. É, irmãos. Ele desvia a atenção das pessoas para que aquilo que é errado tenha cara de certo. E nós temos visto tantas coisas erradas com cara de certo nesses últimos tempos. Aquilo que é errado, que parece nos atraentes, não é verdade? Quantas pessoas que enxergam no errado certo, enxergam o errado como atraentes e são levados a desejá-las, mais do que as coisas certas, e levadas por esse desvio de conduta, esse desvio da fé, praticam o que é errado. Praticam o que é errado. Muitos desses irmãos estão convictos que estão agindo de forma correta. É um desvio de conduta, em consequência do desconhecimento da palavra de Deus. Já nos diz a palavra: errais por não conhecerdes as Escrituras. Muitos irmãos tem um desvio de conduta espiritual, porque não conhece as Escrituras Sagradas e estão agindo de forma errada. Estão certos que esta é a forma correta de agir, porque não procuram conhecer a Palavra de Deus. E na Bíblia nós encontramos exemplos de pessoas que agiram de forma errada, certos que estavam agindo de forma correta. E são exemplos, irmãos, para que nós possamos ler, neles meditar longamente, com muita atenção, para que nós não venhamos também a agir de forma semelhante. não venhamos a agir de forma semelhante, porque nós somos chamados pelo Senhor para fazer aquilo que o Espírito Santo de Deus coloca dentro do nosso coração. A Bíblia diz que devemos mortificar a carne, e esses desvios espirituais é a ação da carne, é a conclusão da carne, é a não mortificação da carne, é quando você está dando atenção, quando você está ouvindo a carne em detrimento da ação, em detrimento da voz do Espírito Santo de Deus. Vamos, por exemplo, ver sobre Geazi. Ouça, 2 Reis, capítulo 5, versículo 20 até o 22. Ouça o que diz a palavra. Geazi, o empregado de Eliseu, começou a pensar: o meu patrão deixou que Naamã fosse embora sem pagar nada. Ele devia ter aceito o que o sírio estava oferecendo. Juro pelo Senhor, o Deus vivo, que vou correr atrás dele e receber alguma coisa. Então Geazi saiu correndo. Quando Naamã viu que um homem vinha correndo atrás dele, desceu do carro e perguntou: aconteceu alguma coisa? Não, respondeu Geazi, mas o meu patrão mandou dizer que agora mesmo chegaram dois membros de um grupo de profetas da região montanhosa de Efraim. Então ele gostaria que o Senhor desse a eles 30 quilos de prata e 2 mudas de roupas finas. Irmãos, eis aqui um exemplo de desvio de conduta. Nós temos visto em nossos dias que esse tipo de desvio tornou-se muito comum. Geazi, quando viu a cura de Naamã, quando Naamã quis de alguma forma recompensar a Eliseu, Eliseu rejeitou, porque Eliseu sabia que foi o agir do Senhor, foi o agir de Deus. Não foi algo que procedeu do seu esforço próprio, mas foi algo que o Senhor fez. Eliseu não aceitou a recompensa de Naamã. Nós temos visto, irmãos, que em nossos dias, muitos Geazis estão se levantando dentro da igreja do Senhor. Muitos Geazis são aqueles, irmãos, que estão pregando por aí que a bênção de Deus é mediante ofertas e dízimos. É um desvio dos princípios bíblicos. Quantos irmãos estão ensinando que é preciso você ofertar ao Senhor para receber a cura? Quantos envelopes, quantas campanhas financeiras, vale ressaltar, campanhas financeiras em busca da cura? Quantas campanhas, todas elas financeiras, para receber uma espécie de bênção de Deus? São Geazis dos dias modernos? São Geazis nos nossos dias? São desvios de condutas, desvios, irmãos, que Satanás tem perpetuado desde aqueles dias até hoje. Nós não podemos, irmãos, torcer a palavra de Deus, porque nós não encontramos na palavra do Senhor, em parte alguma, que nós devemos levar as pessoas a crer que, pagando pela bênção, é possível recebê-la. Não é possível, irmãos, não é assim que funciona. Nós precisamos levar as pessoas a crer que é Deus que, pela sua misericórdia, pelo seu amor, pelo seu poder, que cura as pessoas, mas cura o coração contrito, o coração que se achega a Ele rendido, dobrado, totalmente necessitado de restauração, de arrependimento, e que chega e confessa seu pecado. Porque este é o princípio da cura, a cura espiritual, que culmina também com a cura física, irmãos. Nós temos visto que as pessoas têm torcido a palavra do Senhor. Cura-se o corpo, mas não cura-se a alma. Cura-se o corpo, mas não cura-se a alma. A preocupação não é a salvação, a preocupação é a cura com o corpo, porque isso gera rendimentos financeiros, irmãos. Essa foi a preocupação de Geazi. É preciso cuidado com os desvios, irmãos. Há também os desvios nas igrejas. quando ela importa do paganismo as festas, quando ela importa as festas pagãs, as festas que não honram ao Senhor, quando elas trazem aquilo que é do mundo, aquilo que é da carne, aquilo que é de Satã, quando elas trazem, maqueiam essas festas, quando elas vestem essas festas com roupas gospel e dentro da igreja as praticam, também é um desvio da palavra do Senhor. Com certeza, irmãos, é também um desvio patrocinado unicamente por Satanás. É preciso cuidado, irmãos, cuidado para que você não esteja dentro do plano de Satanás. Ouça com atenção, nós não podemos nos deixar levar pelos planos de Satanás. Nós não podemos nos deixar levar. A Bíblia diz que é preciso estarmos atentos, vigilantes, irmãos. Mas para que eu esteja atento, eu preciso conhecer a palavra do Senhor. Mas se você não conhece a palavra, se você não lê a palavra, se você não sabe de fato quem é Jesus Cristo, como vigiar? Como vigiar? Fica o conselho, leia a palavra de Deus, leia a palavra de Deus, leia a palavra do Senhor. Irmãos, o inimigo de nossas almas, o diabo, ele tem planos terríveis para cada ser humano sobre a face da terra. Planos terríveis. Ele semeia, por exemplo, a dúvida nos corações. Ele semeia o desencorajamento. Ele rouba do homem o prazer, a alegria de fazer a obra do Senhor. Ele desvia o homem dos caminhos reais do eterno. Ele semeia caminhos que são verdadeiros atalhos que levam o homem a afastar-se do Senhor. E por fim, irmãos, Satanás tem um plano. O plano de Satanás é fazer que a derrota adentre o teu coração. A derrota adentre o teu coração. Eis aí um plano de Satanás que é uma verdade em nossos dias. Satanás, ele joga o espírito imundo de derrota sobre a tua vida. O espírito de derrota. Ele faz você sentir-se um fracassado. Ele rouba o teu ânimo. Você não tem vontade de viver. Você não tem vontade, você não tem alegria para mais nada na tua existência. É a derrota de Satanás que toma totalmente o teu ser, meu irmão. Sabe o que é isso, meu querido? É Satanás destruindo o ser humano. É mais um plano de Satanás. É a derrota, é o plano da derrota, porque o diabo sabe que é possível derrotar o ser humano, irmãos. Mas nós precisamos estar atentos, atentos a cada instante, porque o Senhor é aquele que nos guarda, o Senhor é aquele que nos envolve, o Senhor é aquele que nos toma nas suas mãos, é aquele que nos guarda, irmãos, quando nós olhamos e não vemos nada, mas sempre há um exército do Senhor a nos guardar, sempre há um exército do Senhor a nos envolver, sempre o Senhor está com sua mão sobre nós, desde que nós estejamos em santidade, vivendo em retidão, vivendo segundo os princípios do Senhor, porque isso é fundamental para que a vitória esteja na nossa vida. Se você quer a vitória na tua vida, se você deseja não ser um derrotado, é preciso viver em santidade, viver em comunhão com Deus. Para isso, leia a palavra, ore sempre, jejue, sacrifique com agradáveis jejuns. Há uma passagem na palavra do Senhor, está em 2 Reis, capítulo 6, versículos 15 até o 17. É um texto que mostra nos irmãos o momento em que o moço do profeta, em que o servidor do profeta sentia-se derrotado, porque ele olhava e via apenas o exército opositor, o exército inimigo cercando o acampamento. Ele não conseguia enxergar o exército de Deus, e aquilo o afligia, e aquilo o deixava preocupado, e aquilo o deixava sem ânimo, e aquilo o deixava numa situação totalmente assustadora. Mas o Senhor estava naquele lugar, e ele não sentia, ele não via, porque os seus olhos estavam fechados. É preciso termos cuidado para que os nossos olhos também não estejam fechados para vermos a glória do Senhor. Vamos ler segundo Reis, capítulo 6, versículos 15 a 17. Ouça com atenção. No dia seguinte, cedinho, o empregado de Eliseu levantou-se e saiu de casa. Aí viu as tropas sírias com seus cavalos e carros de guerras cercando a cidade. Então entrou em casa e disse a Eliseu: Senhor, nós estamos perdidos. O que vamos fazer? Eliseu disse: Não tenha medo, pois aqueles que estão conosco são mais numerosos do que os que estão com eles. Então orou assim: Ó Senhor Deus, abre os olhos do meu empregado e deixe que ele veja. Deus respondeu a oração dele. Aí o empregado de Eliseu olhou para cima e viu que ao redor de Eliseu o morro estava coberto de cavalos e carros de fogo. Amém? Irmãos, como acontece isso na vida da gente, não é verdade? Muitas vezes você acorda pela manhã, a única coisa que você consegue ver na tua frente são os problemas, são as dificuldades, mil problemas, mil problemas. Você já amanhece o dia preocupado. Sabe por quê? Porque faltou a oração: Senhor, abre os meus olhos. Abre os meus olhos para que eu veja, para que eu veja. Abre os meus olhos para que eu veja. Irmãos, nós precisamos dia após dia declarar a vitória de Cristo Jesus sobre a nossa vida. Nós não podemos submeter a nossa vida à derrota de Satanás. Nós não podemos aceitar a derrota de Satanás na nossa vida. É preciso que tenhamos a consciência que o exército de Cristo Jesus é numeroso e ele está em volta da nossa vida. Os anjos do Senhor acampam ao redor daqueles que o amam. O Senhor acampa ao nosso redor. A mão misericordiosa do Senhor é para com aquele que o teme. Nós precisamos tomar posse das promessas do Senhor para as nossas vidas, e isto, irmãos, é abrir os nossos olhos, é orar e falar: Senhor, abre os nossos olhos, abre os meus olhos para que eu enxergue a tua mão, para que eu enxergue a tua proteção, para que eu enxergue a tua glória, para que eu veja a tua glória. E quando assim nós fazemos, irmãos, nós vamos quebrar o pescoço de Satanás, que tenta jogar sobre nós um espírito imundo que fala aos nossos ouvidos que nós somos derrotados, que já não tem mais jeito para nós, que nós estamos dentro de um buraco sem solução, que não há mais solução para as nossas vidas, que nós chegamos ao fundo do poço, que nós chegamos ao fundo do poço. Eu não sei qual é o teu problema, eu não sei qual é a derrota que Satanás tem proferido contra a tua vida, talvez financeira, talvez conjugal, na vida espiritual, na vida familiar, social, enfim, na vida empresarial, profissional. Satanás, ele toca em todas as áreas, ele quer tocar em todas as áreas da nossa vida, mas nós precisamos orar e declarar: Senhor, abra os meus olhos, porque eu sei, Senhor, que eu vivo é para Ti, que a minha vida é para a Tua honra e para a Tua glória, que meu prazer, a minha alegria, a minha satisfação é Te honrar, é Te satisfazer, que a minha satisfação, Senhor, está na Tua presença, que eu não vivo para mim mesmo, mas que eu vivo é para a Tua honra e para a Tua glória. O que eu tenho não é meu, o que eu tenho é Teu, Senhor. E eu declaro, Senhor, que a minha vida é Tua. Abra, portanto, os meus olhos para que eu veja a Tua vitória, para que eu veja o Teu exército, para que eu veja a solução, para que eu veja a solução. Mostra-me, Senhor, a solução para o problema. É, irmãos, a solução da tua derrota, Deus tem. Mostrou para aquele jovem, mostrou para aquele moço, mostrou para o empregado de Eliseu a solução para o problema. Ele via a derrota, o exército sírio acampado. Gente, não tinha solução, não tinha solução. Mas quando Deus abriu os olhos, ele viu que tinha uma solução, que tinha uma solução, porque o Senhor mostrou para aquele moço, mostrou a solução, e Deus pode mostrar a solução que você precisa para o teu problema. É só você pedir. Talvez você ainda não tenha recebido porque não tenha orado da forma correta, e você está oprimido pelo Satanás, oprimido pelos espíritos imundos que joga na tua cabeça: derrota, derrota, derrota, derrota, derrota. Mas você precisa levantar e declarar vitória, vitória, vitória, vitória. Abre os meus olhos para que eu veja a solução, para que eu veja a solução, para que eu veja a solução. Esta é a oração do servo de Deus. É assim, irmãos, que nós batalhamos contra o inimigo. É assim que nós vencemos o diabo. É assim que nós pisamos sobre a cabeça do diabo. É assim que o servo do Senhor vence toda investida do diabo. É desse jeito, irmãos. Enquanto o diabo vem como ladrão para roubar, matar e destruir, nós vamos contra ele como exército de Deus para pisar sobre a cabeça dele, anular sua força contra nós. É, nós estamos aqui, irmãos, como exército do Senhor. É assim que você precisa portar-se nessa terra como exército do Senhor, mas um exército que está vivendo aqui somente para satisfazer aquele que te alistou, aquele que te chamou, aquele que te alistou e te chamou para servir na linha de frente. E esse é Cristo, e esse é Jesus Cristo. E nos diz a palavra que o soldado, enquanto na batalha, não se importa com as coisas dessa terra, porque a satisfação dele e a atenção dele está em satisfazer a Cristo Jesus, satisfazer aquele que o alistou. Não é assim que está na palavra? É assim também que deve ser a nossa vida, irmãos. Vamos voltar totalmente a nossa atenção para o Senhor, voltar totalmente a nossa atenção para o Todo-Poderoso, porque nós sabemos que Cristo Jesus há de nos dar a vitória e Ele há de nos fazer vencer. As dúvidas que surgem na nossa vida, elas serão arrancadas. O desencorajamento que surge, esses serão aniquilados na vida da gente e seremos tomados pela coragem do Espírito Santo. Os desvios de condutas, esses serão arrancados, porque a verdade da palavra entrará em nossos corações e somente a verdade do Senhor há de ser uma realidade em nossos corações. E a derrota que Satanás quer imprimir em nossas almas será também aniquilada, porque é a vitória do Senhor, é a verdade do Senhor que envolverá a nossa vida e nós seremos mais que vitoriosos, mais que vencedores em Cristo Jesus, em Cristo Jesus. Amém? Que Deus, portanto, envolva a tua vida e que você aprenda do Senhor, porque é do Senhor que devemos aprender, porque é com Ele que vamos viver, é com Ele que devemos viver, é para Ele que vivemos sobre a face da terra, para satisfazer a sua vontade, para alegrar o seu coração. Que Deus te abençoe, que Deus encha teu coração de paz e de alegria, em nome de Jesus. Amém.
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0: Mensagem número 339.

você pode contemplar o que o Senhor já fez na sua vida. Contemplar a realidade desse perdão maravilhoso, dessa graça, desse amor incondicional que alcança você. Senhor, tu és maravilhoso.

pois eu sei que o meu Redentor vive, e que por fim se levantará sobre a terra. E depois de consumida esta minha pele, então fora da minha carne, verei a Deus. Jó 19, 25, 26.

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1: Abra sua Bíblia no Evangelho de João, capítulo 8, a partir do versículo 1. Ouçamos o que disse o nosso amado Jesus. Convido os irmãos a ficarem de pé. É uma narrativa a respeito de Cristo que certamente traz lições poderosas para a nossa vida. Nós vamos meditar nesta palavra e eu tenho certeza que o Senhor há de falar ao nosso coração de forma grandiosa. Ouçam. Jesus, entretanto, foi para o Monte das Oliveiras. De madrugada, voltou novamente para o templo e todo o povo ia ter com ele. E assentado, os ensinava. Os escribas e os fariseus trouxeram à sua presença uma mulher surpreendida em adultério. E fazendo-a ficar de pé no meio de todos, disseram a Jesus: Mestre, esta mulher foi apanhada em flagrante adultério, e na lei nos mandou Moisés que tais mulheres sejam apedrejadas. Tu, pois, que dizes? Isto diziam eles, tentando para terem de que o acusar. Mas Jesus, inclinando-se, escrevia na terra com o dedo. Como insistissem na pergunta, Jesus se levantou e lhes disse: Aquele que dentre vós estiver sem pecado, seja o primeiro que ali atire pedra. E tornando a inclinar-se, continuou a escrever no chão. Mas ouvindo eles esta resposta e acusados pela própria consciência, foram retirando um por um, a começar pelo mais velho até o último, ficando só Jesus e a mulher no meio onde estava. Erguendo-se Jesus e não vendo ninguém mais além da mulher, perguntou-lhe: Mulher, onde estão aqueles teus acusadores? Ninguém te condenou? Respondeu ela: Ninguém, Senhor. Então lhe disse Jesus: Nem eu tampouco te condeno. Vá e não peques mais. Amém? Amado Jesus, muito obrigado pela revelação da palavra, Pai. Nessa noite queremos ouvir a tua voz, o teu ensinamento. Queremos ser orientados por ti, para que nós possamos ter uma vida segundo a tua vontade. Ó Deus, fala conosco em nome de Jesus. Amém. Os irmãos podem assentar-se. Queridos, estava Jesus em Jerusalém. Veja a lição que o Senhor tem para cada um de nós. Estava Jesus em Jerusalém e ali, amados, estavam reunidos o povo. Era a festa dos tabernáculos. Era uma data na qual comemoravam o tempo que eles passaram no deserto, acampados em barracas, em que o templo também era uma barraca no deserto. A festa dos tabernáculos comemorava essa época. E ali estava uma grande multidão, amados. E Jesus ensinava a respeito da salvação. E Jesus falava a respeito daquilo que o povo necessitava. Jesus falava a respeito do plano de Deus para a vida de cada um de nós, daquele povo, daquela época também. Só que os escribas, os sacerdotes, os fariseus não estavam satisfeitos com Cristo Jesus. A palavra do Senhor os incomodava de uma forma poderosa. E eis que aparece uma ordem: prendam Jesus. A perseguição estava presente. Jesus

mais uma vez estava sendo perseguido e mandaram que Jesus fosse preso. E ali foram os guardas ao encontro de Cristo. E Jesus, ao ser abordado pelos guardas, falou da palavra, falou do amor, falou da missão, da sua missão sobre a face da terra. Diz a palavra, diz a Bíblia, que aqueles soldados voltaram maravilhados com as palavras de Cristo Jesus. E ao chegarem aos seus superiores, falaram que não era possível prender Jesus. Estavam maravilhados com aquilo que Jesus falava. Mas, nesta mesma época, eles tentavam de todas as formas alcançar Jesus. Eles tentavam de todas as formas derrubar Cristo. Eles queriam que Cristo Jesus se fosse preso. E eles tentavam de todas as formas fazer que Jesus errasse. Que Jesus proferisse palavras que feriam, que pudesse ferir aquilo que eles criam, para que desta forma Jesus pudesse ser preso. E amados, é no meio dessas dificuldades todas, no meio desses problemas, que aparece a grande oportunidade. Veja, a grande oportunidade. Muitas vezes nós queremos que essas oportunidades apareçam na nossa vida quando tudo vai muito bem, quando tudo está em paz. Quando nós estamos com saúde, nós estamos felizes, quando nós temos a dispensa cheia, nós esperamos que, neste momento, a grande oportunidade, ou seja, usufruirmos aquilo que Deus tem para nós, se manifeste cada vez mais. Mas, queridos, foi no meio de muitas dificuldades em que uma mulher foi levada à presença de Cristo Jesus. Veja como são as coisas. Nada ocorre sem um propósito na nossa existência. O Senhor tem um propósito em todas as coisas. Ali estava Cristo perseguido por aqueles que eram sacerdotes, pelos fariseus. Fariseus amados eram uma seita. Eles eram pessoas importantes. Eles dominavam toda aquela situação religiosa. Eles detinham na mão o poder religioso. Eis aí os fariseus. E eles não estavam felizes com a palavra libertadora de Cristo Jesus. E eles procuravam, amados, de todas as formas, alcançar Jesus. E levam à presença de Cristo uma mulher. Veja como a oportunidade surge na vida do ser humano. Talvez é assim com você também. Talvez você esteja envolto no meio das dificuldades, no meio dos problemas, você olha para um lado e olha para o outro e não vê solução. Talvez as coisas vão afunilando e parece que vão ficar pior. Diz a Bíblia, irmãos, que eles conseguiram pegar em flagrante uma mulher em adultério. E eles queriam alcançar Jesus com o pecado dessa mulher. E essa mulher foi levada à presença de Cristo. Foi levada à presença do Senhor. E ali, amados, expuseram essa mulher a todo tipo de humilhação. Expuseram a todo tipo de vergonha. Expuseram aquela mulher a uma situação tão lastimável, tão difícil. Mas veja, aparentemente para ela era ruim. Aparentemente para aquela mulher era um momento extremamente difícil, complicado, e realmente o era. Mas estava ali, irmãos, a oportunidade que aquela mulher teve de estar diante de Cristo. Ô, glórias! Talvez você esteja passando por momentos humilhantes na tua vida, vergonhosos, momentos que você não sabe como controlá-los, mas é neste momento que você deve apresentar-se ao Senhor. Apresente tua vida ao Senhor. Apresente-se ao Todo-Poderoso, fale com o Senhor a respeito das suas dificuldades. Evidentemente que aquela mulher não falou das suas dificuldades. Ela, na verdade, era uma espécie de isca para fazer Jesus falar contra a religião. Mas para ela era a oportunidade. Para a sua vida era a oportunidade. Ela estava diante do Senhor, diante do Mestre. Oh, glórias! Eles queriam a condenação de Cristo. Eles queriam envergonhar aquela mulher. Eles queriam usá-la. Mas o Senhor mudou a sorte completamente dela.
Ô bênção! Assim o Senhor faz na nossa vida. Veja como são as coisas. Qual é o momento difícil da tua existência? Talvez hoje seja o momento difícil da tua vida. Olhe para Cristo, confie no Senhor, porque Deus pode transformar completamente a tua existência. Ouça o que diz a palavra, irmãos, versículos 3 até o 7. Os escribas e fariseus trouxeram à sua presença uma mulher surpreendida em adultério, e fazendo-a ficar de pé no meio de todos, disseram a Jesus: Mestre, essa mulher foi apanhada em flagrante adultério, e na lei nos mandou Moisés que tais mulheres sejam apedrejadas. Tu, pois, o que dizes? Isto diziam eles, tentando para ter de que o acusar. Mas Jesus, inclinando-se, escrevia na terra com o dedo. Como insistisse na pergunta, Jesus se levantou e lhe disse: Aquele que dentre vós estiver sem pecado, seja o primeiro que atire a pedra. Amém? Eis aí a palavra do Senhor para as nossas vidas. É isso que o Senhor tem para você. O Senhor quer te justificar. Ele quer te perdoar. Ele quer lavar a tua vida. Ele quer fazê-lo novo. Eis a oportunidade diante de ti. Na sequência desse texto, amados, diz a palavra, versículos 8 e 9. E tornando a inclinar-se, continuou a escrever no chão. É como se Jesus pouco se importasse, não é verdade? Continuou a escrever no chão. Mas ouvindo eles esta resposta, e acusados pela própria consciência, foram-se retirando um por um, a começar pelo mais velho até o último, ficando só Jesus e a mulher no meio que estava. Amados, nesse texto nós vemos algo interessante. Os judeus tramavam, conspiravam a morte de Cristo Jesus. Os judeus queriam que Cristo fosse calado. E a melhor forma de calar o Messias era matando-o. Oh, meu Deus! Mas Jesus, amados, tinha conhecimento da palavra. Veja que interessante. Às vezes nós olhamos e achamos que Jesus é superior a nós. Olha só. Ah, Jesus sim. Ele é superior. Mas, amados, a Bíblia diz que Jesus veio como homem. Quem é você? Homem. Ou seja, Jesus não era maior do que você, apesar que você acha que era, mas não era. Diz a palavra que Jesus era diferente apenas no fato de não possuir pecado. No entanto, todas as situações, as demais situações, ele experimentou no seu dia a dia. E certamente o conhecimento que ele tinha para fazer os fariseus calarem-se era porque ele tinha assimilado as Escrituras. Ele havia lido as Escrituras. Ele conhecia as Escrituras. Nós precisamos conhecer a palavra do Senhor. Porque certamente, amados, no nosso dia a dia, muitos vão de apontar para a nossa vida, certamente há de apontar para a tua vida e há de falar contra você. Há de apontar os teus pecados. Há de apontar as tuas fraquezas. Mas quando nós temos Cristo Jesus, quando nós temos o conhecimento da palavra, quando nós sabemos quem é Deus da nossa existência, nós teremos respostas. Nós teremos respostas, amados. E eis aí, queridos, a resposta do Senhor. E aqueles que queriam antes apedrejar aquela mulher adúltera, foram calados para a honra e para a glória do Senhor. E se hoje você procurar conhecer a palavra de Deus, procurar viver Deus na tua vida, quando apontarem o dedo para ti, quando falarem contra a tua vida, você terá a palavra do Senhor para fazê-los calar. Porque você terá a autoridade do Senhor, a autoridade que Deus tem para cada um de nós. Eles queriam colocar Jesus numa espécie de beco sem saída. Ah, vamos levar uma mulher adúltera porque a lei diz que ela deve ser apedrejada. Veja como são as coisas. Quando apontarem para você, responda tal qual Cristo Jesus.
E Cristo respondeu que aquele que não tivesse pecado, que jogasse a primeira pedra. E nós precisamos, amados, estarmos guardados pela palavra do Senhor, para que quando nos acusarem, tenhamos respostas sábias, tais quais Cristo Jesus. No entanto, quando nós olhamos ainda para a história dessa mulher, vemos que o Senhor olhou com compaixão para ela. Era uma mulher que não era bem vista pela sociedade. Era uma mulher, amados, que tinha uma fama não muito boa. As pessoas olhavam e a acusavam de adultério. Acusavam de uma prática errada, de uma prática condenável. E Jesus não justificou a sua prática condenável, mas Jesus viu que ela tinha no seu coração o arrependimento. Ela olhou para Jesus. Jesus conseguiu enxergar naquela mulher o arrependimento. E Jesus fala para eles que aqueles que não tivessem pecado, que jogassem a primeira pedra. E assim, amados, Jesus desmontou todas as conspirações, todos os planos malignos contra ele, porque todos reconheciam que eram pecadores. E nós precisamos reconhecer que somos pecadores também. Reconhecermos isso. Mas, a exemplo da mulher que foi levada à presença de Cristo, desta vez nós vamos voluntariamente à presença do Senhor. E o Eterno, com certeza, há de nos purificar, há de nos lavar, há de nos restaurar, há de mudar completamente a nossa existência. Amém? Versículos 10 e 11, João capítulo 8, diz a palavra. Erguendo-se Jesus e não vendo ninguém além da mulher, perguntou-lhe, mulher, onde estão aqueles teus acusadores? Ninguém te condenou? Respondeu ela, ninguém, Senhor. Então lhe disse Jesus, nem eu tampouco te condeno, vai e não peques mais. Oh, glórias! Amados, aqui está a resposta de Jesus aos nossos questionamentos. Aqui está a resposta de Jesus aos teus questionamentos. Talvez você olhe para si mesmo e, a exemplo daquela mulher, não consiga ver nada de bom. A exemplo daqueles que queriam apedrejá-la, não consiga enxergar nas suas vidas a pureza necessária. A pureza que Cristo exigiu deles. Talvez você viva da mesma forma, ou seja, na prática do pecado, seja ela qual for, na prática de atos pecaminosos. Mas quando nós, amados, nos apresentamos a Cristo Jesus, Jesus tem o dom de nos perdoar. Ele te lava, Ele te perdoa, Ele te restaura. Diz a palavra que Ele transforma a tua existência por completo. É isso que Jesus quer fazer na tua vida. Jesus quer te conceder uma nova existência, uma nova visão, uma nova perspectiva de vida. E que nós possamos, amados, olharmos para Cristo no nosso dia a dia, porque somos de Cristo carentes. Cada um de nós carecemos desesperadamente do Senhor. Eu careço de Cristo, você carece do Senhor, nós precisamos de Cristo na nossa existência, haja vista que sem Cristo nada somos. Apenas pessoas mergulhadas no pecado, condenadas à perdição eterna. Eis o resultado da ausência do Senhor Jesus na nossa vida. Quando essa mulher, amados, que certamente antes desse encontro com Cristo, não tinha uma vida pura, uma vida reta, até porque estava em adultério. Mas a partir do momento que ela foi colocada diante do Senhor, ela sabiamente, de uma forma difícil, vergonhosa, de uma forma constrangedora, ela conseguiu ver o Messias. Ela conseguiu entender quem era Cristo. Ela entendeu a mensagem do Senhor. Ela abraçou a oportunidade de servir ao Mestre. E a palavra diz, amados, que o Senhor, olhando para ela, purificou-a, perdoou os seus pecados e deu uma ordem, vá e não peques mais.
Essa foi a ordem de Cristo Jesus àquela mulher. É uma ordem que ecoa pelos séculos. É a mesma ordem do Senhor para a tua vida. O Senhor fala para você: vai, não peques mais. Talvez você olhe para mim e diga: mas eu não sou adúltera, adúltero. Ah, pastor, eu não sou isso, eu não sou aquilo. Ah, não. Olha, eu não quero saber o que você é. Quem precisa saber quem você é, é Jesus. Mas eu quero ver apenas a tua estampa. Uma estampa que reflete Cristo Jesus. Quem é você não me importa. Isso importa para Jesus. Mas eu quero ver Jesus na tua vida. Isso sim, isso importa para mim. É conseguir enxergar na tua vida Jesus Cristo. É olhar para você e ver os atos de Cristo Jesus na tua existência. É olhar para você e ver a imagem de Cristo. É ouvir as tuas palavras, palavras de Cristo. Oh, glórias! Os teus atos, atos semelhantes aos de Cristo. Mas, pastor, isso é possível? Dizem por aí que não é possível, não é verdade? As pessoas olham para o próximo, aqueles que estão no pecado, e concluem que não é possível viver em santidade. Talvez você olhe para si mesmo e diga: não, não é possível. Como eu, um pobre mortal, posso viver em santidade? Queridos, uma das coisas que eu tenho aprendido na minha vida, e hoje o Senhor falou comigo, hoje à tarde, orando nesse lugar, o Senhor respondeu um questionamento meu. Uma coisa que nós precisamos entender é que precisamos fazer a nossa parte, porque o Senhor cuida da dele. Amém? Faça a tua parte, porque Jesus cuida da dele na tua vida. Eu também não entendo como posso viver em santidade, porém eu vou procurar viver em santidade, eu vou procurar frutificar no Espírito, e o Senhor há de dar-me força. Ele há de conduzir-me. É Ele que fará isso acontecer na minha vida, igreja. E na tua vida, consequentemente. Ah, pastor, eu não sei. Ah, pastor, eu não consigo. Faça aquilo que está ao teu alcance. E deixe nas mãos do Senhor, porque Ele te fará vencer, Ele te fortalecerá, Ele te dará condições de seguir em frente, e isto com certeza. Amados, os caminhos daquela mulher com certeza não eram bons. Eram caminhos tortuosos, difíceis, caminhos vergonhosos. Certamente quando ela passava pela rua, era apontada como uma mulher adúltera, uma mulher que cometeu um ato vergonhoso. Se nossos dias ainda é vergonhoso, naquela época, com certeza, muito mais. Era um ato terrível. E as pessoas certamente apontavam para aquela mulher. Mas a partir do encontro dela com Cristo Jesus, ela entendeu que era preciso andar de cabeça erguida. E eu quero falar para vocês o seguinte: não importa o teu passado, não importa o que você fez, mas se Jesus te libertou, se Jesus te perdoou, ande de cabeça erguida, porque você foi restaurado, curado, transformado numa nova pessoa. É assim que Jesus faz, igreja. Não importa quem seja você, mas pastor, e o meu passado, pastor? E o meu passado? Gente, lugar de passado é no passado. Traga apenas as coisas boas. A Bíblia diz que devemos lembrar das coisas que nos edificam. Tem coisas no teu passado que somam de forma positiva hoje? Traga-os à memória. Mas, se o teu passado, misericórdia, é feio, é assustador, esqueça teu passado. Jogue-o fora. Mas, pastor, as pessoas ficam apontando para mim, pastor, as pessoas apontam para mim. Ah, lá vai o assassino, ah, lá vai o bêbado, ah, lá vai o drogado, lá vai a prostituta, lá vai a...
Enfim. E Jesus aponta como para você? Como é que Jesus aponta para você? E isso que é importante. É ouvirmos como o Senhor nos trata. E certamente o Senhor trata aqueles que foram lavados, purificados como filhos. Como novas criaturas. Como seus imitadores. Carregam em si o sangue de Cristo. E isto que é importante, amados. É assim. É isso que deve mover a tua vida a partir deste momento. Não te importes com o teu passado. Evidentemente, claro que, se você chegou-se a Cristo, foi perdoado pelo Senhor e passou a viver a partir daquele momento uma nova vida. Claro, me refiro a você que optou por viver uma nova vida com Cristo. Caso não tenha optado em viver a nova vida por Cristo, viva de cabeça baixa, morrendo de vergonha, porque assim deve ser a tua atitude. Assim deve ser a tua atitude. Mas se você está com Cristo Jesus, se Jesus explode o teu coração, se você tem prazer naquilo que é de Deus, ande de cabeça erguida. É evidente, amados, que a sociedade não vai curtir isso. E vão jogar na tua cara mil vezes. Mas você, eu conheço o teu passado. Eu sei quem é você. Eu sei o que você fez. Eu sei que você roubou, que você foi preso. Eu sei que você foi adúltero, você foi prostituta, você foi isso, você foi... Gente, é assim mesmo. Se a Jesus chamaram de filho de Beelzebu, de que chamarão vocês? Imagine. Mas tenha uma convicção que Jesus te lavou, te resgatou, te purificou. Eis diante de ti a grande oportunidade de servir, de glorificar o amado Jesus. E o amado olha para aquela mulher e diz para ela: vá e não peques mais. Ô, glórias! Jesus fala para cada um de nós, amados: vá e não peques mais. Eis a chave para aqueles que querem entrar nos céus. Se você quer entrar no céu, se você quer morar, se você quer passar uma eternidade na glória com Cristo, se você quer viver Deus, vá e não peques mais. Vá e não peques mais. No entanto, se você quer fazer companhia ao inimigo de nossas almas, se você deseja o sofrimento eterno, se você não quer saber de Deus, se você quer usufruir de uma eternidade no sofrimento, vá e peques mais. Vá e peques. Eis a chave. Tudo está no não. Não peques mais. Esta é a palavra para o Senhor. Esta é a palavra do Senhor para as nossas vidas, é a orientação de Deus. Amados, Jesus com certeza foi perseguido. Nesse momento ele estava em Jerusalém, havia ali uma grande festa, a festa dos tabernáculos. Eles estavam, os judeus estavam comemorando o tempo que eles passaram no deserto, 40 anos, habitando em barracas, em tendas. Estavam comemorando porque o templo estava numa cabana com eles ali no deserto. A festa dos tabernáculos. Havia muita gente naquele lugar. No entanto, Jesus estava no templo, ensinando a respeito da salvação. E todas as vezes que nós falamos de Cristo, o inimigo de nossas almas se levanta. A palavra diz que os fariseus e os sacerdotes se levantaram contra Cristo e quiseram o prender. Mas Jesus tinha palavras de poder na sua boca. Essas mesmas palavras nós também podemos ter. E quando os soldados chegaram até Jesus, ouviram de Cristo, ouviram as palavras do Senhor, eles voltaram maravilhados com aquilo que haviam ouvido.
que você também seja uma boca, para que professe Cristo Jesus aos teus amigos, ao teu próximo, que você possa falar do amor do Senhor, da grandeza de Deus, daquilo que Ele faz e tão extraordinário, que você possa testificar de Cristo. E certamente, amados, quando achegarem-se a você e apontarem que você é exemplo de Cristo Jesus, tenha palavras de vida. Oh, glórias! Palavras de vida, que você possa testemunhar do poder do Senhor. Mas não esqueça, irmãos, que é no meio das tribulações que muitas vezes nós encontramos o Senhor. Esta mulher, a mulher adúltera, foi num momento de dificuldade. Ela estava sendo condenada à morte. Levaram-na a Cristo para que Cristo desse o aval final. Ah, pode apedrejar. Certamente também era deixa para que Cristo fosse preso, porque estava falando contra os princípios que eles queriam defender. Mas para aquela mulher era um momento sublime na sua vida. Mas não era um momento de luzes, de alegria, de festas. Era um momento de vergonha, terrivelmente de vergonha, de constrangimento, de humilhação. Mas foi nessa dificuldade, nesse momento tão tenso, que ela encontrou e conheceu a Jesus. Talvez hoje seja o momento de você achegar-se a Cristo. Talvez a tua vida, a exemplo da mulher adúltera, esteja naquele momento pior, de vergonha, de constrangimento. As pessoas olham para você, apontam o dedo, falam contra a tua vida. Eis o momento de conversar com Cristo. Porque o Senhor quer mudar completamente a tua existência. O Senhor quer te dar uma nova vida. Ele quer restaurar completamente a tua vida para que você viva a verdade do Senhor com todas as tuas forças. Oh, glórias! Que você possa olhar para Cristo, possa confiar Jesus a sua vida, possa viver, como disse Jesus, vá e não peques mais, possa viver eliminando da tua existência o pecado. Mas pastor, o que é pecado? Pecado é toda falta de conformidade com a palavra de Deus, de forma técnica, de forma simples, é a desobediência a Deus. Todas as vezes que você desobedece a Deus, você está pecando. Quando você mente, você peca. Quando você rouba, você peca. Adultera, você peca. Quando você faz o mal a alguém, você peca. Quando você está com maus pensamentos, você peca. Quando você julga, você peca. E vai por aí. Nós temos que eliminar todas essas coisas da nossa vida, para que sejamos dominados pelo Espírito Santo do Senhor. Porque o Espírito frutifica de uma forma positiva, de uma forma agradável. E assim vamos testemunhar e vamos andar de cabeça erguida. Não achando-se maior do que os outros ou melhor, mas porque você tem Jesus na tua existência. Não tem do que se envergonhar. Não tem um passado que possa te envergonhar. Porque o Senhor já te libertou do teu passado, como libertou essa mulher do seu passado. Amém? E a palavra para você é, vá e não peques mais. Oh, glórias! Vá e não peques mais. Que seja essa a chave para a tua vida nessa noite. Que hoje você não mais peque. Da mesma forma, amanhã, na terça, quarta, quinta, sexta, março, abril, maio, junho, dezembro, 23, 24, 27, 30, 50, e alguns daqui onde chegar aos 80... Lá por 2080, que você também não peque. Assim deve ser na vida da gente. Amém? Oh, glórias! Vamos orar. Amado Deus, muito obrigado pela palavra, Pai. Que nós possamos entender a Tua mensagem. Carregá-la no coração, Senhor. Nos deixar guiar pelo Teu Espírito. Para que tenhamos uma vida santa, reta. Uma vida que represente a Tua presença onde quer que estejamos. E quando apontarem para nós, meu Deus, que veja que fomos purificados, lavados e justificados no teu nome.
Senhor, edifica-nos, fala conosco, sustenta-nos nosso dia a dia, em nome de Jesus, amém. Amém, queridos? A palavra do Senhor, mais uma vez, foi, vá e não peques mais. A minha palavra para você é, vá e não peques mais. Ô, glórias!

era desprezado e rejeitado dos homens, homem de dores e experimentado nos sofrimentos. E como um de quem os homens escondiam o rosto, era desprezado e não fizemos dele caso algum. Verdadeiramente ele tomou sobre si as nossas enfermidades e carregou com as nossas dores. E nós o reputamos por aflito, ferido de Deus e oprimido. Mas ele foi ferido por causa das nossas transgressões e esmagado por causa das nossas iniquidades. O castigo que nos traz a paz estava sobre ele, e pelas suas pisaduras fomos sarados. Isaías 53, 3, 4 e 5.

faz para mim bom é aproximar-se de Deus. Pus a minha confiança no Senhor Deus, para anunciar todas as suas obras. Salmos 73.

Olá, povo do céu, a paz, meus irmãos. Daqui a pouco, ao vivaço com vocês. A todos que estão conectados, muito bom dia, a paz de Cristo. Que Deus abençoe as vossas vidas. Em instantes, com vocês, para juntos louvarmos e adorarmos o nosso Senhor e Salvador. Enquanto isso, vamos louvar.

comigo, em que os sonhos que Deus havia plantado em meu coração parecia que nunca iriam se realizar. E eu olhava ao meu redor as circunstâncias, nenhuma delas sustentava a minha fé. Mas eu aprendi algo tremendo. Eu posso fechar os meus olhos. Eu posso fechar os meus olhos para tudo que está ao meu redor. E com os olhos do meu coração, a fé que Deus já colocou em cada um dos seus filhos, a fé que Ele me deu, a própria fé de Deus, com essa fé eu posso contemplar, eu posso ver

0: Sejam muito bem-vindos a mais uma edição do Manhãs com Cristo. Hoje, manhã do dia 22 de maio de 2026. Agora são 9 horas 32 minutos, tô atrasadão por aqui, não é? É que os afazeres terminou um pouco mais tarde hoje, tá bom, gente? Mas a todos vocês, muito obrigado pelo carinho da sintonia. Que Deus abençoe poderosamente a vossa vida, a vossa casa, a vossa família. Que nós possamos crescer no conhecimento de Cristo dia após dia. Amém? É uma satisfação. Abraço a pastora Sônia, que provavelmente está por aí. Abraço, pastora. Deus abençoe. E outros mais.
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0: Que estão com a gente, que nem sei quem é que está por aí hoje, mas acabei de chegar. Antônio de João Pessoa, lá de Jampa. Um abraço, Antônio. Deus abençoe. Ah, e outros mais. E outros mais. Vamos orar reiniciando essa edição de hoje. Meu Senhor, muito obrigado por esse dia tão abençoado que nos concedeu até este momento, Pai. Pela Tua graça, pela Tua misericórdia, pela noite de paz, a noite restauradora, reposição de forças. Muito obrigado pela oportunidade que nós temos de mais uma vez estarmos online, falando do Teu amor, Senhor, testemunhando daquilo que Tu podes fazer por nós. Muito obrigado pelo Teu zelo, pelas Tuas misericórdias que são infindáveis. Clamo, Senhor, que nesses momentos que vamos passar com nossos amados online, que Tu venhas falar aos corações de cada um, trazendo uma revelação, trazendo a Tua vontade para as nossas vidas. Senhor, abençoe esse povo, crie em cada coração temor, alegria, satisfação em estar na Tua presença. Senhor, seja conosco, repreendo ainda as castas malignas que queiram interagir contra, interferir de uma forma ou outra, atrapalhar a audição. Senhor, quero declarar essas castas que estão amarradas em nome de Jesus. Amém.

Fala aí pra mim quem é você, de onde você tá falando. Você pode interagir comigo pelo 997-03-1331. Vou repetir, 997-03-1331. Nesse WhatsApp você grita, você fala, você entra em contato comigo. Falou, gente? Deixa eu mandar aqui no WhatsApp. É o nosso convite para que as pessoas possam conectar. Hoje eu estou atrasadão por aqui em todos os aspectos. Para quem não sabe, irmão, eu sou da roça. Aí levanto 5 horas, 5 e meia, até 5 e meia em oração. 5 e 40, 5 e 50. Vamos no sítio. Fazemos alguma coisa por lá e voltamos. E começamos por aqui, não é? Isso praticamente, no sítio diariamente, mas aqui pela nossa web rádio. Praticamente todos os dias. E a você que está conectado, eu fico muito feliz pela oportunidade que tenho de estar mais uma vez com você, testemunhando da graça, do cuidado do Eterno. Se Deus assim permitir, irmãos, hoje vou falar a respeito da volta de Cristo. Um apanhado sobre a volta de Cristo. Amém? Como a igreja deve aguardar a volta de Cristo? Como a igreja deve aguardar a volta de Cristo? Evidentemente que eu vou procurar ser o mais fiel possível aos princípios da palavra de Deus, sem deixar-me ater às doutrinas, que são tantas, as teses que são tantas, mas um pouco mais sucinto, levando numa linha que faz mais sentido, sem aspirações que nós temos visto nesses últimos tempos em relação à volta de Cristo Jesus. Ok, povo dos céus? Mas que Deus nos abençoe, que nós possamos ter momentos felizes com Ele, que possamos ter momentos de aprendizado, que eu aprenda com o Espírito Santo, que nós juntos possamos aprender com o Espírito Santo como melhor servir a Deus e estarmos aguardando a breve e eminente volta de Cristo Jesus. Jesus está voltando, hein, povo? Vamos ficar atentos a essa verdade aí. Jesus está às portas. E nós precisamos estar atentos, nos preparar para esse encontro magnífico que em breve vai acontecer. Estou falando com vocês aqui, estou enviando um convite pelos grupos, participo aí de alguns grupos, compartilhando pelos grupos que eu já estou online, e falando com vocês ao mesmo tempo, não é? Diz que essa mulher que faz um monte de coisa ao mesmo tempo, eu faço. Ó, a esposa acabou de entrar aqui. A esposa hoje está em casa, graças a Deus, para nossa alegria. Hoje é feriado na cidade, hoje é dia do crente, dia do evangélico. E a cidade está parada, não é, gente? Olha, cá para nós, eu acho esse negócio meio errado, mas fazer o quê? Eu acho que atrapalha mais do que ajuda. Mas fazer o quê? É desse jeito que o povo quer fazer o quê, não é? Eu acho que o nosso dia, o dia do servo de Deus, o dia do crente, são todos os dias, e é dia para testemunhar. Eu acho que parar toda uma economia de um município, parar toda a economia de uma cidade, só para dizer que é dia do crente, que é uma data separada, é para fazer concorrência ao catolicismo, que tem suas datas religiosas, aí eu não acho que é por aí, não. Eu acho que se perguntássemos a Cristo Jesus, ei, Cristo, vamos fazer o dia do Cristo? Eu acho que Jesus rejeitaria esse negócio aí. Eu tenho certeza absoluta que Jesus rejeitaria o dia do Cristo. Não, vamos parar com esse negócio aí. Haja vista que todos os dias são nossos dias de servir a Cristo Jesus. Essa é a visão que nós temos aqui e é aquela que nós falamos e levamos às pessoas, para que elas acreditem assim também. Falou, gente. 9 horas e 38 minutos. Vamos ouvir mais um louvor. Se você quiser falar comigo, é só chamar-me pelo 27 997-03-1331. 27 997-03-1331.

cortando o louvor aqui pelo meio, entrando novamente. Agora são 9 horas e 46 minutos. É você ligado no vivos.com.br. Deixa-me abraçar meu querido obreiro José. José em Iperó. Iperó é São Paulo, gente. Lá pelas bandas de São Paulo, ele e a sua esposa Luciana. Nesse momento eles estão na igreja. Estão conectados no vivos.com.br. Deus abençoe vocês. Que a paz do Senhor esteja contigo, meu querido José. Também a sua esposa Luciana. Sinto-me honrado em tê-los conectados com a gente. Abraço também na Lívia, não esqueça. Meu irmãozinho Antônio, presbítero Antônio do Seneb em Jampa. Um abraço, presbítero Antônio. Deus o abençoe, que a graça, o cuidado, o zelo do Eterno esteja sobre a tua vida, renovando as tuas forças, meu irmão. O Adilson de Santa Bárbara, São Paulo, também deu sinal de vida. Abraço, meu querido Adilson. Que o Senhor te sustente, te fortaleça e encha teu coração de paz e alegria. Falou, Adilson. A pastora Sônia está por aí. Um abraço, pastora. Deus abençoe. Satisfação muito grande estarmos juntos mais uma vez para louvarmos e adorarmos o nosso Senhor e Salvador. Abraço também a Hilda. Hilda está em Poções, lá na Bahia. Ó, gente, menina. Um abraço. Deus abençoe.

Prazer, hein? O Fernando está em São Luís, no Maranhão. Estamos ouvindo pelo site o Rádio Garden. É, o site do Rádio Garden é muito interessante. Eu nem gosto muito de indicar ele, não, porque ele tem uma variedade tão grande de web rádios. Vai cansar de ouvir a gente, é só virar um pouquinho aí que aparece outra, não é? Mas é muito interessante esse Rádio Garden, muito interessante mesmo. Aí no print, não é? A gente vê os pontinhos verdes, tudo isso é web rádio, enfim. Mas um abraço, meu querido Fernando, Deus o abençoe, abençoe também a nossa irmãzinha Denise. Que a graça e o cuidado do Senhor esteja contigo, toda a sua casa, toda a sua família, meu irmão. Sinto-me honrado pelo carinho de sempre, pela oportunidade que eu tenho de entrar no seu local de trabalho, não é? Entrar no seu local de trabalho e juntos passarmos momentos louvando e adorando o nome santo de Deus. É isso aí, a concorrência, né, o Fernando? A concorrência. O pessoal abre o Rádio Garden. Para quem não sabe, gente, deixa eu aqui falar da concorrência. Não é bem uma concorrência, é uma plataforma, não é? Mas ela oferece milhões de concorrência, sei lá quantas. O Rádio Garden é um aplicativo que vocês baixam e ele abre o planeta Terra. É tipo, qual é o nome daquele programa da... ERT, né? O ERT, que aparece inicialmente o globo. E você vai abrindo, não é? Vai abrindo o programa, abrindo assim, vai ampliando o programa... E aparece um tanto de pontinhos, cada ponto de rádio que está nos arquivos do Rádio Garden. Quando você clica sobre o pontinho, abre a rádio daqui, lá da China, do Japão, lá da Lua. Da Lua não aparece no mapa, não é? Mas é um prazer, viu, Fernando? Deus abençoe. Pessoa muito amada, muito preciosa. É o Fernando de São Luís, no Maranhão. Muito bem, gente. Estamos aqui. Google Art. Isso aí, Google Art. Eu achei que ia falar da Microsoft. Depois eu fiquei na dúvida, até quanto o nome, não é? E meu inglês... Olha, no inglês eu sou show, tá? Eu falo bem. E arte. Google Terra. Fica mais fácil. Muito bem, gente. Estamos aqui para declarar que Cristo é o nosso Senhor e Salvador. Que Ele é o nosso Redentor. Olha só que louvor bonito. Se esse for do mercado, ele é falso. Deixa eu ver se ela é do mercado. Vamos deixar rolar aí.

Glórias a Deus. Gente, eu canto mal pra caramba, não é? Eu fico estragando o louvor. É, porque tem aquele que fala do mercado e às vezes eu confundo. Também é muito bonito aquela música, mas ela está amarrada numa doutrina teológica, numa tese teológica, e ela carece um pouco de suporte bíblico para que seja verdadeira. Essa aqui também, ela entra poeticamente, que as notícias estão falando que Jesus está voltando. Não vai dar tempo, né? Mas o nosso irmão presbítero Antônio do Seneb disse que esse é o hino 547 da Harpa Cristã. É o 547 da Harpa Cristã. Nós nunca cantamos a Harpa Cristã, mesmo quando não éramos da Missão Vivos, na igreja na qual eu fui criado e fiquei parte da minha vida. A igreja tinha um hinário particular, era, acho que Hinário Novo Cântico, que na verdade era uma miscelânea, uma coletânea desses hinos da Harpa Cristã, do Cantor Cristão e outros por aí. Eles fizeram uma coletânea e era chamado, acho que, Novo Cântico, se não estou equivocado, Hinário da Igreja Presbiteriana. Então esse louvor, ele é bastante comum, ele me faz muito feliz, eu gosto muito desse louvor. Ele tem uma parte poética, não é? As notícias estão falando que Jesus está voltando. Não vai dar tempo, né, gente? Não vai dar tempo isso aí. Inclusive, em instantes, eu vou discorrer sobre a volta de Cristo Jesus. Eu não vou citar teses teológicas, nem correntes teológicas. Eu vou, de uma forma mais clara, mais, digamos assim, mais simplista, e aquilo que eu entendo como mais equilibrado, que reflete a minha visão, vou fazer umas colocações a respeito de como a igreja deve aguardar a volta de Cristo Jesus. Vou dar mais um pouquinho de tempo aí para os irmãos convidarem outras pessoas, para que haja mais ouvintes. Mas eu gosto muito desses louvores da Harpa Cristã, Cantor Cristão, gosto muito do Hinário Novo Cântico. Na verdade, eles são praticamente a mesma coisa. Claro, uns têm mais louvores, outros têm menos louvores, mas alguns são comuns entre eles todos. Esse aí, O Rei Está Voltando, é um deles. Essa aqui foi cantada pela Gisele Cristina. Gente, é um prazer muito grande estarmos juntos nessa manhã aqui em Montanha Espírito Santo. Essa noite foi a mais fria do ano. Batemos aqui a casa dos 19 graus, 18 para 19 graus, mas com a sensação que estava um pouco mais frio. Hoje foi obrigado a tirar a cobertinha aí do guarda-roupa. Senti um pouco de cheiro de naftalina, não é? Hoje o frio chegou na nossa região, o frio esse ano está chegando um pouco mais tarde. O dia hoje está parcialmente nublado, aquele dia bonito, aquele dia agradável, a temperatura também está bem agradável, na casa dos 25 graus. Está bom por aqui, hein? Está do jeito que eu gosto. Se fosse assim o ano todo, era bom demais, hein? Ei, benção. Mas a você que já está ligado, muito obrigado pelo carinho, muito obrigado por estarmos juntos, amados. Que o Senhor continue nos abençoando e nos fortalecendo para que possamos crescer cada vez mais no conhecimento de Cristo, nos deixar guiar por Ele, para que em todas as situações estejamos atentos à verdade do Eterno, fazendo aquilo que o Senhor quer, aquilo que Ele deseja para as nossas almas, não é? Mais uma vez, abraçando a Adilson em Santa Bárbara, São Paulo. Deus esteja com você, Adilson. Ah, esse aqui é o mercado está vazio, não é? esse aqui, irmão. O Fernando me lembrou qual é, hein? Ele disse que ama o Rei Está Voltando, que é esse que nós acabamos de louvar e eu cantei junto aqui, aí fiz um dueto aí. O mercado está vazio, seu barulho já parou, o martelo dos obreiros, toda a obra já cessou. Esse aqui é fake, viu, gente? Esse aqui carece de suporte bíblico, porque ele cheira heresia, tá bom? Tá certo que eles usam como base uma tese teológica, uma corrente teológica, escatológica, que aponta para etapas da vinda de Cristo Jesus. Como se Cristo fosse voltar em duas vezes. É um negócio meio complicado, que você não encontra um ancoradouro bíblico que você possa olhar e falar. Para quem não conhece a palavra de Deus, rola legal, é um louvor bonito, tem uma bela melodia. O mercado está vazio, né? É uma bela melodia, mas quando nós olhamos um pouco mais detidamente, um pouco mais atentamente, ele carece de um suporte, viu, gente?
Eu até sugiro que, porventura, você queira cantar essa música, O Mercado Está Vazio, não cante, tá? Porque dá a impressão que ela está... Ela está levando você a plantar princípios equivocados, já que a Bíblia diz que Jesus há de voltar, mortos ressuscitarão, vivos serão levados, uns para o julgamento, outros para os céus. Acho que todos passarão pelo julgamento, uns serão recebidos na glória e outros no inferno. E ponto final, final do mundo, e o que vem depois não é um Jesus reinando na terra, dando novas possibilidades, novas oportunidades, um levante contra Jesus. Isso é um negócio meio complicado isso aí. Tem tanta coisa envolvida nesse negócio que o pessoal complica, não é, gente? É, tá certo, as pessoas precisam estudar a Bíblia, porque se não estudassem, nós não teríamos alguns entendimentos. No entanto, é preciso cuidado com essa história aí, tá bom? Ah, o nosso... Esse aqui é qual? Esse aqui é o Rei Tá Voltando, né? É, esse aqui é... É, o Rei Está Voltando. A música, a letra, aliás. Os fiéis são trasladados, seu trabalho aqui findou, a carreira desses santos nesta vida já cessou, do Senhor os bons ceifeiros terminam seu labor. A colheita completou-se, a vinda do Senhor. O Rei Está Voltando... A trombeta está soando para os santos trasladar. Sim, o rei está voltando, aleluia, vem nos buscar. Dessa terra estão subindo os remidos para o céu, ao encontro do Deus Filho que aparece além do véu. É, o tempo está deserto, sua pregação cessou, é notícia em toda parte. Jesus Cristo já voltou. Essa parte aqui não vai dar tempo não, viu, gente? Essa parte da letra. Mas tudo bem, entra aí na parte poética. O rei está voltando, a trombeta está soando para o santo trasladar. O rei está voltando, aleluia, vem nos buscar. E é grande, hein? Os remidos vão subindo, nem parece. E a festa celestial, todos os céus está abrindo num bem-vindo sem igual. Qual o som de muitas águas nós ouvimos entoar. Aleluia, o Cordeiro, vamos indo para o lar. O rei está voltando. A trombeta está soando para o santo trasladar. Sim, o rei está voltando. Aleluia, vem nos buscar. Isso aqui é essa visão, viu, irmãos? Eu acho que tem uma licença poética. Essa licença poética que pega um pouco, não é? É notícia em toda parte. Jesus já voltou. Não vai sobrar ninguém para essa notícia, não é? Não vai sobrar ninguém que não sabia da volta de Jesus. Na verdade, não vai sobrar ninguém. Uns para os céus, outros para a condenação eterna e ponto final. Consequentemente, todos saberão que Cristo voltou. Mas, legal. Vamos considerar isso aqui como uma licença poética. Esse louvor é mais velho do que o Brasil, acho eu. Acho que esse aí deve ter uns 500 anos. Ah, mas não quer dizer que também que o povo de 500 anos atrás estavam totalmente certos, não é? Que tem tantas heresias que nasceram há 500 anos atrás, que são a misericórdia do Senhor. Mas muito bem, amados. Vamos louvar mais um pouquinho, vamos. Em instante a gente volta com vocês. Deixa eu me dar aqui umas 10 e pouco. Hoje é feriado na cidade, não preciso sair 11 horas. Então nós vamos começar a falar a respeito desse tema lá pelas 10h30. Que eu posso estender-me até um pouco mais tarde hoje. Falou? Espero que o pessoal fique por aí. Não saia desesperados. É, bênção. É bom falar de Cristo, né? Eu gosto muito de falar de Cristo Jesus. Eu não gosto de discutir teologia, viu, gente? Não me chama pra discutir teologia, não, hein? Olha, não me chama pra esse lance, não. Eu detesto esse negócio. Papo sério mesmo. Eu gosto de uma teologia, eu gosto de uma linha escatológica. Ponto final. Não a defendo. Quando eu vou expressar alguma coisa, procuro expressar dentro daquela visão, que é uma visão mais neutra, vamos colocar dessa forma, sem puxar para B, nem tampouco para forçar a barra. Mas se alguém quer contestar, me discutir, entrar naqueles méritos e citar para o teólogo tal, não sei quem tal, ele fica falando sozinho, papo sério mesmo, ele fica falando sozinho, que eu não vou perder tempo com esse negócio não. Sabe por que não vou perder tempo, irmãos? Porque teologia teologia... Você pode entender como se... Aliás,
os apaixonados por teologia são como torcedores do Flamengo. Vamos colocar dessa forma. Apaixonados por teologia escatológica, principalmente a teologia escatológica, eu vejo essas brigas bravas aí na internet, os caras quase saindo no tapa. E a desses, os caras quase saindo no tapa no podcast. Eu não assisto não, mas a gente vê aqueles cortes que aparecem, os caras ficaram ali, hein? Se morresse, ia todo mundo pro inferno. Com a teologia e tudo mais. Os caras perdem a linha. Mas essa teologia escatológica tem uns camaradas que são os torcedores do Flamengo. Ô povinho chato. Você que é flamenguista, tu é chato pra caramba, hein? Cá pra nós. Mas tá valendo, gente. 10 horas e 4. Só eu mesmo falar isso, hein? Vamos lá? Vamos louvar mais com mais um louvor. Enquanto isso, você pode chamar-me, pode conversar comigo. Você pode chamar-me pelo 27 997 03 1331. Eu tô brincando, meus irmãos, evidentemente. O pessoal do Flamengo, eles são chatos pra caramba, mas tem um povo bom lá também. Mas sabe por quê eu tô falando assim? Porque eles se exasperam, brigam, tornam-se meio que inimigos. E aquela confusão toda por um tema que não tem domínio. Tem paixão, mas não tem domínio. Tem paixão. Dia desses eu vi um cara soltando os cachorros. É um... acho que é um teólogo, será o que aquele cara é. Não conheço ele. Apareceu um corte e eu vi um pedacinho porque tinha lá o Augusto Nicodemos, ele citando Augusto Nicodemos, o Hernandes. Ele fazendo aquela citação e soltando os cachorros. Aí eu fui olhar, ouvir um pouquinho lá da resenha dele. Aí eles soltam dos cachorros nos reformados, aquela coisa toda, aquela confusão, porque eu sou pentecostal, porque eu sou reformado. Ai, misericórdia, meu Deus do céu. Os caras, ao invés de falar, eu sou de Cristo e ponto final, como Paulo falava, não é? Eu sou de... como é que era? Eu sou de Epafrodito, sou de sei lá de quem, não sei de quem, e eu sou de Cristo. Ponto final, mais ou menos assim. Ah, esqueci o nome do pessoal lá do versículo bíblico. Muito bem, gente. Isso não leva ninguém a lugar nenhum, não é? Os caras ficam meio que inimigos, rapaz. Os caras ficam inimigos. O cara não saiu na porrada naquele podcast. Não saiu na porrada pela misericórdia. Mas acho que saiu tudo inimigo de lá. Acho que um saiu pela porta B, o outro saiu pela porta A. Saiu com... sem dar as costas uns pro outro aí. Só a misericórdia. O que que adianta, não é, gente? Os caras vão discutir um tema que não tem domínio. Perdem o domínio. Falam o que não falam, pecam contra Deus, em tese defendendo, nem é defendendo, não é? Porque você defende uma tese teológica, você não está defendendo Deus. Você não está defendendo Deus. Não está defendendo a obra. Tese teológica é tese teológica. Se você vai discutir com um adventista, é outra coisa. Aí é outra história. Esses falsos profetas vêm com aquela... com aquela teologia adventista? Não, claro, aí é outra. Ou o testemunho de Jeová, esses filhos das trevas vêm lá pra cá com esses lances, é outra história. Mas os caras, entre aspas, do mesmo reino, fica discutindo esses lances aí, rapaz. Ah, misericórdia, esse povo precisa conhecer Jesus. Vamos louvar, vamos. Eu vou fazer a mesma coisa daqui a pouco, só que não vou discutir não, vai ser mais ou menos unilateral. Vai ser unilateral por aí. Vamos lá então, vamos louvar, vamos adorar o Criador. Agora são 10 horas e 7 minutos. Eu sou teu irmão Elias. Estou em montanha no estado do Espírito Santo. Aumenta o som, porque é bom demais louvar o Criador.

10 e 17. Um abraço especial para você ligado aqui no vivos.com.br, nessa manhã abençoada, a manhã de Deus na nossa vida. Em instantes, vamos falar a respeito de como a igreja deve aguardar a volta de Cristo. Vamos passar uma visão. Hoje eu falarei aqui, irmãos, na web rádio, mas na quarta-feira que vem é tema do nosso estudo bíblico na igreja. Só que lá eu faço um pouco mais resumido, porque aqui nós temos tempo. Vamos falar aproximadamente aí uns 40 minutos, 50 minutos, talvez até mais. Enquanto o pessoal estiver por aí, o último a sair para fechar a porta, por favor. Mas lá na igreja nós resumimos no máximo a 40 minutos, porque o povo já fica assim incomodado, né? Já fica incomodado. Nós não somos assembleianos. Assembleiano nesse aspecto aí tem uma vantagem muito grande, porque lá o pastor fala uma hora e meia e o povo já está dando glórias a Deus. Só louvável nisso aí. Passo. O culto assembleiano eles termina 10 horas da noite, 10 e meia da noite. 9 horas está passando a palavra para o pastor. Aí o pastor fala até 10 horas e o povo está lidando glórias a Deus. Não está se preocupando com hora, não. Isso tem essa vantagem. Mas aqueles que não são assembleianos é um problema sério, né, gente? Oh, meu Deus do céu. Mas vamos aí. É desse jeito mesmo que a coisa flui. 10h19, o nosso irmão Antônio, ele passou aqui um resumo de como surgiu a história do hino O Rei Está Voltando. Eu achei que tinha uns 500 anos, mas é da década de 70. É da década de 70, é mais novo do que eu. Ele diz, a história do hino O Rei Está Voltando, momento cultural, para que nós possamos entender. A história do hino O Rei Está Voltando tem início em 70. O mundo assistia à Guerra do Vietnã, enquanto uma onda estudantil revolucionária varria a Europa. Gloria Gaither e Bill Gaither, não sei se a pronúncia é assim, mas vai dessa forma, se reuniu em um jantar com dois evangelistas que comentavam sobre uma pregação do evangelista Jim Clobbery. Jim falava com muita emoção sobre a volta de Jesus, dizendo, o rei está voltando, o rei está voltando. Gloria, emocionada com aquela descrição, sentiu a inspiração de Deus para compor o belo clássico que recebeu a melodia do seu marido Bill Gaither. Ambos também são autores dos clássicos, porque ele vive. Esse casal aqui, eles realmente foram movidos pelo Espírito Santo, não é? Porque esse hino, porque ele vive, é magnífico. Esse tocou-me também, é extraordinário. Graças a Deus por isso. E bênção. Então essa é a história do hino O Rei Está Voltando. Eu achava que era hino secular, algum século. Secular não, secular é alguma coisa, não se aplica nesse, mas fosse um hino assim, composto há séculos atrás, mas é da década de 70, bem recente inclusive. Tá bom, gente? Então essa é a história do hino O Rei Está Voltando. Eu acho que todo crente, hoje das igrejas mais modernas, vamos colocar assim, talvez não conheça, mas aqueles que são um pouco mais da antiga, certamente conhecem esse hino, que é muito belo. Nós vamos ouvir mais um louvor, irmãos, e na sequência eu volto para comentarmos a respeito da volta de Cristo Jesus, isto é, se Jesus não voltar antes, tá bom? Vamos lá?

E são 10 horas e 31 minutos. Agora sim, vamos conversar um pouco a respeito da volta de Cristo Jesus, que em breve acontecerá. Glórias a Deus por isso. Eu quero convidá-los a abrir a Bíblia em 1 Tessalonicenses, capítulo 5. 1 Tessalonicenses, capítulo 5. Leremos do 1 até o 11. Do versículo 1 até o 11. Carta do apóstolo Paulo à igreja de Tessalônica. Bênção, hein, gente? Isso lá por volta do ano 51. Por volta do ano 50, 51, por aí. E Paulo escreve à igreja de Tessalônica e diz o seguinte: e essa palavra atravessa séculos, milênios, chega até nós com o mesmo poder, com a mesma autoridade, para que nós possamos entender as verdades relacionadas ao Senhor em todos os aspectos. Tessalonicenses, 1 Tessalonicenses, capítulo 5, a partir do versículo 1 até o versículo 11. Se porventura você não está muito familiarizado com a Bíblia e acha estranho falar 1 Tessalonicenses, entenda-se como primeira carta aos Tessalonicenses, primeira epístola aos Tessalonicenses. Suprimimos carta e ou epístola, fica portanto primeira Tessalonicenses, amém? 1 Timóteo vai por aí. No Antigo Testamento não refere-se a carta. Lá são livros, 1 Reis, 1 Crônicas, tá bom? É isso aí a explicação. Você já sabia disso, claro. 1 Tessalonicenses, capítulo 5, versículo 1 até 11, diz a palavra. Ouça com atenção. Irmãos, relativamente aos tempos e às épocas, não há necessidade de que vos escreva, pois vós mesmo estáis inteirados com precisão de que o dia do Senhor vem como ladrão de noite. Quando andarem dizendo paz e segurança, eis que lhe sobrevirá a repentina destruição, como vem a dor do parto, a que está para dar à luz, e de nenhum modo escaparão. Mas vós, irmãos, não estáis em trevas, para que esse dia, como ladrão, vos apanhe de surpresa. Porquanto vós todos sois filhos da luz e filhos do dia, nós não somos da noite nem das trevas. Assim, pois, não dormamos como os demais, pelo contrário, vigiemos e sejamos sóbrios. Ora, os que dormem, dormem de noite, e os que se embriagam, é de noite que se embriagam. Nós, porém, que somos do dia, sejamos sóbrios, revestindo-nos da couraça da fé e amor, e tomando como capacete a esperança da salvação. Porque Deus não nos destinou para a ira, mas para alcançar a salvação mediante nosso Senhor Jesus Cristo, que morreu por nós, para que, quer vigiemos, quer durmamos, vivamos em união com Ele. Consolai-vos, pois, uns aos outros e edificai-vos reciprocamente, como também estáis fazendo. Amém.

Vamos orar. Amado Deus, muito obrigado, porque mais uma vez a Tua palavra será expressa e Tu falarás ao nosso coração. Muito obrigado, Espírito, por não nos deixar no vácuo, mas nos dar sempre a direção, o ensinamento, a compreensão da Tua palavra. Fala sempre conosco, em nome de Jesus. Amém. Amém, queridos. Quando nós lemos essas cartas do apóstolo Paulo, certamente nós vamos retirar grandes ensinamentos, conhecimentos que são necessários para que a nossa vida para com Deus e com Deus seja alicerçada em algo seguro. O apóstolo Paulo, muito usado pelo Senhor, dizem, não é? Dizem, a Bíblia não entra nesse mérito, mas dizem alguns que o apóstolo Paulo, logo após a sua conversão, algum tempo depois, ele foi levado lá para os cantos da Arábia e por lá ele teve uma vivência pessoal com Cristo Jesus durante uns 3 anos. Eis o porquê que ele era tão versado e falava com tamanha profundidade a respeito das coisas espirituais. Eu não sei se isso procede, mas tem muita gente que defende esse princípio, que o apóstolo Paulo, logo após a sua conversão, algum tempo depois, foi levado lá para os cantos das Arábias, na Arábia, e ali ele conviveu pessoalmente com Cristo Jesus. Jesus ressuscitado, vale ressaltar que Jesus ressuscitado estava como homem, amém? Ele não saía por aí brilhando, mas era homem, apenas voltou ao corpo, ressurreição é isso. E que ele aprendeu aos pés de Cristo Jesus. Mas isso aí está no campo que não há como comprovar, e eu também não vou entrar nesse mérito. Se você fala que não é por aí, nem eu mesmo sei se isso é verdade, tá bom? Mas não é o caso. Mas que ele sabia, que o apóstolo Paulo sabia com profundidade a respeito das coisas espirituais, não há como negar. Foi um homem que escreveu com uma profundidade tão grande, mas tão grande, a ponto de a carta de Romanos ser referencial e transformar vidas profundamente. Praticamente a reforma nasceu com base na carta de Paulo aos Romanos. Interessante isso, não é? Mas nosso tema não é esse, e até porque esse é um tema um tanto quanto inseguro de você pisar, já que não há muito em que firmar eu que nós possamos falar com segurança. Mas hoje eu quero falar de algo que com certeza é seguro. Nós precisamos ter segurança máxima nisso aí. E na verdade desejarmos isso, é a volta de Cristo Jesus. Cristo está por voltar, sabemos disto, a palavra é clara, a Bíblia diz a respeito da segunda vinda de Cristo Jesus, da volta de Cristo. E isto, irmãos, é para que nós possamos ter esperança no nosso coração, consolo, amém? Consolo em nossas vidas. Eu sei que não soa muito bem, é estranho, não é? Porque esse será um dos maiores acontecimentos para a humanidade. Primeiro acontecimento, não sei, não posso numerar, mas o fato de você ter aceitado Jesus é um marco na história da humanidade e você como parte dela. A volta de Jesus, com certeza, será um marco extraordinário e nós deveríamos, conforme está relatado na palavra de Deus, esperarmos ansiosamente pela volta de Cristo, aguardarmos a volta do Senhor, sonharmos com ela, porque será o ápice de todas as coisas. Após Cristo voltar, irmãos, nós vamos viver uma vida perfeita com o Senhor, e isto para todos sempre ali na glória, e esta é a promessa do Senhor na qual eu creio. Creio plenamente nisso, é por isso que eu sou servo de Deus, sou crente. Porque eu creio nas promessas do Senhor, eu creio que nós estaremos um dia com Ele para todo sempre ali na glória. E isto há de culminar exatamente com a volta de Cristo Jesus. No entanto, nós vemos que é um assunto, talvez pela sua dificuldade. Por que eu falo dificuldade? Porque a teologia, irmãos, plantou muitos princípios, muitas teses. E isto faz com que haja uma pulverização no entendimento da volta de Cristo Jesus. Quando nós lemos na Bíblia, eu prefiro ir pela palavra de Deus, mesmo conhecendo relativamente alguma dessas correntes teológicas, mas eu prefiro ir pela palavra. Quando nós olhamos pela palavra, o negócio é muito simples, extremamente simples.
Nós sabemos que o Apocalipse é muito figurado e é preciso adequar essa visão, mas a volta de Jesus é tipo, ele voltou, acabou o mundo, todo mundo na glória, e aqueles que não estão na glória no inferno, mais ou menos por aí. E você colhe princípios, principalmente nas cartas de Paulo, a respeito dos tempos finais. O Senhor Jesus também fala a respeito disto e como seria. E tudo isto aponta-nos para a brevidade da volta de Cristo, apesar que o apóstolo Paulo, ainda nos seus dias, já aguardava a volta de Jesus. Eu acho que ele pensava que viria Cristo voltar nas nuvens ainda nos seus dias. Mas passaram-se 2000 anos, não aconteceu, e glórias a Deus por não ter acontecido, porque estamos sobre a face da terra. Caso Cristo não tivesse voltado, você não teria nascido, não é? E muitos não estariam com essa bênção de estar na glória para todos sempre. No entanto, irmãos, nós precisamos entender a necessidade de clamar ao Senhor pela alegria da volta de Cristo. A igreja precisa desassociar um pouco dessas teses teológicas loucas que muitas vezes são pregadas como se fossem verdades bíblicas e voltar para o princípio, porque quando a palavra de Deus é pregada na sua simplicidade, sem esses adereços, consequentemente há um mover do Espírito Santo, e o Espírito Santo vai acendendo uma chama no nosso coração, aquele desejo da volta de Cristo. Mas quando o homem passa a lançar a mão e prega não a simplicidade da palavra, mas a complexidade que o homem acrescenta a esse fato, o Espírito Santo não age. E quando o Espírito Santo não age, não há de fato interesse, e esta é a verdade. No entanto, nós que somos de Cristo, nós temos uma esperança e almejamos por essa volta tão espetacular, tão maravilhosa. É o nosso futuro, gente, é o futuro do servo de Deus, e esse futuro é claro, e a igreja com certeza precisa ansiar pela volta do Senhor. A igreja precisa ansiar por essa volta. Amém? Mas vamos para alguns aspectos. Talvez seja possível que os irmãos, a partir de hoje, tenham aquele anseio pela volta de Cristo Jesus. Oh, glória!

íntima com Ele que nos faz ansiar por tudo que é dEle. Hoje nós vemos uma igreja relativamente fria. Por quê? Porque as pessoas estão fragmentadas. Uma mistura de Bíblia com religiosidade, com outros pontos, que não permite que essas pessoas elas possam olhar para Cristo Jesus e deixar se mover verdadeiramente. Mas a igreja ela precisa criar, irmãos, na vida das pessoas, a expectativa pela volta de Cristo Jesus. A expectativa. Evidentemente que é necessário que haja um cuidado muito grande, pois muitas vezes há extremos que são indevidamente valorizados, extremos perigosos, não é assim? E nós temos visto no decorrer da história, desde muito tempo, eu acho que desde os tempos da igreja primitiva, que muitos estão querendo marcar datas da volta de Cristo Jesus. Já viram isto? Quantas pessoas? Eu lembro-me que até Valnice Milhomes marcou a data da volta de Jesus. Ali também foi o cúmulo dos cúmulos, né, gente? E outros tantos decorrer da história já marcaram a volta, a data da volta de Cristo Jesus. E Cristo não voltou e nem vai voltar. O adventismo nasceu em cima dessas datas falsas da volta de Cristo. Marcaram uma data, duas datas, três datas, até que Jesus voltou secretamente. Voltou secretamente. A Bíblia diz que Jesus voltará e todo olho verá. Mas para o adventismo, Jesus voltou secretamente. Vê como ao incremento das heresias, elas crescem. Portanto, irmãos, é necessário um cuidado muito grande com o fator datas. A Bíblia é muito clara, a palavra de Deus é muito clara. Jesus já falou que aquele dia e hora ninguém sabe, só o Pai. Lembra-se do texto, Mateus capítulo 24? Só o Pai sabe, nem o Filho, nem os anjos. Eu acho que quando Cristo falou esse texto aqui, que nem o Filho sabia, Cristo estava como homem sobre a face da terra e ele não tinha essa revelação como homem. Mas como o Senhor está ali na glória, imagino eu que ele saiba quando será a volta dele. Eu não estou crendo uma heresia aqui não, mas apenas olhando como é que Cristo não poderia saber disso aí. Mas eu imagino que o texto refere-se à sua condição de homem e ele tinha suas limitações, claro, como homem que era. Hoje, na glória glorificado, certamente ele sabe. Mas não vamos entrar nesse mérito. Seja só o Pai, o certo é que ninguém mais sabe. E é impossível para nós criarmos e ou determinarmos uma data, mesmo observando os sinais que nos regem. Nós temos visto que a palavra de Deus realmente aponta para, com sinais para a brevidade da volta de Cristo. Imagino eu que Cristo há de voltar. Mas eu não posso definir se Cristo há de voltar no século 21, 22, 23, 24, 25, 26, 30. Não sei, não faço a menor ideia. Aliás, eu acho que é próximo, né? Mas está no achismo. Eu acho que Cristo pode voltar esse século ainda. Pode voltar amanhã. Mas os sinais são os mesmos que a igreja, desde muito tempo atrás, tinha diante deles. Porque quando nós olhamos hoje, vemos que as coisas estão realmente muito loucas. Em todos os aspectos, acho que realmente eu acho que a taça está quase virando. Mas isso não serve como ponto para que eu possa definir. Olha, Jesus há de voltar no final dos anos 50. Ah, não sei, eu acho que pode ser que sim, pode ser que não. Mas é preciso um cuidado com isso, irmãos. Porque as pessoas estão olhando para as guerras, tantas guerras, as tragédias. Tragédias naturais, as notícias ruins. Agora com essa guerra, é Israel e Irã, Estados Unidos, todo mundo envolvido. Já tem um monte de teólogo de plantão, esses teólogos de plantão, escrevendo e afirmando que agora Jesus volta, agora Jesus volta. Porque é preciso entender, amados, que Israel não tem peso na volta de Jesus. E falar isso é a mesma coisa de dar um soco em muita gente. Mas Israel não tem peso em relação à volta de Cristo. Há uma confusão muito grande, as pessoas divinizam Israel e o colocam como centro de tudo. Mas Israel não é o centro

sobre tudo. O Israel que a Bíblia refere-se hoje é a igreja, é o povo de Deus. Você tem que olhar para a igreja, e realmente a igreja anda numa situação terrível. Mas Jesus não vai voltar para Israel, ele vai voltar para os seus, seja eles judeus ou não judeus, judeus ou gentios, enfim, para aqueles que o amam. Você não pode ter Israel como referência. Diz que lá em Israel tem um portão, e o dia que aquele portão, acho que é um portão, tem tanta bobagem, tanta conspiração, não é? A dia que aquele portão abria porque a volta de Jesus será iminente. Ah, esse povo não sabe nada, irmãos. Nada, nada que você vê pode definir uma data. Só que Cristo está próximo. E você não pode associar a volta de Jesus àquilo que acontece em Israel. Porque não tem associação uma coisa com a outra, tá bom? A volta de Cristo será para o seu povo. E o povo de Cristo, seja ele judeus ou não judeus, esse é o povo. Amém? Por outro lado, nós temos aqueles que são céticos, que são incrédulos, e essas pessoas acham que Jesus não vai voltar coisa nenhuma. E temos igrejas que têm essa visão. Temos religiões que têm essa visão. Essas pessoas, elas zombam da possível volta de Cristo Jesus e ainda questionam onde é que está isso. É porque não creem na palavra de Deus, não é, irmãos? Um dos grandes problemas hoje é as pessoas lerem a Bíblia e não acreditarem. Mas Deus, ele sempre age. Deus move de uma forma grandiosa e é preciso um cuidado muito grande. Porque o mover de Deus é impactante. E assim será também por ocasião da sua volta. Quando o povo ali, os prediluvianos, eles achavam que tudo estava muito legal, eles tiravam sarro lá do Noé, aquela coisa toda, onde que vai chover? Olha só como é que o Monte Everest pode ser coberto de águas. Enfim, eles não sabiam do Monte Everest, nós estamos acrescentando aqui. Mas Jesus mandou águas. Quando nós olhamos ainda para Sodoma e Gomorra, olha o que caiu dos céus. Uma destruição completa. Jerusalém, quantas vezes o Senhor pesou a mão sobre Jerusalém, destruiu aquela cidade? E certamente o Senhor tem esse mesmo poder para agir de uma forma sobrenatural e alcançar toda a humanidade, impactando toda a humanidade. Amém? A volta de Cristo acontecerá em tempo desconhecido. Versículo 2, 1 Tessalonicenses, capítulo 5. Pois vós mesmos estáis inteirados com precisão de que o dia do Senhor vem como ladrão de noite. O dia do Senhor vem como ladrão de noite. Esse texto é muito interessante porque ele joga por terra todas as possibilidades de determinarmos uma data. Se nós soubéssemos o dia que o bandido intenta invadir ou deseja invadir a nossa casa, nós estaríamos ali preparados. Não é? Os cabos de vassoura. Entra aí, entra aí. Nós temos que amar o bandido, nós não poderíamos dar umas cabadas de vassoura nele, né? Mas, em contrapartida, você também não ia preparar aquele cafezinho com pão de queijo, pão com manteiga. Vem cá, antes de você levar o que você quer, vamos aí tomar um café. Ou seja, tudo isso, irmãos, marca que a volta de Jesus, ela acontecerá numa data desconhecida. Amém? Está apenas no controle do Senhor. E não cabe a nós especular de forma alguma uma data. Não podemos especular isso. Ah, Jesus há de voltar na nossa geração. É muito comum nós ouvirmos isso. Ah, Jesus há de voltar na nossa geração. Mas o que é uma geração? A minha geração está chegando ao final, gente. A minha geração está chegando ao final. Ou seja, antes de eu morrer, é a minha geração. Ela está chegando no final. Nesse caso, Jesus teria poucos anos para voltar. Nós não podemos definir essa história de geração. Um século tem aproximadamente 4 gerações. Uma geração em torno de 25 anos. Portanto, nós já estamos na primeira geração, já se foi. Estamos no ano 26. Estamos entrando na segunda geração. Isso de uma forma mais técnica. Na segunda geração, não, nós não podemos definir isso, irmãos, dessa forma. É preciso um cuidado muito grande com essas coisas, porque todas as vezes que nós abrimos boca e falamos,
Ah, Jesus vai voltar nessa geração, você está estipulando uma data, você está pecando contra o Senhor e coisas assim desse tipo. Na verdade, irmãos, nós precisamos viver preparados 24 horas por dia. Amém? Já que o tempo é desconhecido, não fazemos ideia de quando será, não temos uma data definida, mas vai acontecer. Portanto, é nosso dever estarmos devidamente preparados para este momento todos os dias da nossa vida. E eu quero chamar a atenção, você que está me ouvindo, será que você está preparado? Se o nosso amado Jesus voltar na próxima hora, por exemplo, agora são 10h54, se Jesus voltar às 11h54, como seria a tua vida? É isso que nós precisamos pesar. Porque as consequências, elas são terríveis. Se você, porventura, no piscar de olhos, Jesus voltou, ponto final, não tem mais jeito. É da forma que você está e você será apanhado, você será embarcado. É necessário um cuidado muito grande. Nós temos que nos perguntar sempre, estou preparado para a volta de Cristo? Isso também se aplica à morte, não é? A mesma coisa se aplica à morte. Estou preparado para morrer às 11h54? Estou preparado? Se eu morrer às 11h54, o que será da minha vida pós-morte? Amém? E quando nós olhamos a Bíblia, irmãos, nós vemos que coisas repentinas aconteceram na vida do povo. E eles não esperavam. Quando vocês leem, por exemplo, sobre a arca, Noé e a sua arca. Começou a chover, o Senhor colocou a família dentro da arca, fechou a porta. A chuva começou a cair. E o povo, aquele start, Noé falava, ia chover, não sei o quê. Eles olharam para as baixadas, aquilo creio que encheu muito rápido, 40 dias dominou toda a terra, e acho que em uma hora todas as baixadas já estavam transbordando. Quando eles olharam para aquilo, ele caiu, caíram em si, correram para a arca, mas a oportunidade já tinha passado a oportunidade, a arca já estava fechada, a porta já estava fechada. Quando Abraão chegou ali em Sodoma, o Senhor queria destruir, e Abraão falando, Senhor, olha, 50, 45, 30, 20, foi baixando a contagem aí, e não tinha ninguém, o povo não queria saber, nem mesmo os familiares de Ló queriam saber. A mulher ficou para trás, provavelmente os genros ficaram para trás, provavelmente não, ficaram para trás. Então veja, mas o Senhor de uma forma repentina, quando o povo não esperava, vocês sabem qual foi o final de Sodoma e Gomorra, não é? Portanto, a volta de Jesus será assim, irmãos, não nos equivoquemos. Ela será, e já temos relatos do passado, de coisas sobrenaturais que aconteceram de forma repentina, assim será a volta de Cristo Jesus. Outro aspecto que nós temos visto é que as pessoas vivem hoje uma falsa paz, uma falsa segurança. No versículo 3, 1 Tessalonicenses capítulo 5, quando andarem dizendo paz e segurança, eis que lhes sobrevirá repentina a destruição, como vem a dor do parto que está para dar à luz, e de nenhum modo escaparão. Então olha só, o texto chama-nos a atenção para algo que hoje as pessoas almejam, querem e se esforçam para alcançar. Elas querem a paz, querem a segurança, mas muitas vezes usam da falta de paz para alcançar a paz, ou seja, guerra para alcançar a paz. E essas coisas todas. E vivemos hoje com certeza essa falsa expectativa. Ah, nós temos paz. Será que temos paz? Será que realmente estamos vivendo dias de paz? Nós temos que observar esse detalhe, porque a palavra já diz que quando assim o povo enxergasse, está tudo em paz, tudo legal, Jesus estaria voltando. Amém? E o que nós temos visto nesses últimos tempos é exatamente isto. É o homem confiando na ciência, na tecnologia, na sua autossuficiência em todos os aspectos.
Nós vemos até mesmo aqui no Brasil que estão colocando Deus em segundo plano. Deus em segundo plano. Você não precisa mais de Deus. Infelizmente, esse mal tem assolado também a nossa pátria. Vemos o humanismo tentando excluir Deus da história. Quando você lê, por exemplo, livros de ciência da escola, olha só que coisa absurda. Não são criacionistas, já excluíram Deus da ciência. Já excluíram Deus do ensino fundamental. Os livros dizem que, sei lá, aquela explicação louca lá do Darwin misturado com mais um monte de coisa para a existência de tudo quanto nós contemplamos. Deus não existe. Tudo isso, irmãos, é o humanismo, é a exclusão de Cristo, de Deus da história. Mas é preciso estarmos atentos, porque a palavra diz e fala de forma muito clara que a volta de Cristo será repentina, será inesperada, será inescapável, e que todo olho verá, todo olho verá. Seja aqui no Brasil, seja no Japão, Cristo há de voltar meio-dia no Brasil, meia-noite no Japão, 9 horas aqui, 9 horas da manhã aqui, 9 horas da noite em outro lugar, enfim. Depende do fuso horário, portanto Jesus voltará de dia para uns, de noite para outros e coisas assim desse tipo. Mas não será diversas voltas, sim, o fuso horário. Se aqui é meio-dia no Japão, meia-noite, vai por aí. É necessário estarmos atentos a essas coisas. Amém? Outro aspecto que é preciso que seja observado. A igreja deve aguardar a volta de Cristo com profunda vigilância. Nós precisamos estar atentos a isso. Versículo 5, 1 Tessalonicenses capítulo 5. Porquanto vós todos sois filhos da luz, filhos do dia, nós não somos da noite nem das trevas. Amém? Nós não somos da noite nem das trevas, somos filhos da luz, filhos do dia. A palavra deixa muito claro que nós somos luz e que andávamos em trevas. Nós somos resgatados das trevas pelo Senhor e trazidos para o reino de luz. Houve, portanto, uma transformação espiritual que nós não compreendemos, mas aceitamos e queremos cada dia mais somatizar para que ela cresça, para que ela esteja mais perfeita. Amém? Com isso, irmãos, nós precisamos entender que não é lugar estarmos nas trevas. Nós não podemos estar nas trevas. A igreja precisa estar atento a isto, e infelizmente o que nós temos visto nesses últimos tempos é um retrocesso. Se já houve um avanço, mas um retrocesso. A igreja tem voltado para as trevas. A igreja tem abraçado as trevas. E os motivos são os mais diversos possíveis para crescimento, para envolver as pessoas. Prometem aquilo que a Bíblia diz que não é por aí. Fazem afirmações que não há um respaldo bíblico. Tudo isso faz com que a igreja esteja nas trevas. Nós não podemos nos equivocar, irmãos. Não existe meia igreja. Tipo assim, igreja mais ou menos boa, meia boa. Não, não existe. Ou a igreja é perfeita, é santa, ou não é. Quando eu me refiro à igreja, não estou me referindo necessariamente à instituição religiosa. Também à instituição, mas não necessariamente. Nós não podemos viver meios. Nós temos que estar nos inteiros. É inteiro com Cristo ou não. Não existe meios termos. A igreja, da mesma forma como instituição, ela não pode, de forma alguma, disseminar meios princípios, meios termos. É ou não é? A palavra de Deus já fala assim, sim ou não. Portanto, o que nós temos visto nesses últimos tempos é exatamente isso, irmãos. É a igreja voltando para as trevas. A igreja que absorve princípios das trevas, até com uma desculpa, até aceitável, desculpinha bonita. Ah, nós estamos fazendo assim para alcançar aqueles que estão nas trevas? Deixe-me dar exemplos. Nós estamos chegando nas festas juninas. Deus amado, que época difícil. Essa época de junho, julho, agosto, aqui vai até agosto, misericórdia. Já começou, esse final de semana é a primeira festa junina aqui na minha cidade.
É uma época extremamente complicada. Não só na minha cidade, como no Brasil. Porque as pessoas, elas voltam, elas retrocedem. Pessoas de igreja com aquela desculpa, eu vou lá na festa junina só para comer comidas típicas. Gente do céu, elas vivem para o espírito ou para o estômago? Para satisfazer a carne ou para satisfazer o espírito? E mergulham no seio da festa pagã, idólatra, para satisfazer o seu ventre com aquilo que é consagrado para as trevas. Consequentemente, há um retrocesso. Sem contar que, já que estou aqui, nada que me impede de arrastar o pé, não é isso? Cai no rastapé. Enfim, essas coisas todas. Então nós temos visto, irmãos, esse retrocesso. É a igreja querendo agradar os seus, que fazem seus arraiais julinos, jesuínos e outros nomes encapetados que inventam para essa festa. Quantas igrejas que criam seus próprios arraiais, não é assim? Retrocesso, irmãos. Se Jesus voltar numa época dessa, meu Deus do céu, misericórdia. Ô Senhor, nós temos que vigiar, irmãos. Vós sois filhos da luz, filhos do dia. Nós temos que andar como filhos da luz, filhos do dia, como luz. 24 horas por dia, 7 dias por semana, ano após ano, até a nossa morte ou a volta de Cristo. Ainda, são tempos em que a igreja precisa guardar com vigilância e também com sobriedade. Versículo 6, ouçam. Assim, pois, não durmamos como os demais, pelo contrário, vigiemos e sejamos sóbrios. Olha a palavra, vigilância e sobriedade. Nós precisamos estar atentos, irmãos. A pessoa sóbria é aquela que detém o controle das suas faculdades, vamos colocar assim. Uma pessoa sóbria é aquela que ela está atenta, ela está ligada, ela está dominando a sua própria vida. Ela não é levada pelas coisas, é uma pessoa lúcida, é uma pessoa equilibrada. A lucidez que é dada pelo Espírito Santo, o equilíbrio que vem do conhecimento de Deus. É uma pessoa de luz. De luz fica até estranho, não é? Mas é uma pessoa de luz. Por que pessoa de luz? Porque tem a luz do Senhor. Uma pessoa que é do Espírito, uma pessoa que tem o Espírito Santo na sua vida. E esse ser sóbrio, irmãos, é o tempo de estar atento. Para que não haja aquela sonolência espiritual, aquela preguiça espiritual, como nós temos visto hoje. As pessoas que não querem mais congregar, não querem mais sair de casa, não querem mais estar no local para honrar e glorificar o nome santo do Senhor. Dia desse eu estava ouvindo um corte e estava lá o Pablo Marçal. Aí perguntaram ao Pablo Marçal qual é a igreja dele. Aí ele falou, eu não tenho igreja. A minha igreja é minha empresa, a minha igreja é onde eu estou, a minha igreja é isso, a minha igreja, porque eu sou o templo do Espírito Santo. Isso é uma falta de vigilância espiritual, é uma sonolência espiritual, porque o cara se acha forte o suficiente para, mesmo diante de muitos que hoje são o remanescente, e ele tem condições de encontrar os remanescentes e estar congregado, mas negligencia essa oportunidade. Negligencia essa oportunidade, se acomoda ali no seu eu, eu já estou fazendo para o Senhor, e muitos estão acomodados na prática do pecado, muitos não vigiam, muitos não procuram cultuar o Senhor da forma que Ele quer. Portanto, nós precisamos ser pessoas sóbrias, e a sobriedade, como eu disse anteriormente, nada mais é do que domínio próprio, uma vida totalmente controlada pelo Espírito Santo, aquela vida lúcida, racional, controlada pelo Espírito Santo e, de forma alguma, dominada pelos vícios, pelas paixões, pelos desejos, pelas obras da carne. Os sóbrios não andam dessa forma. Mais uma vez, versículo 6.
Assim, pois, não durmamos como os demais. Pelo contrário, vigiemos e sejamos sóbrios. Amém? Que você tenha sóbrio, que você tenha controle, domínio, que você esteja ligado, atento àquilo que é de Deus e viva aquilo que é do Senhor. Nosso terceiro tópico. Opa, vamos lá, está quase acabando. Sai daí não. Deixa eu ver aqui se eu estou pulando aqui. Nosso terceiro tópico. A igreja deve aguardar a volta de Cristo com corajosa militância. Ficou estranho, não ficou? Mas o autor desse estudo, eu estou seguindo um estudo aqui, irmãos. O autor desse estudo, ele disse que a igreja deve aguardar com corajosa militância. Militância nos faz lembrar do PT e dessas coisas aí da esquerda, não é verdade? Mas essa militância é você estar ativo, fazendo a obra do Senhor sem parar, testemunhando, pregando, fazendo o id. Versículo 8, 1 Tessalonicenses capítulo 5. Nós, porém, que somos do dia, sejamos sóbrios, revestindo-nos da couraça da fé e amor, e tomando como capacete a esperança da salvação. Amém? Irmãos, aqui estão algumas virtudes que precisam fazer parte da nossa vida. Nós precisamos que a nossa fé seja verdadeira. Eu não posso ser daquele grupo, olha, eu tenho fé no Senhor, eu tenho fé. Você não imagina o tamanho da minha fé. E se perguntarmos na igreja, quem tem fé aqui, levanta a mão. Eu acho que 100% daqueles estão dentro do templo, na nave do templo, onde levantar a mão e falar, eu tenho fé, eu tenho fé. Porque essas pessoas entendem que fé é aquela definição não palpável, tipo assim, é crer naquilo que nós não vemos. É vago, não é? Estou falando que a palavra de Deus é vaga. Não, mas o entendimento que é vago. A palavra de Deus é perfeita, porque as pessoas tiram do contexto. Mas a definição aparentemente torna-se surreal. O que é ter fé? Ah, é crer em Deus. Se eu creio em Deus, eu tenho fé. Não, mas não é assim, irmãos. Se fosse assim, era bom demais. Ah, eu creio em Deus. Acho que no Brasil, até os macumbeiros, até as pessoas de religiões pagãs, elas, se perguntadas se creem em Deus, vão dizer que creem. Mas não é esse crer em Deus intelectual. É saber que Deus existe. Ah, Deus existe, mais ou menos assim. Não, esse crer que a palavra fala aqui, essa fé, crer, é um relacionamento com Deus. Nós precisamos criar relacionamento com Deus. Relacionamento verdadeiro, íntimo. Relacionamento que nos leva à prática. Já diz o texto bíblico, aliás, que fé sem obras é morta. Portanto, se eu digo tenho fé, mas ela está apenas no campo da intelectualidade, mas eu não a pratico, eu não a vivencio, essa fé de fato não existe. É apenas, sei lá, uma aspiração, uma imaginação, alguma coisa assim. Fé só é real, irmãos, quando há uma prática daqueles pontos que nós acreditamos. Eis aí onde entra a militância. Portanto, se eu creio no Senhor, eu tenho a obrigação de conhecer os seus mandamentos e obedecê-los, e isso leva-me a uma prática diferenciada desse mundo, porque eu terei Deus como meu Senhor e viverei exclusivamente para Ele, e quando Cristo voltar, há de encontrar-me nessa batalha. Eu preciso ter relacionamento com o Senhor. O texto fala ainda de amor. Esse amor, irmãos, se eu amo a Jesus, consequentemente vou amar o meu próximo. E aquilo que nós temos visto nesses últimos tempos é a ausência de amor. Amor, ausência de amor para com o Senhor, ausência de amor para com o próximo. As pessoas não se amam. É certo que nós vivemos uma época muito doida, muito complicada, muito difícil, claro. E isso leva as pessoas a uma retração em relação a esse amor. Tanto é, deixa eu dar um exemplo para vocês. Tanto é, se você passa numa rua, aí tem um pedinte, um cara está pedindo esmola. Aí você pensa, poxa, se eu der R$5 para esse camarada,
é a dose, não sei quanto custa uma dose de pinga, mas vamos lá, é uma dose de pinga. Se eu der 10 reais, ele vai comprar maconha. Mas muitas vezes o cara não está nessa vibe. Muitas vezes ele não está nessa onda da bebida ou das drogas ilícitas. Ele está realmente pedindo o suficiente para sobreviver. Só que nós temos as nossas restrições. Nós temos as nossas restrições. É o amor que se esfria em consequência das ações desse mundo. E esse mundo está cada dia pior. E esse mundo, por imprimir uma forma diferente em todos os aspectos, leva-nos a uma frieza em relação ao amor ao próximo. É difícil? Esse negócio é meio complicado. É difícil. Bate alguém no teu portão, na porta da tua casa. Aqui na minha cidade, na cidadezinha pequena, nós temos aproximadamente 15 para 20 mil habitantes na zona urbana. Raramente você encontra uma casa que você possa ver o quintal, porque é um muro alto na frente, portão alto na frente. Difícil. Só as casas mais antigas, que elas estão alinhadas com a rua, mas as casas mais recentes, todas são um pouco recuadas e um muro alto na frente. Para você ver as limitações. Se o cara bate na tua porta e pede um prato de alimento, às vezes você prefere jogar o alimento fora do que dar para o camarada. Ah, porque esse cara aí está desse jeito, porque é bêbado, porque é drogado, porque é isso, porque é aquilo outro, não sei o quê. Mas você tem o alimento em casa. As pessoas muitas vezes preferem jogar fora do que dar para alguém. Se ele está com fome ou não, é o caso dele. Você está fazendo a sua parte. Essa é a nossa militância, é fazer a vontade do Eterno, é olhar para aquilo que o Senhor determinou, amar o próximo e, dentro do possível, ajudá-los. Isso se aplica àqueles que estão fora do nosso nicho, da nossa bolha, vamos colocar dessa forma, mas também aos de dentro. Quantas igrejas têm pessoas passando por necessidades, e igreja gastando com telão, gastando com ar-condicionado, com cadeiras acolchoadas, gastando com carro caro para o pastor, mas está lá o irmãozinho necessitado do alimento, talvez necessitado de um tratamento que custa, que não consegue pelo SUS, ou tem que esperar muito pelo SUS. A igreja tem caixa, os irmãos da igreja têm condições de fazer a popular vaquinha e ajudá-lo, talvez. Mas não existe essa interação, esse agir. Irmãos, por ocasião da volta de Cristo Jesus, esses também ficarão para trás. Aqueles que não se enquadram na visão do Senhor certamente não entrarão no reino dos céus. É preciso um cuidado muito grande mesmo. Ainda, nós temos que possuir um coração, como diz a palavra, cheio de esperança, revestindo-nos da couraça da fé e do amor e tomando o capacete da esperança da salvação. Nós temos que manter os nossos olhos fixos em Cristo Jesus, na eternidade, aguardando a volta do Senhor, irmãos. Amém? E como diz a palavra, o apóstolo Paulo faz uma comparação: a couraça protege o corpo, protege o coração da pessoa. Cuidado para que o teu coração não seja dominado pelos males. O capacete protege a nossa mente nesses tempos em que a mente tem sido atacada de uma forma tão forte. Coloque o capacete. O capacete da esperança, o capacete da salvação, para que os bombardeios do maligno não insira dentro da tua mente princípios que, por ocasião da volta de Cristo, te impedirá de subir com Ele. Fique atento. Amém? Outro aspecto, irmãos. A igreja deve aguardar a volta de Cristo com sólida confiança. Versículo 9. Porque Deus não nos destinou para a ira, mas para alcançar a salvação mediante nosso Senhor Jesus Cristo. Aqui está a definição. Nós temos que aguardar a volta de Cristo, certos, que somos salvos e pertencentes ao Senhor. Amém? Que o Senhor nos alcançou,
que o Senhor nos resgatou e que nós estamos aptos. É aquela pergunta que eu fiz inicialmente. Se Jesus voltar nos próximos 30 minutos, e aí, você sobe com Ele ou fica para trás? É preciso, irmãos, que nós estejamos firmes, firmados, uma fé sólida, confiança sólida, que somos salvos e pertencemos ao Senhor. Consequentemente, estaremos vivenciando a vontade dEle. E o Senhor é fiel e justo para honrar todos aqueles que já chegam a Ele. Amém? A palavra diz, irmãos, que a nossa vida, versículo 10, que nós somos redimidos por Cristo na cruz. Jesus Cristo morreu por nós. Cristo sofreu por nós, deu seu sangue por nós. Cristo nos justificou, remove a nossa condenação. Cristo nos prepara para a sua volta. E eu preciso absorver esses ensinamentos. Entender que eu fui redimido para não mais viver a prática pecaminosa, mas viver a santidade. Chamado para fazer aquilo que é agradável ao Senhor. E que fui justificado. A condenação não está mais sobre a minha vida, porque o Senhor já pagou o preço pelos meus pecados, pelo pecado do seu povo, e nos fez pessoas lavadas e purificadas. E por fim, vivamos em união com Ele. Está no versículo 10, a última parte. Vivamos em união com Ele. Você tem vivido em comunhão com Cristo Jesus? Agora são 11 horas e 20 minutos do dia 20 de maio, 22 de maio. 22 de maio. Já passaram-se 11 horas e 20 minutos desde o nascer desse dia. O que foi que você fez para o Senhor? Você já orou? Já consagrou o teu dia ao Senhor? De uma forma ou outra já leu a Bíblia? Já ouviu uma palavra que possa trazer edificação ao teu coração? Ou você está ligado, por exemplo, na política? Deixa-me ver aqui como é que estão os comentaristas políticos. Aí tua mente já está fervilhando com política. Ou você está pensando no menino Ney. Menino Ney foi convocado. Teve até uma igreja que fez uma maior festa, né? Orando pelo menino Ney. Menino Ney foi convocado, fizeram uma festa na nave do templo. Se Jesus tivesse voltado, esse pessoal ficaria todo para trás, juntamente com o menino Ney, que não quer nem saber de Deus, não é? Então tem muitas pessoas envolvidas com essas coisas que não somam na vida das pessoas, mas elas acham que isso soma. E é preciso um cuidado, porque nós temos que encher a nossa vida, irmãos, com aquilo que é de Deus. Evidentemente que vai sobrar tempo para política, para futebol, para quem gosta de futebol, e essas coisas todas, desde que você não tire Deus do centro da tua vida, mas que a primazia seja do Senhor, e que essas situações não te afastem do Criador, porque Deus precisa ser o primeiro na nossa vida em todos os aspectos. Amém? Portanto, quer vivos ou mortos, precisamos ser de Cristo Jesus. Glórias! E assim estaremos para sempre com o Todo-Poderoso. Amém? Lembrando que a volta de Jesus será breve, como diz em Apocalipse. Cristo voltará nas nuvens. Toda a terra verá essa volta de Cristo Jesus. Ela será impactante. A Bíblia diz que, isso numa linha bem simples, conforme está na palavra, que por ocasião da volta de Cristo, aqueles que morreram desde Adão até a volta do Senhor serão ressurretos, os fiéis para os céus, os infiéis para a condenação eterna. Por ocasião, isso será muito simultâneo, muito rápido. Por esse mesmo momento, irmãos, os fiéis serão arrebatados, aliás, seremos arrebatados, diante do trono, diante do juiz. Alguns receberão a sentença de condenação eterna e os fiéis serão catapultados para os céus. Glórias! Assim será, irmãos. Se porventura você ouve aquela história, que Jesus vai voltar, depois terá um milênio, um milênio que Jesus vai ficar reinando ali, para que as pessoas tenham uma segunda chance. Antes também, enfim, essas confusões todas, desassocia-se disto. Não permita que essas coisas ocupem tua mente, ocupem teu coração. Amém? Não permita que essas coisas envolvam-o de uma forma tão grande a ponto de você achar que será daquela forma e ponto final. Não terás segunda chance, irmãos.
Da mesma forma que para a morte não tem segunda chance, morreu, acabou. Acabou no aspecto de salvação, viu, gente? Porque a morte não aniquila ninguém. Mas morreu, acabou, já era. Você será julgado, é o próximo passo. Morte, depois julgamento. Depois da morte, o juízo. Não tem um campo intermediário, não tem um purgatório, não tem um limbo, não tem nada dessas coisas. Morreu, vem o julgamento. Quando você morre, você sela teu destino. O teu dia a dia, o teu presente, sela o teu destino. No caso da morte, você morreu. No caso da volta de Jesus, será repetida como no piscar de olhos. E naquele piscar, é teu estado. Se você estiver curtindo um videozinho pornográfico na internet, está em pecado. Mentindo, está em pecado. Adulterando, está em pecado. Pregando heresias, mesmo dentro da igreja, está em pecado. Apostatou-se da fé, está vivendo uma religiosidade segundo sabor cristão, vamos colocar assim, né? Uma religiosidade sabor cristã. Não adianta, você precisa viver a verdade da palavra, e isso de forma intensa. Portanto, é necessário essa vigilância, e o Senhor, através do apóstolo Paulo, chama-nos para que sejamos atentos a essa realidade. Amém, povo dos céus? Vamos ter cuidado, irmãos, com as teses teológicas que referem-se à escatologia, às coisas do fim. Cuidado com essas teses teológicas. Elas são encantadoras. São sim. Elas têm um quê que prende as pessoas e criam defensores daqueles princípios. E criam pastores que pregam aquilo na igreja como se fossem verdades bíblicas. Mas eles esquecem. Isso chama-se heresia. Eu acho que é apostasia. Isso chama-se apostasia. Deixa eu dar um exemplo de apostasia para vocês. Essa história de milênio, gente. Eu já vi pastores pregando esse negócio aí. Ele tem a história do pré ou então do pós. Aí o cara prega, por exemplo, o pré-milenismo como se fosse uma verdade bíblica. Ele ensina, ele estudou aquilo ali, fez um apanhado, fez um estudo bíblico com base numa tese teológica e prega aquilo ali como se fosse uma verdade, como se estivesse na Bíblia. Só que ele esqueceu que tem uma corrente chamada pós-milenismo, tem uma chamada milenismo e outras tantas, tem tantas outras, né? Tudo com o mesmo peso. Todas elas com o mesmo peso bíblico. Ou seja, se o cara encontrou alicerce para pregar o pré-milenismo, o povo do pós-milenismo tem também o mesmo suporte. Eu acho que isso aí já entra no campo da apostasia, que é abandonar a palavra de Deus e abraçar esses princípios que destoam de tudo aquilo que o Senhor determina. Portanto, é uma área muito perigosa. Se você quer pregar sobre a volta de Jesus, pregue aquela linha simples, porém lembre-se, ela é tênue, você não pode sair para a esquerda nem para a direita, não acrescente, não haja decréscimo. Se você não sabe, então pregue aquilo que a Bíblia diz. É mais ou menos isso que a gente faz aqui. Vamos pregar aquilo que Cristo fala, porque o restante é o restante. Eu não posso afirmar que seja verdade, mas uma coisa eu posso afirmar para vocês: Jesus virá nas nuvens. Quem estiver preparado vai para os céus. Quem não estiver preparado se lascou. Depois da volta de Cristo Jesus, a terra é o fim do mundo, o popular fim do mundo. É o fim do mundo, ninguém há de sobrar sobre essa terra. Depois vem o novo céu e a nova terra. Aí é outra situação muito complicada, que é preciso um cuidado muito grande. Novo céu e nova terra. A nossa nova habitação. Pode ser nessa dimensão física? Pode, mas eu creio que não seja. Olha só, eu creio que não seja, não estou afirmando. Pode ser essa terra recriada, como diz lá o pessoal do Testemunho de Jeová, você sentará ali e fará cafuné no leão sem maiores problemas, o leão não vai comer seu braço? Pode. Mas será assim? Ah, eu não sei. Será uma dimensão espiritual diferente, totalmente diferente, em que as pessoas serão levadas para uma dimensão
Onde estão os anjos? Onde está o Senhor? Sim, é o mais provável. Mas como será isso? Só sei de uma coisa, será eterno. Só isso que eu sei te falar. Será eterno, ponto final. Porque o restante não há como você encontrar, irmãos, definições que sejam seguras o suficiente para eu afirmar, é desse jeito mesmo. Amém? Nós precisamos estar atentos a esses detalhes, cuidado, para que você não venha tornar-se apóstata por pregar e ou defender princípios que são apenas teses teológicas, defendê-los e pregá-las como se fosse verdade bíblica, levando as pessoas ao engano, levando as pessoas ao entendimento equivocado. Você há de responder diante do Senhor pelas tuas pregações, pelas tuas palavras, e isso é mais sério do que parece. Amém, gente? Finalizando por aqui a palavra, espero que seja útil na tua caminhada com Cristo Jesus, que solidifique ainda mais que solidifique que você esteja ainda mais diante do Senhor, tá bom? Um abraço à pastora Sônia. Eu não sei se ela está pedindo esse louvor preparado. Deixa eu ver se eu tenho ele aqui na minha playlist. Não tenho ele aqui, tá bom? E esse computador não está tocando do YouTube, então não tem como eu tocar do YouTube esse louvor. Mas um abraço, pastora. Deus abençoe. A configuração que está aqui na mesa de som, ela está puxando direto do computador, mas não puxa de forma que eu possa tocar um áudio externo, tipo YouTube, coisa assim, a não ser do playlist. Eu tenho que fazer uma mudança aqui na mesa, só que eu não tenho os cabos, estou usando o USB, mas o USB só puxa do microfone. Mas um abraço, pastora, Deus abençoe, esperando que a palavra seja útil à tua vida, seja útil à minha vida. Um abraço, gente, vamos louvar mais um pouquinho?

0: 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Me aceita, Senhor, perdão.
1: É isso aí, é o nosso clamor. Me aceita, Senhor, perdão. Me aceita, Senhor. Temos que clamar, irmãos, pela misericórdia, pelo cuidado de zelo para com as nossas vidas. A cada dia que passa, irmão Antônio, eu tenho sido levado a entender a seriedade de Deus na minha vida e na nossa vida. A seriedade de Deus, e é assustador. Vou ele pegar um café, tomando um cafezinho, falando com vocês. É assustador quando eu olho para a igreja e... ou para os irmãos. A gente refere a igreja é a eclésia, a reunião dos irmãos, não é? Mas quando nós olhamos para os irmãos e vemos que há pessoas que estão tão displicentes, tão soltas, não estão nem aí para nada. Não estão nem aí, não se preocupam com a salvação, não se preocupam em servir ao Senhor, não se preocupam em estar diante do altar. Falei, meu Deus do céu, que povo corajoso, viu? Que povo corajoso. Algo interessante, irmãos, olha só, deixa-me dar um exemplo para vocês em relação a essa questão. Deixa-me dar um exemplo. O cara que gosta da droga, da cocaína, esse aqui é um exemplo bem radical, bem assim, bem louco. O cara que gosta da cocaína, ele vai carregar, eu não sei se ele pode carregar cocaína, maconha eu sei que pode carregar um pouco, cocaína eu não sei, mas acho que pode, né? Deve ter um limite ali para carregar. Vamos para maconha. Maconha eu sei que pode. Então o cara pode portar umas gramas, que eu não sei quantas gramas. O cara pode portar algumas gramas de maconha. E quando ele porta, ele geralmente está dentro daquele limite. Porque ele sabe do rigor da lei. Ele sabe que se porventura... ele foi encontrado, vou chutar aqui, 100 gramas de maconha, não sei quantos gramas ele pode portar, mas se o cara foi encontrado com 100 gramas de maconha, ele vai responder pro porte, pro tráfico, acho que pro tráfico, não é? É uma pena complicada aqui no Brasil. Só que, e esses camaradas, eles se policiam para não extrapolar esses limites. Mas o que eu vejo com os crentes, irmãos, que eu tenho observado, não emitindo julgamento, só afirmativas mesmo, é que o crente não está nem aí para o juízo de Deus. E isso é assustador, gente. Pensa você, pensa aí. Nós temos que, muitas vezes, amados, sempre fazer essa reflexão. Se Jesus voltar agora, por exemplo, ou se você morrer agora, deu um aí, fulminante, pá, pá, cadê o cara? Morreu. Massagem. Ah, o cara já morreu. Massagem aí não, já morreu. Tem mais jeito. E aí? É tipo a abordagem da polícia lá no camarada da droga. É aquilo que vai marcar, irmãos. E os caras ficam meio que empurrando com a barriga, como se a morte não viesse ou a volta de Cristo não viesse a acontecer. Isso é muito sério, gente. É uma roleta russa. É uma roleta russa. Deus do céu. Olha, é muita coragem, tá? Eu não sou perfeito, gente. Eu não sou perfeito. Eu não estou me colocando aqui como o perfeito. Mas o Senhor conhece meu coração e sabe que eu procuro trazer minha vida policiada para fazer a vontade dEle. Ah, porque você é pastor. Pastor é assim mesmo. Não, que pastor? Se eu depender desse negócio de pastor, cara, eu tô lascado. Papo sério mesmo, hein? As pessoas têm um entendimento muito errado das coisas. Se eu depender do meu título, desse título que as pessoas gostam de conceder a gente, aqui na cidade a gente não tem mais nome, não é? Eu passo na rua, o cara grita lá, ô pastor! Eu olho assim, nem sei quem é, mas ô pastor, oi, tudo bem, não sei o quê. É desse jeito. Se eu for depender desse título, eu tô lascado, literalmente mesmo. Porque você olha que eu sou pastor, eu tenho o dever de andar de forma correta. Mas você é sacerdote, cara. Eu sirvo ao Deus que você serve. Eu estou debaixo das exigências que também são as mesmas para você. O fato de ser pastor, evidentemente que eu tenho uma responsabilidade, como você também a tem. No entanto, não me faz melhor ou mais... é tipo assim, mais... a necessidade de ser mais fiel do que você. Não, não é assim. E eu vejo que os crentes estão aí vivendo assim de qualquer jeito, sem vigilância, soltos, leves, levados pelo vento. Como dizia o pagodeiro, vida leva eu. Acho que é o pagodeiro que canta esse negócio, né? Essa certa partezinha da música também. Vida leva eu, vida leva eu. Acho que é assim, nem sei também. De vez em quando eu sinto esse exemplo aqui, mas nunca peguei essa letra dessa música para ver se é vida leva eu mesmo. Acho que é assim. Vida leva eu. Então tá assim, o cara tá andando aí, vida leva eu. Irmãos, o negócio é mais sério do que parece, porque tem peso de vida eterna ou condenação eterna. E o teu passado não serve para o teu futuro, por incrível que pareça. Essas coisas de Deus... Um gole de café aqui, meu café vai estrear. Café com leite. A essa hora, 11h40, eu tomo café o dia todo. Tomo café da manhã, tomo café no decorrer do dia, tomo café para dormir. Tomo café o dia todo, mas não sou viciado não, viu gente? Se eu ficar um dia sem tomar café, indifere, eu não sinto dor de cabeça, não sinto nada. Graças a Deus por isso. Mas as pessoas não têm levado Deus a sério, gente. Tem empurrado Deus com a barriga. Mas como eu falava, o teu passado não pesa no teu presente. Por incrível que pareça. Esse negócio de servir a Deus é um negócio muito doido, assim. Muito doido mesmo. Muito diferente. Por exemplo, aí eu vivi 50 anos ó, em fidelidade suprema. Suprema ao Senhor. Mas nos meus 50 anos... 10 minutos e 30 segundos, aí já não sou fiel ao Senhor. É o que está pesando na tua vida. O teu passado não serve como passou a palavra. Não serve como deu um branco aqui na palavra. Mas tipo assim, o fato que você ter vivido um passado digno diante do Senhor, mas um presente em pecado, o teu passado não vai cobrir isso aí. Porque nós vivemos um dia após o outro, esse viver um dia após o outro, e você viver em santidade agora e daqui a pouco também. Ou seja, santidade sempre. O teu passado não pesa. O teu passado favorece a vida da gente? Favorece, claro. Você que vive a santidade, você conhece o Senhor, você tem uma vida pura, uma vida reta, uma vida digna, essas coisas todas. Mas para a salvação, não favorece. Porque você tem que estar santo no momento que você for chamado, entendeu? Se você não estiver, o teu passado não terá peso nessa história toda. Acho que me fiz compreender. Gente, vou orar por vocês e vou finalizar por aqui também. Senhor, muito obrigado pela tua manhã, por esta manhã tão especial na tua presença. Muito obrigado pelos irmãos que estão com a gente, louvando, adorando, ouvindo a palavra. Que tu venhas, ó Deus, nos firmar para que nós possamos andar cada dia mais fortes na tua presença, fazendo aquilo que tu queres, observando os teus preceitos. Senhor, crie em nós um coração reto, um coração fiel. Alimenta-nos para que sejamos segundo o teu coração a cada instante, a cada minuto. Cria, Senhor, no coração de cada um desses que estão conosco temor, zelo, para que vivam segundo o teu querer. Ó Deus, alimenta-nos, sustenta-nos e dá-nos um dia na tua presença, em nome de Jesus. Amém. Muito bem, amados, 11 horas e 43 minutos, estou finalizando minha participação com vocês nessa sexta-feira, dia 22/5. Hoje é feriado aqui em Montanha, no Espírito Santo, minha cidade. Hoje é dia do crente por aqui. Já, não sei se eu comentei, mas eu sou totalmente contrário a esse negócio de dia de crente, tá bom? Dia do evangélico. Sei lá, cara, esse negócio é estranho. Mas deixa pra lá. Só que eu não comemoro ele não, tá bom? É um dia perdido, rapaz. Um dia perdido. Hoje vamos fazer um show lá na praça. Algumas igrejas vão. Vamos trazer uma dupla aí, um tal de André e Felipe. Eu nem sei quem é. E deve dar ali uns crentes, deve dar uns crentes ali, mas fica restrito a isso. Mas não sei se isso vai frutificar de forma positiva. Eu acho que o testemunho negativo pesa mais do que o positivo. Mas muito bem, a todos vocês um abraço, que Deus abençoe. E vamos de louvor e ministrações tarde afora, gente.

Bendizei ao Senhor, vós todas as suas obras, em todos os lugares do seu domínio. Bendizei, ó minha alma, ao Senhor. Salmos 103, 22.

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1: Hoje nós vamos meditar a respeito da palavra de Deus em uma verdade que muitas vezes nós não queremos ouvir. A verdade de Deus, amados, que nós rejeitamos. Sim, são verdades que mexem com a gente, que desperta sentimentos, que leva-nos, quem sabe, à incredulidade. Nós não aceitamos muito bem alguns princípios, no entanto, aceitando-os ou não, são verdadeiros. E nós precisamos adequar sempre a nossa vida à vontade do Senhor. Eu tenho falado muito a respeito da necessidade da nossa adequação à vontade de Deus, porque esta é a verdade. Não é Deus que se achega a nós e coloca-se em nosso nível, mas é nós, somos nós, que precisamos nos achegar a Deus e fazermos aquilo que Ele deseja para nossas vidas. E somos indesculpáveis se assim nós não fizermos. Nós somos indesculpáveis. Hoje eu quero falar com vocês a respeito de três princípios e três verdades que estão presentes na nossa existência. Hoje falarei a respeito da morte espiritual, da morte física e da morte eterna. São temas, como eu disse lá no início, que não são agradáveis, porque despertam em nós uma situação em que nós precisamos pensar, analisar e fazermos aquilo que Deus quer para que a vontade dEle seja uma verdade na nossa existência. Nós sabemos, amados, e a Bíblia deixa claro isto, que o ser humano foi criado por Deus. É evidente que estamos numa época muito louca em que as pessoas dizem que elas vieram, sei lá, de uma ameba. Alguns dizem, eu vim do macaco. Outros dizem ainda que antes de Adão e Eva existia já uma pré-criação e vai por aí. São muitas teses. No entanto, nós precisamos entender que a verdade é a Bíblia. Nós não podemos fugir da verdade bíblica. E a palavra de Deus nos deixa claro que o Senhor criou o ser humano. E fez ainda todas as demais coisas que estão no capítulo 3 de Gênesis. Nós temos que observar esta palavra e trazer para dentro do nosso coração estas verdades, porque são imutáveis, são verdadeiras. Nós temos que observá-las e deixar que o Espírito Santo do Senhor seja real na nossa vida. Nós sabemos que o Senhor, pela sua graça, pela sua misericórdia, Ele nos criou. Às vezes nós nos perguntamos, mas será que Deus não sabia que o homem pecaria, que o homem erraria? Porque Deus criou o homem, porque Deus criou o ser humano. Você já parou para refletir a respeito disso? Aparentemente Deus errou. Deus criou o ser humano e o ser humano voltou-se contra Ele. Voltou-se contra o Senhor. Hoje uma grande parte da população, e sempre foi assim, não querem saber de Deus. Mas por que Deus fez o ser humano? Ele fez o ser humano porque Ele te amou. Porque Ele olhou para você na eternidade. Ele conseguiu enxergar que, mesmo que houvesse uma massa gigantesca de pessoas que não queriam saber dele, mas você queria comunhão com ele. Você é o foco de Deus. Nós somos aqueles que são fiéis, o foco do Senhor. E o Senhor nos criou para a sua honra e para a sua glória. Portanto, utilize a tua vida para honrar, para glorificar, para bendizer o nome santo de Deus a cada instante, a cada minuto. Que nós possamos entender que se hoje existimos, é porque a graça do Eterno, nos dias da eternidade, olhou e nos enxergou. Você vai compreender isso? Não, não vai. Eu também não. Mas não importa. Apenas creia. Apenas creia. Há situações, amados, que nós não podemos ir muito além daquilo que está na palavra, porque a palavra não nos deixa margem. Como é que eu vou além? Por quê? Alguns porquês. Não permita que os porquês tomem o lugar de Deus na tua vida. Apenas que você faça aquilo que lhe é revelado. Porque a revelação do Senhor é uma verdade na nossa vida. E eu quero convidá-los a abrir a Bíblia em Gênesis, capítulo 3. Leremos do versículo 1 até o versículo 7. Os irmãos podem continuar assentados. Vamos ler este texto para que nós possamos meditar a respeito do grande mover do Senhor na eternidade. Ouça só. Gênesis capítulo 3, versículos 1 até o 7. Mas a serpente, mais sagaz que todos os animais selváticos que o Senhor Deus tinha feito, disse à mulher: é assim que Deus disse: não comereis de toda a árvore do jardim? Respondeu-lhe a mulher: do fruto das árvores do jardim podemos comer, mas do fruto da árvore que está no meio do jardim, disse Deus, dele não comereis, nem tocareis, para que não morrais. Então a serpente disse à mulher: é certo que não morrereis, porque Deus sabe que no dia em que dele comerdes, se vos abrirão os olhos, e como Deus sereis conhecedores do bem e do mal. Vendo a mulher que a árvore era boa para se comer, agradável aos olhos, e a árvore desejável para dar entendimento, tomou-lhe do fruto e comeu, e deu também ao marido, e ele comeu. Versículo 7. Abriram-se então os olhos de ambos, e percebendo que estavam nus, coseram folhas de figueira e fizeram cintas para si. Amém? Amado Deus, nesse momento queremos clamar que Tu nos dê a revelação da palavra. Ensina-nos, Pai, para que os Teus princípios fiquem gravados em nosso coração. Ó Deus, fala conosco em nome de Jesus. Amém. Amém, amados? Ô, glórias! O capítulo 3 de Gênesis é um dos capítulos mais combatidos da palavra do Senhor. Ele é combatido por uma série de teses que sempre existiram, que sempre estão na mente das pessoas. As pessoas querem tirar de Deus a sua grandiosidade. As pessoas querem roubar do Senhor o seu poder. E contestam esta palavra com certeza. Às vezes alguns amados até perguntam: ah, mas não existe animal que fala, a não ser o papagaio, mas o papagaio só repete, não é uma cobra. Como é que uma serpente falou a Eva? Amados, nós não podemos limitar Deus ao nosso entendimento. Nós não podemos limitar Deus. A Bíblia não vai muito além a respeito de como era esta cobra, essa serpente. A palavra de Deus não vai muito além qual era a espécie deste animal. Não entra nesses detalhes. Mas nós precisamos entender, irmãos, que da mesma forma que o Senhor criou o universo do nada. Ouça isso. Se você ler os primeiros capítulos de Gênesis, você verá que não existia nada e Deus fez vir à existência todas as coisas. Portanto, não era impossível ao Senhor que existisse um animal que falasse, que pudesse emitir sons. Mas é certo, irmãos, que por trás desse animal estava o inimigo de nossas almas, que ainda está presente no meio da sociedade, e assim será até a volta de Cristo, e esse inimigo é Satanás. Nós sabemos, amados, que esse animal com certeza foi tomado pelo inimigo, talvez possesso pelo inimigo, não vamos entrar nesses detalhes, mas ele estava influenciado pelo inimigo para convencer a Eva. Mas por que Deus permitiu isto? Porque você tem o direito de escolha. Quando Deus criou o primeiro casal, não fez uma espécie de robozinhos, vocês vão agir assim, assim, assim, não pode. Não, Deus deu-lhes a liberdade. E isso fica explícito quando nós vemos que Eva ouviu a serpente. E foi até Adão e comentou a respeito das palavras da serpente. E Adão também ouviu. Achou interessante, mas é preciso entender que Satanás, de certa forma, não estava mentindo. Ele estava apenas omitindo algumas situações, algumas consequências em ouvi-lo, em praticar aquilo que ele estava falando. No entanto, nós sabemos, amados, e a Bíblia deixa-nos claro que quando eles comeram do fruto, seus olhos abriram. E eis aí a grande desgraça que se instalou no meio da humanidade. O pecado se instalou. O mal se instalou. Eles realmente tiveram seus olhos abertos, porque até aquele momento eram santos, feitos à imagem do Senhor, e essa imagem não era uma imagem física, como um ser humano, haja vista que o Senhor Deus não tem corpo, Ele é Espírito. Mas era uma imagem que carregava em si princípios do Senhor. Aquilo que era comum ao Todo-Poderoso. Podemos dizer que o homem, de certa forma, carregava em si tudo aquilo que era comum a Cristo, comum a Deus, comum ao Espírito Santo do Senhor. E nós sabemos, amados, que esse casal foram criados, e o Senhor os fez santo, os colocou no meio do jardim, encheu-lhes o coração de sabedoria, de entendimento. Não eram pessoas bobinhas como nós achamos que eram. Ah, Adão e Eva, coitadinhos, não sabiam o que faziam, eram inocentes. Não! O Senhor os fez com entendimento e com sabedoria. Eles nomearam todos os animais, eles trabalharam a terra, eles fizeram coisas magníficas, ou seja, não eram inocentezinhos, mas eram pessoas capacitadas, capacitadas pelo Senhor. E receberam do Eterno uma ordem: eles não deveriam de forma alguma comer do fruto que estava ali no centro do jardim. Porque se comessem, consequências terríveis viriam sobre as suas vidas. Eles desobedeceram ao Senhor. Nós temos desobedecido ao Senhor. Hoje nós temos a misericórdia do Todo-Poderoso. Porém, se continuarmos na desobediência, as consequências serão terríveis. Nós vemos, amados, que o primeiro casal tiveram seus olhos, o seu entendimento aberto. E eles conseguiram ver como Deus via todas as coisas. Até o momento não conhecia o mal, não sabia das dificuldades, porque estavam vivendo uma realidade diferente, separados de Deus. A partir do momento da desobediência, além de terem seus olhos abertos, eles instituíram a morte espiritual. Eis que morreram espiritualmente. A palavra diz que a comunhão inicial, eles andavam com Deus, tinham comunhão com o Senhor, que essa comunhão inicial com Deus foi quebrada. Eles já não tinham aquela comunhão de viver ali face a face com o Senhor. Foram expulsos do jardim e tiveram que viver as consequências dos seus atos. Eles morreram espiritualmente. Efésios capítulo 2, versículos 4 e 5 diz: mas Deus, sendo rico em misericórdia, por causa do grande amor com que nos amou, e estando nós mortos em nossas transgressões, nos deu vida juntamente com Cristo. Pela graça, vocês são salvos. A palavra diz, amados, que essa morte espiritual se estendeu a toda a humanidade. Ali no Éden, e o povo que vieram pós-Éden, todos estavam mortos espiritualmente. Hoje, a nossa situação não é diferente. Se nós não tivermos aquele encontro com o Senhor, certamente mortos espiritualmente estamos. Todos nascem assim. A palavra é clara que nós nascemos em pecado e precisamos de uma transformação, de uma mudança de rota. E isso acontece quando entendemos quem é Jesus e o recebemos como Senhor e Salvador da nossa vida. Amém, amados? Oh, glórias! Portanto, nesse princípio, vemos que o homem, eles tinham a santidade, tinham a eternidade. Eles eram segundo o coração de Deus em todos os aspectos. No entanto, desobedeceram o Senhor, pecaram contra Deus e morreram espiritualmente. A partir desse momento, já necessitavam da salvação, necessitavam da restauração. Mas vamos para a segunda morte. Essa é a morte espiritual. Agora vamos para a morte física. Meu Deus do céu, dessa nós não podemos fugir. Da morte espiritual, nós já morremos, mas o Senhor nos vivifica, Ele nos restaura. De certa forma, Ele nos ressuscita do pecado. Mas da morte física é uma questão de tempo. E esta é a mais complicada aos nossos olhos. Porque nós vemos no dia a dia que ela é uma verdade. Nós podemos ver, porque no meio da nossa família as pessoas partiram, pessoas morreram. Nós sabemos que mais cedo ou mais tarde ela há de nos alcançar. Não sabemos quando. Irmãos, é preciso entender que necessário é estarmos preparados, porque o dia vem sobre a nossa vida. E tempos atrás, amados, eu vi na internet algo interessante. Houve sobre a face da terra uma cantora. Ela embarcou em um avião para mais um show. Dentro do avião, ela fez umas selfies, digitou com alguém, conversou com alguém, sorrindo, feliz. Uns 40 minutos depois, o avião caiu e ela morreu. Veja como são as coisas. A morte é assim na vida da gente. Não vou citar o nome da cantora, mas vocês com certeza sabem quem é. Já visto que a repercussão na mídia foi muito grande. Mas a vida é assim, irmãos. Se porventura aquela mulher imaginasse lá no mais longínquo que dentro de 40 minutos a sua vida cessaria, certamente ela tinha pulado do avião, tinha feito qualquer coisa, mas não teria continuado. Mas ela não fazia ideia. Ela estava no correr do curso da sua vida. Tudo muito bem, no auge da fama. Era mais um show. Oh, que maravilha! Ela não sabia que esses momentos estavam sobre a face da terra, contados em minutos. Nós precisamos entender que a nossa vida é dessa forma. Eu estou hoje falando convosco, pode ser que eu não saia dessa porta. Oh, misericórdia! Mas que eu saia. Mas pode ser que eu não saia. Faça a menor ideia. Não é assim? Coisas terríveis acontecem. Amados, coisas terríveis. Dizem que a coisa mais difícil é um avião cair na sua cabeça. Mas o avião já caiu em muitas cabeças por aí. O cara lá está de boa e o avião cai em cima da casa dele e ele morre. Olha só que coisa mais louca. Então, amados, não há lugar seguro para nós. No entanto, é preciso estarmos cientes do preparo. Eu tenho que viver o preparo que o Eterno exige para minha vida. Já que o Senhor não me ocultou essa realidade. Se porventura você está vivo, você sabe que mais cedo ou mais tarde a tua hora vai chegar. Ou seja, não existe nenhuma cultura sobre a face da terra, alguém que não saiba que ele vai morrer um dia. Todas as culturas têm a morte, é real, é verdade. E eles, amados, por mais que seja longínqua, distante a cultura, mas eles carregam em si a espiritualidade. Isso é muito interessante. Se você vai a uma tribo isolada, no lugar mais ermo do planeta, você vai descobrir que eles têm uma religião, que eles cultuam alguma coisa. Se você vai a uma população que é desenvolvida culturalmente, você verá que eles também têm uma religião. E até aqueles que dizem que não têm religião, que são ateus, eles têm o ateísmo como religião. É preciso crer naquilo. E não crer em Deus, consequentemente. Mas, para você não crer em Deus, você precisa acreditar que Ele existe. Caso contrário, não faz sentido você crer naquilo que, que não existe. Como é que você vai crer naquilo que não existe? Veja como são as coisas. Mas sabe por que o ser humano carrega essa espiritualidade, esse desejo de uma conexão com o espiritual? É porque lá no Éden, quando Deus criou Adão e Eva, o Senhor plantou no coração daquele primeiro casal esta verdade. Eles pecaram contra o Senhor, morreram espiritualmente, não morreram fisicamente naquele momento, Eles viveram muito tempo depois. Adão na casa dos 900 anos, se eu não estou equivocado. Então veja, eles não morreram naquele momento, mas morreram espiritualmente. No entanto, ficou gravado, posso falar que no DNA da pessoa, a necessidade de cultuar um Deus. E eis o porquê que as civilizações sempre cultuaram um Deus, sempre tiveram algo que elas consideravam como espiritual e como maior do que si mesmo. Mas, amados, nós temos que entender que todos nós estamos sujeitos. Gênesis capítulo 3, versículo 19. No suor do seu rosto você comerá o seu pão, até que volte à terra. Até que volte à terra. Pois dela você foi formado, porque você é pó e ao pó voltará. Veja, amados, ainda lá na Gênesis, nos princípios, o Senhor já havia determinado que o homem morreria. E quando nós vamos para o Novo Testamento, deparamos com o apóstolo Paulo afirmando a igreja de Roma. Romanos capítulo 5, versículo 12. Portanto, assim como por um só homem entrou o pecado no mundo. Quem foi esse homem? Adão. Um só homem. Portanto, assim como por um só homem entrou o pecado no mundo, e pelo pecado a morte. Se nós vamos morrer, é consequência do ato do primeiro casal. Assim também, a morte passou a todos os homens, porque todos pecaram. Amados, não existe sobre a face da terra um homem que não tenha pecado. Excetuando Cristo Jesus, vale ressaltar, tem que frisar esse detalhe, excetuando Jesus, todos os demais humanos nasceram debaixo do pecado. Todos os demais nasceram como pecadores, e diz a palavra que nós carecemos da misericórdia do Eterno, porque os nossos dias estão contados, estão pautados, e eu tenho que procurar fazer aquilo que o amado de nossas almas deseja para a minha vida. O Senhor, amados, Ele não nos livra da morte física. Seja você cheio do Espírito Santo, a pessoa mais iluminada sobre a face da terra, você há de morrer. Jesus morreu. O mais cheio do Espírito Santo, o mais iluminado sobre a face da terra, não ficou na morte, ressuscitou. Ele é um exemplo para cada um de nós. Portanto, todos nós vamos partir. Vamos partir para a eternidade. E aqueles que são fiéis, hão de serem ressuscitados para estar, exemplo de Cristo, na glória com Ele. E também aqueles que não quiseram saber do Senhor, esses também serão ressuscitados. E vamos falar a respeito da morte eterna, logo na sequência. Portanto, estejamos preparados, preparados. Você está preparado para morrer? Se dá um treco hoje na tua existência. Dá um treco aí. Pá, morreu. E aí? O que é que te aguarda no segundo depois, segundo posterior? Irmãos, é chocante a pergunta, não é? Nós muitas vezes não paramos para pensar nela. E nós hoje falamos de planos, planos e planos. Fazemos planos, mas nem sempre fazemos planos para o que será no segundo após o fechar os olhos. Você tem planos? Alguns aqui têm plano de saúde, têm seguro de vida, vão deixar uma grana legal para os entes queridos, mas e você tem seguro de vida eterna? Nós temos que pensar muito nisso, amados, porque é mais sério do que parece, mais sério do que nós imaginamos. Vamos lá, vamos observar um pouco a respeito da chamada morte eterna. Primeiro nós vimos a morte espiritual. O primeiro casal que tinha tudo de bom. Não imagine que o Éden era tedioso, que era um lugar cansativo, só tinha animais, só tinha isso, tinha aquilo outro. Não, o Éden era um paraíso. Um paraíso. Nós hoje consideramos paraíso porque temos um celular com internet, temos um computador, temos uma televisão, temos um carro, temos uma casa, temos isso. Hoje a nossa visão de paraíso é esta. Para nós, quando pensamos em paraíso, é um lugar super show, super tecnológico, quem sabe? Um lugar assim, hiper. Mas para Adão e Eva, o Jardim do Éden era o ápice daquilo que desejaria o homem para ser feliz. E eles estavam vivendo ali, para a honra e para a glória do Senhor. No entanto, nós vemos que o inimigo de nossas almas levantou-se, usou um animal e conseguiu convencer a Eva. Eva levou esse recado ao homem, conseguiu convencer. Ambos foram convencidos por Satanás e desobedeceram ao Senhor, comeram do fruto, pecaram. A partir daquele momento, foram destituídos da presença do Senhor, posteriormente expulsos do jardim, e toda sorte de males se instalou no universo. Toda sorte de males. Se você hoje vê as pragas, vê as ervas daninhas, as enfermidades, todas essas situações complicadas, o suor do rosto, a dificuldade, tudo isso consequência lá de Adão e Eva. Se eles não tivessem pecado, com certeza a realidade seria outra. Vemos ainda, amados, que o pecado, a morte espiritual, gerou a morte física. Eles eram eternos, não morriam. Gerou a morte física. Morreu Adão, morreu Eva, seus filhos, e assim sempre com a humanidade. Sempre gerações se vão. Sempre gerações se vão. Nós precisamos estar atentos, porque a nossa geração está chegando também. E por fim, amados, a morte eterna. Essa morte é a mais terrível. As duas iniciais são terríveis, com certeza. No entanto, a morte eterna, essa nós precisamos estar atentos. Primeiro, nós vamos ver Mateus capítulo 25, versículo 41. Palavra de Cristo Jesus, ouça. Então o rei dirá também aos que estiverem à sua esquerda: apartai-vos de mim, malditos, para o fogo eterno, preparado para o diabo e seus anjos. Ouça só, irmãos, palavras de Cristo Jesus. Então o rei dirá também aos que estiverem à sua direita: apartai-vos de mim, malditos, para o fogo eterno. Irmãos, nós temos uma tendência muito grande em subestimar a palavra de Deus. E nós temos visto que as pessoas estão subestimando, não valorizam a palavra, acham que a palavra não é real. Ah, eu até acredito que Deus criou Adão e Eva, sim, acredito, mas que as pessoas serão afastadas e lançadas no fogo eterno. Ah, isso aí não acredito não. Deus é amor, como é que eu posso acreditar nisso? Veja como Satanás dobra a mente das pessoas, tal qual fez com o primeiro casal. Ele continua trabalhando a mente das pessoas hoje, fazendo-as descrer naquilo que o Senhor diz que acontecerá. E se nós, amados, se nós descartamos partes da Bíblia, nós temos que descartá-la por completo. Porque não há como você descartar parte da palavra de Deus. Essa aqui é verdade, essa aqui não é verdade. Essa aqui é uma realidade, essa aqui é uma lenda. Ah, isso aqui é uma historiazinha, isso aqui não, isso aqui é fato. Não, a palavra de Deus é fato, não é história, não é lenda, é uma realidade. Adão e Eva existiram, Jesus de fato morreu numa cruz, os apóstolos existiram e vai por aí. O relato bíblico, ele é fato, é uma realidade. E da mesma forma que nós entendemos que Gênesis é uma realidade, também entendemos que as palavras de Cristo Jesus são verdadeiras. Nós não podemos achar que essa parte é legal, portanto é verdadeira, essa parte não é legal, portanto não é real. Isso aqui tem algumas coisas, alguns fatores, nós temos que olhar por esse lado e vemos que nesses últimos tempos as muitas filosofias levam as pessoas ao engano. As muitas teologias loucas desses últimos tempos levam as pessoas ao engano. Mas, irmãos, eu preciso falar a respeito da morte eterna. A Bíblia diz que a morte eterna é decorrente da morte espiritual. Adão e Eva morreram, pecaram, e toda a humanidade está debaixo do poder do pecado. Nós temos que entender, irmãos, que há uma possibilidade de restauração. A palavra diz que há uma possibilidade de renovação e que nós podemos viver tal qual o primeiro casal ainda, hoje. Porque o Senhor, Ele nos restitui a santidade. O Senhor nos restitui a comunhão verdadeira que o primeiro casal tinha antes do pecado. O Senhor nos restitui essa realidade. Portanto, hoje, amados, em pleno século XXI, é possível vivermos em comunhão real com Deus. E a Bíblia aponta-nos para isso. E Jesus veio para que essa realidade fosse uma verdade na nossa vida. No entanto, não acontece por acaso. Eu tenho que buscar a presença do Senhor. Eu tenho que fazer aquilo que Deus quer.

comunhão com Deus uma realidade, uma verdade. Que seja uma verdade. Mas nós não podemos também observar a verdade do Eterno e não obedecê-la. Nós não podemos. A palavra diz de forma muito clara, Jesus, mais uma vez, Mateus capítulo 25, versículo 41. Disse Jesus, aqueles que estão à sua esquerda, apartai-vos de mim, malditos, para o fogo eterno preparado para o diabo e seus anjos. Ainda, Lucas capítulo 16, versículo 23. No inferno, estando em tormentos, levantou os olhos e viu ao longe Abraão e Lázaro no seu seio. Aqui refere-se à passagem do rico e Lázaro. Vale a pena ler todo o capítulo 16 de Lucas. Apocalipse 20, versículo 14. Então a morte e o inferno foram lançados para dentro do lago de fogo. Esta é a segunda morte, o lago de fogo. Irmãos, queira ou não, queira eu ou não, a realidade do inferno é verdadeira. A realidade do inferno é verdadeira. Não há como fugir. Mas pastor, Deus não é amor, Jesus não é amor, como é que ele vai permitir que alguém sofra? Porque a Bíblia diz que é um lugar de sofrimento, um sofrimento eterno, que não há como você sair de lá, como a pessoa sair de lá, não há como, depois de condenado, sair desse lugar. Mas Jesus não é amor, pastor? Como é? É contraditório, Jesus. É contraditório, Jesus é amor. Ah, isso não vai acontecer, não. Aí o cara continua no batidão do pecado. Veja como são as coisas. Ele não cai para o inferno, mas faz tudo aquilo que o Senhor contraria. Continua no batidão do pecado, nos vícios, nos palavrões, nas obras da carne e vai por aí. E o amor de Jesus? Ah, o amor de Jesus vai fazer com que ele releve essa situação. Ele deu um jeitinho brasileiro para mim na eternidade. Amados, nós não podemos esquecer de um detalhe. Jesus é amor, mas ele também é justiça. E a justiça do Senhor está sobre o amor, porque ele determinou e a palavra de Deus determina, traz essas revelações para que nós possamos conhecê-la, para que nós possamos vivenciá-las. Se Jesus determinou, eis aí. Não importa o que você acha, porque a determinação de Cristo é maior. E deixe-me dar um exemplo, só para que você possa compreender. Você vai a uma loja, compra um eletrodoméstico qualquer. A garantia diz, você tem que usar dessa forma, porque se você usar assim, a garantia não cobre. Eu acho que todo eletrodoméstico, tudo, tem uma garantia, mas você tem que observar alguns detalhes para que a garantia possa cobrir. Mas veja como são as coisas. Aí você age de forma errada e quer que a garantia te cubra. Você quer receber um novo, não vai receber. Sabe por quê? Porque a garantia é a justiça. Ali estava determinado algumas formas de uso que não seriam cobertos pela garantia. Não sei se eu me faço compreender. Com relação à salvação é a mesma coisa. O Senhor já determinou, deixou lá naquele manual de uso, naquele termo de garantia, algumas cláusulas que, se não observadas, impossível que você seja coberto pela garantia da salvação. Eis o porquê que Jesus é amor, mas muitos estão partindo para a eternidade e sendo lançados no lago de fogo. Porque não observaram os mandamentos, a lei, a justiça de Deus. E eu quero chamá-los a atenção para essa realidade, amados. Observe como têm sido os teus passos. Observe. Temos que vigiar. A Bíblia diz que o inferno é um lugar terrível. Alguns acham que o inferno é a morada de Satanás. Ah, Satanás mora no inferno, o diabo mora no inferno, os demônios moram no inferno. Não. O inferno não é a morada de Satanás. O inferno será o lugar onde Satanás padecerá eternamente pelos seus atos.

0: inferno é o lugar onde eles serão lançados. Não só a eles, Satanás e seus demônios, como todos aqueles que não querem saber de Deus. Amém? O diabo, ele não é o rei do inferno, ele não é o imperador do inferno. O diabo, como nós vemos por aí, até algumas revelações que só a misericórdia de Deus. Algumas revelações de pessoas que foram ao inferno e lá viram Satanás, viram isso, viram aquilo outro. Isso tudo é fantasia, gente. O inferno é um lugar terrível, indescritível. A Bíblia diz que é um lugar onde há ranger de dentes. Hoje eu senti uma dor terrível em decorrência da tal da gota. Mas eu não rangi os dentes. Eu não cheguei a esse ponto. Agora imagine a dor que fará as pessoas rangerem os dentes. Graças a Deus que eu não vou para lá. Aleluia. Portanto, irmãos, estejamos preparados para estarmos na glória com o Criador. A palavra é assustadora, é difícil. Sim, é assustadora, é difícil. Mas é melhor você ser assustado hoje e confrontado com a dificuldade do que chegar no dia eterno e descobrir que alguém não falou para você que era tão sério aquele lugar. E essa palavra é para que você possa refletir a respeito do grande amor de Deus para com a tua vida. Porque nisso tudo, irmãos, nós vemos o amor do Senhor. Vemos lá no início o amor do Eterno para com o primeiro casal. Vemos o amor do Senhor na morte física. Porque se nós não morrermos fisicamente, como vamos entrar nos céus? E por fim, ele nos alerta da morte eterna, para que nós estejamos atentos e, por amor ao Senhor, vivamos a verdade dele a cada instante, a cada minuto. Amém? Oh, glórias! Alegrem-se! Alegrem-se! Sorria, gente! É para sorrir! Porque Deus é bom e tudo que Deus faz para conosco é bom, é maravilhoso. Mesmo que pareça penoso, pesado, difícil e ruim, mas é bom. Deus tem o melhor para você. Hoje eu não vou falar do céu, mas é um lugar maravilhoso, magnífico. Queira ir para o céu. Amém? Vamos orar, finalizando essa palavra. Amado Deus, muito obrigado pela revelação da palavra. Que ela fique plantada em nossos corações, para que tenhamos discernimento, para agirmos segundo o teu querer, segundo a tua vontade. Oh Deus, muito obrigado, porque tu nos chamou para estarmos diante de ti, fazermos a tua vontade, em nome de Jesus, amém. Amém, amados? Vivamos a verdade de Cristo com todas as forças do nosso ser, porque é isso que ele quer para cada um de nós.
1: Mensagem

Eis que envergonhados e confundidos serão todos os que se irritam contra ti, tornar-se-ão em nada, e os que contenderem contigo perecerão. Isaías 41:11.

Cuidado, culto perigoso. Cuidado, culto perigoso. É uma palavra direcionada àqueles que conhecem a Bíblia, que querem viver a verdade de Cristo Jesus de uma forma íntegra, de uma forma verdadeira, que desejam cultuar o Senhor com todas as suas forças, com todo o seu coração, procurando servir verdadeiramente ao Senhor. A palavra, ela chama-nos atenção para um cuidado que nós precisamos ter. É preciso que tenhamos cuidado para que o nosso culto não seja maldição, mas que seja bênção nas nossas vidas. Por incrível que pareça, mas muitas vezes os cultos que nós temos visto por aí não agradam o Todo-Poderoso. São cultos voltados para o homem, cultos voltados para ações que não agradam, que não glorificam o nome santo do Senhor, consequentemente, tem a rejeição do Senhor. E é preciso um cuidado, amados, para que os nossos passos não estejam nesses caminhos, caminhos nos quais o Senhor não está presente, mas que nós possamos observar aquilo que Deus quer e cumprir a vontade do Senhor de uma forma íntegra, de uma forma verdadeira, e isto observando aquilo que a palavra do Senhor nos orienta. E eu quero chamá-los a atenção para Romanos capítulo 11, versículo 36. Romanos capítulo 11, versículo 36. E esse texto será a base desta palavra de hoje. Ouçam só o que disse o apóstolo Paulo à igreja de Roma. Ouça esta afirmação. Porque dele e por ele e para ele são todas as coisas. Glória, pois, a ele eternamente. Amém. Mais uma vez, porque dele e por ele e para ele são todas as coisas. Glória, pois, a ele eternamente. Amém. Vamos meditar nessa palavra. Senhor, eu quero clamar que Tu nos dê a direção, nos dê a orientação, Pai, para que nós possamos entender a Tua vontade e aprendermos a cultuarmos o Teu nome de uma forma que lhe seja agradável, que de fato seja um culto ao Teu santo e maravilhoso nome, seja a expressão da nossa adoração e de nosso louvor. Ó Espírito de Deus, fala conosco em nome de Jesus. Amém. Queridos, nós não podemos esquecer um detalhe. Não estamos soltos sobre a face da terra. E esta é uma verdade que nós precisamos trazer para dentro do nosso coração, entendendo que ou você está sob o domínio de Deus ou sob o domínio do inimigo. Não há uma possibilidade, não há a mínima possibilidade, é inexistente, de que alguém esteja longe do Senhor e longe do inimigo. Ou ele serve o Todo-Poderoso e o Senhor tem exigências. E nós não podemos servir ao Senhor de qualquer forma. Ou, consequentemente, serve o inimigo de nossas almas. Assim está na palavra de Deus. E nós sabemos, irmãos, que o inimigo de nossas almas, ele tem procurado de todas as formas possíveis afastar o homem de Deus, gerando no coração do homem situações que desagradam o Todo-Poderoso, afastando-os, em muitos casos, definitivamente da presença do Todo-Poderoso. E nós que queremos ir para o céu, queremos adorar o Todo-Poderoso ali na glória, temos que observar aquilo que o Senhor determina para que em todas as situações o nome santo do Eterno seja honrado e glorificado em nossas almas. Nós precisamos entender ainda, irmãos, que o inimigo, Satanás, ele não chega para você e leva-o ao engano de uma forma abrupta. Pá, enganei. Pá, oh, tá no engano. Não. Muitas vezes o maligno chega como que num conta-gotas. Aos poucos, ele vai semeando o erro, vai semeando costumes, práticas erradas. E as pessoas, muitas vezes, por não lerem a Bíblia, não se dão conta que estão sendo enganadas pelo maligno. E por fim, hão de acordar no dia eterno, quando é tarde demais e já não há como consertar. Portanto, nós temos que vigiar dia após dia, e essa é a recomendação do Senhor para que nós estejamos atentos.
atentos à palavra e que possamos vivenciar a palavra de Deus de uma forma completa, de uma forma ampla. Nós precisamos nos colocar diante do Todo-Poderoso. Hoje, nosso tema, cuidado, culto perigoso. Amados, todas as vezes que o Senhor é tirado do centro, seja do culto ou da nossa vida, ela torna-se perigosa. A partir do momento que uma igreja, que uma reunião, não cultua verdadeiramente o Todo-Poderoso, que insere na liturgia práticas que fere aquilo que o Senhor determina, eis aí um culto perigoso, e esse culto tem consequências terríveis, consequências eternas. Eis o porquê que nós precisamos vigiar, e o Senhor chama-nos atenção para que haja vigilância constante na nossa existência. O texto que nós lemos diz o seguinte: porque dele e por ele e para ele são todas as coisas. Ou seja, tudo começa em Deus. Tudo é sustentado por Deus. E tudo quanto façamos, que seja para honrar e glorificar o nome santo do Eterno. No entanto, irmãos, nós temos alguns exemplos na palavra de Deus que mostra-nos de forma clara as consequências e ou a consequência de um culto fora do eixo, fora da vontade do Senhor, de um culto que não observou a palavra, não observou os mandamentos do Eterno. Quando nós observamos, por exemplo, ainda, bem no início, lá em Levítico capítulo 10, vamos nos deparar com os filhos de Arão, Nadab e Abiú. Estes acenderam o incenso com um fogo estranho. Era preciso que o fogo que sempre estava aceso, dali fosse tirado o fogo para acender o incenso. Nadab e Abiú, eles usaram um fogo estranho. Quais as consequências? Foram consumidos na hora. Nós vemos que Nadab e Abiú, eles ofereceram um sacrifício com fogo estranho. A palavra diz que o Senhor fez que uma chama os consumisse. Veja a seriedade de Deus. Mais à frente, muito mais à frente, nós nos deparamos com Saul. Saul que ofereceu o sacrifício quando deveria ser oferecido por Samuel. Esse homem não perdeu a vida no momento, mas perdeu o reino, perdeu a dinastia. Veja só como são as coisas. 1 Samuel capítulo 3 traz todo o relato a respeito desse pecado de Saul. E isto, irmãos, está registrado na palavra de Deus para que nós possamos tê-los como referência, para que as nossas ações sejam agradáveis ao Senhor e que nós possamos nos portar de uma forma que o nome do Senhor seja honrado e glorificado. Nós temos, e é nosso dever, oferecermos ao Senhor um culto cristocêntrico. Culto cristocêntrico, Cristo é o centro. E o que nós temos visto com muita, mas muito comum nas igrejas, é um culto antropocêntrico, cujo centro é o homem. O culto é para agradar o homem, o culto é para envolver o homem. O homem ouve canções que os faz ficar felizes. O homem recebe a honra, a glória. O homem recebe o culto para si. E muitos saem da igreja e dizem: olha, o culto hoje mexeu comigo. Ah, o culto mexeu comigo. Ah, mas hoje o culto não foi bom. Não, não foi bom. Amados, nós não estamos aqui para sentir nada no culto. Nós estamos no culto para cultuar, para adorar, para bendizer, para exaltar, para honrar o nome santo de nosso Senhor e Salvador, já que o fim é Deus. E precisamos fazer todas as coisas para honrar e para glorificar aquele que é o nosso Senhor, o nosso Salvador. Entendamos isso? E se nós não agirmos assim, e se vamos à igreja para sentirmos bem, para que a palavra possa massagear o nosso ego, possa levantar a nossa moral, possa nos envolver, coisas assim desse tipo. Não, esse não é o objetivo do culto. A palavra diz que nós estamos reunidos para cultuar o nome santo do Eterno. E com certeza é mandamento do Senhor que nós estejamos juntos.
E aqueles que podem cultuar e não cultuam o nome santo de Deus, há alguma coisa errada na fé dessas pessoas e não há como nós olharmos e enxergarmos de forma diferente. Haja vista que o Espírito Santo que habita em nosso coração anseia por estarmos na presença do Eterno, e essa é uma grande verdade. Eu quero chamá-los a atenção, cuidado, culto perigoso, cuidado, para que nós possamos oferecer a Deus, de fato, um culto que seja agradável ao Todo-Poderoso. Nosso primeiro ponto serão três pontos. O culto é dele, o culto é de Deus, o culto é por ele, o culto é pelo Senhor, e o culto é para ele, o culto é por Cristo. Nosso primeiro ponto, o culto é dele. Ouça só, ainda, esse versículo, Romanos capítulo 11, versículo 36. Porque dele e por ele e para ele são todas as coisas. Glória, pois, a ele eternamente. Amém. Essa primeira parte diz, porque dele, ouça, porque dele. Irmãos, o culto é para o Senhor. Nós precisamos entender que o Senhor quer ser cultuado por aqueles que o amam. O Senhor determinou que a igreja o cultuasse, e esse culto está narrado desde os princípios. Quando nós observamos ainda no Éden, já vemos aqueles que eram fiéis cultuando o nome santo do Senhor. Nós vemos que o Senhor levantou uma geração de pessoas que o cultuavam ainda, narrado lá no Gênesis. Portanto, amados, desde os tempos muito antigos, o Senhor deseja que haja um culto, mas não um culto direcionado ao homem, mas que o homem possa cultuar, adorar, glorificar o Todo-Poderoso, e essa é a verdade do Senhor para as nossas almas. Toda adoração, ela com certeza começa em Deus, não começa em nós. Nós precisamos entender que é o Senhor que deve ser adorado. Toda honra, toda glória, todo louvor seja ao Senhor, e esta é a verdade para as nossas almas. Quando nós lemos João capítulo 4, versículo 23, João capítulo 4, versículo 23, ouça só a afirmativa de Cristo Jesus. Mas vem a hora e já chegou, em que os verdadeiros adoradores adorarão o Pai em espírito e em verdade, porque são estes o que o Pai procura para seus adoradores. Ô, glórias! Irmãos, você sabia que o objetivo da tua existência é adorar o Senhor? A palavra diz que nós somos criados pelo Senhor para adorá-lo, para glorificá-lo, para vivermos a verdade

objetivo, adorar o Criador. E esta é a afirmativa do Senhor Jesus para as nossas almas, que vem a hora e já chegou em que os verdadeiros adoradores adorarão o Pai em espírito e em verdade, porque são estes o que o Pai procura para seus adoradores. E tudo isso leva-nos a uma reflexão. Nós vivemos uma vida de muitas reflexões, porque nós precisamos analisar nossa vida no dia a dia e vermos se ela está sendo vivida ou vivenciada segundo aquilo que Deus determina para as nossas almas. E essa verdade exige de nós uma resposta. Será que eu estou sobre a face da terra para fazer a vontade do Senhor? Será que meus atos, minhas ações, minhas atitudes glorificam o Todo-Poderoso? E são perguntas, irmãos, que nós precisamos responder de forma positiva. Afirmarmos diante do Senhor, sim, eu estou sobre a face da terra para adorá-lo, para glorificá-lo, para exaltá-lo. Estou aqui para ser consumido no teu trabalho, em te servir, em amor para contigo. E assim precisa ser a nossa vida, irmãos, uma vida dedicada, totalmente consagrada ao Todo-Poderoso. No entanto, nós sabemos que o nosso inimigo, o inimigo de nossas almas, Satanás, ele deseja que as pessoas não olhem para o Senhor como Senhor. Não olhem para Deus como Senhor. Que não haja uma verdadeira adoração. E ele tem semeado nesses últimos tempos toda sorte de erros. Temos visto, irmãos, que o inimigo leva a muitos a afastarem-se cada vez mais do Senhor, mesmo achando que estão cultuando o Criador. Eis aí o engano. Muitos estão nas igrejas, estão pregando, cantando, enfim. Muitos acham que estão de bem com Deus, mas não estão observando a vontade do Eterno, não estão vivendo a santidade exigida pelo Eterno e, consequentemente, a adoração não sobe para o Senhor. Mas, infelizmente, essa é a consequência, por fim, serve o inimigo de nossas almas. Mateus capítulo 4, versículos 8 e 9. Mateus capítulo 4, versículos 8 e 9. Eu sei que muitos crentes nesses últimos tempos menosprezam Satanás. Acham que Satanás é um pobre coitado, se eu bater o pé no chão, ele sai correndo, essas coisas todas. E pode agir de qualquer forma porque eu sou crente, eu tenho autoridade. Mas veja quem é Satanás. Ouça, Mateus capítulo 4, versículos 8 e 9. Levou-o ainda o diabo a um monte muito alto, mostrou-lhe todos os reinos do mundo e a glória deles, e lhe disse: tudo isto te darei se prostrado me adorares. Queridos, eis aqui o momento da tentação de Cristo Jesus. Esse texto e outros versículos mais retratam a tentação de Jesus pelo diabo. Veja a ousadia do inimigo de nossas almas. Ele teve coragem de apresentar-se diante do Senhor e tentou corromper Cristo Jesus. Tentou levar Jesus a servi-lo, a adorá-lo. Agora imagine, irmãos, o homem que não conhece a Bíblia, o homem que está na igreja só no oba-oba, as pessoas que estão na igreja só para sentir alguma coisa, receber uma bênção, estão buscando bênçãos e coisas assim desse tipo, não conhece a palavra, não sabe do poder do inimigo, acha que o inimigo nem existe. Tem muito crente que não acredita que o inimigo nem existe, que Satanás não existe, é apenas uma força do mal, coisa assim desse tipo. Esses são facilmente enredados pelo inimigo. E, por fim, prestam um culto que é totalmente perigoso. Um culto perigoso porque não agrada o Todo-Poderoso, além de gerar pecado. E eu quero chamá-los a atenção para essa realidade. Se nós estamos reunidos neste lugar, com certeza o nosso objetivo aqui é louvar o Senhor, é adorar o Todo-Poderoso, é glorificar o Criador. Assim precisa ser a essência do culto verdadeiro ao Todo-Poderoso. Amém? E somos chamados ao exame. Que nós possamos examinar as nossas motivações. O que é que você tem buscado de Deus?
Há um texto na palavra que diz que multidões andavam

0: com Cristo. Multidões andavam. Só que elas andavam não porque Jesus era o Filho de Deus, mas porque Jesus fazia milagres. Multiplicava pão, multiplicava peixe, enfim, essas situações todas que levavam as pessoas, elas eram atraídas pela bênção, mas não queriam servir verdadeiramente o Todo-Poderoso. E isso é claro na palavra. Portanto, irmãos, que nós possamos prestar verdadeiramente um culto exclusivo direcionado ao Criador. Amém? Nosso tópico 2. O culto é por Ele. Ô, glórias! O culto é por Ele. O texto bíblico, Romanos capítulo 11, versículo 36, porque dele e por ele e para ele são todas as coisas. Glória, pois, a ele eternamente. Amém. Queridos, essa segunda parte desta palavra chama-nos atenção para um detalhe. O culto é por ele. Jesus é o meio através do qual nós cultuamos o Todo-Poderoso. Jesus, amados, é o meio, ele é o mediador. É através de Cristo que nós temos condições de acessarmos a presença do Senhor. É através de Cristo Jesus que você pode tocar nas vestes do Todo-Poderoso. É através de Cristo que você recebe a salvação. É através de Cristo que você é purificado. É o sangue purificador de Cristo que é derramado sobre as nossas vidas. E o mesmo Cristo afirma, João capítulo 14, versículo 6, respondeu-lhe Jesus: Eu sou o caminho, a verdade e a vida, e ninguém vem ao Pai senão por mim. Amados, mesmo que esse texto seja extremamente conhecido e todo crente, eu acho que todo mundo nesse mundo conhece esse texto. Mas o fato de conhecê-lo não quer dizer que sejamos praticantes ou que muitos pratiquem esse texto. Nós precisamos conhecer a palavra e colocá-la em prática na sua essência. Nós não podemos viver, irmãos, apenas por cima, na superficialidade da Bíblia. Nós temos que ler o texto, trazê-lo para dentro do nosso coração e vivenciá-lo no nosso dia a dia. É assim que Deus deseja, é assim que o Senhor determina para cada um de nós. E nós temos visto que nesses últimos tempos algo tem envolvido os cultos. Eis aí o culto perigoso. Cuidado, culto perigoso. Há uma situação que envolve muitas igrejas, olha, mas muitas igrejas. Graças a Deus, nós temos procurado viver a fidelidade como remanescente do Senhor, sem nos envolvermos por esses costumes. Mas nós temos visto que nesses últimos tempos, esta verdade de Cristo, ela é colocada em segundo plano e as pessoas passam a viver um evangelho sem Jesus. Um evangelho sem Jesus, um caminho que não é Jesus. As pessoas criam para si uma verdade que não é Cristo Jesus e vivem uma vida longe de Cristo. Esquecem que Cristo é o mediador. O que é mediador? A mediação é um ponto ligado a outro e Jesus é o elo entre esse ponto A e o ponto B, ou seja, o ser humano e Deus. Nós temos um elo de ligação e esse elo de ligação chama-se Jesus. Não há outra forma. Não há outra forma. Mas o que nós temos observado, irmãos, infelizmente temos observado. Como os dias estão chegando ao fim, nós estamos vivendo tempos do fim. A cada dia isto é potencializado, cresce. As heresias crescem, os falsos profetas crescem, o evangelho sem Cristo prolifera. E nós precisamos vigiar muito esta situação. Nós temos visto, irmãos, que nessa onda de vivermos um evangelho paralelo, em que as pessoas vivem longe de Cristo Jesus, elas esqueceram do elo de ligação, do mediador, esqueceram de Cristo. Nós temos observado que quantos cantores gospel não cantam para Jesus? Não adoram o Todo-Poderoso? Não cultuam o Criador? Esqueceram que Jesus é o meio? E inventam canções românticas e ou qualquer outra coisa, mas Jesus não está sendo exaltado pelas canções. E eu quero chamá-los a atenção, irmãos. Cuidado com os nossos amados cantores famosos. Geralmente são pessoas que vivem numa troca. Eles trocam o louvor por dinheiro. Troca a música por dinheiro. Basta que vocês vejam o valor dos cachês dessas pessoas para cantar uma hora, duas horas, as suas canções, seus hits. Eu nem chamo isso de adoração. É preciso um cuidado muito grande, porque nós temos uma facilidade em generalizar todas as coisas. Ah, mas são gospel. Se são gospel, canta para o Senhor? Nem sempre, irmãos. Nem sempre. Abiú, Nadab, eles levaram um fogo estranho para o altar. Saul, ele quis tomar o lugar de Samuel e ofereceu um sacrifício estranho. E nós temos visto que nesses últimos tempos, os cantores, muitos deles, suas exceções com certeza, mas muitos deles estão oferecendo diante do altar do Senhor um fogo estranho, um sacrifício que é rejeitado pelo Senhor. E a partir do momento que nós comungamos desse sacrifício contrário à palavra de Deus, nós estamos pecando também. Cuidado com as canções. Meu conselho é que vocês observem a letra. Veja se não é antropocêntrico, ou seja, apenas para embalar, para trazer as emoções e coisas assim dos homens, mas não de fato para cultuar o nome santo do Senhor. Outro aspecto que nós temos visto com muita facilidade, principalmente agora, nos tempos da internet e as suas redes sociais, em que tornou-se, de certa forma, um altar, um palco em que as pessoas se apresentam, são os pregadores famosos. Deus do céu! Cuidado com os pregadores que pregam por dinheiro. Amados, se há dinheiro envolvido, se a pessoa faz pelo dinheiro, não está querendo louvar e glorificar o nome santo de Deus, mas usando a religião como fonte de vida, a religião como fonte de recursos financeiros. Nós precisamos estarmos atentos a isso. Há muitos pregadores famosos, há muitos que estão por aí no dia a dia, sendo compartilhado aos milhões, em que, hoje eu vou trazer uma oração forte para você. Hoje eu tenho uma palavra boa para você. São palavras motivacionais, são orações que são generalizadas, irmãos. A mesma oração para 200 milhões de pessoas, sei lá, não funciona dessa forma. Isso não funciona assim, gente. Nós temos que entender, irmãos, que orações fortes nem sempre são fortes diante do Senhor. Porque, na verdade, diante do Eterno não existem orações fortes, mas existem orações daqueles que são fiéis, E essas é que são ouvidas. Nós temos que vigiar bastante o que ensinam, o que pregam. E muitas pessoas gostam de compartilhar essas coisas sem mesmo conhecer a pessoa, a essência daquele pregador, o que é que ele faz da vida, quem é aquela pessoa. Cuidado, irmãos. As coisas são muito próximas. É uma linha tênue, uma linha fina que faz a separação. E é preciso um cuidado, muito cuidado mesmo. Aqueles que se deixam envolver por essa área, de fato não estão prestando um culto de louvor e adoração ao Criador. Crente que gosta de correr atrás de pregadores famosos, de cantores famosos, em busca de um autógrafo. Este camarada que busca autógrafo de homem não conhece o Senhor, o Todo-Poderoso. E eu quero afirmar, sem julgar, é afirmativa. Porque aquele que canta não é maior do que você. Aquele que prega não é maior do que você. Se você é fiel, você está em pé de igualdade, porque o Senhor é o Todo-Poderoso. Sem contar, irmãos, aqueles que gostam de pagar ingresso. Na nossa cidade não existe isso, mas em cidades grandes é muito comum cobrarem ingressos para louvar, com os cantores gospel famoso. Você paga o ingresso para louvar. Você paga o ingresso para ouvir um pastor falar. Amados, cuidado, cuidado, isso é um culto perigoso. O Senhor não está nessa causa. Não, não está. Ah, mas pastor, não está, irmãos. Não está. Meu Deus. Queridos, Satanás distorce tudo e tem distorcido essa parte do culto. Porque ele sabe que, a partir do momento em que a pessoa vem à igreja para receber uma bênção, para ser tocada, para sentir alguma coisa, ele sabe que esta pessoa não está louvando e adorando o nome santo do Senhor. Como, espiritualmente falando, ninguém fica neutro, eis aí as consequências. Eis as consequências. Se você está num culto, irmãos, é para louvar, é para adorar, é para glorificar o nome santo do Senhor. E faça isso com todo o teu coração, com todo o teu coração. O culto não é para você. Portanto, aquela história de, ah, não gostei do culto hoje, ah, não gostei disso, não gostei daquilo, isso não existe aos olhos do Senhor. Ainda, igreja, irmãos, não é palco para minis pastores, minis profetas, não é palco para essas coisas que envolvem as pessoas, mas o Senhor verdadeiramente não está nessa causa. Cuidado também com esse engano. Amém? O culto é para o Senhor. O culto é para Deus. Cuidado, existem cultos perigosos. Nosso primeiro ponto, o culto é dele. A origem é no Senhor e é para ele. Ainda, o culto é por ele, é por meio de Cristo Jesus. Tudo quanto façamos, seja através de Cristo Jesus. A partir do momento que alguém faz, não através de Cristo, o Senhor não recebe a honra e a glória e o culto torna-se totalmente reprovado pelo Todo-Poderoso. E por fim, o culto é para Deus. O culto é para Deus. A finalidade do culto, glorificar o nome santo de nosso Senhor. Mais uma vez, Romanos capítulo 11, versículo 36. Porque dele e por ele e para ele são todas as coisas. Todas as coisas, irmãos. Tudo quanto você faça, pense, haja, vá, vem, enfim, tudo para a honra e para a glória do Senhor. Porque dele, por ele, para ele são todas as coisas. Glória, pois, a ele eternamente. Amém. Nosso tópico 3, o culto é para ele, o culto é para o Senhor. Queridos, o destino do culto, a finalidade do culto é Deus. Se nós estamos aqui reunidos nesse momento, nessa vaziez, poucas pessoas reunidas aqui, mas estamos aqui não para esperarmos que haja pessoas para juntos conseguirmos mobilizar o coração do Senhor. Não. Cada um de nós precisamos nos achegarmos diante do Eterno e tocarmos no Senhor e vivermos a verdade do Eterno, já que o Senhor conhece o nosso coração e exige de forma pessoal de cada um o louvor, a adoração. Portanto, amados, a finalidade do culto não é o homem. Nós não estamos aqui reunidos para satisfazer o homem. Estamos aqui reunidos porque nós amamos o Senhor. E essa é uma das formas de mostrarmos que amamos o Senhor. Quando juntos estamos cumprindo aquilo que o Senhor nos diz, quando ele afirma, bom é que estejam congregados. O culto, irmãos, não é para nossa satisfação, não, de forma alguma. O culto não é para você sentir arrepios, ficar emocionado, não é para você chorar, não é para você subir na cadeira, jogar a cadeira para cima, não é para você rodopiar, o culto não é para isso, não é para aquilo, não. O culto é para que você possa glorificar a Deus, exclusivamente glorificar o nome santo do Senhor. É isto que é o culto, irmãos. Não existe outra coisa. No Salmo 115, versículo 1, Salmo 115, versículo 1, diz o salmista, não a nós, Senhor, não a nós, mas ao teu nome da glória, por amor da tua misericórdia e da tua fidelidade. O salmista já sabia dessa verdade. E ele diz, não a nós, não a nós, mas a ti, exclusivamente a ti, ó Senhor. Que assim nós possamos entender essa verdade, amados, entender essa realidade. Nós vimos ainda que o culto é como no sacrifício do Antigo Testamento, onde a oferta era queimada e subia aquele cheiro agradável às narinas do Senhor. O cheiro não era para as pessoas que estavam nas circunvizinhanças do templo ou do tabernáculo, não. O cheiro era para o Senhor, era queimado para que Deus sentisse o cheiro, o aroma agradável. Hebreus capítulo 13, versículo 15. Ouça só. Por meio de Jesus, pois, ofereçamos a Deus sempre sacrifício de louvor, que é o fruto de lábios que confessam o seu nome. Amém? Por meio de Cristo, pois, ofereçamos a Deus sempre sacrifício de louvor, que é o fruto de lábios que confessam o seu nome. Hebreus, o autor de Hebreus afirma de forma clara que nós precisamos oferecer ao Senhor um sacrifício que seja agradável ao Todo-Poderoso. E que esse sacrifício tenha cheiro agradável ao Senhor. Que o Senhor sinta prazer em nosso culto. Que o Senhor seja adorado através do nosso cultuar, da nossa adoração, da nossa exaltação ao seu santo e bendito nome. Esta é a visão de Deus para conosco. Ele quer, ele deseja que cada um de nós estejamos diante dele para louvar e adorar. Portanto, estarmos reunidos é motivo de prazer, é de alegria, é de satisfação. Porque estamos reunidos não para ouvir pastor, para ouvir alguém cantar. Nós não estamos reunidos para sentir ou receber alguma coisa, mas estamos reunidos para adorar o Senhor. Que o nosso sacrifício seja sempre agradável, sempre agradável. Não para agradar o homem, que não façamos um culto para agradar o homem, mas que o culto seja exclusivamente para agradar o Todo-Poderoso. Amém? Que nós tenhamos o desejo de estarmos reunidos, não para bater o chamado ponto, como dizem, bater ponto, não. Não para receber bênçãos ou para ouvir canções, ouvir aquela pregação legal que nos deixa empolgado, aquela coisa toda, motivacional, para ouvir pastores, enfim, mas que nós estejamos reunidos com o só objetivo, adorar o nosso Senhor e Salvador. Amém, amados? Que essa seja uma verdade e que assim o nosso culto seja real e nós tenhamos, de fato, alegria em cultuarmos com prazer o Todo-Poderoso e que o nosso culto seja agradável ao Senhor, ao Senhor. E finalizando a palavra, o culto cristão, irmãos, não é entretenimento, não de forma alguma, mas é a nossa entrega, é a nossa dedicação, é o nosso sacrifício ao Senhor. Lembre-se, tudo é dele, ou glórias, por ele e para ele. Assim precisa ser a nossa vida. O nosso culto, Cristo é o centro, é um culto cristocêntrico. O homem, de forma alguma, pode ocupar o lugar de Cristo Jesus. Sabemos que o nosso inimigo tenta roubar e levar as pessoas ao engano, para que eles, através dos seus atos e ações, possam adorá-lo e glorificá-lo. Mas nós temos o discernimento do Senhor e amamos ao Todo-Poderoso acima de todas as coisas. E certamente estamos aqui para prestar um culto de adoração para glorificar o nosso Senhor e Salvador. Amém, amados? Portanto, fique atento. Fique atento. Cuidado. Culto perigoso é o que mais nós temos visto nesses últimos tempos. Mas o nosso culto precisa ser agradável a Deus. Vamos orar. Meu Deus, muito obrigado pela palavra, pela revelação, Senhor. Dá-nos o discernimento para que, de fato, possamos cultuar o teu santo nome, porque nós te amamos. Nós estamos sobre a face da terra para te servir, para te adorar, para te glorificar. Desperta-nos para que nós possamos entender essa verdade e vivermos essa verdade intensamente. Ó Deus, ajuda-nos, fala conosco sempre, em nome de Jesus. Amém. Aleluias. Amém, amados? Cuidado a cultos perigosos, muito perigosos.
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0: Guarda com toda diligência o teu coração, porque dele procedem as fontes da vida. Provérbios 4:23.
1: Aleluia! 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
1: Vamos abrir a Bíblia em João capítulo 14, versículos 6 e 7. Nesta noite nós vamos ouvir afirmativas poderosas de Deus para cada um de nós. São afirmações que certamente, se observadas, veremos a glória do Senhor, veremos a graça do Todo-Poderoso, veremos o agir do Eterno, porque Deus não tem limites. E Ele quer fazer coisas magníficas na vida daquele que crê. João capítulo 14, versículos 6 e 7. Ouçam. Respondeu-lhe Jesus: Eu sou o... Oh, glórias. Eu sou o caminho e a? E a verdade e a? E a vida. Ninguém vem ao Pai senão por mim. Se vós me tivesseis conhecido, conheceríeis também a meu Pai. Desde agora o conheceis e o tendes visto. Amém? Vamos orar. Senhor, nós te louvamos por esses momentos na tua presença. Queremos clamar que tu venhas falar ao nosso coração. Dá-nos a revelação da palavra, Senhor. Que nós possamos entender a tua palavra, compreender aquilo que tu queres e que possamos vivenciá-la verdadeiramente no nosso dia a dia. Ó Espírito, traz a revelação da palavra, traz a revelação da palavra em nome de Jesus. Amém. Irmãos,

Disse Jesus: eu sou o caminho. Oh, glórias! Certamente este é um dos textos mais conhecidos da palavra. Creio que todos aqui sabem recitá-lo de cor. Eu acho que todos que estão aqui, com certeza, sabem recitar esse texto. Ele não é um texto novo, um texto difícil, um texto complicado, de uma teologia complicada, profunda sim, complicada não. Amados, é a afirmativa de Cristo Jesus para aqueles que o amam. E a partir do momento que nós observamos essa palavra e permitimos que ela adentre o nosso coração, nós veremos a grandiosidade de Deus. Veremos o agir do Senhor de uma forma poderosa, de uma forma grandiosa. Ou veremos como uma necessidade na nossa existência. Como algo indispensável, A salvação, ela é indispensável. Haja vista que é preciso passarmos pelo amado Jesus para alcançarmos a presença do Todo-Poderoso. E Cristo Jesus veio com este objetivo. Ele veio para mostrar-se como o caminho, mostrar-se como a verdade, mostrar-se como a vida. E afirmar a todos aqueles que o ouviam, e para nós hoje, que ouvimos a sua voz através do Espírito Santo, que não há outro mediador, outra forma de acessar a presença do Eterno a não ser por Ele. Glórias a Deus por isso, irmãos, e essa verdade, ela precisa encontrar lugar no nosso coração hoje. Eu não posso viver desassociado dessa realidade. Eu não posso deixá-la de lado. Eu tenho que deixar-me envolver por esta verdade, envolver por essas palavras, porque são palavras de vida, palavras que nos transformam, palavras que nos faz ter alegria sobre a face da terra. Quando perguntei aos amados quem estava feliz, é porque o Senhor nos dá a felicidade, nos dá a alegria. Independentemente da situação, o Senhor, o Espírito de Deus, move na nossa existência como chama, como fogo que queima o nosso interior, que nos dá fervor, que nos dá alegria, nos dá paz, o desejo de estarmos diante do Mestre. Irmãos, quando nós reconhecemos quem é Cristo Jesus de fato, nada nos deterá na caminhada, nada nos fará ficar, por exemplo, em casa, em detrimento da reunião daqueles que amam a Cristo, nada nos fará parar, porque nós teremos convicção plena, como os apóstolos tiveram, como aqueles que estavam reunidos em Atos 2:4 tiveram. Eles viram a manifestação poderosa do Espírito Santo de Deus. Oh, glórias! Nós temos que buscar cada dia mais esta verdade para a nossa vida e deixar-nos guiar por ela. Amados, não há nada mais importante. E Cristo Jesus olha para aqueles que o cercavam, estavam ali um tanto de gente, um tanto de pessoas. E ele disse: eu sou o caminho. Eu sou o caminho. Amados, ele não falou: eu sou um caminho. Não, ele disse: eu sou o caminho. O único caminho. Essa foi uma afirmativa poderosa de Cristo Jesus para aqueles que ali estavam presentes. Certamente alguns entenderam esta mensagem, entenderam esta palavra e amaram ainda mais a Cristo, entregando as suas vidas, vivendo a verdade do Eterno com todas as suas forças. No entanto, havia ali também os opositores, e estes, certamente ao ouvir esta palavra, entenderam que Jesus era nada mais do que alguém soberbo.
e o odiaram ainda mais. Nós precisamos entender, irmãos, que Jesus é tudo para a gente. E essa afirmativa precisa fazer uma diferença, mas uma diferença positiva na nossa vida, a ponto de querermos andar pelo caminho que é Cristo Jesus. Não podemos deixar de lado, porque a partir do momento que nós deixamos essa verdade de Cristo em segundo plano, estamos afirmando de forma indireta: Jesus, tu és um soberbo. Que afirmação é essa? É preciso muito cuidado, porque muitas vezes fazemos afirmações de forma indireta e são terríveis. São posicionamentos, atitudes, colocações, e nós temos que vigiar para estarmos diariamente na presença do amado Jesus. Cristo Jesus olha para aqueles e diz, ele afirma: eu sou o caminho, eu sou o caminho. Quem observa esta palavra, quem ama esta palavra, quem segue esses princípios, não erra o caminho, não erra a estrada. E faz-me lembrar, amados, quando nós estávamos indo ao Mato Grosso, isso alguns anos atrás, estávamos de carro, chegamos num trevo e tinha as placas, Mato Grosso do Sul, as cidades do Mato Grosso do Sul, Cuiabá, etc. Eu peguei a estrada errada, fui parar na fronteira com Mato Grosso do Sul. O interessante, amados, é que eu não me dei conta, não conhecia a estrada, não me dei conta até que chegou no local que tinha divisa com Mato Grosso do Sul. Amados, eu errei uns 200 quilômetros ou mais. Nós temos que vigiar para não errarmos a estrada. Porque muitas vezes você olha a estrada, era noite, você olha a estrada e é tudo igual. Não tem diferença. Porque os teus olhos não estão fitos em Cristo Jesus. Porque os teus olhos não estão focados em Cristo Jesus. Porque a partir do momento que nós olhamos para Cristo, certamente vamos entender se o caminho é o certo ou o errado. Você precisa seguir Jesus. Este é o caminho. Mas que caminho é este? Amados, é o caminho que conduz à salvação. É o caminho, o único caminho, que nos faz acessar a presença de Deus, que nos faz experimentar da graça, do cuidado, do zelo do Todo-Poderoso. Mas você não pode errar, você não pode andar errado, você não pode estar perdido no caminho. Você precisa estar consciente de quem é Jesus na tua vida. Só dessa forma você seguirá no caminho que é a verdade, que é Jesus. Mas nós temos visto que nesses últimos tempos, quantos caminhos alternativos, quantos desvios. Até mesmo você, quem sabe, muitas vezes amanheceu o dia predisposto a pegar um caminho alternativo, a pegar um desvio. Está chegando a hora de cultuar o Todo-Poderoso e você olha e você pensa, eu poderia fazer tal coisa, poderia fazer isso, fazer aquilo. Eis os caminhos alternativos, eis os desvios que te fazem ficar longe do Senhor. É necessária uma vida de vigilância, uma vida de vigilância, porque o caminho que é Cristo, ele exige cada dia mais renúncia, dedicação, consagração. É um caminho, amados, que certamente não é muito procurado. As pessoas muitas vezes optam pelos desvios porque são mais fáceis. No entanto, Jesus é o único caminho seguro que nos conduz ao céu. E nós precisamos trilhar por esse caminho, precisamos passar por esse caminho. Cristo mesmo diz que é um caminho estreito, não é um caminho largo. Não, é um caminho muitas vezes que cabe apenas você. É um caminho estreito. Mas é este caminho o único que leva-o à presença do Todo-Poderoso. Entenda ainda que neste caminho há espinhos, muitos espinhos. São as dificuldades que surgem, os problemas. Mas se tu amas a Cristo, você certamente tira de letra, você passa,
você quebra tudo, porque o Senhor é teu escudo, Ele vai à tua frente. Esta é a verdade que nós precisamos trazer para dentro do nosso coração. Amados, este é o caminho. Não é o mais fácil, porque o caminho fácil, o caminho largo, não conduz à presença do Senhor. E Jesus nunca foi caminho largo, Jesus nunca foi caminho fácil. Jesus sempre foi o caminho da dedicação, da consagração, da doação, do abrir mão das nossas vontades para nele estarmos. Ô, bênção! E a partir do momento que você queira passar por esse caminho, queira seguir neste caminho, o final dele é o céu. O final deste caminho é o céu. E nós temos que almejar e vivermos esta verdade do Senhor. Amados, quando eu errei a estrada, quando eu peguei no trevo a saída errada, eu perdi tempo, me perdi literalmente, só descobri quando era tarde demais. Quando era tarde demais. Havia viajado algumas horas. No meu caso, era possível voltar. Glórias a Deus. Mas quando erra-se o caminho que é Jesus, não é possível voltar. Você tem uma data limite. Você tem um tempo limite. E depois que aquele tempo acaba, zera, não é mais possível voltar. Eis o porquê que nós precisamos estar atentos. Certeza absoluta que estamos no caminho verdadeiro, que é Cristo Jesus. Mas o amado Senhor não parou por aí. Ele disse: eu sou o caminho, mas também a verdade. Eu sou a verdade. Esta é a segunda afirmativa de Cristo. Eu sou a verdade. Eu sou a verdade. Às vezes nós não sabemos muito bem o que é verdade. Se eu perguntar a você o que é verdade, qual a definição de verdade? Você sabe o que é verdade, mas talvez não saiba defini-la. Mas o dicionário diz: é aquilo que está intimamente ligado a tudo que é sincero, que é verdadeiro, é ausência de mentira. Verdade é tudo isso. É algo que é sincero, que é verdadeiro, é ausência de mentira. Portanto, todas as palavras de Cristo, todas as afirmativas do Senhor, elas são verdadeiras. E se Ele olhou para você e disse: eu sou o caminho, é uma verdade. É uma verdade que nós temos que persegui-la. É uma verdade que nós temos que buscá-la. É uma verdade que pode mudar a nossa existência. Jesus é a única verdade que pode transformar completamente a nossa existência. Ô, bênção! Amados, o nosso Senhor Jesus não é uma mentira, não é uma fraude. No entanto, queridos, mais uma vez, de forma involuntária, talvez você não vigia muito bem os teus pensamentos, o teu agir. Você faz de Cristo uma fraude, uma mentira. Nós temos que vigiar. Nós temos que vigiar, amados, porque as nossas atitudes, elas mostram quem somos. As nossas atitudes mostram com quem andamos. Aquilo que falamos mostra o que está dentro do nosso coração. A Bíblia diz que a boca fala daquilo que está no coração, cheio o coração. Portanto, se nós vivemos uma verdade que está totalmente afastada de Cristo, longe dos princípios do Senhor, é porque nós estamos declarando a Jesus: tu não és a verdade. Tu não és a verdade. Mas quando nós olhamos a palavra de Deus, ainda nos dias de Cristo Jesus sobre a face da terra, nós vemos que muitos rejeitaram esses princípios verdadeiros, afirmando que Jesus era um embuste, era uma fraude. Mas nada mudou, não é, amados?
nada mudou. Irmãos, é preciso estarmos atentos a todos os nossos detalhes, a todos os detalhes da nossa vida. É preciso estarmos ligados, é preciso estarmos ligados para que nós possamos entender o que é que nós temos feito com relação a Cristo. Qual é a nossa visão de Cristo? Como é que nós enxergamos a Cristo? Como é que o Senhor está no nosso coração? Isto é, se está. Nós temos que sair dessa zona de conforto que muitas vezes faz com que nós aceitemos a ausência de Cristo como algo normal, porque acreditamos que Ele está em nós. Irmãos, a palavra nos chama a atenção para uma realidade. Quando a verdade está no nosso coração, quando Jesus está na nossa existência, é impossível que andemos na prática do pecado, que andemos longe daquilo que é de Deus, que andemos longe, porque ao andarmos longe da verdade de Cristo, é o caminho alternativo que nós vamos trilhar. E às vezes é preciso darmos uma sondada em nosso coração, sondar o nosso coração. Em qual caminho estamos trilhando? Ah, eu estou andando com Jesus. Jesus é tudo, Jesus é tudo, Jesus é tudo para mim. Ah, ó, eu estou com Jesus. Mas se teus atos, as tuas ações, aquilo que você fala, aquilo que você pensa, aquilo que enche o teu coração faz da verdade de Cristo uma mentira, certamente você não está em comunhão com Ele. É preciso estarmos atentos a esta realidade. Aqueles que entendem Jesus como a verdade, não anda na mentira. Na mentira de uma vida superficial, uma vida religiosa apenas, mas aqueles que entendem, compreendem a afirmativa de Cristo ao dizer, eu sou a verdade. Aqueles que vivem a verdade, andam com o Senhor, estão no caminho certo. E o final deste caminho é a glória, é o céu. No entanto, aqueles que abandonam a verdade, enchem os seus corações com toda sorte de práticas ruins. O coração não é a habitação do Espírito de Deus. O coração, amados, é uma terra de ninguém. Lugar muito doido, muito louco. Este não anda com Jesus. Este não anda com Jesus. Não permita se enganar, porque nós temos um grande problema na nossa vida, que é a grande misericórdia para conosco mesmo. Nós somos auto-misericordiosos. Nós olhamos para nós e concluímos que não somos ruins. Nós concluímos que somos amigos de Jesus. Concluímos que somos filhos de Deus. Concluímos que estamos de bem com o Todo-Poderoso. Evidentemente que eu estou falando de uma forma generalizada, amados. Eu estou falando nós, para que todos que aqui estão presentes possam refletir, para que eu também reflita com relação a isso, para que eu entenda a verdade de Deus na nossa vida. E muitos, amados, são muito misericordiosos e acham que Jesus os aceita da forma que eles são. Se não houver transformação, se não houver um aceitar da verdade de Cristo, é impossível que Jesus habite no coração. A verdade do Eterno precisa fazer a diferença na nossa existência. Não é a tua verdade, não é a minha verdade, é a verdade daquele que morreu na cruz para que eu viva a verdade. E quando eu entendo qual é a verdade, Cristo diz para mim, eu sou a vida. E essa é a terceira afirmativa, eu sou a vida. Ô, bênçãos, glórias a Deus por isso. Amados, a vida é a nossa existência. É algo que nasceu e até o fim. Jesus nasceu, não tem fim. Ele é completo. O Senhor como homem é completo. Ele nasceu,
morreu, porém ressuscitou e está com o Senhor. Como Deus, Ele é para sempre. Sempre existiu, sempre existirá. Jesus é eterno. Ele é a vida, Ele é a vida completa. Amados, nós temos que compreender que Jesus, como a vida, precisa ser a nossa vida. Jesus precisa ser a nossa vida. Será que Jesus é a tua vida? A palavra chama-nos atenção para um detalhe que é preciso morrermos para nós mesmos. E a partir do momento que nós morremos para nós mesmos, quem há de viver em nós? Jesus. Jesus é a vida, é a nossa vida. Jesus precisa ser tudo na nossa existência para todo sempre. Hoje, Jesus é tudo. O dia que nós nos encontrarmos com Ele na glória, Jesus continua sendo tudo. Na eternidade, Jesus é tudo. Sempre será tudo. Assim precisa ser a nossa existência. A palavra nos fala, amados, que somos templos do Espírito Santo de Deus. Somos templo do Espírito. Isso significa que a partir do momento que eu mudo a minha vida, que eu sou transformado, que a partir do momento que eu entendo a necessidade de trilhar pelo caminho verdadeiro, de andar com Cristo Jesus, de ser movido pela verdade, andar na verdade, ser cheio da verdade, falar da verdade, pensar segundo a verdade, a minha vida será uma com Cristo Jesus. E como uma vida com Cristo, sou transformado em templo do Espírito, e o Espírito há de habitar na nossa existência. Esta é a verdade da palavra. Eu preciso ser templo, habitação do Espírito Santo, para que a vida seja perene na minha existência, para que a vida seja uma verdade no meu coração, para que a vida habite comigo, para que a vida ande comigo, para que eu tenha a vida verdadeira e tenha prazer naquilo que é de Deus. Esta é a verdade do Senhor para a nossa existência. Amados, Jesus, Ele é a vida. Oh, glórias! Em Jesus não existe morte. Não, não existe. Não habita a morte. Na verdade, Ele venceu a morte. Oh, glórias! Ele venceu a morte. Está vivo para sempre. Oh, e Ele nos dá a vida eterna. E Ele quer que você viva eternamente com Ele. É a vida eterna do Senhor que nós temos hoje. Amados, nós temos que nos deixar mover pelo Espírito de Deus. Porque quando o Espírito do Eterno habita no nosso coração, impossível que a prática do pecado, aquilo que desagrada o Todo-Poderoso, encontre lugar na nossa vida. Na verdade, é impossível conciliarmos o pecado com a vida santa. E eu quero chamá-los a atenção para esse detalhe. Se você tem a vida, se você é templo do Espírito Santo, quando o pecado bater à porta do teu coração, não abra. Não abra em nome de Jesus, não abra, mas peça para que o Senhor queime a tentação, queime o agir do maligno, queime a vontade da tua carne, anule a tua existência, para que Cristo Jesus possa sobressair sobre tua vida. E é assim que o Senhor quer, irmãos, é dessa forma. Foi para isto que Jesus, lá nos tempos eternos, impossível falar... Quando? Mas ele preparou-se dias eternos, ele entendeu a necessidade de mostrar-se como o caminho, como a verdade, como a vida. E chegou o tempo de nascer. Nasceu e mostrou àqueles que eram seus contemporâneos que ele era o único caminho, a única verdade, a única vida. Mas o Espírito Santo de Deus
faz viva a palavra. Faz viva a palavra. E hoje, nós entendemos que Jesus é o caminho, é a verdade, é a vida. E com esse entendimento, eu preciso viver a vontade do Senhor. Eu tenho que me colocar à disposição do Mestre. Eu não posso me deixar perder, mas eu tenho que buscar a vontade do Senhor com todas as minhas forças. Eu tenho que procurar saber o que é que Ele quer de mim. O que é que o Senhor quer de mim? Você tem feito assim? Será que você tem procurado no seu dia a dia fazer somente a vontade do Eterno? Será que você já parou logo de manhã cedo e pensou assim, oh, qual a vontade do Senhor para a minha vida nesse dia? Porque eu quero fazer exclusivamente a vontade dEle. Nós temos, amados, que observar o que Deus quer para cada um de nós. Nós temos que viver essa verdade, afinal de contas, fomos comprados a preço de sangue. Essa morte de Cristo, Ele ressuscitou, glórias a Deus por isso, mas essa morte, esse sofrimento, esse sacrifício na cruz, não foi em vão, não pode ser em vão. Nós temos que entender que ali estava a nossa libertação, a nossa remissão, a nossa transformação, e eu tenho que valorizar a verdade de Cristo em detrimento da verdade que nos é apresentada nesses últimos tempos. Eu tenho que viver a verdade de Cristo com todas as minhas forças, com todo o meu ser. E a partir do momento, amados, que Jesus habita no meu coração, uma nova vida serei. Não mais errarei o caminho. Lembra da história? Um monte de quilômetros errados. Andei errado, perdido. Era para chegarmos na capital do Mato Grosso, estava quase chegando na capital do Mato Grosso do Sul. Olha a diferença. Errado, caminho errado. Mas quando nós temos convicção de Cristo, o caminho, mesmo apertado, difícil, espinhoso talvez, mas Jesus vai sempre à nossa frente. O Espírito de Deus nos dá a direção. É como se fosse um GPS na nossa existência. O Espírito de Deus é o nosso GPS. Ele vai indicando o caminho. Já viram o GPS? Você vai andando à esquerda, a 200 metros à direita, e vai mostrando a rota. Erra quem quer. Erra quem quer. Com Cristo Jesus é desta forma. Nós temos o GPS, uma alusão à tecnologia que nós temos o GPS, o Espírito Santo, que nos indica o caminho, sem sombra de dúvidas. É impossível errar o caminho. Quando tu amas a Cristo, é impossível errar o caminho. Se você errou, você não errou, você optou pelo caminho alternativo, em pegar talvez um desvio. E esses caminhos alternativos, os desvios da vida, te fazem errar e te apartam da presença do Senhor. Irmãos, é tempo de revermos os nossos conceitos. Até que ponto Jesus é o caminho? Será que de fato Ele é a verdade? A verdade que nós seguimos? E a nossa vida? Já abrimos mão de nós mesmos para vivermos Cristo? Ele precisa ser a nossa vida. Ô, glórias! Amados, é assim que Jesus quer que nós possamos viver. É assim que Jesus quer que nós vivamos. Irmãos, é assim que Jesus quer que nós vivamos. Uma vida diferente, uma vida separada, uma vida totalmente afastada daquilo que nos faz errar, para que a glória do Eterno se manifeste sobre a nossa existência com toda a força. E no versículo 7, ele fecha o texto, João capítulo 14, versículo 7. Se vós me tivesseis conhecido, conhecereis também a meu Pai, desde agora o conheceis e o tendes visto. Oh, bênção! Esta é a verdade. Se nós conhecemos a Cristo,
conhecemos também a Deus. Oh, bênção! E no versículo 6, no finalzinho, diz: ninguém vem ao Pai senão por mim. Ou seja, tu precisas conhecer a Jesus para que tu possas chegar até Deus, porque Ele é o único mediador, Ele é o único que pode nos ligar ao Senhor, Ele é o único Salvador, o único Redentor, o único que pode remir os nossos pecados. E hoje é tempo de remissão de pecados. Hoje é tempo de remissão de pecados. Hoje é tempo de você refletir bastante. Pensar: será que eu estou no caminho? Será que eu não peguei, tal qual o pastor Elias, uma rota errada? Errou a estrada? Errou no trevo? Pegou a saída errada? Será que espiritualmente você, nesses trevos da vida, preferiu o caminho mais largo, mais bonito, quem sabe florido, iluminado, aquela coisa toda, e aquele caminho que não mostrava tanta beleza, quem sabe estreito, espinhoso, alguns buracos, algumas dificuldades? Ah, este não, esse é muito difícil. Não faça dessa forma. Opte por Cristo Jesus. Pague o preço de servir ao amado Jesus. Afinal de contas, Ele é o caminho. Ele é a verdade. Ele é a vida. Ele é o único mediador que pode nos conduzir à presença do Senhor. E para finalizarmos essa palavra, nós como crentes, muitas vezes, não observamos detidamente as afirmativas de Cristo Jesus. Muitas vezes nós somos como, quem sabe, um veleiro, com as suas velas esticadas, empurrados pelo vento, meio que sem destino. O nosso, muitas vezes, único destino é o domingo. Domingo, dia de igreja. Mas, enquanto o domingo não chega, anda solto, empurrado pelo vento. Nós temos que termos convicção do caminho, da rota. Deixar-nos mover pelo Senhor. Seguindo os passos do nosso GPS, o Espírito Santo do Senhor. E certamente não vamos errar o caminho. Amém? E no dia certo, estaremos com o Todo-Poderoso lá na glória, e isto eternamente. E é o momento oportuno para você refletir, pensar sobre essa realidade. Faça isso em nome de Jesus. Vamos orar, amados. Senhor, eu quero clamar que Tu venhas mover no nosso coração, Senhor, despertar-nos, para que nós possamos ter convicção plena que Tu és o caminho, seguirmos na verdade e que a nossa vida seja a Tua vida, Senhor. Oh Deus, mostra-nos a Tua vontade, traz à tona, Senhor, aquilo que te desagrada, para que haja confissão, para que haja arrependimento e confissão de pecado, para que haja transformação, para que nós possamos seguir pelo caminho, Senhor, o caminho que nos conduz à Tua presença. Oh, meu Deus, move de forma grandiosa na nossa vida, em nome de Jesus. Amém.

declarou-lhe Jesus: Eu sou a ressurreição e a vida. Quem crê em mim, ainda que morra, viverá. E todo aquele que vive e crê em mim jamais morrerá. João 11, 25, 26.

0: Irmãos, quantos pães tendes? Quantos pães tendes? Talvez você não esteja entendendo o porquê, mas um dia Cristo Jesus perguntou aos seus discípulos: quantos pães tendes? E eles falaram: nós temos 7 pães, apenas 7 pães e alguns peixes. Irmãos, foi o suficiente para que a glória do Senhor se manifestasse. Foi o suficiente para que Deus usasse poderosamente ali Jesus Cristo, para que o nome santo do Senhor fosse ali honrado e glorificado. Muitas vezes, nós temos apenas 7 pães. 7 pães. E achamos que não podemos, que não estamos em condições de ver, de ouvir, de sentir a presença do Senhor. Mas eu quero falar para vocês, amados, que o Senhor nessa noite quer falar ao teu coração, que Deus quer te abençoar, que Deus quer mudar a tua sorte, que Deus quer abrir sobre vocês as portas, as janelas dos céus, para que as bênçãos da multiplicação adentrem os seus corações, para que vocês possam experimentar o poder, a grande graça, o grande cuidado do Todo-Poderoso. Oh, glórias, aleluias. Estava Jesus, amados, nas proximidades do mar da Galileia, ali no monte, e uma multidão de aproximadamente 4.000 pessoas, sem contar crianças e mulheres, estavam ali ao redor de Cristo Jesus. Eram pessoas que estavam em busca da graça, em busca do milagre, em busca da manifestação do poder do Todo-Poderoso. Diz a palavra que ali, aleijados, cegos, mudos, esses receberam nas suas vidas o milagre. Mas tinha apenas 7 pães para alimentar 5, 6 mil pessoas. Mas, amados, a nossa preocupação não deve ser naquilo que nós vemos, mas naquilo que Deus tem para os nossos corações, para aquilo que Deus quer falar às nossas vidas, para aquilo que o Senhor tem guardado para cada um de nós. E que nessa noite, amados, nós possamos refletir juntos a respeito da grande misericórdia do Todo-Poderoso, do grande cuidado do Senhor, do chamado de Deus para as nossas vidas, para que assim possamos crescer na presença daquele que para Ele nos comprou a preço de sangue. Amém? Vamos abrir nossas Bíblias em Mateus capítulo 15, versículos 32 até o 39. Nos diz a palavra: e chamando Jesus aos seus discípulos, disse: tenho compaixão dessa gente, porque há 3 dias que permanece comigo e não tenho o que comer, e não quero despedi-la em jejum, para que não desfaleça pelo caminho. Mas os discípulos lhe disseram: onde haverá nesse deserto tantos pães para fartar tão grande multidão? Perguntou-lhe Jesus: quantos pães tendes? Responderam: 7 pães e alguns peixinhos. Então, tendo mandado o povo assentar-se no chão, tomou os 7 pães e os peixes, e dando graças, partiu e deu aos seus discípulos, e este ao povo. Todos comeram e se fartaram, e do que sobejou, recolheram 7 cestos cheios. Ora, os que comeram eram 4.000 homens, além de mulheres e crianças. E tendo despedido as multidões, entrou Jesus no barco e foi para o território de Magadã. Amém, queridos. Senhor, nós louvamos pela tua graça, Pai. Porque nesse texto vemos mais uma vez a manifestação do teu poder, o teu cuidado, o teu zelo para com aqueles que te amam, ó Pai eterno. E nessa noite, meu Deus, queremos que o teu Espírito fale aos nossos corações, para que nós possamos entender a tua palavra, entender a tua graça, a tua misericórdia para conosco. Senhor, fala conosco nessa noite, é que eu te peço, em nome de Cristo Jesus. Amém, Senhor. Queridos, o texto diz que Jesus estava no local um tanto quanto deserto, e ali havia uma multidão de aproximadamente 4.000 pessoas, além de crianças e das mulheres, vamos contar aproximadamente 6, 7 mil pessoas, estavam diante de Cristo Jesus. Cristo Jesus sempre atraía as multidões a si, porque muitos iam ao encontro de Cristo apenas querendo receber o milagre, querendo receber a bênção, e aqueles que criam, com certeza, esses recebiam, porque o Senhor, Ele tem o seu coração movido pela compaixão. O amor do Senhor para com aquele povo era tão grande, o amor do Senhor para conosco é tão grande, amados, que nada é impossível, nada é impossível. O zelo do Eterno se manifesta sobre a vida daquele que deseja. Não importa, irmãos, se a nossa vida temos apenas 7 pães, não importa, o Eterno não está preocupado com a tua condição, o que você tem, mas o Eterno está preocupado é com o teu coração, um coração aberto para que Ele possa trabalhar, um coração aberto para que Ele possa adentrar, para que Ele possa fazer morada, para que Ele possa cuidar de você, para que Deus cuide de você, amados. No texto que nós lemos, queridos, nós vemos que havia uma multidão necessitada do milagre, necessitada do poder do Senhor. E eu creio, amados, que nós também somos necessitados do milagre, do poder, da manifestação da glória do Eterno. Só, queridos, que ali eles não tinham nada para apresentar ao Senhor. Havia apenas 7 pães e alguns peixes. Isto era a riqueza que aquele povo tinha. Eram os bens que aquele povo tinha naquele momento. Mas o Eterno, irmãos, não se deixa mover por essas coisas. Mas Ele move-se pelos corações que o amam, que querem receber dEle o milagre. E todos que se achegam, o Senhor, Ele é bom, Ele é misericordioso. E Ele manifesta o seu poder e a sua glória. O grande problema, queridos, é que nós temos uma dificuldade em aceitar o mover do Senhor. Nós temos uma dificuldade em aceitar a grande compaixão, a grande misericórdia, o grande zelo de Deus em nosso favor, e ficamos andando por aí perdidos, sem saber o que fazer, sem saber para onde olhar. Mas eu quero falar para vocês: quantos pães tendes? Quantos pães tendes é o suficiente para que Deus trabalhe a tua vida, para que Deus mova na tua vida, para que Deus encha o teu coração? É isso que Deus quer, queridos, é isso que o Senhor quer. E nós vemos na palavra, a partir do versículo 30, e vieram a eles multidões trazendo consigo coxos, aleijados, cegos, mudos e outros muitos, e os largaram junto aos pés de Cristo, e Ele os curou. De modo que o povo se maravilhou ao ver que os mudos falavam, os aleijados recobravam a saúde, os coxos andavam e os cegos viam. Então glorificavam ao Deus de Israel. Irmãos, é muito interessante. Haja vista que o texto diz que quem chegou até Jesus era aqueles que nada tinha, mas precisava receber. É isso que Deus quer, queridos, aqueles que nada têm, mas aqueles que querem receber, aqueles que buscam, aqueles que estão à disposição do Todo-Poderoso, e estes experimentarão o poder do Senhor, o poder de Deus. Ainda no versículo 33 diz: mas os discípulos lhe disseram: onde haverá nesse deserto tantos pães para fartar tão grande multidão? Onde, amados, onde haverá nesse deserto tantos pães para fartar tão grande multidão? Se você olhar bem, queridos, cada um de nós estamos plantados no meio de um deserto. É um deserto de sol quente, é um deserto seco, é um deserto que não oferece esperança, é um deserto que não tem nada para oferecer, é um deserto vazio, é um deserto de fome, é um deserto de sofrimento, o local onde nós estamos. Mas quando nós olhamos para o Criador, irmãos, não importa onde você está, porque Deus pode mudar a tua sorte, porque Deus pode te restaurar, porque Deus pode colocá-lo de pé, porque Deus pode fazer grandes e maravilhosas coisas na vossa vida, irmãos. Grandes e maravilhosas coisas. O interessante, queridos, é que ali os discípulos estavam tanto quanto desacreditados no poder do Senhor. Eles olharam para aquela multidão e olharam para o deserto e pesaram a situação que os cercavam. Eles pesaram apenas o problema, olharam apenas o problema. Eles não olharam para o Senhor que resolve problemas. Quantas vezes, amados, nós estamos da mesma forma, nesse deserto louco, pirado que nós estamos vivendo por aí, olhando só as dificuldades, olhando só os problemas, olhando só para a situação que nos envolve, enquanto que nós temos junto conosco, do nosso lado e ainda mais dentro do templo que é o nosso corpo, o Espírito Santo de Deus, que pode mudar a nossa sorte, que pode mudar a nossa vida, basta que creiamos nele e que abramos o nosso coração para receber a bênção do Senhor para conosco. Irmãos, muitas vezes nós não temos nada para oferecer ao Senhor, apenas 7 pães é o suficiente. Deus não quer mais do que isso. Deus não quer mais do que isso. E o mais que você pode fazer é oferecer a tua vida e ver o que Deus fará na vida daquele que crer. Irmãos, nós não podemos deixar que a situação feche os nossos olhos. Não permita, irmãos, que a situação na qual você está inserido, o meio onde você está, não permita que essas coisas fechem os teus olhos para o Senhor. Não permita que os problemas, que as dificuldades te seguem, que te façam apenas ver e querer o mundo, mas que você possa olhar é para Cristo Jesus, porque é Ele que te resgata, é Ele que te restaura, é Ele que muda, é Ele que te salva e é Ele que te leva para os céus. E este é o nosso objetivo de vida, um dia estarmos com Cristo Jesus, até porque a Bíblia diz que tudo passa, porém a palavra não passa. E a palavra quem é? Jesus. É o verbo vivo, a palavra é Jesus, e esta precisa estar dentro do nosso coração, porque assim, irmãos, com certeza seremos fortalecidos e veremos o poder de nosso Senhor e Salvador Jesus. E todas as vezes, amados, em que os nossos olhos quiserem se fechar para Cristo, você tem que lutar. Você tem que lutar, você tem que lutar, você não pode concordar, você não pode ficar sentado, você não pode ficar esperando para ver o que ocorre, você tem que lutar, você tem que ir ao encontro do Mestre, você tem que ir ao encontro do Mestre, mesmo que seja rastejando, rolando pelo chão, de joelho, seja qual for a forma, mas não fique parado, não fique parado. No texto que nós lemos, versículo 30, diz que muitos coxos, aleijados, cegos e outros mais estavam diante de Cristo Jesus e foram curados e receberam o milagre de Deus. Se eles tivessem ficado nas suas casas, olhando o deserto da sua vida, a dificuldade da sua vida, os problemas da sua vida, teriam ficado ali e certamente teriam morrido no seu mal, morrido no seu problema. Mas quando eles, movidos pelo desejo de conhecer a Jesus, de receber o milagre, quando eles foram até o Senhor que estava no monte, quando eles subiram aquele monte e ali apresentaram-se ao Todo-Poderoso, eles receberam a grande misericórdia de Deus nas suas vidas, a compaixão do Senhor veio à existência. Irmãos, olhemos para o nosso Senhor e Salvador Jesus. Nós precisamos olhar é para Cristo Jesus. Jamais tire os teus olhos de Cristo. Não permita que nada tire os teus olhos de Cristo Jesus. No versículo 34 do capítulo 15 de Mateus está escrito: perguntou-lhe Jesus, quantos pães tendes? Responderam, 7 e alguns peixinhos. Então, tendo mandado o povo assentar-se no chão, tomou os 7 pães e os peixes, e dando graça, partiu, e deu aos discípulos, e este ao povo, glórias. É o milagre do Senhor, irmãos, é o milagre de Deus. Queridos, muitas vezes nós queremos que algo extraordinário aconteça na nossa vida, que algo magnífico, de uma forma sobrenatural, assim, talvez assustadora, que venha nos balançar, que venha fazer coisas extraordinárias acontecer ao nosso redor. Mas muitas vezes, amados, o milagre do Senhor acontece de uma forma que ninguém vê. É preciso entender isto. A palavra nos diz o seguinte, amados, que os 7 pães e os peixes foram colocados nos cestos e foram repartidos. E quanto mais repartia, mais pães e mais peixe tinha. Quanto mais repartia, mais pães e mais peixes. É assim que o Senhor age. Foi dessa forma que Deus fez. foi de uma forma silenciosa. Não houve trovões, não houve relâmpagos, não houve uma voz que rasgou os céus, nada disso, amados, apenas homens que cortavam os pães e os peixes, e eles se multiplicavam. Quando eles colocavam a mão, sempre tinha um pão para ser partido. Quando eles colocavam a mão, sempre tinha um peixe para ser partido. Isso é fé. Nós precisamos colocar, irmãos, a nossa mão no cesto, certo que o Senhor terá sempre um pão e um peixe para as nossas vidas. Ou seja, nós precisamos ir, irmãos, mesmo que você não veja relâmpagos, não veja trovões, mesmo que uma voz não apareça, que não surja um profeta para falar a você: ó, filho meu, Deus me disse isso. Não, mesmo que isso não aconteça, mas vá, creia, porque Deus quer falar com você, Deus quer trabalhar o teu coração, Deus quer agir na tua existência. E quando assim fazemos, amados, veremos a glória do Senhor de uma forma extraordinária, grandiosa, magnífica. Oh, glórias, aleluias, glórias a Deus. É no silêncio que muitas vezes o Senhor age. É no silêncio do teu quarto, é no silêncio da tua casa, é no silêncio do monte, do vale, de um local isolado onde você tem buscado o Todo-Poderoso. É ali que o Senhor vai falar com você, é ali que o Eterno vai trabalhar o teu coração, é ali que as portas para as trevas, para a ação do maligno, serão fechadas sobre a tua vida, e o poder do Eterno há de manifestar-se grandemente na vida daquele que crer. Tens buscado o Senhor? Tens colocado a tua mão no cesto? Tens colocado a tua mão no cesto, igreja? Muitas vezes, amados, nós não queremos é fazer nada, mas queremos é receber tudo. Não é assim? Não queremos fazer nada. E eu quero citar para vocês as nossas dificuldades. Esses aleijados, cegos, mudos, enfim, saíram dos seus lares, saíram das suas casas, não tinha carro, não tinha ônibus, não tinha avião, não tinha bicicleta, não tinha moto, era de canela mesmo, era de pés no chão, era em cima do lombo do camelo, em cima do lombo do jegue, mas foram até Cristo Jesus. Nada os impediu de sair e correr ao encontro do Mestre, nada os impediu. E nós queremos, amados, e nós queremos a bênção, queremos o milagre, queremos a multiplicação dos nossos 7 pães, mas temos a dificuldade em vir até a casa do Senhor. Nós colocamos 1000 poréns para vir à casa de Deus. Ah, porque é longe, porque está quente, está chovendo, está frio. O frio está chegando, o nosso frio é uma graça. Nossos 20 graus estão chegando, e vão olhar: ah, hoje está frio. Hoje está frio, não dá para ir na casa do Senhor. É. E nós colocamos, amado, uma série de dificuldades que nos afastam da presença do Eterno, que nos afasta da presença do Senhor. E mesmo assim, nós queremos e Deus receber alguma coisa. Lembre-se, é preciso que haja 7 pães. Tem que ter 7 pães. Tem que ter os pães, amados. Tem que oferecer ao Senhor o que você tem, e o que você tem é os pães, são os 7 pães. Ofereça para o Todo-Poderoso, sacrifique ao Senhor aquilo que tu tens, sacrifique ao Senhor, entregue ao Senhor, não permita que a tua carne fale mais alta que o Espírito Santo de Deus na tua vida, não permita que a voz do diabo seja mais forte do que a voz do Espírito Santo, não permita, amados, que nada te impeça de buscar a presença do Senhor, de subir ao monte que estava nas cercanias do mar da Galileia. Não permita que nada te impeça de estar na presença de Cristo Jesus, aquele que tem compaixão, aquele que tem zelo, aquele que nos ama a ponto de dar a sua vida por nós na cruz. É assim, queridos, esta é a nossa vida, e nós precisamos cada dia mais buscar do Senhor o socorro que Ele tem para as nossas almas. E no versículo 36 e seguintes: tomou os 7 pães e os peixes, e dando graças, partiu e deu aos discípulos, e este ao povo. todos comeram e se fartaram, e do que sobejou recolheram 7 cestos cheios. Ora, os que comeram eram 4.000 homens, além de mulheres e crianças. Amém? É assim que Deus age. É dessa forma, irmãos, que o Senhor pode fazer na tua vida, na minha vida, na nossa vida. Deus pode te fazer prosperar. Deus pode te dar o muito. Deus pode fazer que a tua casa tenha o suficiente. Porque Deus é aquele que multiplica. Deus é aquele que trabalha. Deus é aquele que olha por nós. Deus é aquele que zela por cada um de nós. E quando nós buscamos, amados, essa presença maravilhosa, magnífica, essa presença especial de Cristo Jesus, nós vamos experimentar, irmãos, a sua mão sobre a nossa vida, a mão do Senhor sobre a vida daquele que crer. E aquele, amados, que coloca as suas vidas debaixo das mãos do Mestre, esses são abençoados, esses são curados, esses são renovados, esses são abençoados com toda sorte de bênçãos espirituais, de bênçãos materiais, porque o nosso Senhor, Ele tem para dar. E diz a Bíblia que a sua mão não está encolhida, que a sua mão não está encolhida, mas está pronto para abençoar aquele que busca, aquele que corre, aquele que vai ao seu encontro. Oh, glórias! Temos o desejo de receber alguma coisa do Senhor? Você quer receber algo de Deus? O primeiro passo, ir ao encontro do Senhor. Mas um detalhe, não espere ficar bem primeiro. Não espere ficar bom primeiro. Venha como você está. O Senhor diz: vinde a mim todos que estão cansados e sobrecarregados, e eu vos aliviarei, eu vos curarei, eu vos mudarei a sorte, eu vos abençoarei, eu tomarei para mim, eu farei que andem comigo. É o vinde, é o ide. Precisamos ir ao Senhor, porque Ele diz: vinde a mim. O texto diz que multidões, com todos os seus problemas, não ficaram esperando o pastor na sua casa, o presbítero na sua casa, o diácono na sua casa, mas entenderam que era preciso correr para os pés do Senhor. Correr para os pés do Senhor. E quantos, amados, estão esperando que o Eterno bata na porta da sua casa? Tem muita gente, queridos, há muitos que se acham tão bons, que estão esperando Jesus chegar e bater na porta. Tem alguém aí dentro? Tem alguém aí dentro? Jesus não vai bater. Não vai. Jesus não vai bater. Nós é que precisamos bater na porta do Senhor. Nós é que precisamos correr e insistentemente batermos na porta do Eterno, clamarmos por Ele, buscarmos a Ele, declararmos que Ele é o nosso Senhor, vivermos a vontade dEle e estarmos cada dia mais, amados, com o nosso coração aberto e pronto para receber o que Deus tem para dar. Essa é a verdade, amados. Esta é a verdade da palavra para as nossas vidas. Se você não sair do teu lugar, se você não correr ao encontro de Cristo Jesus, estarás fadado a uma vida de crente, uma vida de crente, crente mediano, crente sem alegria, crente sem paz, crente sem o Espírito Santo. Mas se nós corrermos para os pés de Cristo, se nós abraçarmos o Senhor, se nós agarrarmos o nosso eterno, amado e Senhor Jesus Cristo, e agarrarmos a Ele, pegarmos os seus pés, nas suas vestes, e clamarmos pela sua graça, Ele olhará para nós, e o seu coração, movido de compaixão, movido de amor, este moverá na nossa vida, transformará a nossa vida, e encherá o teu coração de paz. O teu coração de paz. Precisamos entender, igreja, precisamos entender que o Eterno quer ver em cada um de nós algo positivo. O desejo de estarmos aos pés dele. O Senhor quer sentir que isso seja fato, seja uma realidade na nossa vida. O Senhor, amados, não quer que apenas tenhamos pessoas bonitas, bem vestidas, de gravatas e ternos, ali sentados e levantando as mãos ou coisa parecida. Não, o Senhor quer, na verdade, é aqueles despojados de roupa, aqueles que não têm roupas, mas têm um coração declaradamente aberto, sensível à voz do Espírito Santo de Deus. É isso que Deus quer, é isso que o Senhor quer e é isso que Deus exige de cada um de nós. E se você assim colocar a tua vida, você verá, amados, que o Espírito Santo trabalhará o teu coração, trabalhará a tua existência e você terá a alegria de servir e de estar na presença de nosso Senhor e Salvador Jesus. Oh, glórias! Jesus, 2000 anos atrás, Jesus, 2000 anos atrás, sobre a face da terra, um homem que era rejeitado por boa parte dos judeus. Um número muito grande dos judeus não queriam saber de Cristo, a ponto de crucificá-lo. Aqueles que não eram os escolhidos, abraçaram a Jesus, deixaram-se mover por Cristo, tocar por Cristo, e esses viram a glória do Eterno. Talvez você não seja a raça escolhida, os bonitos de Israel. Talvez você seja apenas mais um coxo, mais um aleijado, mais um cego, mais um impuro, mais um injusto, mais um pecador. São estes que o Senhor quer transformar. São estes que o Senhor quer curar. São os doentes que precisam de médicos. São os doentes. São estes que precisam da restauração. E que você não coloque limitações, não coloque limitações, mas vá ao Senhor e fale para o Todo-Poderoso que você tem apenas pães para oferecer, tem apenas 7 pães para oferecer, que você não tem mais nada, mas que tu precisa do milagre, que tu precisa da vida dele, que você precisa que ele venha morar no teu coração. Fale isso para o Senhor, fale isso, igreja. Senhor, eu preciso que tu more na minha vida, eu preciso que minha vida seja a tua morada, seja a tua residência, seja teu templo. Eu quero ser tomado pelo teu poder e pela tua graça. E quando assim fazemos, o Espírito Santo do Senhor virá sobre nossas almas, nos envolverá grandemente e seremos lavados, purificados, as imundícias da nossa vida serão retiradas, os aleijões, a cegueira e outros males mais serão arrancados, porque o nosso corpo será purificado para a honra e para a glória do Senhor, e seremos semelhantes a Cristo, viveremos semelhantes a Cristo e andaremos com Ele sobre a face da terra. Esse é o chamado do Senhor, aquele que multiplica pães, aquele que cura aleijados, aquele que cura cegos. Esse é o chamado do Senhor que nos amou a ponto de morrer numa cruz imunda, para que nós pudéssemos ter a salvação, para que nós pudéssemos um dia estarmos diante dele, abraçando-o e chamando-o de Senhor. Essa é a missão de Cristo, é a missão de Cristo para nossos dias. É a missão de Cristo para cada um de nós. E que nessa noite, igreja, nós possamos refletir a respeito disso. Analisarmos a nossa vida e vermos se temos oferecido os nossos pães ao Senhor. Será que temos oferecido os nossos pães? Será que temos oferecido? Muitas vezes nós não oferecemos é nada, mas queremos receber. Pense, preciso é oferecer os teus pães, tudo quanto tendes para o Senhor, para que dele recebas o que tu precisas. Amém? Deixe o Senhor trabalhar a tua vida. Oh, glórias, aleluias. Que você pense nisso, que você deixe que a graça do Eterno se manifeste sobre a tua vida. E vamos orar nesse momento, mas antes eu gostaria de perguntar se há alguém em nosso meio que gostaria de oferecer os seus pães para o Todo-Poderoso. Oferecer o que tem, oferecer a sua vida. Se há alguém em nosso meio que gostaria, que quer, que deseja oferecer a sua vida para o Criador, aceitando-o como Senhor, que se manifeste e nós vamos orar por você nesse momento. Há alguém? que se manifeste levantando uma das mãos, e o Senhor com certeza trabalhará o teu coração, e o milagre do eterno acontecerá na tua vida. Amados, não deixemos a oportunidade passar, não deixemos. Esses não deixaram a oportunidade passar. Onde Jesus está? Ah, Jesus está na região da Galileia, está lá em cima do monte. Vamos para lá, porque é lá que está o milagre. Jesus te chama, e Ele quer que você faça com Ele um compromisso. Vamos orar. Vamos orar. Senhor, nós te louvamos pela palavra. Nós te louvamos pelo teu cuidado, pelo teu zelo, Senhor. E queremos declarar que aqui está os nossos pães, Pai. Está a nossa vida. Está o nosso coração. Que tu venhas, ó Deus, mover poderosamente na nossa existência. Para que nós possamos receber de ti o milagre que precisamos. A restauração que precisamos. Que tenhamos os nossos olhos abertos. Oh, Senhor, que tenhamos as nossas pernas restauradas. Que tenhamos, ó Deus, por completo a nossa vida renovada. Para que assim o teu santo e bendito nome seja honrado e glorificado. Oh, Senhor Jesus, a ti seja, portanto, toda a honra e toda a glória. É o que nós declaramos. Aleluias. Amém, Senhor. Oh, glórias.
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quantos foram alcançados pelo sangue de Jesus Cristo. Ele tomou sobre si as nossas enfermidades e as nossas dores levou sobre si. E nós o reputávamos por aflito, ferido de Deus e oprimido. Mas ele foi transpassado pelas nossas transgressões e moído pelas nossas iniquidades. O castigo que nos traz a paz estava sobre ele, e pelas suas pisaduras.

Hoje eu quero falar com os irmãos a respeito do nascimento de Jesus. Oh, glórias! O nascimento de Cristo. Amados, é muito interessante quando você analisa um pouco mais a palavra do Senhor, quando você vê a palavra de Deus, quando você lê com mais atenção e descobre que o cuidado do Eterno com relação às nossas vidas, ele se mostra presente desde o Éden. Ainda lá no Éden, quando você lê Gênesis capítulo 3, versículo 15, você há de ver, irmãos, uma promessa de Deus para o povo. Você há de ver Deus falando para o povo: este lhe ferirá a cabeça. Ali estava a promessa inicial do Messias para a humanidade. Adão e Eva haviam pecado, estavam destituídos da presença do Senhor, e ainda lá nos primórdios da humanidade, bem no início da humanidade, o Senhor já nos amou, o Senhor já tinha amor para com a nossa vida, o Senhor olhou para mim, olhou para você, olhou para nós e compadeceu-se. E a grande misericórdia do amado se manifesta ainda no Éden. Este lhe ferirá a cabeça, refere-se ao Messias, a Cristo Jesus. Era a manifestação do grande amor do Senhor. E no decorrer da história, você pode notar que os profetas sempre apontando, a história sempre apontando para o Messias. Todo o Antigo Testamento, se você observar bem, verá que Jesus está na história. Jesus está na revelação do Antigo Testamento. É a promessa contínua do Senhor para as nossas vidas, para aquele povo, o povo de Israel. No entanto, amados, nós sabemos que o inimigo de nossas almas também, desde o primórdio, desde os primórdios da humanidade, já estava ativo. Quando Deus fez Adão e Eva, Satanás já existia, já havia sido expulso dos céus, já perambulava pela terra. E eis que ele depara com Adão e Eva. E ali iniciava, amados, uma epopeia de tentações e dificuldades, de problemas que só há de finalizar com a volta de Cristo Jesus. E no decorrer de todo o Antigo Testamento, você há de ver a mão terrível do diabo, tentando frear os planos de Deus, tentando parar os planos do Senhor. E quando você observa todas aquelas dificuldades pelas quais passaram o povo de Deus, passaram, por exemplo, Jacó, José, Moisés, passaram aquele povo do deserto, todas aquelas dificuldades, tinha por trás o diabo, tinha por trás Satanás, porque Satanás sabia que Jacó era o escolhido de Deus, e ele fez tudo para que Jacó errasse. No Egito estava José. Por que José estava no Egito? Plano de Deus, Satanás sabia. Ainda no Egito, Moisés. Olha as dificuldades. Quando Moisés nasceu, eis o maligno que se levanta e tenta acabar com a vida de Moisés. No decorrer da história, você vê quão difícil foi a jornada. No deserto, quase todo Israel ficou para trás. Lá em Canaã, eis o povo que desvia-se, o povo que afasta-se, os reis que não queriam saber de Deus. A manifestação do diabo sempre intensa. Mas, junto com a manifestação, estava ali a palavra viva de Deus, que fortalecia, que dava ânimo àquele povo, que colocava aquele povo de pé para seguir em frente. E nós vemos, amados, que chegou o tempo da promessa de Deus se cumprir. E ela se cumpriu. Oh, glórias! Satanás tentou de todas as formas fazer que as profecias a respeito do Messias fracassassem. Mas o Senhor
estava e está sempre na frente. E quando o Senhor está na frente, amados, nada pode parar, nada pode parar a obra de Deus. O diabo, achando que não estava bom, persegue Jesus ainda quando criança. Depois, quando adulto, o leva à cruz. Jesus ressuscitou. Hoje, em nossos dias, a perseguição satânica não cessou. Hoje o diabo trabalha de forma diferente. O diabo tenta apagar o nome de Cristo. Eis uma festa que deveria ser exaltação a Cristo, mas o que é exaltado? Símbolos pagãos. O rei do consumismo. Tudo isto que está em evidência nessa data que deveria ser para a honra e para a glória do Senhor. E os cristãos amados colocam dentro das suas casas símbolos que não têm nada a ver com Jesus. Uma árvore, os piscas-piscas e outras coisas mais. Tudo símbolo pagão. Veja como são as coisas. O diabo tenta de todas as formas parar a obra do Senhor. Mas nós vemos que o Senhor triunfou. O Senhor triunfa sempre. O Senhor Jesus nasceu e Ele manifestou a sua glória. E essa glória nos alcançou. E hoje nós podemos dizer que somos do Senhor. E é nesse milagre tão maravilhoso que nós vamos meditar nessa noite. Mateus capítulo 1, a partir do versículo 18. Ouça o que diz Mateus. Ora, o nascimento de Jesus Cristo foi assim. Estando Maria, sua mãe, desposada com José, sem que tivesse antes coabitado, achou-se grávida pelo Espírito Santo. Mas José, seu esposo, sendo justo e não querendo infamar, resolveu deixá-la secretamente. Enquanto ponderava nestas coisas, eis que lhe apareceu em sonho um anjo do Senhor, dizendo: José, filho de Davi, não temas receber Maria, tua mulher, porque o que nela foi gerado é do Espírito Santo. Ela dará à luz um filho e lhe porás o nome de Jesus, porque ele salvará o seu povo dos pecados dele. Ora, tudo isso aconteceu para que se cumprisse o que fora dito pelo Senhor por intermédio do profeta. Eis que Isaías disse: Eis que a Virgem conceberá e dará à luz um filho, e ele será chamado pelo nome de Emanuel, que quer dizer Deus conosco. Despertado do sono, José fez como lhe ordenara o anjo do Senhor, e recebeu sua mulher. Contudo, não a conheceu enquanto ela não deu à luz um filho, a quem pôs o nome de Jesus. Amém? Senhor, muito obrigado, Pai, porque nos dá o ensinamento necessário para que nós possamos fazer e viver segundo a Tua vontade. Senhor, fala conosco nesta noite. Ensina-nos, Pai, para que sejamos mais fiéis, ainda mais fiéis, para que nós possamos priorizar na nossa existência a Tua presença. Oh Deus, fala conosco, em nome de Jesus. Amém. Amados, o nascimento de Cristo Jesus foi o mais belo e mais marcante acontecimento no meio da humanidade. Foi um acontecimento tão grande, tão gigante, que dividiu a história do homem em duas partes. Nós vemos que a história foi dividida em antes de Cristo e depois de Cristo. Veja o poder do nosso amado. Veja como o Senhor é grande. Ele dividiu os tempos. E o Senhor, amados, na sua grandiosidade, também deseja mover na nossa vida para que tenhamos o antes de Cristo e o depois de Cristo. A nossa vida precisa passar também por este princípio. Eu tenho que carregar em mim dois aspectos. Primeiro, uma vida antes de Cristo. Depois, a vida com Cristo. Duas etapas. A primeira já vencemos para a honra e para a glória do Senhor. Hoje vivemos com Cristo Jesus e nos aguarda o momento de estarmos ali na glória com Ele. Mas para que isto fosse uma realidade hoje,
Em nossos dias, houve toda uma história complexa, difícil, complicada, que às vezes nós não conseguimos ver o quão profunda ela é. E hoje, amados, nós queremos conversar um pouco com os irmãos a respeito dessa história, para que nós possamos entender o amor do Senhor para com a nossa vida, como Deus nos amou, como Ele cuida de nós. Na primeira parte da leitura que nós fizemos, versículos 18 até o 21, eu quero lê-lo novamente. Ora, o nascimento de Jesus Cristo foi assim, estando Maria, sua mãe, desposada com José, sem que tivesse antes coabitado. Achou-se grávida pelo Espírito Santo, mas José, seu esposo, sendo justo e não querendo infamar, resolveu deixá-la secretamente. Enquanto ponderava nestas coisas, eis que lhe apareceu em sonho o anjo Gabriel, dizendo: José, filho de Davi, não temas receber Maria, tua mulher, porque o que nela foi gerado é do Espírito Santo. Ela dará à luz um filho e lhe porás o nome de Jesus, porque ele salvará o seu povo dos pecados dele. Oh, glórias! Irmãos, nós vemos que somos tão importantes para o Todo-Poderoso. Quando você olhar para Jesus, olhar para esse evento, entenda que isso foi por você, foi por mim. O Senhor não morreu pelo povo, o Senhor morreu por você, morreu por mim. Quando Jesus nasceu, estava na mente de Cristo a minha pessoa, a tua pessoa. E esta é a verdade, amados. E vemos que somos tão importantes a ponto de o Senhor mobilizar o anjo Miguel para que fosse até José, para que manifestasse a José a vontade dele. Mas para que nós possamos entender um pouco mais o porquê de toda essa situação que foi gerada, porque José ficou tão com o pé atrás. Entenda, amados, que naqueles dias os tempos eram outros, a cultura totalmente diferente. Naqueles tempos, os casamentos não acontecem como hoje. Os casamentos eram feitos pela família. Você tinha um filho, o outro tinha a filha, reuniam-se e casavam seus filhos, talvez na infância ou na adolescência. Eles realizavam o casamento dos filhos. Ah, mas eles gostariam, eles queriam isso. Isso aí é um caso secundário. O que importava era o acordo que a família fazia. E era feito um contrato de casamento. E esse contrato, amados, ele era tão sério, que para que fosse dissolvido era necessário um divórcio. Às vezes as pessoas querem fazer uma comparação do casamento bíblico com o casamento dos dias atuais. Não tem como você compará-los. São muito diferentes, muito diferentes. E a Bíblia diz que José estava casado com Maria. Mas por que estava casado? Seus familiares haviam realizado um contrato de casamento, de núpcias. E eles eram considerados como esposo e esposa. Veja a que ponto chegava. A Bíblia não fala com qual idade eles tinham quando esse contrato foi realizado. No entanto, talvez na infância, na adolescência. Mas eles eram vistos como esposo e esposa. Estranho para a gente, não é? Muito estranho. Mas a cultura era outra. Era a vontade de Deus. Era assim que o Senhor queria. E José havia contraído matrimônio com Maria. Na verdade, seus familiares. Mas, amados, não para por aí o problema. Mas não para por aí. Vemos, amados, que logo aparece Maria grávida. Ah, então eles já eram adolescentes quando casaram. O casamento era realizado, talvez, na infância, na adolescência, pré-adolescência. No entanto, para que eles pudessem viver maritalmente, havia uma determinada idade, um determinado tempo. Eles não viviam maritalmente.
não viviam debaixo do mesmo teto. E um dia, amados, José encontra-se com Maria. E olha quem está grávida, Maria. Meu Deus, se hoje ainda é difícil, você, pai, descobrir que a tua filha está grávida, imagine há 2000 anos atrás, numa cultura que não aceitava tal situação. Não aceitava. Amados, com certeza foi um choque extremamente grande para José. E logo que vem à cabeça, infidelidade sexual. Maria me traiu. Maria inconseguiu. Maria, sei lá, fez alguma coisa de errado. Você entende os planos de Deus? Eu não. Você consegue compreender o porquê Deus age dessa forma? Eu não consigo. Poderia ser mais fácil, mas foi desta forma. E Maria, amados, estava já com uns 4 meses, sei lá, talvez. A barriga já estava crescendo. E a lei mosaica diz, era preciso que ela fosse apedrejada. Veja como era grave esse pecado. O castigo, apedrejamento. José, quando olhou aquela situação, ele falou: olha, não é meu filho, eu não quero saber dessa história, vou deixar Maria, vou me afastar, vou sair. E o Senhor, no seu plano, envia o anjo Gabriel. E Gabriel fala a ele: olha, José, o que Maria carrega no ventre foi gerado pelo Espírito de Deus. Quando nós observamos esse detalhe, vemos que José, ele era temente a Deus. Era um homem do Senhor. Porque, amados, era um sonho. O anjo Gabriel não apareceu diante dele, aquelas luzes, aquela coisa toda, tem um anjo aqui, tem um anjo... Não, não foi assim. José sonhou. E ele era servo e ele sabia que o sonho era de Deus. E ele confiou. Queridos, esta foi a primeira parte, a dificuldade. Imagine ainda, amados, e nós podemos fazê-lo, imagine as consequências dessa gravidez. As famílias eram interligadas, muito próximas, eram meio que tribos. Na verdade, era uma tribo. Olha, Maria está grávida. Certamente os boatos surgiram. E a sociedade? Um lugarzinho pequeno? Pequenininho? E as pessoas começaram a falar: Maria está grávida. José aceitou aquela situação. José enfrentou aquela situação. Isto, amados, é para que vocês entendam a dificuldade. A dificuldade que aqueles passaram para que a vontade do Senhor se manifestasse. Hoje, quando nós olhamos para a nossa obra, nós lamentamos muito pelas dificuldades que nela passamos. Mas qual a comparação? Que dificuldade nós passamos? Oh, meu Senhor, nós nem corremos risco de vida como Maria correu. Veja como são as coisas. Assim foi a primeira parte, a primeira parte. Mas o interessante, amados, é que o profeta Isaías, ele havia 700 anos antes, aproximadamente 700 anos, falado a respeito do nascimento do Messias. Que o Messias haveria de nascer. Versículo 23 diz: eis que a virgem conceberá e dará à luz um filho, e ele será chamado pelo nome de Emanuel, que quer dizer Deus conosco. Uma palavra profética, 700 anos antes. Para que nós possamos imaginar o tempo. É como se essa profecia fosse hoje. E ela viesse à existência no ano 2700. É muito tempo, não é? 700 anos pela frente. Assim foi com a profecia de Isaías em relação ao Messias. Oh, meu Deus. Versículo 22.
Tudo isso aconteceu para que se cumprisse o que fora dito pelo Senhor por intermédio do profeta Isaías. Amados, o Senhor Deus traça planos. O Senhor traça planos. Para nós, uma eternidade, 700 anos, uma eternidade. Quantas gerações? Quantas gerações? Quantos esperaram? Oh, o Messias está por nascer, será na nossa geração? O Messias está chegando, será na nossa geração? E certamente, irmãos, levantaram-se muitos messias nesse período todo. Muitos falsos mestres levantaram-se em Israel. Mas o Senhor dos Senhores ainda estava por vir. E eu quero falar o seguinte, amados, fazendo uma aplicação. A Bíblia diz que Jesus está voltando. Jesus está voltando. Talvez você olhe e ache que está muito distante, mas vai acontecer. E nós temos visto, amados, que tudo aponta para a breve volta do amado Jesus. Tudo aponta. Prepare-se. Os dias estão curtos, a violência está aí, todos os problemas apontados na palavra estão diante de nós. Prepare-se para a breve volta de Cristo. Mas veja, e estavam ali aguardando o Messias. O povo de Israel cativo, já haviam perdido a sua soberania, não era mais Estado, já era dominados pelo Império Romano há muito tempo. E eles desejavam que esse Messias, a promessa, veja como as pessoas deturpam a palavra do Senhor, e hoje temos visto a palavra de Deus tão deturpada. Os israelitas, passando por tantas situações difíceis, não tinha mais uma pátria. Eles concluíram que o Messias seria um grande general, um grande líder, que levantaria um exército, enfrentaria o Império Romano e restituiria a condição de Estado a Israel. E eis, amados, que aparece Jesus. Oh, meu Deus, que decepção. Eis o porquê que não creram em Cristo, não aceitaram Jesus, perseguiram Jesus, mataram-no numa cruz, porque descobriram que Jesus era filho de um casal muito simples, descendência de Davi, mas um casal muito simples. Ainda havia um escândalo antes do nascimento, adultério, infidelidade sexual, sei lá, qualquer coisa assim. Olha como são as coisas. Como aceitar Jesus como Messias? Jesus nasce, amados, filho de um casal extremamente simples. E estava numa situação tão humilde, que era impossível enxergar em Cristo a promessa de Deus. É preciso que nós tenhamos cuidado, porque muitas vezes nós não conseguimos enxergar em Jesus a palavra de Deus. A palavra de Deus. Mas eu quero chamá-lo a atenção para um detalhe, amados. Jesus era Deus. Jesus é Deus. A palavra diz que ele se esvaziou da sua condição, ele naturalmente, voluntariamente, abriu mão da sua condição de Deus. Não que ele deixou de ser Deus, mas dos atributos, do poder, da autoridade, enfim. Para nascer como homem, era preciso que ele fosse homem tal como nós somos. Ele não poderia ser um semideus. Ele não poderia ser um deusinho. Ele tinha que ser homem. E eis o porquê que Jesus nasce, gerado pelo Espírito de Deus. Porque ele precisava nascer santo, sem pecado. E ele precisava vir de Deus. E o Espírito envolve Maria. E eis que o óvulo é depositado. E ali o feto é gerado.
Uma criança nasce no útero. Todos os passos normais, comuns aos homens. Nasce Jesus, um bebê. Chorou, certamente. Amparado pelas parteiras. Depois foi necessário dar leite, dar as papinhas da vida, limpar as fraldas. Mas há algo interessante nessa história que nós temos que pegar como exemplo. Quando Jesus tinha 12 anos, amados, 12 anos, onde Jesus estava, Jesus sumiu. Nasceu e a história não dá muitos detalhes, quase nenhum. E reaparece com 12 anos. Onde Jesus estava? No templo. Com quem Jesus discutia? Com os doutores da lei. Com aqueles que entendiam da lei, entendiam da palavra de uma forma profunda. E Jesus estava ali discutindo com eles, com a mesma autoridade. E às vezes nós olhamos, ah, mas ele era Deus. Ele era Deus. Ele era homem. E aquilo que ele sabia é porque José e Maria havia ensinado. A Bíblia diz que devemos ensinar nossos filhos o caminho que devem andar, para que quando grandes não se desviem do caminho. José e Maria esmeraram-se no ensino da lei, da palavra para Jesus. Evidentemente, uma criança sábia assimilou, aprendeu, mas quantas horas, talvez diárias, aquele casal passava com ele, falando a respeito da lei. E Jesus assimilou, e no templo discutia

palavra. Versículos 24 e 25. Despertado José do sono, fez como lhe ordenara o anjo do Senhor, e recebeu sua mulher. Contudo, não a conheceu, enquanto ela não deu à luz um filho, a quem pôs o nome de Jesus. Oh, glórias! Nesta parte, amados, nós aprendemos algo que cada servo do Senhor precisa carregar na sua existência. Fidelidade, fidelidade, confiança, confiança. Fidelidade ao Senhor, confiança no Senhor. Irmãos, é difícil alguém chegar e falar para você, olha, dessa forma, e você aceitar. Já é difícil. Agora imagine você confiar totalmente, cegamente num sonho. Acreditar que veio de Deus e fazer o que foi ordenado no sonho. E assim José agiu, amados. Ele recebeu de Deus a revelação através do sonho. Ele acreditou naquela revelação. Ele era servo fiel. Um homem sensível ao mover do Senhor. Sejamos sensíveis ao mover do Todo-Poderoso. José estava certo, totalmente convicto da veracidade do sonho. E não abandonou a sua amada. Ele foi até as últimas consequências. Certamente seus familiares, alguns próximos, conjecturando. Certamente alguns próximos dos amigos, quem sabe. Mas José, Maria traiu você. Como é que você pode aceitar? Não é fácil, não é? Se hoje não é fácil. Naquela época mais difícil, com certeza. Mas ele tinha convicção da revelação que havia recebido. Nós precisamos ter convicção da revelação que recebemos de Deus. Mesmo que todas as situações, o meio aponte em outra direção. Mesmo que você olhe e não consiga ver que aquilo é uma verdade. Creia na revelação do Senhor. Creia naquilo que Deus fala a você. Creia na palavra, creia, amados. A palavra é para que nós possamos crer e viver a vontade do Todo-Poderoso. Diz a palavra, diz a Bíblia, que José não abandonou a sua amada, mas a recebeu como esposa. Ou seja, a partir daquele momento passaram a morar juntos, a viverem como marido e mulher. No entanto, diz a palavra que ela continuou virgem até o nascimento de Cristo Jesus. Depois do nascimento de Cristo, Maria teve filhos. E a Bíblia cita o nome de alguns. Nesse momento, nós não vamos citá-los. Mas veja como é necessário que haja fidelidade ao Senhor. Irmãos, Deus nos ama de uma forma tão grande. Lá no Éden, ele promete Jesus, o Emmanuel, mobiliza o céu, envia o anjo Gabriel, que traz as boas novas a Maria. O profeta Isaías já havia falado, já havia profetizado, e ela se cumpre quando José confia na palavra do Senhor. Oh, glórias! E nasce Jesus, irmãos. E nasce Jesus por volta do ano 4 antes de Cristo. Jesus nasceu em Belém, uma cidadezinha que ficava nas cercanias de Jerusalém, a aproximadamente 10 quilômetros de Jerusalém. O interessante, amados, é que em Israel tudo era muito próximo. Quando você ouve a respeito de Belém e Jerusalém, parece que é daqui até São Paulo, mas eram apenas 10 quilômetros. Só que as pessoas tinham dificuldades de locomoção. Não tinha veículos. Muitos não tinham um cavalo velho para andar, não tinham um camelo velho, enfim. Um jegue, não tinha nada. Era na canela e tudo era muito distante. Eram apenas 10 quilômetros de Jerusalém.
Logo na sequência, irmãos, vemos a narrativa dos

0: magos. Dá-nos a ideia que Jesus nasceu naquela manjedoura, naquele curral ali em Belém, e no dia seguinte estavam os magos na porta do curral. Ah, viemos ver o Messias, viemos ver que já haviam passado aproximadamente 2 anos desde o nascimento de Jesus, quando os magos chegaram a Belém. Olha quanto tempo. Já não estavam na manjedoura, já estavam em casa. Diz a Bíblia que eles chegaram na casa de Maria e trouxeram ali os seus presentes. Mas quem eram esses magos? A Bíblia não cita o nome deles, esses nomes que são citados é fruto da tradição. A Bíblia não faz referência ao nome dos magos, nem tampouco que eram 3, mas provavelmente mais do que 3. E diz a palavra, amados, que eles bateram na porta de Maria. Mas quem eram os magos? Esses camaradas eram sacerdotes, e a esses sacerdotes era dado o título de mago. Na verdade, eles eram praticantes da astrologia, de magias. Eles não eram os servos de Deus. Eles haviam visto nos astros algo diferente e foram guiados pela uma estrela. E eles conseguiram sair do seu local, aproximadamente 1.300 quilômetros de distância desde seu local até Belém, guiados por uma estrela. E ali chegaram e constataram que algo novo havia acontecido. Mas não eram servos do Senhor. Na verdade, eles eram pagãos, mas eles conseguiram ver que algo tinha acontecido sobre a face da terra e foram ao encontro de Jesus. Na sequência, mais uma vez o diabo se levanta e eis que Herodes tenta matar todas as crianças. O Senhor dá livramento. Mas chegou o tempo que Satanás conseguiu levar Jesus até a cruz. Mas Jesus não ficou na cruz, ressuscitou. Ô, glórias! E isso é para que nós possamos glorificar o nome santo do Senhor. Irmãos, com essa narrativa extensa, é para que nós possamos entender que nada acontece por acaso. Deus te amou, te chamou, Deus nos amou, nos chamou, nos deu Cristo Jesus, preparou os meios para que nós hoje pudéssemos aqui, reunidos, estarmos para louvar, para glorificar o nome santo de Deus e vivermos a vontade do Senhor a cada instante, a cada minuto. Foi uma história difícil? Sim. Muito complicada? Sim. Complexa? Sim. Eis o porquê você precisa valorizar o cuidado de Deus para com a tua vida. Amém? Vivamos aquilo que Deus quer, irmãos. Sejamos do Senhor. Observemos a palavra, porque o Eterno quer que estejamos com Ele na glória. E Ele vem nos buscar. Ô, bênção! Logo, logo estaremos na glória com o Todo-Poderoso. Prepara-te para esse encontro maravilhoso com o Emmanuel. Aleluias. Amém? Que Deus abençoe você, abençoe a tua casa. Vamos orar? Amado Deus, muito obrigado pela palavra, muito obrigado pela direção, Senhor. Ensina-nos, ó Deus, cada dia mais a olhar para Ti e vivermos a Tua verdade acima de todas as coisas, em nome de Jesus. Amém. Que o Senhor amado seja exaltado, seja louvado, seja glorificado em nossas vidas, em nome de Jesus.
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Senhor, nós levantamos a nossa voz a Ti, Deus. Nós clamamos a Ti, porque é do Senhor que vem o nosso socorro, Deus. Nós chamamos de volta tudo aquilo que foi roubado, Deus. Tudo aquilo que nós perdemos, Senhor. Os sonhos, os planos, Senhor. Foi, Deus, aquilo que um dia já foi festa e hoje é luto, é tristeza, Senhor. Traz de volta, restitui, Senhor. Nos restitui, Deus. Esse é o nosso clamor, Senhor. Nos restitui.

chegou o momento de você levantar a sua voz ao Senhor. Não se preocupe com quem está ao seu lado. Não olhe para os lados, olhe para cima. E clame ao Senhor. Oh, Senhor, restitui. Assim como foi com a vida de Jó, Senhor, restitui a minha vida também, Deus. A minha casa, a minha família, Senhor. Os meus sonhos, Deus, restitui. Clame ao Senhor. Oh, recanta lá baixo, minha amada. Clame. Clame. Clame. Oh. Oh, Senhor, traz de volta, Senhor. Sara a nossa dor, Deus. Derrama o teu azeite na nossa ferida, Senhor. Oh, Deus, nós precisamos de ti, Senhor. Restitui a tua presença, Senhor. A tua presença em nossa vida, Deus.

0: glória ao teu nome, Senhor. Vamos aplaudir ao Senhor, o Rei dos Reis, aquele que vai restituir a tua vida, meu irmão.
1: Bem-aventurado o homem que não anda segundo o conselho dos ímpios, nem se detém no caminho dos pecadores, nem se assenta na roda dos escarnecedores. Antes tem seu prazer na lei do Senhor, e na sua lei medita de dia e noite. Salmos 1, 1 e 2.

Aleluia, Jesus. Eis-nos aqui, Senhor. Envia-nos às nações. Abraça com o irmão da direita e da esquerda agora.

Confia no Senhor. Esta é a palavra de Deus para o nosso coração nesta noite. Confia no Senhor. Salmo capítulo 37, vamos ler versículos 3 até o 5. Diz o Senhor: Confia no Senhor e faz o bem. Habita na terra e alimenta-te da verdade. Agrada-te do Senhor e Ele satisfará aos desejos do teu coração. Entrega o teu caminho ao Senhor, confia nele e o mais ele fará. Amém, queridos? Esta é a palavra de Deus para a nossa vida nesta noite abençoada. Esta é a palavra do Senhor para o nosso coração. Irmãos, quando nós estivemos em Moçambique, algo chamou minha atenção. Na verdade, impactou o meu coração, a vida daqueles amados naquele lugar. Pessoas extremamente simples, humildes, casas extremamente simples. Meu Deus, como aquele povo tem uma vida simples. Ou seja, não tinha aquilo que a terra pode oferecer para produzir alegria nos seus corações. No entanto, amados, eram e são pessoas felizes, alegres, pessoas que contagiam com sua alegria. É algo extremamente interessante, irmãos. Quando nós olhamos para aquelas pessoas e vemos que não são as coisas dessa terra que produzem alegria nos seus corações. Não são os bens, porque muitos nem mesmo uma bicicleta para andar têm. Na sua casa não tem uma mesa. Muitos não têm um fogão, geladeira, é artigo de luxo, cama, essas coisas todas. Irmãos, veja como são simples. Mas, quando você conversa com aquele povo, você vê a fé, a alegria de servir ao Senhor, o prazer de fazer a obra de Deus, de derramarem-se aos pés de Cristo Jesus. É evidente que há também aqueles que não querem saber do Senhor, claro. No entanto, aqueles que são fiéis. E isto é um exemplo muito grande para a nossa vida, irmãos, porque nós temos tudo. Nós temos uma casa, temos muitas vezes um carro, temos aquilo que o dinheiro pode dar. Temos o conforto. Mas quantas vezes não temos a alegria no Senhor? Não temos a satisfação no Senhor? Não temos o prazer de servir, de honrar, de glorificar, de bendizer o Mestre? Não temos o prazer de estarmos juntos andando na mesma jornada, na mesma caminhada em direção aos céus? E esse texto de Davi chama-nos a atenção para algo interessante, chama-nos a atenção para a confiança no Senhor. E ele diz: confia no Senhor. Mas, amados, o que é confiar no Senhor? Às vezes, nós temos uma conotação de confiança em Deus totalmente deturpada. Totalmente deturpada, irmãos, porque nós associamos essa confiança com resultados. É como se fôssemos uma empresa, eu confio, eu vejo resultados. Mas não é assim que o Senhor nos ensina, não é esta a concepção de Deus. Nós temos que confiar para agradá-lo. Eis, amados, eis, a confiança no Senhor, ela produz alegria no Mestre. E, consequentemente, somos tomados pelo Senhor e o Eterno completa a nossa existência. É exatamente isso que o salmista está falando, que nós precisamos confiar no Senhor, mesmo que todas as situações sejam adversas. Os irmãos, muitos deles ali na África, a situação é extremamente adversa, difícil demais. Porém, não medem esforços para louvar, para glorificar, para exaltar, para fazer a obra de Deus. Não ficam parados esperando que o tempo fique bom ou que apareça alguma coisa. Eu não posso ir a pé, eu tenho que ir de carro, tenho que ir de avião, enfim. Não tem isso, vai a pé. Se não tem um carro, mas o que importa é fazer aquilo que agrada o Todo-Poderoso. Porque o coração precisa estar em Deus. Esta é a grande verdade, amados, e infelizmente muitas vezes o nosso coração,
Esse coração que é tão bandido, não é verdade? Coração bandido, ele está sempre puxando para o lado errado da vida, porque ele anseia as coisas dessa terra, e quando nós não alcançamos as coisas da terra, nós ficamos entristecidos, abatidos. Ah, mas eu queria tanto isso, eu queria tanto aquilo. Por que Deus não faz assim comigo? Por que Deus não me abençoa? Por que Deus não trabalha a minha vida a ponto de ter, de receber, de confiar, a ponto de receber, porque eu confio. Mas essa confiança, amados, mais uma vez, vale ressaltar, ela não está associada a retornos. Você confia porque precisas confiar, porque é ordem do Senhor, porque é necessário que haja essa comunhão com o Todo-Poderoso. Mais uma vez, irmãos, quando nós confiamos da forma que nós achamos que confiamos, porém não vemos o campo verde na nossa frente, aí parece que está tudo errado. Parece que está tudo errado. Irmãos, nós temos que andar, temos que seguir. Temos que seguir em meio às adversidades. Haja vista que Deus não nos prometeu, Jesus não nos prometeu farturas desta terra. Não nos prometeu vitórias desta terra, vitórias no aspecto de conseguir esta terra, de ganhar esta terra. Mas ele prometeu-nos exatamente o contrário, as adversidades, as dificuldades. Mas elas não são grandes o suficiente para pagar a nossa comunhão com o Todo-Poderoso. Entenda dessa forma. O que é que apaga a nossa comunhão com Deus? O que é que tem apagado? Será que os nossos problemas não estão associados àquilo que nós ansiamos? Ah, eu quero tanto isto, porém não vejo. Ah, Deus é o culpado. E a partir do momento que eu acho que Deus é o culpado, eu já perdi a comunhão com Ele. E as coisas vão de mal a pior. Mas a chave da vitória, existe uma chave da vitória. A chave da vitória é confiar no Senhor. Confiar no Senhor. Mas o que é que nós entendemos por confiar, irmãos? O que é que nós entendemos? Amados, nós temos muitos exemplos de confiança em coisas dessa terra. E eu quero só dar um exemplo. A confiança do paraquedista. A confiança do paraquedista. Quando ele sobe naquele teco-teco com aquela mochila nas costas e quando ele pula lá de cima, ele tem plena confiança, certeza. Ele tem convicção que aqueles paraquedas, são dois geralmente, que aqueles paraquedas vão abrir. Se um falhar, o outro abre. E quando abre, você sabe o que é que segura o camarada? Umas cordinhas fininhas de nylon. E ele fica pendurado naquele pano com aquelas cordinhas. Isso chama-se confiança. Confiança. O homem confia num pedaço de pano, mas não confia no Senhor. Não confia o suficiente em Deus para tirar-se aos braços do Eterno e falar: Deus, olha, aqui está a minha vida, porque a situação não está legal, está difícil, está bom, está maravilhoso, enfim, não importa qual seja o lado. Mas é nossa obrigação nos entregarmos ao Senhor e falarmos: Deus, toma conta da minha existência. E Davi diz: confia no Senhor, confia no Senhor. Confia, e a consequência, fazer o bem. Mas o que é fazer o bem? O que é esse fazer o bem? Ah, é dar esmola, é dar cestas básicas e coisa assim? Fazer o bem é fazer a vontade de Deus. Eu tenho que confiar, consequentemente, eu tenho que fazer a vontade de Deus. A partir do momento, amados, que eu faço a vontade do Eterno, eu estou me colocando à disposição dEle, Ele há de agir na minha existência, Ele há de mover poderosamente na minha vida, e ela será completa. Mesmo que você não tenha mesa em casa, geladeira, cama, fogão, mesmo que você não tenha uma casa bonita, mesmo que você não tenha uma boa alimentação, não importa. O que importa é Deus na vida da gente. É difícil, não é? Por que é difícil? Porque nós nos deixamos moldar por esse mundo. Amados, o que molda a vida do homem não é a palavra de Cristo, lamentavelmente. O que molda a vida do homem é o seu coração. Coração velho,
misericórdia. Se não for dominado pelo Espírito Santo de Deus, não vai dar nada que presta. Não há de produzir nada que presta. E nós, amados, esquecemos de nos deixar moldar pelo Espírito Santo de Deus, aquele que deve habitar no nosso coração, aquele que deve nos guiar, aquele que deve nos impulsionar, nos empurrar para a frente, e passamos a ouvir o coração. Passamos a ouvir o coração. Você pode, de certa forma, entender que colocou Deus em segundo plano. E quem manda na tua existência não mais é o Senhor, mas o teu coração. Ah, mas Elias, oh pastor, mas eu vou na igreja, eu leio a Bíblia. Ah, eu tenho isso, eu faço aquilo, não sei o quê. Amados, isso todo mundo faz. E tem pessoas que não conhecem o Deus Todo-Poderoso que faz com muito mais perfeição, com muito mais amor, com muito mais segurança, que dão a sua vida pela sua causa de fé. E olha que são pessoas pagãs, que vivem religiões pagãs, que amam o seu Deus de uma forma tão poderosa, tão intensa, que não há comparação com a nossa fé. Irmãos, nós temos que mudar o nosso conceito para que haja vitória na nossa vida. Se nós não mudarmos o nosso conceito do que é Deus, de quem é Deus, do que Ele exige de nós, se eu não mudar o meu conceito do que é confiar em Deus, eu serei apenas mais um errante sobre a face da terra, marcado por toda sorte de sofrimento, de dificuldades e sem perspectivas de melhoras. Sem perspectivas. Davi diz, confia no Senhor e faz o bem. Habita na terra. Oh, glórias! A partir do momento que nós confiamos no Senhor e fazemos a vontade dEle, o Eterno nos proporciona meios para que possamos, nesta terra, habitar. O Senhor nos proporciona meios, irmãos. E esse habitar, entenda da seguinte forma, é aquilo que complementa a tua vida em todos os aspectos. Não é uma casa, mas um conjunto de situações que complementa a tua vida. É isso que o Senhor faz conosco. A partir do momento que você confia, que você faz o bem, que é a vontade do Todo-Poderoso, que você vive segundo a vontade dEle, Ele te proporciona mesmo, vale ressaltar, mesmo que você não tenha aquilo que esse mundo tem a oferecer, os bens desse mundo. Mas o que importa não são os bens, mas aquilo que o Espírito Santo

E o Senhor diz que devemos encher o nosso coração com aquilo que é lá dos céus, com aquilo que é lá do alto. Nós temos que encher o nosso coração com aquilo que é lá do alto, com aquilo que é do Senhor. Nós temos que encher o nosso coração com a palavra de Deus, com aquilo que pode nos dar esperança, com aquilo que pode nos dar felicidade, com aquilo que nos dá esperança de termos uma vida vitoriosa com Cristo. Só que muitas vezes, o que alimenta o nosso coração, e ele gosta dessas coisas, são as ilusões desta terra. As ilusões dessa terra. E quando você alimenta-se das ilusões, está fadado ao fracasso. Porque não verás a glória do Senhor, não terás o poder de Deus. Mas o que são as ilusões desse mundo? O que são as ilusões? Os muitos sonhos que nós temos. Qual é o teu sonho? Ah, meu sonho é conseguir riquezas. É conseguir isso, conseguir aquilo. Meus sonhos é vencer. Meus sonhos, enfim, vai por aí. São apenas ilusões, amados. Nós temos que sair do mundo da ilusão. E muitos, veja ainda, muitos se alimentam com o lado negativo da vida. Ó vida, ó vida. Aquela tristeza sempre, não sei o quê. Se alimentam disso. Cada dia come mais daquilo ali e vai se envenenando. Eu estava lendo a respeito da máscara, a nossa bendita máscara. Glórias a Deus por ela. Mas dizem por aí que se você usar demais a máscara, você vai deixar de respirar oxigênio e só gás carbônico e trará resultados negativos na sua saúde. Veja que coisa interessante. Ah, mas isso aqui é para salvar minha vida. É para trazer benefício e ela traz malefícios. E quando as pessoas se alimentam das suas tristezas, das suas decepções, das suas mágoas, parece que está fazendo bem, mas está se envenenando aos poucos, se envenenando e apartando-se da presença do Senhor. Abrindo parênteses, não estou falando para você não usar a máscara. Isso é um estudo que tem por aí que dizem que a máscara não é tão benéfica quanto parece. Mas use, porque é o protocolo. Amém? Nós temos, amados, que observar o que é bom para a nossa vida. O que é bom para a nossa saúde. Nós temos que observar aquilo que produz resultados positivos na nossa comunhão com Cristo Jesus. E eu quero chamá-lo a uma reflexão. Será que esse teu habitar sobre a face da terra e aquilo que tem enchido o teu ventre, a tua cabeça, os teus pensamentos, são agradáveis a Deus? Ah, pastor, mas é porque você não conhece meu estado, você não conhece a minha situação, você não sabe quem sou eu, você não sabe das minhas dificuldades. Graças a Deus, não conheço as suas dificuldades, não, mas vivo, eu já tenho as minhas. Já tenho as minhas. E sabe quem tinha dificuldades? E muitas. Jesus Cristo. Jesus tinha suas dificuldades. Perseguido. Esculhambado. Escarnecido. Jesus sofreu todo tipo de perseguição. E por fim, o colocaram numa cruz. Jesus, veja. Nós temos que entender, irmãos, que essas coisas são naturais. Mas se Jesus as venceu, nós podemos vencer. Basta que confiemos no Senhor. Ainda no versículo 4, Davi continua e diz: agrada-te do Senhor, agrada-te do Senhor. O que é agradar-nos de alguma coisa, irmãos? O que é nos agradarmos de algo? É quando você tem prazer naquilo, tem satisfação. Quando aquilo te traz alegria, contentamento, satisfação, é exatamente isso que Davi está dizendo. Olha, tenha contentamento no Senhor. Tenha satisfação no Senhor. Alegra-te no Senhor. Esse é mandamento para a nossa vida. É um mandamento que nós não podemos, de forma alguma, deixá-lo

passar em branco. E quando nós nos agradamos no Senhor, temos prazer em Deus. Nós temos prazer no Senhor? Será que nós temos prazer em Deus? Já parou para pensar? Nós temos prazer em Deus? Ah, meia boca, aquele prazerzinho assim, sabe? Amados, é prazer em Deus. É satisfação em Deus. É agradar-nos do Senhor. E isto com todo o nosso coração. O Eterno não nos manda buscá-lo pelas metades. Ah, busque pela metade. O Senhor manda-nos buscá-lo com todo o coração. E para que haja essa alegria, esse prazer, essa satisfação de estarmos com o Senhor, necessário é que nos entreguemos completamente a Ele. É evidente, amados, que parece que não acontece, não é verdade? Parece que não acontece. Mas por que não acontece? Porque está faltando a confiança. É uma ordem, é uma sequência, é uma base, é um alicerce, é um tijolo sobre o outro. Primeiro você confia. A partir do momento que você confia, ele diz, agora agrada-te de mim. Agora tenha prazer em mim. E só que nós não entendemos dessa forma. E deixamos mais uma vez o coração velho dominar, bater mais forte, ditar as regras da nossa vida. E quando o nosso coração dita as regras, nós tiramos o Senhor de cena, colocamos a nossa carne e tudo vai de mal a pior. Tudo vai de mal a pior. Ah, pastor, é difícil. Sim, não é fácil. Quem falou que era fácil? Quem falou, onde você encontrou na Bíblia um texto, é fácil? Sabe quem faz as coisas fáceis? Satanás. É fácil viciar, é fácil beber, é fácil roubar, é fácil matar, é fácil adulterar, é fácil, é fácil, é fácil, tudo é fácil. Tudo aquilo que é das trevas são situações fáceis. Se eu quiser fazer o mal, eu posso sair daqui, atravessar essa rua, sei lá, fazer o mal aí na rua? Chutar a cadeira de alguém que passa na rua? Um ciclista, vou lá e derrubo ele? Não é fácil? Extremamente fácil. Só querer. Mas o Senhor não falou que era fácil segui-lo. Na verdade, ele falou o contrário. Que era difícil. O Senhor diz, amados, que é difícil segui-lo. E é por isso que nós temos que nos entregar a Ele, não nos deixarmos amarrar pelas coisas dessa terra, porque elas são passageiras. Nós temos que deixar tudo para trás. O interessante é que quando nós confiamos, nos agradamos no Senhor, Ele vem, Ele complementa a nossa vida, Ele enche o nosso coração, Ele rasga tudo aquilo que o diabo tem colocado como sentença sobre a nossa existência. O inimigo de nossas almas, algo que ele tem assim prazer, é oprimir aqueles que chamam, que clamam pelo nome de Cristo. É oprimir, é dificultar a caminhada. É tentar interromper esta linha de comunicação que nós temos aberta com o Senhor. Mas como é isto? Como é assim? Você já viu algo mais difícil do que oração? Orar é difícil, né? Aí você fala, agora eu vou orar. Aí quando você se ajoelha, quando você tem filho pequeno, aparece o filho pequeno. Ô mãe! Ô pai! Quando você deita, ah, vou orar deitado. Eu acho que a posição não vem muito ao caso, porque o Senhor nos conhece a essência. Vamos lá. Mas quando você resolve orar deitado, ah, vou deitar na minha cama porque está um pouco frio, vou ficar aqui debaixo da coberta. Ô Senhor, tem misericórdia. Não é desse jeito? Ou, mas dorme fácil. Quando você vai para a igreja para orar, aí aparece aquele irmãozinho que tem umas histórias para contar para você, ele te envolve, ele rouba a tua comunhão com o Todo-Poderoso e você vai para o joelho, porém,
vazio, perdeu o foco. Sabe o que é isso, irmãos? Isso chama-se opressão. E aqueles que estão doentes? Ah, doente. O doente ora: Senhor Deus, me cura, Senhor. Me cura, Senhor. Me cura. É quase assim. Mas se tu não me curares, eu te deixo. É quase desse jeito. Aqueles que passam por outros tipos de problema nessa área da saúde querem resultados de Deus. Buscam resultados. No teu momento de enfermidade, o que é que você buscou de Deus? Resultados, não foi? Eu nunca vi até hoje alguém colocar-se de joelho ali no meio da dificuldade, no meio de uma depressão, de uma síndrome do pânico, ou de câncer, uma perna quebrada, dor de barriga e vai por aí. Oh Deus, muito obrigado pela enfermidade, porque me faz ver a tua glória. Ninguém ora assim, gente. Senhor Deus, eu quero a cura, eu quero a libertação. E é tudo imperativo. Eu quero. E tem aqueles que ainda têm aquela história. Eu determino. Eu determino. Tipo assim, Deus fica na tua, porque quem está mandando sou eu. Quem manda sou eu. Amados, faz-me lembrar do apóstolo Paulo, que chegou diante do Senhor e disse: olha Deus, eu já pedi para que esse espinho, que ninguém sabe o que é, o espinho, ninguém sabe o que é, e não vamos entrar nessas conversas tolas, discussões tolas que tem por aí. Era algo que ele sofria. Talvez algo físico ou algo no aspecto espiritual, uma tendência para o pecado, enfim, a carne que falava alto, coisa assim desse tipo, mas não vamos entrar no mérito. Senhor Deus, já te pedi para tirar o meu espinho. O que é que o Senhor respondeu para ele? A tua graça me basta. A tua graça me basta. Foi essa a resposta, amados? Como é que eu posso glorificar a Deus quando uma enfermidade é a graça do Senhor sobre a minha vida? Ela produz graça. Nós temos que aprender a nos agradarmos do Senhor, amados. Reconhecer que Deus cuida de nós, e é isso que o salmista diz no versículo 5, entrega o teu caminho ao Senhor, confia nele, e o mais ele fará. Nós temos que entender que é preciso entregar o nosso caminho. Mas o que é o nosso caminho? Tudo quanto nós temos. E esse tudo quanto nós temos está muito associado aos bens materiais. Geralmente os pastores muitas vezes querem tirar vantagem da ovelha. Tudo que você tem é do Senhor. Mas Deus está falando de coração, amados. Porque naturalmente tudo dessa terra é de Deus. O que Ele está querendo de você não é aquilo que já é dEle. Se Deus quiser, Ele tira. Tirou de Jó. Jó tinha tanta coisa. O Senhor foi lá e tirou tudo. Claro, o diabo que tirou, mas foi o meio permitido pelo Senhor. Tirou tudo. Ficou na lona, como dizemos por aí. Nem saúde ele tinha. Irmãos, o que o Senhor quer da gente é o coração. Entrega, entrega o teu caminho, entrega o teu coração, entrega a tua vida, entrega o teu ser, entrega a tua existência, entrega. E veja o que Deus fará com você. Experimente. Sabe por que nós não temos essa experiência? Porque é difícil entregarmos o nosso coração para Deus. É uma das coisas mais difíceis. É muito mais fácil você chegar com a tua casa e falar: Deus, aqui está esse bem. É teu. Chegar com o teu carro: Senhor, estou entregando esse carro para a obra. A sua poupança: eu tenho 100 mil reais na minha poupança. Vou fazer um cheque, uma transferência. Estou mandando para obras missionárias na África, por exemplo. Isso é fácil. É moleza. Mas entregar o coração é difícil. Entregar o domínio da tua vida. Coração como domínio da tua vida. Quando a Bíblia fala de coração, na verdade está referindo-se à nossa mente. Aquilo que domina a nossa existência. Entregar, irmãos, o caminho, entregar o coração, é entregar-nos a Ele, para que Ele domine sobre nós, para que Ele trabalhe a nossa existência, para que Ele venha mover na nossa vida.
E quando assim fazemos, diz o texto, e o mais ele fará. Aí é onde entram as bênçãos de Deus sobre a nossa vida. Mas veja, irmãos, há degraus. Primeiro, confiar no Senhor. Fazer o bem. Ou seja, fazer a vontade de Deus sobre a face da terra, mesmo sem força. Mesmo que você não tenha as coisas dessa terra, não tenha os bens dessa terra, não tenha recursos financeiros, enfim, vai por aí. E ainda, amados, habitar na presença do Mestre e comer da verdade, da palavra. O segundo degrau, agradar-se do Senhor. Agrada-te do Senhor e Ele satisfará aos desejos do teu coração. Quando nós entendemos que primeiro é preciso ter prazer no Senhor, ter satisfação no Mestre, viver para Ele. Ele vem e nos abençoa. Ele entra com a libertação, com a restauração, Ele entra com a cura. Tudo segundo a vontade dEle, porque é Ele que tem o domínio sobre todas as coisas. E por fim, terceiro aspecto, que o salmista diz, entrega o teu caminho ao Senhor. Aí é abrir mão de tudo. Abrir mão de tudo para ver o tudo de Deus na tua vida. Mas, queridos, que nós possamos tirar esse foco deturpado de vida que nós temos. Porque o nosso foco hoje está amarrado naquilo que vemos. Mas entenda que aquilo que Deus tem para nós, aquilo que o Senhor tem para a tua vida, nem sempre são as coisas preciosas dessa terra, mas aquilo que é precioso aos seus olhos. E o que é precioso aos olhos do Senhor? O teu coração, o teu agir na obra, o teu dedicar-se, consagrar-se, o teu fazer alguma coisa para Ele. Tudo isso, irmãos, é aquilo que o Eterno quer de cada um de nós. E a partir do momento que nós entendemos essa verdade, não essa deturpação que existe por aí, que as pessoas estão só querendo receber, receber, receber, sem nada dar ao Senhor. A partir do momento que nós entendemos e que o Senhor transforma essa nossa visão, vamos experimentar as bênçãos do Senhor sobre a face da terra. Lembrando que nem tudo está associado à prosperidade, à aquisição de bens, mas uma comunhão completa com o Senhor. Quando a comunhão é completa com o Todo-Poderoso. Mais uma vez citando Paulo, deixa-se tudo para trás. Porque o que importa é satisfazer o Todo-Poderoso. Aí você deixa tudo. Nada é importante. Você para de se preocupar com o teu futuro. Ah, mas o meu futuro, quem vai cuidar de mim no meu futuro? Quem vai cuidar de mim? Sei lá quem vai cuidar de mim no meu futuro. Será que eu terei futuro? Será que eu terei futuro? Jesus pode voltar amanhã, semana que vem, mês que vem, enfim. Eu posso morrer amanhã, semana que vem, mês que vem, enfim. Será que eu terei futuro? Porque eu estou preocupado com o meu futuro se eu não sei se tenho ou não futuro. Nós temos que preocupar-nos é com o hoje. Viver o hoje. E viver o hoje é confiando no Senhor. É nos agradando do Senhor. Entregando o nosso caminho ao Senhor. É isso que Deus quer para o hoje. O amanhã pertence a Deus. E quem é Deus? É o próprio amor. E o que Deus tem para os seus? O melhor. E sabe o que é o melhor? É esse contentamento no coração. Essa alegria no coração. Voltando mais uma vez aos irmãozinhos lá de Moçambique. É aquele não ter nada. É aquele não ter nada, literalmente não ter nada. Mas tem um coração feliz, alegre, sorridente. Vamos para o culto? Olha, dá prazer. Você se arrepia quando aqueles irmãos louvam ao Senhor. É diferente. É diferente. Porque eles não estão com a visão de ganhar o mundo, mas estão com a visão de ganhar os céus. E tudo muda quando nós entendemos dessa forma. Amém? Portanto,
Queremos a vitória, confiemos no Senhor, esperemos nele, porque ele vem, ele liberta, restaura, nos cura, nos coloca nos de pé e por fim nos dá a salvação, que é o nosso maior precioso, a nossa maior recompensa, que é o lugar que é impossível descrever, que é impossível entender. A única coisa que nós sabemos é que é maravilhoso demais e está reservado para cada um de nós. Amém, amados? Vamos confiar no Senhor? Agrademo-nos do Eterno e vamos entregar o nosso caminho para que Ele venha mover poderosamente na nossa vida. Vamos colocar de pé para nós orarmos. Pai de amor, eu quero te glorificar por todas as coisas que tens feito na nossa vida, Senhor. Porque tu tens cuidado de nós nos momentos difíceis, nos momentos que nos parece complicado, nos momentos que parece que não tem mais solução. Oh Deus, abra nossos olhos para entendermos que todas as coisas estão sob o teu controle e que tu tens a solução para aqueles que em ti confiam, Senhor. Que nós possamos confiar verdadeiramente em ti e vejamos assim a tua glória. Esse é meu clamor em nome de Jesus. Amém.

e ali não haverá mais noite, e não necessitarão de luz de lâmpada, nem de luz do sol, porque o Senhor Deus os alumiará. Apocalipse 22:5.

já estou crucificado com Cristo e vivo, não mais eu, mas Cristo vive em mim. Gálatas 2:20.

tire as sandálias, ou glórias, ou tire os sapatos, se aplica também. Amados, eu quero abordar a história de Moisés, aquele que conheceu o Senhor de perto, aquele homem que teve uma experiência profunda com o Todo-Poderoso. Moisés, amados, com certeza ele veio com a permissão de Deus, porque o Eterno tinha uma missão para ele. Nasceu por volta do ano 1500 a.C., faz muito tempo, mais ou menos 3.500 anos atrás. Que bênção. Glórias a Deus. No entanto, deixou-nos um exemplo de vida que é possível observarmos e colocarmos em prática hoje. O interessante, amados, que o diabo ele sempre tenta destruir o povo de Deus. E assim foi com Moisés. Quando Moisés nasceu, o faraó instituiu uma ordem que deveriam morrer todas as crianças hebreias. Todas elas deveriam ser jogadas no Nilo. No entanto, nesta fase difícil do Egito, nasce Moisés. Seus pais o guardaram ou protegeram por um tempo. No entanto, ficou difícil. Haja vista que Moisés crescia, ficava forte e chorava mais alto. E havia uma vigilância muito grande, muito grande. E o Senhor moveu no coração da Joquebede: faça um cesto, uma espécie de barquinho. Faça, solte nas águas do Nilo, porque eu vou cuidar. A Bíblia não diz dessa forma, textualmente dessa forma, mas era o Senhor orientando aquele casal, orientando aquela família, para que Moisés fosse salvo. Porque Deus tinha um projeto, um objetivo na vida do Moisés. E vemos, amados, que Moisés, colocado naquele cesto, desceu as águas no Nilo. Mais abaixo, aquela que queria matá-lo, o resgatou das águas. Ou seja, a princesa, a filha de Faraó, o resgatou das águas e o levou para o palácio. E ali Moisés viveu 40 anos como príncipe. Veja como Deus age, amados. Nada foge do controle do Senhor. É preciso, no entanto, fazermos algo para que Deus possa nos usar. Para que Deus possa trabalhar a nossa vida. Para que Deus possa mover de uma forma poderosa. O interessante é que nada disso foi coincidência. Ah, foi uma coincidência que ali estava a filha de Faraó. Ah, foi uma coincidência que ele foi resgatado. Foi uma coincidência que ele foi levado. Não, não existe coincidências no plano de Deus. Mas existe o plano de Deus para a nossa vida, para a nossa existência. E é necessário entendermos isso. E a palavra de Deus mostra, irmãos, que Moisés foi poderosamente quebrado por ele. Quebrado por Deus, e nasce uma nova vida cheia do poder e cheia da graça do Todo-Poderoso. Nós vamos abrir nossas Bíblias em Êxodo capítulo 3, vamos ler do versículo 1 até o versículo 6. Nos fala a palavra: apacentava Moisés o rebanho de Jetro, seu sogro, sacerdote de Midian, e levando o rebanho para o lado ocidental do deserto, chegou ao monte de Deus, a Horebe. Apareceu-lhe o anjo do Senhor numa chama de fogo, no meio de uma sarça. Moisés olhou, e eis que a sarça ardia no fogo, e a sarça não se consumia. Então disse consigo mesmo: irei para lá, e verei essa grande maravilha, porque a sarça não se queima. Vendo o Senhor que ele voltava para ver, Deus no meio da sarça o chamou e disse: Moisés, Moisés. Ele respondeu: eis-me aqui. Deus continuou: não te chegues para cá, tira as sandálias dos pés, porque o lugar em que estás é terra santa. Disse mais: eu sou o Deus de teu pai, o Deus de Abraão, o Deus de Isaac, o Deus de Jacó. Moisés escondeu o rosto porque temeu olhar para Deus. Oh, glórias, aleluias. Pai amado, muito obrigado, Senhor, por deixar-nos esta revelação, esta orientação, meu Deus, para que nós possamos ter experiências poderosas contigo. Fala conosco nesta noite, este é meu clamor em nome de Jesus. Amém, Senhor. Aleluias. Amados, como Deus age de forma maravilhosa.
como Deus age naquele coração aberto, naquele coração sensível à sua voz, como Deus trabalha a vida das pessoas. Nós vemos, amados, os milagres na vida de Moisés. O primeiro milagre, ele nasceu. O segundo milagre, foi resgatado das águas. Terceiro milagre, levado para o palácio. Ali viveu 40 anos no melhor que o Egito poderia oferecer. Ele experimentou tudo de bom. Certamente morava no palacete, tinha bons cavalos, tinha bons aposentos, ele tinha nome, ele tinha tudo. E vemos que muitos buscam esse conforto nesses últimos tempos. Mas quando nós temos uma vida muito boa, perde-se Deus de vista. Geralmente perde-se Deus de vista. Geralmente os olhos estão colocados no poder, colocados na riqueza, colocados no nome, na fama, no título. Ele era príncipe. E a palavra diz, amados, que foi necessário que houvesse uma mudança drástica na vida daquele homem, porque Deus tinha um projeto, e o projeto não era para que ele fosse príncipe lá no Egito, mas que ele fosse príncipe nas mãos do Senhor, um homem usado poderosamente por Deus, um homem usado magnificamente, um profeta de Deus, um líder de Deus, e assim o Senhor move na vida, assim Deus trabalha a vida das pessoas. No versículo 1 diz: apacentava Moisés o rebanho de Jetro, seu sogro, sacerdote de Midian, e levando o rebanho para o lado ocidental do deserto, olha onde ele estava, do deserto, chegou ao monte de Deus, a Horebe, antes no palácio. É preciso muito cuidado, amados, porque muitas vezes Deus tem nos dado muitas coisas. Com Moisés foi a mão do Senhor, certamente foi a mão de Deus, ele estava no palácio, mas muitas vezes, queridos, quantos recebem de Deus, mas perdem Deus de vista, não olham mais para o Senhor, abraçam aquilo que este mundo pode oferecer e abandonam o Criador. Nós temos que olhar para o Criador, olhar para o Todo-Poderoso. Mas nós sabemos, amados, que deserto é lugar de sofrimento, não é verdade? Deserto é lugar quente, deserto é lugar árido, deserto não é lugar para se habitar, mas ali estava Moisés, apacentando um rebanho de ovelhas. Ele havia deixado de ser príncipe e tornou-se pastor de ovelhas. Olha que mudança, veja como Deus faz. É necessário estarmos atentos para que o Senhor não tire as bênçãos que nós temos por não olharmos para Ele. Quantas vezes, amados, o Senhor nos acaricia com tantas bênçãos, Ele chama-nos para perto dEle, nos abraça, Ele passa a mão sobre os nossos cabelos,

0: puxa, ele arranca o tapete debaixo dos nossos pés, joga no chão, ele quebra-nos para que nós possamos entender que primeiro é ele na nossa existência, que nada é mais importante. Assim foi com Moisés, amados. Talvez fosse possível ele viver temente a Deus no palácio, mas certamente ele deixou-se envolver por tudo que o Egito tinha de melhor a oferecer. E o Senhor puxou e mandou para o deserto. E ali estava aquele homem, queridos, certamente já quebrantado, com uma visão diferente, porque o deserto é assim, queridos. Você vai muito bem, tem tudo, ou nem lembra de Deus. Aí o Senhor puxa o tapete e te joga no chão. A primeira coisa que você lembra é de Deus. Oh, meu Deus, tem misericórdia de mim. Oh, Senhor, compadeça-te de mim. Oh, Deus, faz alguma coisa por mim. Oh, Senhor, Senhor, Senhor. Quando tinha, não lembrava de Deus. A soberba tomava lugar no coração. Mas depois que Deus tira, aí todo mundo lembra de Deus, não é verdade? E assim estava Moisés, certamente já com seu coração quebrantado. Seu coração já carente de um encontro verdadeiro com o Todo-Poderoso. Foram 40 anos no deserto de Midian. Não foi uma vida fácil. Não foi uma vida fácil. Muitos aqui ainda não têm 40 anos. Moisés passou 40 anos no deserto. Veja, irmãos, que vida sofrida. Mas ele havia experimentado 40 anos no palácio. E era possível fazer um contraste, certamente era possível fazer um contraste da boa vida lá do palácio, das mordomias que ele tinha, do reconhecimento e da vida difícil ali no deserto. Mas ele estava nas proximidades do Monte Horeb e o Senhor manifestou-se a ele. Porque Deus é assim, queridos, nós viramos as costas para ele. Fechamos o coração para ele, mas o dia que nós nos quebrantamos, nos jogamos no chão, o Senhor se manifesta a nós. E quando nós lemos versículos 2 até o 4, eu quero que você ouça com atenção a leitura. Apareceu-lhe o anjo do Senhor numa chama de fogo, no meio de uma sarça. Moisés olhou e eis que a sarça ardia no fogo, e a sarça não se consumia. Então disse consigo mesmo, irei para lá e verei esta grande maravilha, porque a sarça não se queima. Vendo o Senhor que ele voltava para ver, Deus do meio da sarça o chamou e disse, Moisés, Moisés. Ele respondeu, eis-me aqui. É assim que Deus faz, amados. Quantas vezes você tem visto Deus diante de você? Quantas vezes? Quantas vezes o Senhor está na sarça ardente diante dos teus olhos? Ele quer apenas chamar a tua atenção para que você o reconheça e apresente-se a ele. É assim que Deus quer a igreja, é desta forma. E o Senhor olhou para Moisés e disse, Moisés, ô Moisés, ô Moisés. E ele respondeu, eis-me aqui. Você perdeu o teu palácio? Você está no meio do deserto? Apareceu diante de você a chama, apareceu a sarça ardente, e uma voz fala para você, ei, olha para mim, responda, responda, Senhor, eis-me aqui, Senhor, eis-me aqui, porque Deus se manifesta, Deus te chama, Deus te dá oportunidades, Ele quer mudar, Ele quer trabalhar, Ele quer agir na tua existência. Permita que Deus haja na tua vida. Permita que Deus haja na tua existência. E você verá como Ele moverá de uma forma poderosa na vida daquele que crê. Na vida daquele que crê. Irmãos, é necessário estarmos prontos para as experiências sobrenaturais. Deus é sobrenatural e Ele requer que estejamos com os nossos olhos abertos para não perdermos a oportunidade que Ele coloca diante de nossos olhos, diante de nós. Queridos, nós precisamos estar atentos, atentos. Se porventura Moisés olhasse para aquela sarça e achasse estranho uma árvore ardente, uma árvore se queimando, uma árvore em chama, porém as folhas não se queimam. Se ele olhasse para aquilo e falasse, oh, isso é coisa do capeta, não vou lá não. ele teria perdido a oportunidade de ser usado pelo Senhor de uma forma grandiosa. Nós precisamos, amados, olhar o sobrenatural de Deus e permitir que o Espírito Santo nos dê o discernimento certo, para que assim ouçamos a voz do Todo-Poderoso. Nós não podemos fugir de Deus. Moisés não fugiu. Quando ele viu algo sobrenatural, quando ele viu aquele fato, aquele fenômeno, ele aproximou-se. Ele queria saber o que era. Ele entendeu que era algo que estava fora do entendimento humano. Ele entendeu que aquilo era Deus, era o Senhor. Só era possível que fosse Deus. Ele aproximou-se, irmãos, e o Senhor falou com aquele homem. Você precisa ouvir a voz de Deus? Aproxime-se da sarça que arde. Aproxime-se da sarça que arde. Aproxime-se, veja a chama, veja a chama. Aproxime-se do Senhor, porque Ele tem um chamado para a tua vida. Ele tem um chamado para a tua existência. Muitas vezes, irmãos, nós não queremos ouvir Deus. Nós queremos as bênçãos do Senhor, mas nós não queremos ouvir o Senhor. Não é verdade? Já aconteceu isso com você? Ah, eu quero as bênçãos de Deus. Ah, por exemplo, deixa-me dar um exemplo. Ah, Senhor, dá-me um emprego. Dá-me um emprego, mas eu não quero compromisso contigo. Senhor, dá-me um carro, mas eu não quero compromisso contigo. Oh, Senhor, dá-me um casamento, mas eu não quero compromisso. Oh, Deus, eu só quero a bênção. Dá-me filhos, dá-me filhos, dá-me filhos, mas eu não quero educá-los. Oh, Deus, eduque-os na tua presença, cuide deles. É assim que nós fazemos, irmãos. Quantas vezes nós queremos a bênção, mas não queremos compromisso com Deus? É, Deus, Ele dá a bênção, mas exige compromisso. Nós precisamos ter compromisso. E a palavra diz, versículos 5 e 6, Deus continuou, não te chegues para cá, tira as sandálias dos pés. Em algumas versões, os sapatos dos pés. Porque o lugar em que estás é terra santa. Disse mais, eu sou o Deus de teu pai, o Deus de Abraão, o Deus de Isaac, o Deus de Jacó. Moisés escondeu o rosto porque temeu olhar para Deus. Glórias ao Senhor Jesus. Irmãos, o interessante é que muitas vezes nós lemos esse texto. Todos sabem que o Senhor requereu que Moisés estivesse descalço diante da sarça. Representava um ato de respeito ao Senhor. Quando o Senhor falou, Moisés, tira as sandálias, tira o sapato, estava pedindo respeito, respeito. Eu quero falar para você o seguinte, todos os dias da tua vida, o Senhor fala para você, tira as sandálias, tira os sapatos, tira as sandálias. Queridos, nós não somos Moisés, porém o Senhor fala para cada um de vocês, cada um de nós, tire as sandálias. É o sinal de respeito, irmãos. Haja vista que nós somos templo do Espírito Santo de Deus. Ô, glórias! Templo do Espírito Santo de Deus. Na verdade, queridos, esse templo do Espírito Santo não é um templo como nós conhecemos, uma igreja como nós conhecemos, mas é a própria morada do Espírito Santo de Deus. A própria morada do Espírito Santo de Deus. Você pode olhar para você mesmo no espelho. Contemple a tua imagem no espelho. Você é templo do Espírito. Sabe quem mora em você? Deus. Porque o Espírito Santo é Deus. É Deus que mora em você. Se o Senhor falou para Moisés, olha Moisés, tira as sandálias, porque a terra onde você está é santa. Agora imagine a tua vida, que é morada, que é templo do Espírito Santo de Deus. Como é que nós podemos andar com sandálias? As sandálias nesse aspecto, irmão, significa a paixão pelo mundo. A paixão pelo mundo, a paixão pelo pecado, as ações pecaminosas, aquilo que desagrada o Todo-Poderoso. Veja dessa forma, é preciso tirarmos as sandálias, tirarmos os sapatos, A nossa vida, irmãos, precisa ser santa continuamente. Você já tirou os teus sapatos? Você já tirou as tuas sandálias? Com quem você anda? O Espírito de Deus realmente habita no teu coração? Não é facultativo, irmãos. Eu quero falar para você o seguinte: sermos habitação do Espírito Santo não é facultativo. Ou seja, aí eu escolho. Eu quero ser crente, eu quero ser servo de Deus, mas não quero ser templo do Espírito Santo. Não existe, não é facultativo. Se tu és servo de Deus, só é possível quando o Espírito de Deus habita no coração. Não te enganes. Nesses últimos tempos, temos visto que as pessoas têm andado em engano. Engano da religião. Engano do evangelho que é pregado por aí. Mas lembre-se, Deus requer que sejamos dele, verdadeiramente dele, que sejamos habitação do Senhor a cada instante, a cada minuto. Nós precisamos aprender, irmãos, a andarmos descalços. Significa que devemos respeitar a Deus, dedicar a nossa vida a ele, entender que ele é tudo. Nada é mais precioso, nada é melhor. E quando nós olhamos a história, irmãos, a história de Moisés, esse homem que nasceu numa fase tão difícil do Egito, havia uma grande perseguição. Os filhos de José já não eram bem vistos no Egito. Eles já estavam como escravos, numa situação complicada, perseguidos. Nasce Moisés nesse quadro terrível. Pior, a lei do faraó, as crianças hebreias, quando do sexo masculino, deveriam ser mortas. Deveriam ser mortas. E nasce Moisés nesse quadro tão difícil. Deus fala para você: não há tempo difícil que eu não possa agir. Não existe tempo difícil que eu não possa agir. E o Senhor vai dando a direção para aquele casal. Ou o Senhor fala para Arão, fala para Joquebede: prepara, faz dessa forma. O improvável veio à existência. É fácil, irmãos? Vocês que são mães, imagine colocar o seu filho dentro de um cesto e soltar rio abaixo. Terras de jacarés, de crocodilos. Imagine, qual o futuro? Mas, quando tememos ao Senhor, quando amamos Deus, nós não olhamos as consequências, porque o que importa é obedecer. É obedecer. Mas o Senhor já tinha o plano. Ele sabia, Deus havia movido, que a filha de Faraó ia banhar-se. E aparece, descendo o rio abaixo, aquele cesto com Moisés dentro. Provavelmente Moisés chorava. Provavelmente. Ela ouviu: pega, quero ver o que é. E o adota. E sabe quem cuida do Moisés? A sua mãe. E a sua mãe imprime, não um ódio contra o Egito. Oh, Moisés, quando você crescer, derrota esse povo, porque esse povo não presta. Não, ela implantou, ela imprimiu na mente de Moisés: ame o Senhor acima de todas as coisas, ame o Senhor, porque Deus é o nosso Senhor, Ele é o Todo-Poderoso. E foi destas coisas que Moisés recordou. Por isso é necessário ensinarmos as crianças a palavra. Ensina a criança, e quando grande, não se desviará dos caminhos. Não é assim que está na palavra? Mas quem é que tem ensinado nossas crianças? E o que é que estão ensinando? Amados, quando nós deixamos Deus agir, mesmo que cresçam, desvie-se do caminho, mas o Senhor tem um deserto de Midian preparado para ele. O Senhor tem o deserto, e assim ele o fez com Moisés. Moisés, 40 anos de boa vida, príncipe, com tudo aquilo que o Egito poderia oferecer, a nação mais poderosa daquela época, a mais avançada em tecnologia, a mais preciosa das nações entre a face da terra naquela época. E ali estava Moisés como príncipe. Mas o Eterno não o queria, porque o Senhor desejava um líder, um profeta, um homem cheio do Espírito. E mandou Moisés para o deserto. Ali ele foi quebrado durante 40 anos. Certamente lembrava dos dias no palácio. Lembrava-se. Mas entendeu, irmãos, que era a vontade do Senhor, porque a sua mãe o havia ensinado. E o Eterno aparece e manifesta-se a ele, e o chama, e o comissiona, e o Senhor age de forma poderosa naquela vida. E é assim que Deus quer fazer na nossa vida hoje, 3.500 anos depois da passagem de Moisés sobre a face da terra. Amados, a lição da vida de Moisés, em muitos aspectos, é aplicável à nossa existência. Quando nós olhamos para a vida daquele homem, ali, nesse momento da sua vida, vemos quão preciosas são as lições. No deserto, quão preciosas. Um homem temente, um homem que conseguiu ver a Deus. Ele conseguiu ver o Senhor e não morreu. Isso é interessante. Nós precisamos, amados, nos aproximarmos dessa verdade que Moisés viveu na sua vida. Buscarmos cada dia esta realidade para a nossa vida. Nos colocarmos em santidade, em retidão e não levarmos em banho-maria a vontade de Deus. Lá em Apocalipse diz que os mornos são vomitados. Não é assim? Ou seja, não entrarão no reino dos céus. Banho-maria não aquece demais, apenas fica morno, não serve. Nós precisamos ser pessoas decididas. Nós precisamos viver tal qual Moisés. Depois que ouviu o chamado do Senhor, levantou-se e foi e deixou-se trabalhar pelo Eterno. E foi usado grandemente, de uma forma poderosa. Sabemos que nos próximos 40 anos passou no deserto. E ele teve experiências grandiosas com o Senhor. Experiências profundas com Deus. Mas tudo isso não ficou restrito àquele homem, porque Deus quer fazer a mesma coisa com cada um de nós. Deus se manifesta a você. Deus se manifesta a você através, quem sabe, de uma sarça. Deus quer que você o veja, que você o escute, que você abra o teu coração e deixe o Senhor trabalhar a tua vida. Irmãos, nós precisamos tirar sandálias diante do Senhor, apresentarmos a Ele a nossa vida e vivermos a verdade do Mestre a cada dia, a cada instante, sem nos deixarmos esmurecer. Nós muitas vezes, amados, temos esquecido um detalhe. Ah, mas por que eu não consigo ficar firme na presença do Senhor? Eu até sei que a igreja fala, ela fala a verdade, está na Bíblia, é a mensagem de Deus, mas por que eu não consigo colocar em prática? Por que eu não consigo vivenciá-la? Por quê? Por quê? Por quê? É porque nós temos um inimigo que quer te levar para perto dele, para todo sempre. E é por isso que você não consegue ficar de pé. Porque para ficar de pé tem que tirar as sandálias. Tem que tirar os sapatos. Tem que ser a habitação do Espírito Santo de Deus. Tem que amar ao Senhor acima de todas as coisas. Colocá-lo acima de todas as coisas. Vivenciá-lo com todas as tuas forças. Caso contrário, você vai cair. Vem o desânimo. Vem a preguiça, vem as enfermidades. O diabo entra com enfermidade na vida de muitos para afastá-los da presença do Senhor e consegue. Muitos se acham autossuficientes. Ah, porque a minha família é mais importante, meu pai é mais importante, minha mãe é mais importante, eu posso deixar de cultuar o Senhor e ir na casa dos meus pais, e ou ir visitar um amigo, ou coisa assim. As pessoas, amados, estão invertendo os valores, colocando Deus em segundo plano, e quando quebram a cara, oh, pastor, ora por mim, aí pronto. Aí, irmãos, é campanha de oração, é vigília, é monte, é oferta, até oferta sai do bolso do camarada. É oferta querendo mover o coração de Deus, né? Usando todos os meios para mover o coração de Deus. É oferta, é isso, aquilo, outro. Pastor, ora por mim. Aí nas redes sociais, é versículo bíblico, é não sei o quê, e enche a rede social de coisas divinas. No WhatsApp, é só mensagenzinhas, videozinhos de Deus. Oh, meu Deus, se esse é teu caso, Deus não é tolo. Ele não é tolo. Deus não é homem. Ele não é homem. Deus quer que tu tires as sandálias, que tu arranques dos teus pés os sapatos, e que tu prepare a tua vida para que seja templo, habitação do Espírito Santo de Deus. Esta é a verdade, amados. Esta é a verdade. E nós precisamos estar atentos à verdade do Senhor na nossa existência. Amém, igreja?
1: Amém.
0: Oh, glórias! Vamos tirar os sapatos? Andar descalço é melhor. Os espinhos da caminhada, o Senhor te cura. As areias quentes do deserto, o Senhor te prepara para suportar. Deus prepara tudo para aqueles que o amam. Deus é aquele que cuida daqueles que o amam. Nunca te esqueças disso. Amém?
1: Amém.
0: Leia a história de Moisés, vá até o final dela. E você verá que ele foi só um instrumento na mão de Deus. E o Senhor preparou tudo, da abertura do Mar Vermelho, até as codornizes, até o maná. Preparou tudo, a água. Ele apenas andou, ele apenas andou. Ande e deixa Deus cuidar de você. Mas tem que andar descalço. Amém, igreja? Vamos orar. Senhor, nós te louvamos por mais uma vez estarmos na tua presença, te glorificando, te exaltando, meu Deus. Estamos aqui, Pai, para cultuar o Teu santo e maravilhoso nome. E que esta palavra de hoje, meu Deus, ela encontre lugar no nosso coração. Para que nós possamos ter os olhos abertos, para que nos preparemos para sermos habitação Tua, Senhor. Que andemos em humildade, em respeito diante do Teu altar. E que vivamos a Tua verdade a cada instante, a cada minuto. Deus, trabalha a cada coração, trabalha a cada vida, meu Deus. Esse é meu clamor em nome do teu filho Jesus. Aleluias. Amém.

Respondeu-lhe Jesus: em verdade te digo, que se alguém não nascer de novo, não pode ver o reino de Deus. João 3:3.